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5: Olha o que foi, meu bom José.
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0: 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E é esse momento que até na oração o Senhor vem nos ajudar. De boca fechada. 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Conosco.
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0: Hoje Resgate cantando presente, Sou Seu Anjo. São 9h58, uma ótima noite pra você que tá aí na sintonia, acompanhando a nossa rádio. Tá na hora da liturgia do dia. O Padre Leonardo traz esse momento, você acompanha com a gente. Boa noite, tudo de bom, seja bem-vindo à Rádio da Família.
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3: Celebramos a terça-feira da 13ª semana do tempo comum. A cor litúrgica é o verde. Povos todos, aplaudi e aclamai a Deus com brados de alegria. A primeira leitura da profecia de Amós, capítulo 3, entre os versículos 1 e 12. Ouvi, filhos de Israel, a palavra que disse o Senhor para vós e para todas as tribos que eu retirei do Egito. Dentre todas as nações da terra, somente a vós reconheci. Por isso usarei o castigo por todas as vossas iniquidades. Se duas pessoas caminham juntas, não é porque estão de acordo? Se o leão ruge na selva, não é porque encontrou a presa? Se no covil rosna o filhote do leão, não é porque agarrou sua parte? Acaso sem armadilha se prende uma ave no chão? Acaso dispara a armadilha antes de capturar a presa? Se ressoa na cidade o toque da trombeta, não fica a população apavorada? Se acontece uma desgraça na cidade, não foi o Senhor que fez? Pois nada fará o Senhor Deus que não revele o plano a seus servos, os profetas. Hoje o leão, quem não terá medo? Falou o Senhor Deus, quem não será seu profeta? Eu arrasei-vos como arrasei Sodoma e Gomorra, e ficastes como um tição retirado da fogueira, e contudo não voltastes para mim, diz o Senhor. Por isso assim te tratarei, Israel. E porque sabes como te vou tratar, prepara-te, Israel, para ajustar contas com o teu Deus. Em resposta a essa palavra, meditamos o Salmo 5.

0: Glória ao Pai, ao Filho e ao Espírito Santo, como era no princípio, agora e sempre. Amém. O Evangelho de Mateus, capítulo 8, versículos 23 ao 27. Naquele tempo, Jesus entrou na barca e seus discípulos o acompanharam. E eis que houve uma grande tempestade no mar, de modo que a barca estava sendo coberta pelas ondas. Jesus, porém, dormia. Os discípulos aproximaram-se e o acordaram, dizendo: Senhor, salva-nos, pois estamos perecendo. Jesus respondeu: Por que tendes tanto medo, homens fracos na fé? Então, levantando-se, ameaçou os ventos e o mar, e fez uma grande calmaria. Os homens ficaram admirados e diziam: Quem é este homem que até os ventos e o mar lhe obedecem?
1: Rezemos, irmãos e irmãs, ao Senhor. Ó Deus, pela vossa graça nos fizestes filhos da luz. Concedei que não sejamos envolvidos pelas trevas do erro, mas brilhe em nossas vidas a luz da vossa verdade. Por nosso Senhor Jesus Cristo, vosso Filho, na unidade do Espírito Santo. Amém. Que o Senhor nos abençoe e nos guarde. Fique com Deus, meu irmão, minha irmã, e até amanhã, se Deus quiser.
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0: Irmãs Carmelita, sopra em nós. 10h22, você está na Rádio da Família, fica conosco, Senhor, até meia-noite.
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0: Padre Everton, quem canta pra gente? Famílias.

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0: Fernanda Dom, Deus do meu coração. 10h43, boa noite pra você.
1: Muito bom, obrigado.
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1: 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Padre Jonas Habib.

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2: Muito boa noite, queridos filhos e filhas do Paternoster, o Pai de nosso Senhor Jesus Cristo e nosso Divino Pai Eterno. Eu sou o Frei Flávio Henrique, da obra dos pequenos monges do Paternoster, começando agora aqui pela Rádio Catedral FM de Juiz de Fora, também Rádio Cultura de Santos Dumont, mais um programa A Voz do Pensamento, invocando sempre com fé, devoção e amor filial à Santíssima Virgem Maria, que sua intercessão, seu auxílio, seus rogos por nós, que invocamos sobre o querido título de Divina Revelação. Rezemos então. Ave Maria, cheia de graças, o Senhor é convosco. Bendita sois vós entre as mulheres. Bendito o fruto do vosso ventre, Jesus. Santa Maria, Mãe de Deus, rogai por nós, pecadores, agora e na hora de nossa morte. Amém. Senhor, eu não sou digno de que entres em minha casa. Dize uma só palavra e o meu empregado ficará curado. Quando ouviu isso, Jesus ficou admirado e disse aos que o seguiam: em verdade vos digo, nunca encontrei em Israel alguém que tivesse tanta fé. Eu vos digo, muitos virão do Oriente e do Ocidente e se sentarão à mesa no reino dos céus, junto com Abraão, Isaac, Jacó, enquanto os herdeiros do reino serão jogados fora, nas trevas, onde haverá choro e ranger de dentes. Então Jesus disse ao oficial: vai e seja feito como tu creste. E naquela mesma hora o empregado ficou curado. Entrando Jesus na casa de Pedro, viu a sogra dele deitada e com febre. Tocou-lhe a mão e a febre a deixou. Ela se levantou e pôs-se a servi-lo. Quando caiu a tarde, levaram a Jesus muitas pessoas possuídas pelo demônio. Ele expulsou os espíritos com sua palavra e curou todos os doentes, para que se cumprisse o que foi dito pelo profeta Isaías: ele tomou as nossas dores e carregou

as nossas enfermidades. Agora Deus se permitiu apresentar, mostrou o seu rosto, mostrou de fato a sua face ao homem. E nisto fica o segundo mistério aí conservado, a dupla natureza. Não misturou, não confundiu, são duas naturezas distintas. Ele assumiu a natureza humana, mas como precede aquela natureza humana que se encarna, que é encarnada, né? Que é a encarnação do Verbo Eterno, mantém, conserva intacta, incólume, a sua natureza divina. Fica como que revestida de natureza humana, a natureza divina. Aí lá no Tabor o que vai acontecer é isso, né? A transfiguração, ele revela a natureza divina que está lá, interior, né? A natureza humana está dentro, totalmente dentro. Nós a recebemos por participação, né? Mistério também, mas no Cristo está toda inteira a natureza divina, Deus de Deus, luz da luz, Deus verdadeiro de Deus verdadeiro, gerado, não criado, consubstancial ao Pai, na mesma substância. Veja que conjunto de definições que vem dos padres da Igreja, como este gigante São Cirilo de Alexandria. E para isso acontecer, um terceiro mistério divino, que é este que São Cirilo defende, da maternidade divina. Deus quis entrar no mundo pela porta que ele colocou no mundo, pelo ventre de uma mulher. Ele não quebra as regras que criou. Ah, mas ela não foi fecundada por um varão. Isso é uma outra questão, é por uma questão de lógica, porque o Messias que vai se revelar ao mundo, que vai entrar no mundo, ele é pré-existente como Deus, ele não precisa de ser concebido, ele já foi gerado pelo Pai. Nós somos concebidos no ventre de nossas mães porque nós não existimos, nós somos pré-existentes. Nós passamos a existir naquele momento da concepção. Então, ele não foi concebido ali, ele apenas se encarnou. Concebido, ele foi mais do que concebido, ele foi gerado desde a eternidade, desde antes da criação de tudo, né? Gerado, não criado, como afirma o credo. E que a gente não se detém refletindo a maravilha desses mistérios todos, né? A gente perde tempo com um monte de bobagem, mas não se detém refletindo a grandiosidade dessas coisas. E aí, agora Deus quis, então, entrar pela porta, pelo ventre, e ao mesmo tempo adquirir para si uma mãe. Ele entrou nesse processo desse lamento aqui, né? Veja, um lamento assim da aflição, é como descrito, elas pedem às mães, é o suplício da humanidade, que é como criança, né? Nós somos crianças, né? Não importa os sábios, os ganhadores de Nobel, os grandes inventores, os maiores gênios da Terra, coitadinhos, seguem sendo crianças diante do conhecimento todo do universo. Que é tudo criança, ninguém sabe de nada. São Paulo, que contou com uma substanciosa graça da revelação divina, dizia: o conhecimento pleno de todas as coisas nós só obteremos na glória de Deus, junto de Deus, só na eternidade, só na presença de Deus, por uma, digamos assim, uma expansão cósmica de todos os limites da nossa capacidade. Os cérebros mais geniais, eles só conseguem usar, dizem aí os pesquisadores, 10% da sua capacidade mental. Os cérebros mais magníficos, só 10%, imagina, né? Então, só na eternidade é que um ser inteligente vai atingir a plenitude do conhecimento, é o que diz São Paulo. Mas aqui o Senhor quis participar desse processo, né? Meus olhos estão machucados de lágrimas, fervem minhas entranhas, derrama-se por terra o meu fel diante da ruína da cidade de meu povo, vendo desfalecer.

serem tantas crianças pelas ruas das cidades. Elas pedem as mães. Oh, mamãe do céu, agora aqui, né, tá contemporizada aqui também, profeticamente, essa dimensão do mistério da maternidade divina, que São Cirilo de Alexandria vai defender muito aguerridamente no Concílio de Éfeso, né? Deus se encarnou no ventre de uma mulher, quis ser uma mãe. Ele foi amamentado por ela, ele foi carregado no ventre. Ele pequenininho disse mamãe, chamou alguém de mãe e a ninguém mais. E não adianta o orgulho humano se rebelar contra, porque o protestantismo rejeita a maternidade da Virgem Maria por rebeldia espiritual, por pura despeito, inveja, ciúme, porque querem ser eles íntimos de Deus pelo fervor da sua fé. Que absurdo! Nunca serão íntimos do mistério da Santíssima Trindade como a Virgem Maria. Quem mais? Deus criou, preservando do pecado, depois de Eva, ninguém mais, só ela. Quem mais Deus teve por mãe? Ninguém mais, somente ela. Quem mais o Espírito Santo desposou misticamente para que concebesse, fosse mãe do Verbo Eterno? Ninguém mais, somente ela. Então, qualquer inteligência, e aí, deixa-me dizer, humana, angélica, diabólica, artificial, não me interessa. Qualquer inteligência que não reconheça na Virgem Maria esse lugar, essa existência, mais do que lugar, essa existência de excelência, de intimidade com o Pai, de intimidade com o Filho, de intimidade com o Espírito Santo, é um poço de arrogância, né? Só vai caber lá enxofre fétido, nada, nenhum perfume, nenhum aroma agradável a Deus, né? Porque Deus quis chorar, mamãe, pronto, acabou, né? Então, é isso que São Cirilo, claro, com outras palavras, com outros termos muito melhores, com outros recursos muito mais capazes, mas defendeu com ferocidade e nos garantiu essa herança que agora a gente, com tranquilidade, mesmo na nossa limitação, sem conseguirmos compreender muito, dizer, não, é a mãe de Deus, pronto, né? Theotokos, é a mãe de Deus. Deus quis uma mãe, pronto, e acabou. Então, né, a Igreja privilegia sempre essa recordação, honrar essa dignidade excelsa, né, formidável.

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São 11:33. Ótima noite para você ouvir na Rádio da Arquidiocese de Juiz de Fora. Fica conosco, Senhor, sua companhia de todos os dias.

0: Fechando o nosso encontro de hoje, linda música. Perfeito é quem te criou. Net, fica conosco, que o senhor volta amanhã a partir de 8 horas da noite. Fica aqui o nosso carinho, a nossa gratidão. Obrigado pela sua companhia. E amanhã a gente se fala aqui na Rádio da Família, tá bom? Boa noite pra você.
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1: Louvando e agradecendo a intercessão de nossa mãe, a Senhora Aparecida. Obrigado a você, meu irmão, que nos ouve por uma das nossas emissoras que integram a Rede Aparecida de Rádio, a você que está na sua casa e no seu cantinho de oração, rezando conosco também, por você, pela sua família, louvando e agradecendo por tudo, tudo, tudo. Obrigado a você, meu irmão, minha irmã, os irmãos que estão pelas estradas do Brasil, louvando e agradecendo ao nosso bom Deus por tudo, tudo, tudo. Vamos juntos nesta caminhada de fé, de amor, paz e esperança, sempre com as bênçãos do Senhor Jesus, a proteção e a intercessão de nossa mãezinha querida, a Senhora Aparecida. Como é bom poder estar junto de você aqui na casa da Mãe Aparecida. Obrigado a você que nos acolhe, a você que está aí na sua casa, rezando pela sua família, pelos seus amigos, por todos aqueles nossos irmãos e irmãs que precisam de nossas orações. A produção é de Marcos Tiago, a coordenação de Paula Castro, a direção do padre Vanderlei Souza, missionário redentorista. Hoje, dia 1º de julho de 2026, quarta-feira da graça de Deus. E hoje a Santa Mãe Igreja celebra, faz memória a São Gaio, São Teodorico e Domiciano, a quem nós pedimos a intercessão. Meia-noite, 3 minutinhos, 3104-1043 é o nosso WhatsApp para você enviar a sua mensagem de fé, de amor e esperança e também as suas intenções para rezarmos juntos logo mais às 4 da manhã. O Santo Terço. Reze conosco, reze por você, reze pela sua família. Quem está chegando é o padre Vanderlei Souza com esse nosso momento de evangelização, esse nosso momento de reflexão com os ponteiros apontam para o infinito.
2: Recebeu do Espírito Santo. Ave Maria, cheia de graça, o Senhor é convosco. Bendita sois vós entre as mulheres, e bendito é o fruto do vosso ventre, Jesus. Santa Maria, Mãe de Deus, rogai por nós, pecadores, agora e na hora da nossa morte. Amém. Rogai por nós, Santa Mãe de Deus, para que sejamos dignos das promessas de Cristo. Oremos e fundi, Senhor, vos rogamos a vossa graça em nossos corações, para que nós que conhecemos pela anunciação do anjo a encarnação de Jesus Cristo, vosso Filho, cheguemos por sua paixão e morte de cruz a glória da ressurreição. Pelo mesmo Cristo nosso Senhor. Amém.
3: Olá, meu querido irmão, querida irmã, estamos no tempo comum na liturgia da igreja, nesse momento especial que vai da Páscoa até a festa de Cristo Rei. Um tempo longo na liturgia, na qual nós somos convidados a incorporar em nosso dia a dia a palavra de Jesus, a mensagem da comunidade de fé e a experiência daqueles que vieram antes de nós. Então a liturgia vai nos oferecer a oportunidade de fazer uma grande reflexão, um grande retiro na nossa vida, trazendo para o hoje a riqueza que a palavra nos traz. Temos um trecho aqui das reflexões de Santa Teresa de Ávila. O texto é o livro, né? É o livro Caminho da Perfeição. E ele tem uma reflexão sobre o Pai Nosso, belíssimo. Vou ler algumas partes aqui para nós. Venha a nós o vosso reino. Quem haverá, por mais refletido que seja, que desejando fazer um pedido a uma pessoa importante, não discuta consigo mesmo como lhe fará de segunda forma e lhe agradará, a não ser o importante. Não discuta consigo mesmo como lhe falará de forma a lhe agradar e não ser o aborrecente. Pensará também

0: fará?
1: Irá pedir? E para quem? Para que fim? Sobretudo quando se torna importante, figura cativa, figura pública. Mas a que ponto nosso bom Jesus nos ensina a pedir? Na minha opinião, é isso mais fundamental. Não poderíeis, Senhor meu, englobar tudo numa palavra e dizer: dai-nos, ó Pai, o que for conveniente e adequado? Assim, nada mais seria preciso dizer a quem tudo conhece com perfeição. Isso, na verdade, ó eterna sabedoria, seria suficiente para vós e vosso Pai. E foi assim que orastes no horto de Getsêmani. Vós lhes restituístes vossa vontade e temor, mas os conformantes totalmente à sua vontade, quanto a nós, Senhor meu, sabeis que não tenho tão grandiosa coragem. Assim como foste a vontade do Pai, por essa razão cumpre pedir coisa por coisa. Deste modo, refletiremos antes se nos convém o que pedimos. Em caso contrário, deixemos de pedi-lo. De fato, somos assim. Se não nos for concedido o que pedimos, este nosso livre-arbítrio não aceitará o que o Senhor nos der. Porque, embora a vinda de seu reino seja presente, ele também complementa com: santificado seja o vosso nome, venha a nós o vosso reino. Admirai, minhas filhas, a profunda sabedoria que o Santo Mestre deixou-vos. Considero ainda que para nós é bom entender o que pedimos com este dom, este santo homem do Pai Eterno, de acordo com suas pouquíssimos, pouquinho mesmo que podemos, ele nos mostra a majestade não providente das elites, mas a majestade da verdade, o valor da vida. Para entendermos o que pedimos a Deus o quanto antes, pedimos importância, conforto, consolo. Que a verdade do evangelho que você anuncia se pareça com você, e não apenas um boneco ou um fantoche que você vivencia. O supremo bem que me parece existir no reino dos céus, e que já não se dá o valor às coisas da terra, sendo assim, há um alegrar-se da alegria de todos, uma paz perpétua, uma satisfação imensa em si mesmos, por ver que todos agradecem o Senhor e bendizem seu nome, sem ninguém mais a ofender com seus pecados. Todos o amam e em seu coração não anseia nada mais do que amá-lo. Não podem deixar de amá-lo porque o conhecem, e assim como deveríamos amar também aqui, embora não o possamos com toda essa perfeição e em sua essência, pelo menos nós o amaríamos muito mais do que o amamos se melhor o conhecêssemos.
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0: Sueli Façanha, com poesia. Meia-noite, 15 minutos, com a Mãe Aparecida, Rede Aparecida de Rádio, juntinho de você, onde quer que estejas, viu? Na sua casa, aí no seu trabalho, os irmãos que estão pelas estradas do Brasil, louvando e agradecendo a Deus por isso, os nossos irmãos caminhoneiros, os nossos irmãos que estão aí trabalhando, louvando e agradecendo a Deus, as nossas irmãs também, claro, as nossas irmãs caminhoneiras, louvando e agradecendo ao bom Deus. Obrigado pela companhia de todos vocês que rezam conosco, louvando e agradecendo sempre. Meia-noite, 16 minutos, às 4 da manhã, nós rezamos o Santo Terço e você, meu irmão, minha irmã, rezando conosco, viu? Pedindo por você e pela sua família, louvando e agradecendo ao bom Deus por tudo, tudo, tudo na sua vida. E agora, o nosso momento de oração. A Igreja Católica dedica todo o mês de julho, mês que estamos iniciando nesta madrugada, a recordar o preciosíssimo sangue de Cristo, derramado pelo perdão dos pecados dos seres humanos. O sangue de Cristo nos purifica de todo o pecado. Com esta oração, reconhecemos o sacrifício de Jesus e como ele derramou seu sangue para a salvação da humanidade. Este mesmo sangue é feito presente através do dom da Eucaristia, que podemos comungar na missa, juntamente com o corpo de Cristo, sob as aparências do pão e vinho. Rezemos a oração preparada para o mês de julho, pedindo que sejamos purificados pelo preciosíssimo sangue que brota das santas chagas de nosso Senhor.
1: Senhor Jesus Cristo, em vosso nome e com o poder de vosso sangue precioso, selamos cada pessoa, fato ou acontecimento através dos quais o inimigo nos queira prejudicar. Com o poder do sangue de Jesus, selamos toda a potência destruidora no ar, na terra, na água, no fogo, abaixo da terra, nos abismos do inferno e no mundo no qual hoje nos moveremos. Com o poder do sangue de Jesus, rompemos toda a interferência e ação do maligno. Pedimos-vos, Senhor, que envieis aos nossos lares e locais de trabalho a Santíssima Virgem Maria, acompanhada de São Miguel, São Gabriel, São Rafael e toda a sua corte de santos anjos. Com o poder do sangue de Jesus, lacramos nossa casa, todos os que a habitam, as pessoas que o Senhor a eles enviará, assim como todos os alimentos e os bens que generosamente nos concede para nosso sustento. Com o poder do sangue de Jesus, lacramos terra, portas, janelas, objetos, paredes e pisos, o ar que respiramos e, na fé, colocamos um círculo de sangue ao redor de toda a nossa família. Com o poder do sangue de Jesus, lacramos os lugares onde vamos estar nesse dia e as pessoas, empresas e instituições com quem vamos tratar. Com o poder do sangue de Jesus, lacramos nosso trabalho material e espiritual, os negócios de nossa família, os veículos, as estradas, os ares, as ruas e qualquer meio de transporte que haveremos de utilizar. Com o vosso preciosíssimo sangue, Senhor, lacramos os atos, as mentes e os corações de nossa pátria, a fim de que vossa paz e vosso coração, ao fim, possam nela reinar. Nós vos agradecemos, Senhor, por vosso preciosíssimo sangue, pelo qual nós fomos salvos e perseverados de todo o mal.

0: Padre João Carlos, um coração para amar. Agora meia-noite e 27. Bom dia.
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0: Meia-noite e meia, bom dia.
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0: Com a Mãe Aparecida, Rede Aparecida de Rádio e você, viu, meu irmão? Minha irmã, rezando conosco. Mandando um abraço para o nosso amigo Paulo Roberto, lá em Santa Rita de Jacutinga, rezando por ele, pela família, pelas intenções que ele traz no coração, também rezando pelos irmãos da Venezuela, para a Marcilene, que perdeu o paizinho dela, né? Que voltou à casa do pai, louvando e agradecendo a Deus por isso também. Obrigado, viu, nosso querido Paulo Roberto. Meus sentimentos, Marcilene, a você, a toda a sua família, que o Senhor console a todos vocês. O Dito Delar em Poços de Caldas, pedindo por ele e pela família. A Elvira Gomes, lá em BH, lá em Belo Horizonte, rezando conosco, né, Elvira? Elvira Gomes, pedindo por ela, pela família também. Agora 12:32.
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0: Maria do Rosário.

0: consumo responsorial.
1: Pablo Soares.
2: Salmo 49. 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
1: O Senhor que encaminha os nossos corações para o amor de Deus e a constância de Cristo esteja convosco. Nesta oração lembro de maneira especial os aniversariantes de hoje: a Mariana, que trabalha no Liceu de Campinas, o Rodrigo de São Paulo, o Wilson de Cruzeiro, a Cris de Ubatuba e a Patrícia, aqui de Campinas. Iniciemos esta oração invocando a Santíssima Trindade. Em nome do Pai, do Filho e do Espírito Santo. Amém. Senhor nosso Deus, nosso Pai, nós cremos em vós, nós esperamos em vós, nós vos amamos, nós vos agradecemos este dia e vos damos graças porque estamos com vida. Oferecemos este dia ao Senhor com todas as nossas alegrias e sofrimentos, com todos os nossos trabalhos e divertimentos. Guardai-nos do pecado e fazei de nós instrumentos de vossa paz e do vosso amor. Ajudai-nos a observar vossos santos mandamentos. Amém. Quarta-feira, dia 1º de julho, iniciamos um novo mês. O evangelho de hoje é escrito por Mateus, capítulo 8, versículos de 28 a 34. Anúncio do evangelho de Jesus Cristo segundo Mateus. Naquele tempo, quando Jesus chegou à outra margem do lago, na região dos gadarenos, vieram ao seu encontro dois homens possuídos pelo demônio, saindo dos túmulos. Eram tão violentos que ninguém podia passar por aquele caminho. Eles então gritaram: "O que tens a ver conosco, Filho de Deus? Tu viestes aqui para nos atormentar antes do tempo?" Ora, a certa distância deles estava pastando uma grande manada de porcos. Os demônios suplicavam-lhe: "Se nos expulsas, manda-nos para a manada de porcos." Jesus disse: "Ide." Os demônios saíram e foram para os porcos. E logo toda a manada atirou-se monte abaixo para dentro do mar, afogando-se nas águas. Os homens que guardavam os porcos fugiram e, indo até a cidade, contaram tudo, inclusive o caso dos possuídos pelo demônio. Então a cidade toda saiu ao encontro de Jesus. Quando o viram, pediram-lhe que se retirasse da região deles. Palavra da Salvação. O poder de Satanás não é infinito, ele é apenas uma criatura. Tudo bem que pode ser até poderosa por ser um espírito puro, mas ainda assim uma criatura, com os limites de uma criatura, subordinada à vontade e ao domínio de Deus. Se Satanás atua no mundo por causa do seu ódio contra Deus e o seu reino, isso é permitido pela divina providência, que com poder e bondade conduz a história do homem e do mundo. Embora a ação de Satanás certamente cause muitos danos, de natureza espiritual e indiretamente também de natureza física, aos indivíduos e à sociedade ele não é, contudo, capaz de anular a finalidade definitiva para a qual tende o ser humano e toda a criação. Tendem ao bem. Assim, toda a história da humanidade pode ser considerada em função da salvação total, na qual está inscrita a vitória de Cristo sobre o príncipe deste mundo. São Miguel é considerado o guardião celeste, o príncipe e guerreiro que defende o trono celestial. O nome Miguel significa semelhança de Deus. Ele é também o defensor e protetor do povo de Deus e padroeiro da Igreja Católica. São Miguel Arcanjo é o chefe supremo do exército celestial, dos anjos que são fiéis a Deus. Ele é conhecido também como o Arcanjo da Justiça e Arcanjo do Arrependimento. São Miguel Arcanjo é o grande combatente e vencedor das forças do mal. Rezemos a São Miguel Arcanjo, pedindo a proteção para você e para toda a sua família. Ó glorioso São Miguel Arcanjo, o primeiro entre os anjos de Deus, guarda e protetor da Igreja Católica, lembrando de que nosso Senhor vos confiou a missão de velar pelo seu povo em marcha para a vida eterna, mas rodeado de tantos perigos e ciladas do dragão infernal, eis-me prostrado a vossos pés para implorar confiantemente o vosso auxílio, pois não há necessidade alguma em que não possais valer. Sabeis a angústia por que passa a minha alma no dia de hoje. Ide junto a Maria, nossa mãe, muito amada. Ide a Jesus e dizei-lhe uma palavra em meu favor, pois sei que eles nada vos podem recusar. Intercedei pela salvação da minha alma e também agora por aquilo que tanto me preocupa. E se o que peço não é para a glória de Deus e bem da minha alma, obtende-me paciência e que eu me conforme com a vontade divina, pois sabeis o que é mais do agrado de nosso Senhor e Pai. Em nome de Jesus, Maria e José, atendei-me. Amém. Deus, na sua bondade infinita, criou o ser humano e deu aos que creem em seu Filho ressuscitado a esperança da ressurreição. Dê também a você hoje toda a consolação e bênção. O Senhor esteja convosco, Ele está no meio de nós. Pela intercessão de São Miguel, São Rafael e São Gabriel, desça sobre você, sobre a sua família, sobre as suas intenções, a bênção do Deus Todo-Poderoso, Pai, Filho e Espírito Santo. Amém. O abraço de hoje vai para a Maiara de Piracicaba, um abraço para a Karen, minha prima de Campinas, um abraço para o Roberto Novaes de Piracicaba e para o Marcos, primo também aqui de Campinas. Sou o padre Edmilson Moraes, salesiano de Dom Bosco, e moro em Campinas, no estado de São Paulo, no Colégio Liceu Salesiano Nossa Senhora Auxiliadora. Que Deus e Nossa Senhora, sua mãe e nossa, continue caminhando com você hoje. Abraço e até mais.
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2: Ouvintes queridos, minha saudação de paz e de bênção a todos vocês.

Meu Padre Rubens, unidos a vocês nessa catequese sobre os dons do Espírito Santo. Espírito Santo que recebemos no batismo e que confirmamos a nossa missão de cristãos, o sacramento da Crisma ou da Confirmação. E estamos refletindo sobre os dons do Espírito Santo. E agora vamos ver o dom do conselho. O que é o dom do conselho? É o terceiro dom do Espírito Santo. Conselho é o dom que nos capacita a tomar decisões acertadas em momento de dificuldade. Esse dom do conselho nos dá a luz do Espírito Santo para discernir o que é certo e o que é errado. A gente precisa estar atento durante as decisões para ver o que o Espírito Santo nos aconselha. Só que a gente tem que estar preparado para isso e aberto para isso. Ter um momentinho de reflexão, de ponderação, para que o Espírito Santo consiga nos atingir com o seu conselho. O dom do conselho é o dom do saber discernir, caminhos e opções, de saber orientar e escutar e animar a fé e a esperança da comunidade. Isso nos diz o Frei Beto. Olha que interessante. O dom do conselho é o dom do saber discernir caminhos, diante de tantos caminhos que a sociedade, que o mundo nos apresenta, nós devemos fazer uma opção, escolher o caminho correto, saber orientar e escutar e animar a fé e a esperança da comunidade, estar preparado para discernir o melhor. E também esse dom do conselho nos facilita discernir os melhores caminhos a percorrer de modo a alcançar e promover o reino de Deus. Nós cristãos devemos implantar, devemos dar continuidade na missão de Jesus de tornar o nosso mundo um reino novo, um jeito novo de ser, até a caminhada definitiva no final dos tempos. Essa missão, então, de discernir as coisas para o bem da sociedade, nos é dado pelo dom do conselho do Espírito Santo. E esse dom do conselho nos facilita, então, discernir os melhores caminhos para percorrermos, né? Isso é muito importante. E assim também a gente possa realizar aquilo que melhor o Espírito Santo nos inspira e nos ajuda. Nos diz Dom Luciano Mendes de Almeida, e saudosa memória. Dom do conselho, mais do que pensar em aconselhar os outros, esse dom do conselho nos ensina a estar abertos à graça do Deus que nos orienta no caminho da vida. Devemos deixar-nos conduzir pela luz do Espírito Santo, o Espírito de Deus. À medida que nos abrimos à graça de Deus, nos dispomos a ouvir Deus, mais sábios e sábias nos tornaremos e melhores conselheiros seremos. Mais do que sermos conselheiros por palavras, devemos sê-lo pela ação, pela vida, conforme São Paulo na segunda carta a Timóteo, no capítulo 4, versículos 1 a 5, onde Paulo diz: rogo a vocês, diante de Deus e de Jesus Cristo, que há de vir para julgar os vivos e os mortos, pela sua manifestação e por seu reino. Proclama, Timóteo, a palavra. Insista no tempo oportuno e inoportuno, advertindo, reprovando e aconselhando com toda paciência e doutrina. Pois vai chegar o tempo em que não se suportará mais a doutrina. Pelo contrário, com a comichão de ouvir alguma coisa, os homens se rodearão de mestres a seu bel prazer. Desviarão seus ouvidos da verdade e os orientarão para as fábulas. Quanto a vocês, sejam sóbrios em tudo. Suporte o sofrimento. Faça o trabalho de um anunciador do Evangelho. Realize plenamente o seu ministério. É o dom do conselho

0: e nos capacita então a tomar decisões acertadas em momentos de dificuldades. Ele nos dá a luz do Espírito Santo para discernir o que é certo e o que é errado. Oremos. Espírito Santo, concedei-nos o dom do conselho. Com ele, poderemos encontrar a decisão certa no momento preciso. E saberemos também, com o dom do conselho, aconselhar, ajudando o nosso próximo, não só com sugestões, mas principalmente com o nosso bom exemplo, com o nosso testemunho de vida cristã e com a nossa solidariedade. Amém. Dai-nos, Senhor, o vosso conselho, que faz sábios para guiar homem e mulher, jovem e velho, nos caminhos do Senhor, rumo ao reino de Deus. Amém.
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7: 1 hora.
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7: Com a Mãe Aparecida, onde quer que você esteja, nossos irmãos e irmãs espalhados por todo o Brasil, pelas nossas rádios parceiras, rádios que integram a rede Aparecida de Rádio, aplicativo Aparecida, a12.com/rádio Aparecida. A todos vocês, o nosso abraço fraterno, carinhoso. Obrigado pela audiência, pela companhia, pelas orações também. Agora 1:02, horário de Brasília. Abraçando também os nossos irmãos lá em Curvelo, pela Rádio Centro Minas FM. em Rio Claro, a Rede Claré de Comunicação. Obrigado a você, meu irmão, que reza conosco em Porto Feliz, São Paulo, pela Rádio Nova Porto FM.
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0: Vitor e Eliana Ribeiro, Minha Força. 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

0: 1h14, madrugada de quarta-feira, 1º de julho, louvando e agradecendo ao nosso bom Pai por tudo em nossa vida. Perfeito é quem te criou. Gabi Pedroso chegando com a crônica de hoje.
1: Choro indica que algo não vai bem. Durante muito tempo, supôs-se que o choro era algo a ser evitado, para demonstrar bravura e coragem. De maneira machista, chorar era tido como atributo quase exclusivamente feminino. A frase antiga, ouvida na escola, na rua, na família, tinha algumas variações, porém o mesmo sentido. Homem não chora. Chorar é coisa de menina. Está chorando igual uma menininha. Essas ideias, felizmente, foram sendo mudadas. O machismo, ainda não extinto, vem perdendo fôlego. A noção de que o choro, como capacidade de expressar sensibilidade, não deve ser descartada. Por outro aspecto, o choro é um sinal de que algo não vai bem. O escritor William Shakespeare dizia que o choro diminui a profundidade da dor. A situação de dor profunda faz com que haja um extravasamento quando o choro vem à tona. Os cristãos, no Evangelho de Mateus, no capítulo 5, versículo 4, ao citar as bem-aventuranças, lembram de uma delas que está ligada a isso. Bem-aventurados os que choram, porque serão consolados. Isso é, o choro como possibilidade de sinalizar para as outras pessoas, para aquilo que está à nossa volta ou para nós mesmos, que algo não vai bem. Por isso, chorar não como algo contínuo o tempo todo, mas como expressão, como destampamento de algo que dói, diminui de fato a sua profundidade. Pensar bem nos faz bem. Mário Sérgio Cortella, editora Vozes.
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2: Impressiona que muitos que se dizem católicos se mostrem tão incapazes de dialogar que precisam denegrir a imagem do Papa, da Igreja, para dizer que seu jeito de ser igreja é o correto e o melhor. Meu Deus, a que ponto chegamos? Se tornou costume denegrir a imagem daqueles que discordam de nossas ideias pelo simples fato de tirar a credibilidade e conseguir com isso algum crédito para o que considero sensato e coerente. Coerente não seria o amor proposto por Jesus? Ah, claro, vão dizer, mas até Jesus usou o chicote quando foi necessário para expulsar os vendilhões do templo. É, mas pelo que consta, ele derrubou as mesas, discordou das opiniões, agiu até acaloradamente, mas não condenou as pessoas, mesmo tendo discordado de suas atitudes. Quem disse que ele chicoteou as pessoas?

Anjos de Resgate, 1:28. Decidi viver em paz. 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
5: 1:32. 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
5: Onde quer que você esteja rezando com a gente, logo mais às 4 da manhã, o nosso Santo Terço Mariano e você, meu irmão, minha irmã, rezando por você. Isso mesmo, rezando por você e rezando pela sua família, pelo seu trabalho, por tudo, tudo, tudo, tudo que temos, por tudo que somos. 1:32, deixa eu abraçar aqui alguns irmãos que estão participando conosco. A Alcilene Maria reza com a gente, pedindo por ela e pela família. A Elaine em São Paulo, capital, rezando por ela e pela família. Seu Jorge Teruel em Votorantim, São Paulo, rezando por ele e pela família, louvando e agradecendo a Deus também. O Elson de Guanhães, rezando por ele, pela esposa, pelos filhos, netos, noras, sobrinhos, afilhados e também pela irmã e amigos, todos, todos, todos. 1:33.
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Preciosíssimo Sangue de Maria. Vamos juntos começar o Momento com Maria de hoje. O Preciosíssimo Sangue de Maria é contemplado na espiritualidade como sinal de sua íntima participação no mistério da salvação. Foi por meio dela que o Filho de Deus recebeu a natureza humana, tornando possível a encarnação de Cristo. Seu sangue simboliza amor, entrega, maternidade e total fidelidade à vontade divina. Ao longo de sua vida, Maria acompanhou Jesus com coragem e humildade, permanecendo firme até os pés da cruz. Por isso, sua figura inspira os fiéis a viverem a fé com confiança, obediência e esperança. A devoção mariana recorda que Deus realiza grandes obras por meio daqueles que se colocam a seu serviço, com um coração sincero e generoso.

a canção a Maria. 1h43 com a mãe Aparecida, Rede Aparecida de Rádio, Música, Fé e Missão.

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2: Passamos catequese. O bebê, contrariado, esperneou, chorou, fez birra para conseguir o que queria da mãe. 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

0: Banda Via 33, nada sem você. 1h51, bom dia.
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5: 2 horas, horário de Brasília.
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5: Com a Mãe Aparecida, a Rede Aparecida de Rádio, abraçando a você, meu irmão, a você, minha irmã, que está rezando conosco aí na sua casa, no seu cantinho de oração. Rezando conosco, pedindo as bênçãos da Mãe Aparecida, o nosso irmão Renato Ribeiro, lá em Aracaju, no Sergipe. Rezando por ele, pela família dele, pedindo paz, sempre, né, meu irmão Renato? Rezando conosco. O Ricardo Reis Braga rezando com a gente, pedindo as bênçãos da Mãe Aparecida por ele, pela família, louvando e agradecendo sempre. Agora 2 horas, já às 4, o nosso Santo Terço Mariano. E você, meu irmão, minha irmã, rezando com a gente. Lá em Senhor do Bonfim, na Bahia, pela Rádio Caraíba FM, a 96.7. A você que reza conosco em Boa Vista, Roraima, pela Rádio Monte Roraima FM, louvando e agradecendo.
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Roberto Carlos cantando pra gente. Essa canção é muito linda, não é verdade? Matando saudade, né? Porque ela não foi feita agora não, viu? Essa música já tem tempo, mas muito linda. A

0: E quem está chegando para rezar conosco depois dessa canção linda com Roberto Carlos é o Padre Vanderlei Souza.
1: Olá, meu querido irmão, querida irmã, você que nos acompanha nesse programa com a Mãe Aparecida, e sou o Padre Vanderlei, missionário redentorista. Vamos colocar-nos na presença de Deus, rezar, pedir, agradecer e louvar. Oremos à Mãe de Deus e nossa, Mãe do Amor, fazei-nos amar, viver o amor, amor ao nosso Deus e aos nossos irmãos e irmãs. Mãe da Esperança, fazei-nos viver cheios de esperança e sermos esperança para os que encontramos ao longo do caminho. Mãe da Justiça, livrai-nos da tendência para de julgar facilmente e fazei-nos encarnar no mundo a justiça do Reino de Deus. Mãe do Silêncio, ensina-nos que o silêncio é a terra fecunda em que a palavra pode nos renovar e transformar. Mãe da Verdade, fazei-nos verdadeiros, transparentes, libertos da hipocrisia e da mentira. Mãe da Vida,

0: Livrai-nos da morte, do pecado e do egoísmo. Mãe da libertação, libertai-nos de todo o nosso pequeno eu, dos horizontes estreitos e confinados, para que nós constituamos o povo livre que constrói o reino de Deus. Amém.
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0: Banda Vida Reluz cantando pra gente Tesouro Sagrado. Linda, linda, linda. Agora 2:11 e eu tava falando pra vocês, né? Que a música Aleluia do Roberto Carlos é antiga, né? Não foi feita agora, não. Sabe quando ela foi lançada, meu povo? 1984. Isso mesmo, 1984. Que maravilha, hein? É a música Aleluia do rei Roberto Carlos. Cantou pra gente agorinha há pouco. 2:12, louvando e agradecendo ao nosso bom Deus por tudo em nossa vida.
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0: Padre José Allen chegando com a sua mensagem para o dia de hoje.
2: A paz esteja com você. Prossigamos cada momento procurando conviver melhor com Maria, conhecer Maria. Ela nos levará a conhecer Jesus. Isso faz uma diferença muito grande. Embora se fale tanto de Maria, de Jesus, ainda temos que aprender e nunca vamos esgotar esse assunto. Por isso, uma vez,

0: Padre São Pio de Pietrelcina, ele dizia, quando um confrade perguntou para ele: Padre, o que o senhor pensa de Nossa Senhora? E São Pio respondeu: ela vale mais do que a filosofia e a teologia. Isso pode parecer estranho para muitas pessoas, mas todo estudo, por melhor que seja, nunca vai esgotar o mistério revelado por Deus através de Maria, que é para nós um modelo a ser seguido. Ela é um ser humano criado à imagem e semelhança de Deus que permaneceu intacta, portanto imaculada. Por isso, Nossa Senhora, ela é nossa mãe, nosso modelo. Ela é de Deus e também da humanidade. É mãe de Jesus e nossa mãe. Nossa Senhora não pode deixar de nos amar. A maternidade é amor. É muito importante que a gente tenha essa consciência. Lembremos sempre que Nossa Senhora nos leva para o paraíso, porque ela é como mãe que quer o bem de seus filhos. Assim como toda mãe se preocupa para o bem do seu filho, pensemos em cada um de nós. Sem Maria, a nossa fé se esvazia, porque a fé também tem mãe. A mãe gerada pela fé que nos cria para sermos filhos em Jesus, o Filho de Deus, nascido de Maria. Portanto, respondamos ao amor da Mãe Celeste com gratidão, veneração, com amor. Esforcemo-nos por assemelhar a ela como verdadeiros filhos. Se Nossa Senhora é nossa mãe, é necessário que a piedade da Igreja para com a Virgem Maria seja cada vez mais expressa em atitudes concretas, como dizia o Papa São Paulo VI. Que a presença de Maria nos ilumine cada dia.
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A videira e os ramos. Jesus nos faz entrar no reino da salvação pelo batismo, no qual nos dá o seu divino Espírito e nos comunica uma vida divina que não é simplesmente vida humana. Ele o explica numa comparação: eu sou a videira e vós os ramos. O ramo que permanece na videira é alimentado, cresce e produz frutos. Se um ramo não produz frutos, é cortado, seca e é jogado no fogo. A vida do tronco é a vida do galho. Quero dizer que nós recebemos de Jesus a vida que ele mesmo é. Jesus diz: eu sou a videira e vós sois os ramos. Quem permanecer em mim e eu nele, produzirá muitos frutos, porque sem mim nada podeis fazer. Assim como Jesus é o Filho de Deus, também nós, pelo batismo, fomos incorporados a Cristo como galhos ao tronco da videira. Ele é o Filho substancial e nós somos filhos adotados, não por uma adoção

0: ficção fictícia ou só de documento, tornamo-nos participantes da natureza divina. Somos mergulhados, por assim dizer, na morte de Cristo pelo batismo, para morrermos ao mal. E pela mesma água batismal, ressuscitamos para a vida de filiação com Cristo. Desde o batismo, o Espírito Santo nos dá a vida divina e fica presente em nós, dando força divina para a fé e o amor. Tornamo-nos os brotos que se alimentam do tronco, que é o Cristo, para produzirmos frutos do amor. Desde o batismo, o Espírito Santo dá ao cristão a semente, vida divina, que brota e cresce pela evangelização, na voz da família, da paróquia, do bispo, da igreja. Devagarzinho, o cristão vai recebendo mais luz e força para chegar à plenitude do reino dos céus.
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0: Cantores de Deus, 2:27, Ser de Deus. Às 4, Santo Terço, e você rezando conosco, viu? 3104-1043, para você enviar as suas intenções, a sua mensagem de fé, de amor, paz e esperança.
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7: 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Rede Aparecida de Rádio e a hora certa.
8: 14h30.
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8: Com a Mãe Aparecida, Rede Aparecida de Rádio, juntinho de você, rezando nesta madrugada de 1º de julho. Ricardo Reis Braga rezando conosco, pedindo por ele e pela família, louvando e agradecendo a Deus e a Nossa Senhora pelas bênçãos recebidas, por tudo que o Senhor tem realizado na vida dele, louvando e agradecendo e também pedindo a Deus a paz e perdão, né, Ricardo? Nosso irmão querido rezando conosco, pedindo e agradecendo. A Eliete lá em Curvelo, rezando por ela, pela família, que tenhamos um mês de julho com muita paz. Amém, minha irmã. Rezando conosco também o José João, lá em Palhoça, Santa Catarina, ele e a esposa em oração conosco também, rezando por ele e por toda a família. O nosso irmão querido Antônio, rezando com a gente lá no Sergipe, tá lá rezando junto com a mãezinha dele lá na cidade de Simão Dias, lá no Sergipe, tá com a família, descansando uns dias de férias, né, meu irmão? Graças a Deus. E quem está rezando com a gente também, o Almir Castro de Jundiaí, pedindo por ele e por toda a família. A você, continue rezando, isso, continue enviando pra gente as suas intenções, 3104-1043.
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0: Fábio de Melo cantando pra gente A Mão de Deus.
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0: Padre Zezinho Maria da Paz inquieta, 2:42.
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2: Ao anoitecer, trouxeram-lhes muitos endemoninhados. Ele expulsou os espíritos com a palavra e curou todos que sofriam de algum mal. Mateus 8:16. No dia 14 de outubro de 2021, um parlamentar ultraconservador do estado de São Paulo, num discurso cheio de ódio, xingou e caluniou publicamente a posição da Igreja Católica, na pessoa do arcebispo de Aparecida, da CNBB, e do próprio Papa Francisco, no que tange às políticas armamentistas. Acusou-os equivocadamente de falsear a espiritualidade cristã. Anunciar o reino de Deus, reino de paz, ou seja, de uma sociedade de irmãos uns dos outros. Desarmado, portanto, espiritualidade cristã é por isso, senhor deputado. Jesus mesmo nos dá um exemplo bem pessoal a ser seguido. Foi quando, preso e caluniado, mandou discípulos seus, furiosos com o que viam, recolheram a espada na bainha, como que a lhes dizer?

0: Pare com isso. Não é pelas armas que as coisas se resolvem. Espiritualidade cristã tem a ver também com ir ao socorro de uma multidão de doentes físicos, psíquicos, mentais, emocionais. Em socorro de uma multidão de famintos, desnutridos, pobres, sem amparo, desorientados. Em socorro de uma multidão de seres humanos desfigurados, condenados à morte prematura. E tem a ver com denunciar todo o sistema de gestão que produz todo tipo de agressão ao ser humano, imagem e semelhança de Deus. Espiritualidade cristã, citando alguns exemplos, Jesus cura os leprosos. Cura o empregado de um oficial romano, de outra religião, portanto. Socorre a sogra de Pedro e, ao anoitecer, por suas palavras, tratou e curou muita gente com diferentes tipos de transtornos. Enfim, atendeu e curou todos os que sofriam de algum mal. Numa palavra, passou a vida a fazer o bem às pessoas sofridas. Bom Deus, que os discípulos e discípulas do teu filho Jesus, iluminados pelo teu Espírito, não se intimidem em levar adiante o teu humanismo. Amém.
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Kazan, ninguém te ama como eu. 2h49, com a Mãe Aparecida, Rede Aparecida de Rádio. 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
1: Os Santos nos ensinam, hoje dia 1º de julho, celebramos o dia de Santo Arão. Eu, Padre André, daqui da Arquidiocese de Aparecida, estou com você, amigo e amigo ouvinte, para conhecermos um pouquinho a história de Arão. Era irmão de Moisés, como atestam as Sagradas Escrituras. E foi uma glória para ele ser colaborador privilegiado do grande líder que Deus enviou para libertar o povo da escravidão do Egito e guiá-lo rumo à terra prometida. Arão era porta-voz de seu irmão, que era gago e tinha dificuldade para se expressar em público. Foi escolhido por Deus para ser o primeiro sumo sacerdote dos hebreus. O livro do Eclesiástico, depois de falar de Moisés, refere-se a Arão. Deus exaltou seu irmão Arão, semelhante a ele, da tribo de Levi. Fez com ele uma aliança eterna, deu-lhe o sacerdócio do seu povo e cumulou de felicidade e de glória. Livro do Eclesiástico, capítulo 45, os versículos 7 e 8. Moisés o consagrou e ungiu-o com o óleo santo. Constituiu uma aliança perene com ele e seus descendentes, enquanto durar o céu, aquela de presidir o culto e exercer o sacerdócio e abençoar o povo em nome do Senhor. Na carta aos Hebreus, há também uma referência de exaltação ao sacerdócio. No capítulo 5, versículos de 1 a 10, diz: em verdade, todo pontífice é escolhido entre os homens e constituído a favor dos homens como mediador nas coisas que dizem respeito a Deus, para oferecer dons e sacrifícios pelos pecados. Ninguém se apropria desta honra, senão somente aquele que é chamado por Deus como Arão, porque Deus o proclamou sacerdote segundo a ordem de Melquisedeque. Homem frágil e pecador como todos, Arão é todavia um modelo de colaboração com Deus para realizar seu desígnio de amor. E assim Deus continua contando com gente como Moisés, Arão, gente que se doa na aventura da fé e colabora com generosidade na missão de conduzir as pessoas no caminho da salvação. Ele conta comigo e com você. Sejamos fiéis colaboradores como nosso santo de hoje. Santo Arão, rogai por nós.
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Celina Borges cantando pra gente, Busque o Alto, sempre, sempre. 2:58, já já às 4, Santo Terço. E você, rezando conosco.

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0: 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Rede Aparecida de Rádio e a hora certa.
2: 3 horas.
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2: Com a Mãe Aparecida, rede Aparecida de Rádio, 3 horas, horário de Brasília. Ótimo e abençoado dia a você, meu irmão, minha irmã, vocês que rezam conosco, louvando e agradecendo por mais este dia que o Pai nos oferta, agradecendo a intercessão, as bênçãos de nossa mãezinha querida, a Senhora Aparecida. Obrigado a você que reza conosco, já daqui a 1 hora, o nosso Santo Terço Mariano, e você rezando conosco, por você e pela sua família. 3104-1043.
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1: Olá, meu irmão, minha irmã. Graça e paz para você e sua família neste primeiro dia deste novo mês. O evangelho hoje narra o encontro de Jesus com dois homens possuídos por demônios. Jesus os liberta, mostrando toda a sua autoridade e poder a favor da vida e da dignidade humana. Invoquemos a luz do Espírito Santo para que abra as nossas mentes e corações ao acolhimento da palavra do Senhor.

Ó Espírito Santo, tu que habitas, tu que falas, rezas e ages em mim, abra-me a palavra, que a minha mente e o meu coração sejam o terreno bom onde a semente da palavra possa germinar, crescer e frutificar, para que a minha vida seja transformada. Amém. Hoje, 1º de julho, a liturgia nos oferece o Evangelho de Mateus, capítulo 8, versículos 28 a 34. Vieram ao encontro de Jesus dois endemoniados que saíram dos sepulcros. Eram tão perigosos que ninguém se atrevia a transitar por aquele caminho. E eis que começaram a gritar: que há entre nós e ti, filho de

0: Deus.
1: Vieste aqui para nos atormentar antes do tempo? Ora, perto deles havia uma vara com muitos porcos pastando. Os demônios lhe suplicaram: se nos expulsas, manda-nos para a vara de porcos. Ele lhes disse: ide. Saíram e foram para os porcos. A seguir, toda a vara tirou-se desfiladeiro abaixo em direção ao mar e morreu nas águas. São dois homens possuídos por um espírito impuro. No judaísmo, o testemunho válido exige a fala de dois homens. A situação deles é inumana. Vivem em meio aos túmulos. São violentos. Convivem com cadáveres e impureza. Respiram hálito de morte. Outro espírito os governa, desumaniza-os e aliena. Eles estão privados da vida e da liberdade. O ambiente está vinculado ao mar, lugar de caos primitivo. A região é pagã. Os animais envolvidos são impuros, os porcos. Eles desejam controlar Jesus por conhecerem sua identidade e seu poder. Jesus veio para atormentá-los antes do tempo, isto é, seu ministério já é uma vitória sobre o mistério do mal. A ordem de Jesus é simples: ide. Uma única palavra com autoridade. As ondas com as quais os demônios queriam afogar a igreja afogam o próprio demônio. Os cuidadores fogem para a cidade e anunciam o fato. Os moradores parecem possuídos pelo espírito de agressão e violência. Eles preferem os porcos, preferem o dinheiro. Rejeitam Jesus, mesmo vendo a vitória de Cristo sobre o mal. Jesus se torna indesejável, pois a economia está acima da vida. Eis que os dois homens endemoniados começaram a gritar: que há entre nós e ti, filho de Deus? O Senhor nos convida a sermos praticantes da palavra. Neste momento, vamos dispor o nosso coração para a vivência de sua palavra.

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1: Serva de Naamã. Uma menina escrava que salvou a vida do seu patrão. Meu senhor, o profeta Eliseu certamente o livraria da lepra. A serva de Naamã era uma jovem israelita que, durante uma de muitas guerras, foi raptada pelos arameus e levada presa como escrava para Damasco, onde ficou a serviço da esposa de Naamã, um militar do exército do rei da Síria. Quando a jovem ficou sabendo que Naamã, o marido da sua patroa, era leproso, ela lembrou as histórias do profeta Eliseu e contou para a patroa como o profeta Eliseu ajudava o povo a recuperar a saúde. E dizia que, se o marido dela se apresentasse a Eliseu, certamente seria curado da lepra. Você pode conferir isso no capítulo 2 e versículos 5 a 3. Então, a mulher convenceu o marido e ele foi encontrar o profeta Eliseu, que o ajudou a ficar livre da lepra. Assim, graças à informação da escrava israelita a respeito do profeta Eliseu, Naamã pôde recuperar a saúde. Não sabemos o nome daquela jovem escrava, mas até hoje ela ficou na memória de todos como uma pessoa que soube partilhar com os outros o pouco que ela sabia e possuía. Assim acontece até hoje, por meio das conversas entre pessoas de diversos países, culturas, independentemente das posições religiosas e políticas, raciais, sociais, as pessoas se comunicam e se ajudam mutuamente. O plano de fundo dessa história bonita são as trágicas guerras que durante séculos abalaram a vida dos povos da Palestina. É que a Palestina é uma estreita faixa de terra entre o Mar Mediterrâneo e o Grande Deserto. E essa faixa de terra liga três continentes: África, Ásia e Europa. O dono dessa faixa de terra controla o comércio mundial e fica rico. Por isso, durante séculos, desde o ano 3000 a.C., Palestina foi uma terra muito cobiçada, por onde passavam muitos exércitos, muitas incursões, muitas guerras, exércitos do Egito, da Assíria, da Babilônia, do próprio Israel e de tantos outros povos. Terra de muitos refugiados, mistura de muitas raças. Assim, pôde acontecer que uma menina israelita fosse raptada e levada cativa para Damasco, onde foi vendida como escrava para a mulher de Naamã, o leproso. Ela levava consigo na memória as histórias do profeta Eliseu, que cuidava da saúde do povo, e assim pôde contribuir para a cura de um leproso.
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0: Cantando pra gente, Converte-me, Senhor. 3:27.
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2: Olá, meu querido irmão, querida irmã, bem-vindo, bem-vinda à Escola de Maria, a melhor e mais perfeita discípula da palavra de Deus. Meu querido, minha querida, quando falamos em silêncio, falamos em contemplação da graça de Deus em nossa vida. E é mais ainda do desafiante ouvir a voz do Senhor. Nós estamos fazendo um percurso com o livro da escritora Márcia Terezinha, da editora Santuário, O Silêncio de Maria. O terceiro silêncio de Maria podemos embasar em sua vida oculta no lar de Nazaré. Desde a gruta de Belém, ao exílio no Egito e ao retorno da Galileia, a mãe de Jesus, a Santíssima Mãe de Deus e nossa, guardou um silêncio

acolhido em seu coração. Quando nós vemos os fatos que os evangelhos vão nos mostrando, nós percebemos que Maria fica fora da ação de Jesus bem no início da sua vida pública. Ela não aparece, ela não diz nada a ninguém, ela não exalta a presença de seu filho, ela não fica engrandecendo quem é Jesus, ou elogiando, ou falando qualquer coisa. Os evangelhos não trazem nada. O silêncio que muitas vezes hoje nós não sabemos cultivar, porque nós apenas achamos que é o barulho, que é o pergunta e resposta, é o fazer e ter um retorno, que é a forma de comunicação de Deus. Mas nós aprendemos com Maria, a Santíssima Virgem Mãe, que a vinda do nosso Salvador, ela traz para nós um duplo movimento. O primeiro movimento é o sim. Nós precisamos acolher a graça de Deus, nós precisamos acolher Deus presente em nossa vida. Rezar tem que ser mais do que apenas um ato de comunicar uma necessidade, mas sim um abrir o coração para que a Trindade Santa, em seu amor infinito, através de Jesus Cristo, Filho unigênito do Pai, exerça a obra da nossa criação. Exerça a ação do Espírito, a transformação do nosso ser. Então, esse abrir-se a Deus em primeiro momento é importantíssimo, porque é onde nós vamos conseguir entender que Deus se faz presente realmente na nossa vida. E o segundo momento é quando nós aprendemos com Maria a tornar o lugar concreto da visibilidade de Jesus na nossa vida. Ela vai dizer ao anjo: eis aqui a serva do Senhor, faça-se em mim segundo a tua palavra. Esta ação do Espírito que realiza em Maria a promessa messiânica do Antigo Testamento e que vai realizar na nossa vida também. Maria, meu querido, minha querida, ela antecipa para a nossa comunidade de fé, para a nossa humanidade, esse gerar Deus no mundo e este acolher a bênção da graça paterna de Deus aqui já no nosso tempo, na nossa terra, no nosso momento. O reino já está no meio de nós, como o próprio Jesus vai dizer. Então, meu querido, minha querida, acolha Deus como bênção na sua vida. Acolha Deus como presente para você, não apenas como uma resposta às perguntas que você faz. Que o Senhor te ilumine, te guarde e abençoe, por intercessão da Santíssima Virgem Maria, Nossa Senhora Aparecida.

Ministério de Música Shalom Caminhos. 3:36 com a Mãe Aparecida, Rede Aparecida de Rádio, Música, Fé e Missão.

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2: 3:39.
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2: Com a Mãe Aparecida, onde quer que você esteja se preparando para rezar conosco o Santo Terço, pedindo por você e pela sua família, louvando e agradecendo ao nosso bom Deus por tudo, por todos. Isso mesmo, rezemos por nós, pelos nossos e também pelos nossos irmãos e irmãs, aqueles que precisam de orações. Os nossos irmãos enfermos, os nossos irmãos em situação de rua, todos, todos, todos. Já, já, o Santo Terço, agora 20 minutinhos faltando para as 4 da manhã.
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0: Com a mãe Aparecida, Rede Aparecida de Rádio, louvor ao meu Deus. Obrigado a você que está rezando conosco na sua casa, aí no seu cantinho de oração, pedindo as bênçãos da mãe Aparecida por você, por aquelas pessoas que pedem nossas orações. Quantas e quantas pessoas, na verdade, nesse momento rezando conosco.
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0: Mensagem Brasil, Eugênio Jorge. Eu creio nas promessas de Deus. 3:48. 12 minutinhos faltando para as 4 da manhã. Santo Terço Mariano, rezando com você, por todos nós.
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0: Elô Silvério chegando novamente com a sua reflexão para hoje.
2: Cristo padeceu o invisível, mas o fez com um amor infinito. Se não tivesse tido paciência, ter-se-ia frustrado toda a sua obra de redenção. De maneira que a marca irrefutável de seu

O amor no sacrifício foi precisamente sua paciência. Cristo teve paciência para nascer em um miserável estábulo, paciência ao ter de fugir de Herodes, paciência na pobreza de sua vida inteira, paciência ao ser caluniado, paciência no instante da traição, paciência ao ser vendido miseravelmente, paciência diante de seu juiz e de seus acusadores, paciência na flagelação e no caminho da cruz, paciência ao ser crucificado e desprezado, porque a paciência é o sinal exterior de que sofre por verdadeiro amor.

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1: Bom dia, meu amigo, minha amiga. Um certo dia, um burro que pertencia a um fazendeiro caiu em um poço. O animal gritou por horas enquanto o fazendeiro tentava arrumar um jeito para tirar o burro de dentro do poço. Depois de muito pensar, ele chegou à conclusão de que o burro já era velho e o poço precisaria ser coberto, já que ele não conseguiria tirar o animal lá de dentro. O fazendeiro chamou seus vizinhos para ajudá-lo a cobrir o poço. Todos eles pegaram suas pás e começaram a jogar terra dentro do poço. No início, o burro percebeu o que estava acontecendo e começou a gritar de desespero. Logo depois, para o espanto de todos, o animal ficou calado. Depois de mais algumas pás de terra, o homem olhou para dentro do poço e ficou impressionado com o que viu. Cada vez que uma pá de terra era atirada ao poço, o burro sacudia suas costas, deixava a terra cair e começava a pisar a terra no chão. À medida que os fazendeiros iam jogando mais e mais pás de terra, o burro ia se sacudindo e compactando a terra com as patas e ia subindo o poço. Todo mundo ficou maravilhado quando finalmente o burro chegou na borda do poço e pulou para fora, são e salvo. Quantas vezes você enfrentou dificuldades? E dificuldades em ambientes que você considerava seguros, como em casa ou no trabalho? Exatamente por considerarmos esses ambientes mais seguros, a reação que temos quando sofremos um revés é grande. Além do espanto, podemos ficar desesperados, sem conseguirmos pensar em uma solução. Quando estamos em uma situação de discórdia que pode dividir a família, ou quando descobrimos que um colega de trabalho anda espalhando inverdades ou falando mal de nós, temos que tomar cuidado para não perdermos a cabeça. A história de hoje nos mostra que é normal que fiquemos tensos e preocupados no início. Afinal, é uma situação complicada e que parece não ter saída. Cair num poço já foi ruim para o burro. Imagine levar pás de terra na cabeça para ser enterrado. Mas, com muita astúcia e calma, o burro percebeu que poderia ir pisando na terra e subindo pouco a pouco. A resolução de muitos problemas em nossa vida também segue esse caminho. Podemos estar no escuro, perdidos e com gente jogando terra em cima de nós. Mas com calma, paciência e esforço, acabamos achando uma saída. Mas lembre-se, tenha calma e coloque os meios para contornar o problema. Ao sairmos da situação, vale uma avaliação. Podemos sair depois de um desespero inicial, depois de ter gente atrapalhando e jogando terra, e quando saímos, ainda estaremos sujos e com alguns arranhões. Mas nada que um banho e o tempo não resolvam. Pense sobre isso, tenha um ótimo dia e até o nosso próximo encontro.
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3: 4 horas, bom dia.
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3: Com a Mãe Aparecida, Rede Aparecida de Rádio, uma ótima e abençoada madrugada a você, meu irmão. Um ótimo e abençoado dia a você, meu irmão querido, minha irmã querida, a vocês que rezam conosco a partir de agora o nosso Santo Terço Mariano. Louvando e agradecendo ao nosso bom Deus por tudo que temos, por tudo que somos, pedindo sempre a proteção e as bênçãos de nossa Mãe Santíssima, a Senhora Aparecida, na nossa vida, na vida de nossos familiares, na vida de nossos amigos, na vida de todos aqueles por quem hoje estamos rezando e pedindo a intercessão de nossa Mãe e as bênçãos do Senhor Jesus, louvando e agradecendo. Este mês dedicado ao preciosíssimo sangue de Cristo, derramado pelo perdão dos pecados dos seres humanos, o sangue de Cristo que nos purifica de todo pecado, e que nós possamos reconhecer o sacrifício de Jesus, que ele nos conceda esta graça de reconhecermos o sacrifício de Jesus e como ele derramou seu sangue para a salvação da humanidade. Este mesmo sangue que é feito presente através da Eucaristia, que podemos comungar na Santa Missa, juntamente com o corpo de Cristo. Peçamos sempre que sejamos purificados pelo preciosíssimo sangue que brota das santas chagas de nosso Senhor Jesus Cristo.

0: Divino Jesus, nós vos oferecemos este terço que vamos rezar, meditando nos mistérios da vossa redenção. Concedei-nos, por intercessão da Virgem Maria, Mãe de Deus e Nossa Mãe, as virtudes que nos são necessárias para bem rezá-lo e a graça de ganharmos as indulgências desta santa devoção. Oferecemos particularmente em desagravo dos pecados cometidos contra o Santíssimo Coração de Jesus e o Imaculado Coração de Maria. Pela paz do mundo, pela conversão dos pecadores e pelas almas do purgatório. Pelas intenções do Santo Padre, o Papa Leão, pelo aumento e santificação do clero, pela santificação das famílias, pelas missões, pelas vocações, pelos doentes, por todo o povo brasileiro. Professemos a nossa fé. Creio em Deus, Pai Todo-Poderoso, Criador do céu e da terra, e em Jesus Cristo, seu único Filho, nosso Senhor, que foi concebido pelo poder do Espírito Santo, nasceu da Virgem Maria, padeceu sob Pôncio Pilatos, foi crucificado, morto e sepultado, desceu à mansão dos mortos, ressuscitou ao terceiro dia, subiu aos céus, está sentado à direita de Deus Pai Todo-Poderoso, donde há de vir a julgar os vivos e mortos. Creio no Espírito Santo, na Santa Igreja Católica, na comunhão dos santos, na remissão dos pecados, na ressurreição da carne, na vida eterna. Amém. Rezemos, irmãos e irmãs, a oração que o próprio Jesus nos ensinou. Pai nosso que estais nos céus, santificado seja o vosso nome. Venha a nós o vosso reino, seja feita a vossa vontade, assim na terra como no céu.
1: O pão nosso de cada dia nos dai

0: mas livrai-nos do mal. Amém.
1: Ave Maria, cheia de graça, o Senhor é convosco. Bendita sois vós entre as mulheres, e bendito é o fruto do vosso ventre, Jesus.
2: Santa Maria, Mãe de Deus, rogai por nós, pecadores, agora e na hora de nossa morte. Amém.
1: Ave Maria, cheia de graça, o Senhor é convosco. Bendita sois vós entre as mulheres, e bendito é o fruto do vosso ventre, Jesus.
2: Santa Maria, Mãe de Deus, rogai por nós, pecadores, agora e na hora de nossa morte. Amém.
1: Ave Maria, cheia de graça, o Senhor é convosco. Bendita sois vós entre as mulheres, e bendito é o fruto do vosso ventre, Jesus.
2: Santa Maria, Mãe de Deus, rogai por nós, pecadores, agora e na hora de nossa morte. Amém.
1: Glória ao Pai, ao Filho e ao Espírito Santo, como era no princípio, agora e sempre. Amém. Ó meu bom e amado Jesus, perdoai-nos, livrai-nos do fogo do inferno, levai as almas todas para o céu e socorrei principalmente aquelas que mais precisarem da vossa infinita misericórdia. E nós acolhemos a você, nossos irmãos e irmãs em Cristo, que rezam conosco, louvando e agradecendo ao bom Deus por tudo, na sua vida, na vida da sua família, na vida de todos aqueles que precisam de nossas orações no dia de hoje. Peçamos as bênçãos e a intercessão da Mãe Aparecida sobre todos os nossos irmãos e irmãs espalhados por todo o Brasil. Quem reza conosco pedindo as bênçãos da Mãe Aparecida, o Ronaldo de Castro, de Matozinhos, lá em Minas Gerais, rezando por ele e pela família. O Raulino Augusto Roden reza conosco também, pedindo por ele e pela família, lá em Joinville, Santa Catarina, rezando e pedindo as bênçãos da Mãe Aparecida. Em São José do Rio Preto, São Paulo, o Juan Soto Martínez rezando com a gente, pedindo por ele e pela família, louvando e agradecendo a Deus por tudo. Em Caxambu, Minas Gerais, a nossa irmã Maria Auxiliadora está lá rezando por ela, por toda a família, pelos filhos, noras, pelos netos, por todos aqueles que precisam. O Cláudio em Tremembé rezando por ele e por todos aqueles que estejam em situação de rua. Louvando e agradecendo conosco a dona Cleusa, lá em Curvelo, Minas Gerais, ela que reza daqui a pouco conosco o mistério do Santo Terço. O Anderson reza conosco em Franca, São Paulo, pedindo por ele e pela família, louvando e agradecendo ao bom Deus. O José Carlos, em Juiz de Fora, Minas Gerais, rezando por ele e pela família, em especial pela netinha dele, a Helena. O Sebastião, lá em Carmo de Minas, rezando conosco por ele e pela família. O José Antônio rezando com a gente também, ele que é de Santos Dumont, Minas Gerais, rezando por ele e pela família e agradecendo a Deus por tudo, tudo, tudo na vida dele. E nós contemplamos o nosso primeiro mistério glorioso.

0: Aparecida. Seu José, bom dia, meu irmão querido.
1: Oi, bom dia, Eduardo, tudo bem?
0: Tudo bem, graças a Deus. Hoje nós rezamos por quem, seu José Garcia?
1: Pela minha saúde, que hoje eu não dormi muito bem. Eu dormi umas 2 horas só, mas tá bom, importante que eu acordei vivo. E mereço para minhas filhas, meus netos e netas, e toda a minha família, meu cunhado, todas as pessoas que estão ao meu redor, e sem ser ao meu redor, ofereço os casais Olinda e João, ofereço para Lucimar e Valdir, Adailta e Denilza, o Geraldo Madeira, né?
0: Isso.
1: A dona Raimunda, a dona Raimunda pela alma do seu domingo, e a Márcia com o Sérgio, acho que é 2 casais que reza aí, né? Ofereço também pela Rosa de Toitaba, né? Que Deus e Nossa Senhora dá bastante vida e saúde para ela e família. E ofereço para dona Creuza, né, que vai rezar o terço aí, pro Paulo Brito, para a rainha do terço, né, que é a dona Marita, aquele lá do Paraná, lá, esqueci o nome dele, o
0: Jauri.
1: Isso, ofereço para ele. O outro também lá, acho que é lá daqueles lados também.
0: Amarildo.
1: O Amarildo, isso. O Amarildo e pra dona Nenê e pra todos.
0: Amém.
1: Que estão aí, pra Lazarina, né? E pra todos que estão escutando terço, que é muitas pessoas, né?
0: Graças a Deus, não dá pra falar o nome de todo
1: alguém,
0: mundo, não.
1: Deus não esquece, tá tudo no coração.
0: Exatamente,
1: dele.
0: Bem lembrado, seu Geraldo. Ele conhece o coração de cada um de nós. Ele e nossa mãezinha querida, a Senhora Aparecida. Vamos rezar o nosso primeiro mistério, agradecendo a Deus por tudo, pela sua vida, pela sua saúde, de toda a sua família. Pai nosso que estais nos céus, santificado seja o vosso nome, venha a nós o vosso reino, seja feita a vossa vontade, assim na terra como no céu.
1: O pão nosso de cada dia nos dai hoje, perdoai as nossas ofensas, assim como nós perdoamos a quem tem ofendido, não deixeis cair em tentação, mas livrai do mal. Amém.
0: Ave Maria, cheia de graça, o Senhor é convosco. Bendita sois vós entre as mulheres, e bendito é o fruto do vosso ventre, Jesus.
1: Santa Maria, Mãe de Deus, rogai por nós, pecadores, agora e na hora de nossa morte. Amém.
0: Ave Maria, cheia de graça, o Senhor é convosco. Bendita sois vós entre as mulheres, e bendito é o fruto do vosso ventre, Jesus.
1: Santa Maria, Mãe de Deus, rogai por nós, pecadores, agora e na hora de nossa morte. Amém.
0: Ave Maria, cheia de graça, o Senhor é convosco. Bendita sois vós entre as mulheres, e bendito é o fruto do vosso ventre, Jesus.
1: Rezo também pela Célia de Roseira e com a mãezinha dela. Santa Maria, Mãe de Deus, rogai por nós, pecadores, agora e na hora de nossa morte. Amém.
0: Ave Maria, cheia de graça, o Senhor é convosco. Bendita sois vós entre as mulheres, e bendito é o fruto do vosso ventre, Jesus.
1: Santa Maria, Mãe de Deus, rogai por nós, pecadores, agora e na hora de nossa morte. Amém.
0: Ave Maria, cheia de graça, o Senhor é convosco. Bendita sois vós entre as mulheres, e bendito é o fruto do vosso ventre, Jesus.
1: Santa Maria, Mãe de Deus, rogai por nós, pecadores, agora e na hora de nossa morte. Amém.
0: Ave Maria, cheia de graça, o Senhor é convosco. Bendita sois vós entre as mulheres, e bendito é o fruto do vosso ventre, Jesus.
1: Santa Maria, Mãe de Deus, rogai por nós, pecadores, agora e na hora de nossa morte. Amém.
0: Ave Maria, cheia de graça, o Senhor é convosco. Bendita sois vós entre as mulheres, e bendito é o fruto do vosso ventre, Jesus.
1: Santa Maria, Mãe de Deus, rogai por nós, pecadores, agora e na hora de nossa morte. Amém.
0: Ave Maria, cheia de graça, o Senhor é convosco. Bendita sois vós entre as mulheres, e bendito é o fruto do vosso ventre, Jesus.
1: Rezo também pelaquela tragédia lá na Venezuela. Que Deus e Nossa Senhora Aparecida proteja todo o familiar que sobrou, e as almas que descansam em paz, né? Santa Maria, Mãe de Deus, rogai por nós, pecadores, agora e na hora de nossa morte. Amém.
0: Ave Maria, cheia de graça, o Senhor é convosco. Bendita sois vós entre as mulheres, e bendito é o fruto do vosso ventre, Jesus.
1: Santa Maria, Mãe de Deus, rogai por nós pecadores, agora e na hora de nossa morte. Amém.
0: Ave Maria, cheia de graça, o Senhor é convosco. Bendita sois vós entre as mulheres, e bendito é o fruto do vosso ventre, Jesus.
1: Santa Maria, Mãe de Deus, rogai por nós pecadores, agora e na hora de nossa morte. Amém.
0: Glória ao Pai, ao Filho e ao Espírito Santo.
1: Como era no princípio, agora e sempre. Amém.
0: Ó meu bom e amado Jesus,
1: perdoai, livrai do fogo do inferno, levar as almas todas para o céu, socorrer principalmente que mais precisarem da nossa infinita misericórdia.
0: Jesus, manso e humilde de coração,
1: fazer o nosso coração semelhante a vós.
0: Senhora Aparecida, Mãe, Rainha e Padroeira do Brasil,
1: rogai por nós que recorremos a vós.
0: São José,
1: valei-me, São José, rogai por nós.
0: Amém. Seu José Garcia, um dia abençoado ao senhor, uma semana e meio, piuca de semana, rezando e agradecendo a Deus por tudo. Fique com Deus.
1: Amém. Fique você também com Deus e toda a família do Terço. Um bom início de mês.
0: Amém.
1: Que Nossa Senhora proteja todos.
0: Amém. Salve Maria.
1: Salve Maria.

0: Mãe Aparecida, Rede Aparecida de Rádio, rezando com você, por você, meu irmão, minha irmã, onde quer que você esteja nesse momento, pedindo as bênçãos da Mãe Aparecida por você, pela sua família, por aqueles nossos irmãos e irmãs que rezam conosco, louvando e agradecendo sempre. Rezando pela dona Osinete, lá em Aracaju, no Sergipe, mamãe do Francisco, rezando conosco também pela vida e saúde dela. Rezando pela dona Maria de Jesus Passos, rezando conosco também lá em Ribeirópolis, em Aracaju, rezando por ela e pela família. Dona Inês Maria em Campinas, rezando conosco, louvando e agradecendo a Deus pela vida e saúde dela também. O Belmâncio, rezando conosco, pedindo por ele, pela família, pela esposa, pelos filhos, filhas, ele que nos ouve pela Rádio Eldorado em São Paulo, rezando conosco, louvando e agradecendo a Nilva Militão em Juiz de Fora. Seu Geraldo Madeira, rezando por ele, pela alma do Vaguinho, por todos os irmãos e irmãs que rezam o Santo Terço, ele e dona Raimunda. Lula Motos, rezando conosco também, pedindo as bênçãos da Mãe Aparecida por ele, pela família, louvando e agradecendo. E hoje reza em especial com a Maria de Brotas, lá em Castro Alves, na Bahia. O João Reis em Brasília, rezando por ele e por toda a família. O nosso querido irmão Vander Egino em Suzano, também rezando por ele e pela família. A Edelma, rezando pela família, louvando e agradecendo a Deus. A Josinete, lá em Itabaiana, rezando por ela e pela família. O Jorge Pimenta, também Águia Branca no Espírito Santo, pedindo por ele e por toda a família. E quem reza conosco esse nosso mistério é o nosso irmão Agrene, que está rezando com a gente, pedindo as bênçãos da Mãe Aparecida, lá em Perdizes. Agrene, bom dia, meu irmão.
1: Bom dia.
0: Tudo certinho, graças a Deus.
1: Graças a Deus, tudo bem.
0: Que maravilha. Tirando o frio que deve estar pro seu lado aí, né?
1: Tá frio. mas tá bom, né?
0: Tá bom, graças a Deus. Agrene, hoje nós rezamos na intenção de quem, meu irmão?
1: É de toda a minha família, de filho, esposa, os netos, todos que precisar de oração. E para todos os irmãos do Terço que reza com nós, que sempre lembra da gente, reza pra gente também, nem reza pra eles também.
0: Sim.
1: E vão rezar, né?
0: Vamos rezar e agradecer a Deus por tudo, né, meu irmão?
1: É isso.
0: Pai nosso que estais nos céus, santificado seja o vosso nome, venha a nós o vosso reino, seja feita a vossa vontade, assim na terra como no céu.
1: O pão nosso cada dia nos dá hoje, perdoai as nossas ofensas, fica perdoando nossos ofendidos, e não deixei cair em tentação, vai livrar e todo mal, amém.
0: Ave Maria, cheia de graça, o Senhor é convosco, bendita sois vós entre as mulheres, e bendito é o fruto do vosso ventre, Jesus.
1: Santa Maria, Mãe de Deus, rogai por nós, pecadores, agora e na hora de nossa morte. Amém.
0: Ave Maria, cheia de graça, o Senhor é convosco. Bendita sois vós entre as mulheres, e bendito é o fruto do vosso ventre, Jesus.
1: Santa Maria, Mãe de Deus, rogai por nós, pecadores, agora e na hora de nossa morte. Amém.
0: Ave Maria, cheia de graça, o Senhor é convosco. Bendita sois vós entre as mulheres, e bendito é o fruto do vosso ventre, Jesus.
1: Santa Maria, Mãe de Deus, rogai por nós, pecadores, agora e na hora de nossa morte. Amém.
0: Ave Maria, cheia de graça, o Senhor é convosco. Bendita sois vós entre as mulheres, e bendito é o fruto do vosso ventre, Jesus.
1: Santa Maria, Mãe de Deus, rogai por nós, pecadores, agora e na hora de nossa morte. Amém.
0: Ave Maria, cheia de graça, o Senhor é convosco. Bendita sois vós entre as mulheres, e bendito é o fruto do vosso ventre, Jesus.
1: Santa Maria, Mãe de Deus, rogai por nós, pecadores, agora e na hora de nossa morte. Amém.
0: Ave Maria, cheia de graça, o Senhor é convosco. Bendita sois vós entre as mulheres, e bendito é o fruto do vosso ventre, Jesus.
1: Santa Maria, Mãe de Deus, rogai por nós, pecadores, agora e na hora de nossa morte. Amém.
0: Ave Maria, cheia de graça, o Senhor é convosco. Bendita sois vós entre as mulheres, e bendito é o fruto do vosso ventre, Jesus.
1: Santa Maria, Mãe de Deus, rogai por nós, pecadores, agora e na hora de nossa morte. Amém.
0: Ave Maria, cheia de graça, o Senhor é convosco. Bendita sois vós entre as mulheres, e bendito é o fruto do vosso ventre, Jesus.
1: Santa Maria, Mãe de Deus, rogai por nós, pecadores, agora e na hora de nossa morte. Amém.
0: Ave Maria, cheia de graça, o Senhor é convosco. Bendita sois vós entre as mulheres, e bendito é o fruto do vosso ventre, Jesus.
1: Santa Maria, Mãe de Deus, rogai por nós, pecadores, agora e na hora de nossa morte. Amém.
0: Ave Maria, cheia de graça, o Senhor é convosco. Bendita sois vós entre as mulheres, e bendito é o fruto do vosso ventre, Jesus.
1: Santa Maria, Mãe de Deus, rogai por nós, pecadores, agora e na hora de nossa morte. Amém.
0: Glória ao Pai, ao Filho e ao Espírito Santo.
1: Como era no princípio, agora e sempre. Amém.
0: Ó meu bom e amado Jesus,
1: perdoar, livrar do fogo do inferno, levar as almas todas para o céu e socorrer somente as que vais precisar da nossa infinita misericórdia.
0: Nossa Senhora do Rosário,
1: rogai por nós.
0: São Roque,
1: rogai por nós.
0: Santo Afonso Maria de Ligório,
1: rogai por nós.
0: Senhora Aparecida, Mãe, Rainha e Padroeira do Brasil,
1: rogai por nós, socorremos a vós.
0: Meu querido irmão Agrene, muito obrigado por ter rezado conosco. Um restinho de semana abençoado a você, a toda a família. Um mês de julho abençoado a você e a toda a sua família.
1: Amém para nós todos e para vocês também ainda, da rádio aí, da Nossa Senhora Aparecida.
0: Amém. Salve Maria.
1: Salve Maria.

E nós acolhemos a dona Benedita Lopes, lá em Oeiras, no Piauí, rezando com a gente, pedindo por ela, pela família, louvando e agradecendo a Deus por tudo. Quem reza conosco também, pedindo a proteção e as bênçãos de nossa mãezinha, é a Rosa, lá em Nimutaba, Minas Gerais, pedindo por ela, pela família, por todos os nossos irmãos e irmãs em Cristo. O Paulo Sapateiro, em Nova Russas, no Ceará, rezando por ele e pela família, reza conosco também o nosso irmão querido, o Marcelo, rezando por ele, pela Camila, Isadora, Fiuk, lá em Juiz de Fora, Minas Gerais, pela nossa Rádio Catedral FM, a Simone e o Júlio rezando conosco também, pedindo as bênçãos da Mãe Aparecida, pelo filho, pela família, pelos negócios, por tudo aquilo que o Senhor tem realizado na vida deles. A Simone e o Júlio.

0: nossos irmãos em Juiz de Fora. Rezando conosco, Técio Santana em Serrinha, lá na Bahia, por ele e pela família. Reza com a gente também os nossos irmãos lá na Gameleira, zona rural de Luisburgo, rezando conosco, Ronaldinho, pedindo as bênçãos da Mãe Aparecida por ele e pela família. Reza conosco e louvando e agradecendo a Deus por tudo, a Márcia, o Sérgio, Lucas, seu Paulo e Dona Lúcia, lá em Indaial, Santa Catarina, rezando pela vida e saúde deles e gratidão por tudo, tudo, tudo. O Ricardo Reis Braga rezando conosco, pedindo as bênçãos da Mãe Aparecida por ele, pela família, pela vida e saúde dele, pedindo serenidade, tranquilidade, precisando de muita oração, né, meu irmão querido? O Ricardo Reis Braga, louvando e agradecendo a Deus. A Marta de Valinhos, rezando por ela e pela família, por todos que precisam. A nossa irmã Yara Dias, também, Joinville, Santa Catarina, rezando por ela, pela família, e ela reza hoje pelo filho José. Ele começou a hemodiálise ontem e ela está pedindo a proteção e as bênçãos da Mãe Aparecida na vida dele e de todos os nossos irmãos e irmãs. A Creuza em Americana, São Paulo, rezando por ela e pela família. O Rui Tomé em Quirinópolis, rezando por ele e família. A Lazarina em Pindamonhangaba, por ela e pela família. A nossa irmã Gianine em Ponta Grossa, no Paraná, também rezando por ela e pela família. E quem reza conosco é Dona Cleusa, em Curvelo, Minas Gerais, rezando conosco pela Rádio Centro Minas FM e com ela, todos os nossos irmãos e irmãs que neste momento estejam rezando, ouvindo a Rádio Centro Minas FM. Dona Cleusa, bom dia.
1: Bom dia, Eduardo, tudo bem?
0: Tudo bem, graças a Deus. E hoje nós rezamos por quem, minha irmã?
1: Eu rezo por mim, pela minha família, pelo Valdir de São Paulo, que está rezando comigo, por São José Garcia, que rezou para mim, que eu fiquei muito satisfeita de vê-lo me colocar na oração dele, por todos que rezam o texto, pela Eliette, pela Rosa de Nimutaba, pelo Assis dos Frangos, por todas as pessoas do mundo inteiro que estão precisando de oração.
0: Amém.
1: Por você também.
0: Obrigado. Vamos rezar e agradecer a Deus pela vida e saúde da senhora e de toda a família. Pai nosso que estais nos céus, santificado seja o vosso nome. Venha a nós o vosso reino. Seja feita a vossa vontade, assim na terra como no céu.
1: O pão nosso de cada dia nos dai hoje. Perdoai as nossas ofensas, assim como nós perdoamos a quem nos tem ofendido. E não nos deixeis cair em tentação, mas livrai-me do mal. Amém.
0: Ave Maria, cheia de graça, o Senhor é convosco. Bendita sois vós entre as mulheres, e bendito é o fruto do vosso ventre, Jesus.
1: Santa Maria, Mãe de Deus, rogai por nós, pecadores, agora e na hora da nossa morte. Amém.
0: Ave Maria, cheia de graça, o Senhor é convosco. Bendita sois vós entre as mulheres, e bendito é o fruto do vosso ventre, Jesus.
1: Santa Maria, Mãe de Deus, rogai por nós, pecadores, agora e na hora da nossa morte. Amém.
0: Ave Maria, cheia de graça, o Senhor é convosco. Bendita sois vós entre as mulheres, e bendito é o fruto do vosso ventre, Jesus.
1: Santa Maria, Mãe de Deus, rogai por nós, pecadores, agora e na hora da nossa morte. Amém.
0: Ave Maria, cheia de graça, o Senhor é convosco. Bendita sois vós entre as mulheres, e bendito é o fruto do vosso ventre, Jesus.
1: Santa Maria, Mãe de Deus, rogai por nós, pecadores, agora e na hora da nossa morte. Amém.
0: Ave Maria, cheia de graça, o Senhor é convosco. Bendita sois vós entre as mulheres, e bendito é o fruto do vosso ventre, Jesus.
1: Santa Maria, Mãe de Deus, rogai por nós, os pecadores, agora e na hora da nossa morte. Amém.
0: Ave Maria, cheia de graça, o Senhor é convosco. Bendita sois vós entre as mulheres, e bendito é o fruto do vosso ventre, Jesus.
1: Santa Maria, Mãe de Deus, rogai por

0: nós pecadores, agora e na hora da nossa morte. Amém.
1: Ave Maria, cheia de graça, o Senhor é convosco. Bendita sois vós entre as mulheres, e bendito é o fruto do vosso ventre, Jesus.
0: Santa Maria, Mãe de Deus, rogai por nós, pecadores, agora e na hora da nossa morte. Amém.
1: Ave Maria, cheia de graça, o Senhor é convosco. Bendita sois vós entre as mulheres, e bendito é o fruto do vosso ventre, Jesus.
0: Santa Maria, Mãe de Deus, rogai por nós, pecadores, agora e na hora da nossa morte. Amém.
1: Ave Maria, cheia de graça, o Senhor é convosco. Bendita sois vós entre as mulheres, e bendito é o fruto do vosso ventre, Jesus.
0: Santa Maria, Mãe de Deus, rogai por nós, pecadores, agora e na hora da nossa morte. Amém.
1: Ave Maria, cheia de graça, o Senhor é convosco. Bendita sois vós entre as mulheres, e bendito é o fruto do vosso ventre, Jesus.
0: Santa Maria, Mãe de Deus, rogai por nós, pecadores, agora e na hora da nossa morte. Amém.
1: Glória ao Pai, ao Filho e ao Espírito Santo.
0: Como era no princípio, agora e sempre, por todos os séculos dos séculos. Amém.
1: Ó meu bom e
0: amado Jesus,
1: perdoai-nos.
0: Perdoai-nos, livrai-nos do fogo do inferno, levai as almas todas para o céu, socorrei principalmente aquelas que mais precisarem da vossa infinita misericórdia, e dai-nos a paz.
1: São José,
0: rogai por nós. Valei-me, São José.
1: Nossa Senhora de Fátima,
0: rogai por nós.
1: Santa Rita de Cássia,
0: rogai por nós. Senhor, São Geraldo,
1: rogai por nós. São Geraldo Magela, rogai por todos nós. Senhora Aparecida, Mãe Rainha e Padroeira do Brasil,
0: rogai por nós que recorremos a vós.
1: Dona Cleusa, um restinho de semana abençoado à senhora, a toda a família. Fique com Deus, minha irmã.
0: Amém. Muito obrigado para você também, tá, Eduardo? Muito feliz por você ter me convidado para rezar.
1: Amém. Salve Maria.
0: Salve Maria.

0: Acolhendo a você, meu irmão, a você, minha irmã, quem reza conosco, Arlindo Canal, ele e Dona Lucineide, lá em Cachoeiro do Itapemirim, rezando pelos filhos, netos, netas, pelas noras, por toda a família, pelo irmão dele, pelo trabalho deles, por todos aqueles que precisam de nossas orações. Rezando, louvando e agradecendo também, lá em Vila Velha, no Espírito Santo, o nosso irmão Fernando Coutinho, rezando por ele e pela família. Louvando e agradecendo também o José da Silva, lá em Aracaju, lá no bairro Santo Antônio, rezando por todos os familiares, vivos e falecidos. O Marcinho Schroeder, aqui em Dourados, no Mato Grosso do Sul, rezando por ele e pela família. A Nilza Maria reza conosco, ela que está em Presidente Juscelino, Minas Gerais, pedindo por ela, por toda a família. Reza conosco também o Osmair de Santa Bárbara do Oeste, por ele e pela família. O Marcelo Galvão em Ponta Grossa, no Paraná, rezando por ele, pelos familiares, também pela mãe, pelo pai, pelos irmãos, pela esposa, pelos dois filhos. Gratidão à Mãe Aparecida por tudo, tudo, tudo. Pede à mãe que o filho atende. O nosso irmão Marcelo coloca aqui. Rezando e agradecendo a Deus, a Cristiane e o Antônio em Fátima do Sul, também rezando por eles e pela família. Louvando e agradecendo ao bom Deus por tudo que o Senhor tem realizado na vida deles e na vida de todos os familiares, pedindo sempre a proteção e as bênçãos de nossa mãezinha querida. O nosso irmão Paulo Corretor, rezando conosco em Lagoa Santa, lá em Minas Gerais, pedindo por ele e pela família. A nossa irmã também, rezando conosco, a Maria, lá de São João del Rei, Minas Gerais, pedindo por ela e também pedindo a intercessão da Mãe Aparecida numa causa urgente que ela traz no coração. E quem reza conosco é a Mônica. A Mônica lá em Aracaju, no Sergipe. Bom dia, Mônica.
1: Bom dia, Eduardo, tudo bom?
0: Tudo bem, graças a Deus.
1: Graças a Deus, amém.
0: Hoje nós rezamos por quem, minha irmã?
1: Então, rezo por todos os ouvintes, pelas famílias, pela minha família, sua família, todos os doentes, Eduardo, e todas as pessoas que estão agora com seu tecinho na mão, cada um com sua intenção. Vamos rezar?
0: Vamos rezar, a rezar e agradecer a Deus por tudo, Deus, tudo, tudo.
1: Por tudo, Eduardo, por tudo. E coloco também a Dona Maria de Jesus Passo, né, que está doente, e todos os doentes, todos os necessitados de orações, que somos todos nós, né, Eduardo? Cada um com o seu pedido no coração.
0: Isso mesmo. Pai nosso que estais nos céus, santificado seja o vosso nome. Venha a nós o vosso reino. Seja feita a vossa vontade, assim na terra como no céu.
1: O pão nosso de cada dia nos dai hoje, perdoai as nossas ofensas, assim como nós perdoamos a quem nos tem ofendido. E não nos deixeis cair em tentação, mas livrai-nos do mal. Amém.
0: Ave Maria, cheia de graça, o Senhor é convosco. Bendita sois vós entre as mulheres, e bendito é o fruto do vosso ventre, Jesus.
1: Santa Maria, Mãe de Deus, rogai por nós, pecadores, agora e na hora de nossa morte. Amém.
0: Ave Maria, cheia de graça, o Senhor é convosco. Bendita sois vós entre as mulheres, e bendito é o fruto do vosso ventre, Jesus.
1: Santa Maria, Mãe de Deus, rogai por nós, pecadores, agora e na hora de nossa morte. Amém.
0: Ave Maria, cheia de graça, o Senhor é convosco. Bendita sois vós entre as mulheres, e bendito é o fruto do vosso ventre, Jesus.
1: Santa Maria, Mãe de Deus, rogai por nós, pecadores, agora e na hora de nossa morte. Amém.
0: Ave Maria, cheia de graça, o Senhor é convosco. Bendita sois vós entre as mulheres, e bendito é o fruto do vosso ventre, Jesus.
1: Santa Maria, Mãe de Deus, rogai por nós, pecadores, agora e na hora de nossa morte. Amém.
0: Ave Maria, cheia de graça, o Senhor é convosco. Bendita sois vós entre as mulheres, e bendito é o fruto do vosso ventre, Jesus.
1: Santa Maria, Mãe de Deus, rogai por nós, pecadores, agora e na hora de nossa morte. Amém.
0: Ave Maria, cheia de graça, o Senhor é convosco. Bendita sois vós entre as mulheres, e bendito é o fruto do vosso ventre, Jesus.
1: Santa Maria, Mãe de Deus, rogai por nós, pecadores, agora e na hora de nossa morte. Amém.
0: Ave Maria, cheia de graça, o Senhor é convosco. Bendita sois vós entre as mulheres, e bendito é o fruto do vosso ventre, Jesus.
1: Santa Maria, Mãe de Deus, rogai por nós, pecadores, agora e na hora de nossa morte. Amém.
0: Ave Maria, cheia de graça, o Senhor é convosco. Bendita sois vós entre as mulheres, e bendito é o fruto do vosso ventre, Jesus.
1: Santa Maria, Mãe de Deus, rogai por nós, pecadores, agora e na hora de nossa morte. Amém.
0: Ave Maria, cheia de graça, o Senhor é convosco. Bendita sois vós entre as mulheres, e bendito é o fruto do vosso ventre, Jesus.
1: Santa Maria, Mãe de Deus, rogai por nós, pecadores, agora e na hora de nossa morte. Amém.
0: Ave Maria, cheia de graça, o Senhor é convosco. Bendita sois vós entre as mulheres, e bendito é o fruto do vosso ventre, Jesus.
1: Santa Maria, Mãe de Deus, rogai por nós, pecadores, agora e na hora de nossa morte. Amém.
0: Glória ao Pai, ao Filho e ao Espírito Santo.
1: Como era no princípio, agora e sempre. Amém.
0: Ó meu
1: Deus Jesus, perdoai-nos e livrai-nos do fogo do inferno. Levai as almas todas para o céu e socorrei principalmente as que mais precisarem da vossa misericórdia.
0: Jesus, manso e humilde de coração,
1: fazei o nosso coração semelhante ao vosso.
0: Divino Espírito Santo,
1: rogai por nós.
0: Senhora Aparecida, Mãe, Rainha e Padroeira do Brasil,
1: rogai por nós que recorremos a vós.
0: Minha irmã Mônica, em Aracaju, rezando conosco pela Rádio Cultura, que Deus, amém, abençoe todos os nossos ouvintes.

0: acolhendo a nossa irmã querida que reza conosco, pedindo as bênçãos da mãe Aparecida, a Gláucia, em Juiz de Fora, rezando por ela, pelo esposo Marcelo, pelos filhos, o João Vitor, a Maria Vitória, rezando conosco, louvando e agradecendo a Deus por tudo. Rezando conosco o Haroldo Cruz em Virgínia, Minas Gerais, a Lúcia Porto em Arco Verde, no Pernambuco, por ela e por toda a família. A Gorete em Baipendi, rezando conosco, por ela e pela família também, pelos filhos, pelo filho e amigos. A Mariluce, rezando pelo filho Leonardo, rezando por ela também, pela vida e saúde dela. A Mariquié, cuidadora, pedindo as bênçãos da mãe Aparecida. O Manuel Batista em Blumenau, Santa Catarina, rezando por ele e pela família. O nosso irmão Sandro, lá do Itaim Paulista, em São Paulo, rezando por ele e pela família, pedindo as bênçãos da mãe Aparecida. Seu Joaquim Pereira em Franca, rezando por ele e pela Dona Maria Divina. O Jauri e Matinhos, rezando por toda a família, louvando e agradecendo ao bom Deus. Rezando conosco também o Marcial de Pindamonhangaba, por ele, pela mãezinha dele, pelos filhos, netos e pela aposentadoria dele. A Luzia Cândido em Brumadinho, rezando conosco por ela e pela família. E também o nosso irmão querido, tá lá rezando com a gente, o Jefferson Silva, lá em Aracaju, pedindo a proteção e as bênçãos da mãe Aparecida. Alegria, fé, amor, paz, junto de você, onde quer que você esteja. E neste quinto mistério, rezemos pela nossa Santa Mãe Igreja, pedindo sempre, sempre, sempre mais pastores, porque a messe é grande e os operários são poucos. Rezemos pela nossa igreja, pela nossa Santa Mãe Igreja, pelo nosso Papa Leão, pelo nosso Bispo Dom Mário, aqui em Aparecida, Arcebispo Metropolitano. Rezemos pelo seu bispo aí, na sua diocese, na sua paróquia, pelo seu padre, pelo seu vigário. Rezemos pela nossa igreja. E quem reza conosco é a Eliete, lá de Curvelo, também rezando conosco. Bom dia, Eliete!
1: Bom dia, Eduardo.
0: Tudo bem? Tudo bem? Tudo bem, graças a Deus. Hoje nós rezamos por quem, minha irmã?
1: Eu vou rezar pela conversão dos pecadores, pela intenção do Santo Padre e o Papa, comemoramos, né, o dia dele, esse mês de junho, pelo nosso arcebispo aqui, Dom Darcy José, pela nossa arquidiocese, por você, Eduardo, toda a sua família, pela equipe da Rádio Aparecida. Amém. Por todos os meus irmãos, que eu tenho 7 irmãos, também tem um que está dando problema, tem problema de saúde. Por todos os enfermos, pela Maria Cleusa, que rezou aí por mim, pela Rosa Nemotaba, pelo Assis, pelo Amarildo, de toda a família dele, a esposa, a nora, o filho, toda a família dele, por todos os irmãos do texto, Dona Maria, Dona Raimunda, por todas as pessoas que estão rezando o texto nesse momento.
0: Amém. Vamos rezar e agradecer também. Maria Márcia, em Manhuaçu, rezando conosco. Adailto e Edileuza, lá em Dourados. Lá também o José Carlos, em Dourados, rezando conosco. Nosso irmão querido baiano, rezando com a gente também, pedindo as bênçãos da mãe Aparecida. O Zé Mangue, Dona Joelma, lá no Siriri, rezando com a gente. Lá no Sergipe, louvando e agradecendo a Deus pelo filho Augusto Júnior, a Ketley, que é a nora, e os netinhos, o Arthur e o Lucas, também rezando pela Dona Bete e pela vovó Tânia. Pai nosso que estais nos céus, santificado seja o vosso nome, venha a nós o vosso reino, seja feita a vossa vontade, assim na terra como no céu.
1: O pão nosso de cada dia nos dai hoje, perdoai as nossas ofensas, assim como nós perdoamos a quem nos tem ofendido. Não nos deixeis cair em tentação, mas livrai-nos, Senhor, de todo mal. Amém.
0: Ave Maria, cheia de graça, o Senhor é convosco. Bendita sois vós entre as mulheres.

0: Bendito é o fruto do vosso ventre, Jesus.
1: Santa Maria, Mãe de Deus, rogai por nós, pecadores, agora e na hora da nossa morte. Amém.
0: Ave Maria, cheia de graça, o Senhor é convosco. Bendita sois vós entre as mulheres, e bendito é o fruto do vosso ventre, Jesus.
1: Santa Maria, Mãe de Deus, rogai por nós, pecadores, agora e na hora da nossa morte. Amém.
0: Ave Maria, cheia de graça, o Senhor é convosco. Bendita sois vós entre as mulheres, e bendito é o fruto do vosso ventre, Jesus.
1: Pereces, Ave Maria, pela alma do meu pai e da minha mãe, desde eles a paz eterna. Santa Maria, Mãe de Deus, rogai por nós, pecadores, agora e na hora da nossa morte. Amém.
0: Ave Maria, cheia de graça, o Senhor é convosco. Bendita sois vós entre as mulheres, e bendito é o fruto do vosso ventre, Jesus.
1: Santa Maria, Mãe de Deus, rogai por nós, pecadores, agora e na hora da nossa morte. Amém.
0: Ave Maria, cheia de graça, o Senhor é convosco. Bendita sois vós entre as mulheres, e bendito é o fruto do vosso ventre, Jesus.
1: Santa Maria, Mãe de Deus, rogai por nós, pecadores, agora e na hora da nossa morte. Amém.
0: Ave Maria, cheia de graça, o Senhor é convosco. Bendita sois vós entre as mulheres, e bendito é o fruto do vosso ventre, Jesus.
1: Ofereces a Ave Maria, pedindo que pela paz aqui em nossa cidade de Cruzeiro, que vai acontecer um forró de 10 dias aqui, que já é tradição há mais de 40 anos, que possa correr tudo em paz. Santa Maria, Mãe de Deus, rogai por nós, pecadores, agora e na hora da nossa morte. Amém.
0: Ave Maria, cheia de graça, o Senhor é convosco. Bendita sois vós entre as mulheres, e bendito é o fruto do vosso ventre, Jesus.
1: Santa Maria, Mãe de Deus, rogai por nós, pecadores, agora e na hora da nossa morte. Amém.
0: Ave Maria, cheia de graça, o Senhor é convosco. Bendita sois vós entre as mulheres, e bendito é o fruto do vosso ventre, Jesus.
1: Santa Maria, Mãe de Deus, rogai por nós, pecadores, agora e na hora da nossa morte. Amém.
0: Ave Maria, cheia de graça, o Senhor é convosco. Bendita sois vós entre as mulheres, e bendito é o fruto do vosso ventre, Jesus.
1: Santa Maria, Mãe de Deus, rogai por nós, pecadores, agora e na hora da nossa morte. Amém.
0: Ave Maria, cheia de graça, o Senhor é convosco. Bendita sois vós entre as mulheres, e bendito é o fruto do vosso ventre, Jesus.
1: Essa Ave Maria oferecer por todos os idosos que moram aqui na Vila Vicentina, por toda a equipe dos Vicentina, que minha diretoria, que Deus de São Vicente abençoe cada um deles. Santa Maria, Mãe de Deus, rogai por nós, pecadores, agora e na hora da nossa morte. Amém.
0: Ave Maria, cheia de graça, o Senhor é convosco. Bendita sois vós entre as mulheres, e bendito é o fruto do vosso ventre, Jesus.
1: Santa Maria, Mãe de Deus, rogai por nós, pecadores, agora e na hora da nossa morte. Amém.
0: Glória ao Pai, ao Filho e ao Espírito Santo.
1: Assim como era no princípio, agora e sempre. Amém.
0: Ó meu bom e amado Jesus.
1: Jesus, perdoai-nos, livrai-nos do fogo do inferno, levai as almas todas para o céu e socorrei principalmente aquelas que mais precisarem da vossa infinita misericórdia, e dai-nos a paz.
0: Nossa Senhora das Graças,
1: rogai por nós.
0: São Geraldo Magela,
1: rogai por nós.
0: São Pedro e São Pedro e São Paulo,
1: rogai por nós. Santo Antônio, que é o nosso padroeiro da arquidiocese da cidade de Cruzeiro,
0: rogai por todos nós. Senhora Aparecida, Mãe, Rainha e Padroeira do Brasil,
1: rogai por nós.
0: Amém.
1: Nossa Senhora Imaculada Conceição, que é a padroeira da nossa paróquia,
0: rogai por todos nós. Minha querida Eliete, muito obrigado por ter rezado conosco. Uma semana, um restinho de semana abençoado a você, um mês abençoado. Fique com Deus, minha linda.
1: Amém, Eduardo. Obrigado por você ter ligado por mim. Deus abençoe você, toda a equipe da Rádio Aparecida e todos os nossos irmãos do texto.
0: Amém.
1: Estou feliz de ter me ligado. Deus te abençoe.
0: Amém a todos nós. Salve Maria.
1: Salve Maria.
0: E nós chegamos ao final do nosso Santo Terço. Louvando e agradecendo a Deus por tudo, queremos agradecer também a nossa mãezinha querida pela sua intercessão, pelo seu cuidado. Infinitas graças vos damos, soberana rainha, pelos benefícios que todos os dias recebemos de vossas mãos maternais. Dignai-vos agora e para sempre tomar-nos debaixo de vosso poderoso amparo, e para mais vos saudamos com a salve rainha. Salve rainha, mãe de misericórdia, vida, doçura e esperança nossa salve. A vós bradamos os degredados filhos de Eva, a vós suspiramos gemendo e chorando neste vale de lágrimas. Eia, pois, advogada nossa, esses vossos olhos misericordiosos a nós volvei, e depois deste desterro mostrai-nos Jesus, bendito fruto do vosso ventre. Ó clemente, ó piedosa, ó doce sempre Virgem Maria, rogai por nós, Santa Mãe de Deus, para que sejamos dignos das promessas de Cristo. Assim seja. Amém. E nós queremos nos consagrar à nossa mãe. Queremos entregar à Senhora Mãe Querida o nosso dia de hoje. Queremos entregar a vós, ó Mãe Querida, o nosso mês de julho. Que a Senhora interceda por cada um de nós em todas as nossas necessidades, em todas as nossas dificuldades. Que a Senhora, Mãe Querida, esteja sempre à frente, cuidando, nos livrando de todo mal, de todo perigo, intercedendo por cada um de nós. Nos consagremos à nossa mãezinha querida. Ó Maria Santíssima, pelos méritos de nosso Senhor Jesus Cristo, em vossa querida imagem de Aparecida, espalhais inúmeros benefícios sobre todo o Brasil. Eu, embora indigno de pertencer ao número de vossos filhos e filhas, mas cheio do desejo de participar dos benefícios de vossa misericórdia, prostrado a vossos pés, consagro-vos o meu entendimento, para que sempre pense no amor que mereceis. Consagro-vos a minha língua, para que sempre vos louve e propague a vossa devoção. Consagro-vos o meu coração, para que depois de Deus vos ame sobre todas as coisas. Recebei-me, ó Rainha incomparável, vós que o Cristo crucificado deu-nos por mãe, no ditoso número de vossos filhos e filhas. Acolhei-me debaixo de vossa proteção, socorrei-me em todas as minhas necessidades espirituais e temporais, sobretudo na hora de minha morte. Abençoai-me, ó celestial cooperadora, e com vossa poderosa intercessão, fortalecei-me em minha fraqueza, a fim de que, servindo-vos fielmente nesta vida, possa louvar-vos, amar-vos e dar-vos graças no céu por toda a eternidade. Assim seja. Obrigado a você, meu irmão, obrigado a você, minha irmã, a vocês que rezaram conosco mais o Santo Terço. Nós estivemos e continuaremos sempre unidos, em nome do Pai, do Filho e do Espírito Santo. Amém. Fiquem todos com as bênçãos do Senhor Jesus, a proteção e a intercessão de nossa mãezinha querida, a Senhora Aparecida. Nos encontramos na próxima madrugada, se Deus quiser.

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2: 5 horas, horário de Brasília.
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0: Tô chegando daquele jeitão de sempre que você já conhece com muita música sertaneja, alegria e diversão pra gente começar bem esta quarta-feira e esse mês de julho, porque hoje é dia 1º de julho de 2026, agradecendo sempre o seu carinho e a sua companhia. Como é bom saber que você escolheu a Rádio Aparecida e a Rede Aparecida de Rádio pra começar bem mais um mês e começar bem o seu dia também ao som daquela as modas boas que você só ouve aqui. E o programa Acorda Brasil tem a direção geral do missionário redentorista Padre Vanderlei Souza. Na coordenação nós temos a Paula Castro e nos trabalhos técnicos comandando a máquina de som da Rádio Aparecida, eles, meus amigos Leonardo Mota, o Leozinho, o Patrick Carvalho, o MC Trick, o Marcos Prado, o Marcão, e quem tá aqui também neste momento é o nosso amigo Robson Marcelo, o Robinho. Vocês estão bom? Firmes e fortes, bom pra arrebentar mesmo, animados pra essa quarta-feira, animados pra esse mês de julho. Ontem eu nem toquei no assunto, mas já tá todo mundo recuperado já do jogo do Brasil, né? Porque foi um susto, né? Então ontem eu falei, não, deixa o coração dar aquela acalmada, que tava muito acelerado, agora hoje dá pra comentar, né? É, não foi fácil não, né? Mas no fim deu tudo certo, né? É, o jogo do Brasil foi igual novela, deixou o melhor pro final e no final, graças a Deus, deu certo, aí já, ó, saiu a Alemanha, já saiu a Holanda e aos poucos vai saindo um a um desses times que tem muita gente que falava que ia ganhar a Copa. Eu vi gente aí falando que a Holanda ia ganhar, já tá fora. Que a Alemanha ia ganhar, já tá fora. E o Brasil, que muitos achavam que não ia passar também, tá aí. Firme e forte, domingão, tem mais um. E agora é o famoso mata-mata, né? Perdeu, tá fora, mas agora é jogo a jogo. É ir ganhando, que seja de 1-0, 2-1, 3-1, 0-0. Mas o importante é ganhar. É ou não é, meu amigo e minha amiga? E domingão tem mais emoção do nosso Brasilzão. Mas voltando aqui pro Acorda Brasil, que aqui é emoção, mas emoção da boa só, porque aqui só tem modão de qualidade daqueles que você, meu amigo e minha amiga, pede daí e a gente vai mandando daqui. Por falar nisso, Leozinho, já liga o microfone aí, você que já tá aí com a máquina de som aí, já liga o microfone, deixa o nosso amigo Carlos José soltar a voz aqui, que o Carlos José tá querendo curtir moda boa, já tá votando na música da semana e vai soltar a voz aqui agora. Fala comigo, meu amigo.
1: Bom dia, Bruno, tudo jóia, meu amigo? Aqui é o Carlos José de Guaratinguetá. Gostaria de ouvir uma música com o Dino Franco que mora aí, acabou com a cidade? Meu voto foi número 2.
0: Deixa comigo, meu amigo Carlos José, já anotou aí, Leozinho, a Dino Franco Moraí pra cantar Caboclo na Cidade, tá votando na música de número 2 na votação da música da semana, já vai preparando pra ele daí, enquanto você vai ajeitando daí, eu vou mandando daqui aquele abraço carinhoso e especial aos amigos e amigas que sempre nos prestigiam pelas emissoras de rádios que integram a rede Aparecida de Rádio, entre elas a Rádio Brasil em Campinas, São Paulo, a Rádio Regional Esperança FM em Lins, São Paulo, a Rádio Rural FM em Tefé, no Amazonas, e a Rádio Interativa FM em Espírito Santo do Pinhal, São Paulo. Essas que são algumas das várias emissoras que sempre esparramam a nossa programação pelos quatro cantos desse nosso Brasilzão. Agora sim, meu amigo Leozinho, simbora! Abriu o programa com Dino Franco e Moraí e o clássico Caboclo na Cidade. Bom dia, Brasil!

0: 5:08, horário de Brasília.
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Primeiro bloco ao som de Fotografia, e essa vai pro nosso amigo Jarlan Santos, que mandou recadão aqui no nosso WhatsApp falando o seguinte, ó: oi, Bruno Anaya, sou ouvinte da Rádio Aparecida aqui de Itapecerica da Serra. Pedidão especial, toca aí uma música sertaneja de raiz de 85, aquela top mesmo que você escolher. Pode ser da melhor época, confio no seu gosto. Mando um abraço para todos os ouvintes e desejo um ótimo dia para todo mundo. Tamo junto na Aparecida e que Nossa Senhora nos proteja. Salve Maria e vai Brasil! Vai Brasil, nosso amigo Jarlan Santos, como ele pediu uma ali de 85, e eu separei essa aí que a gente curtiu do Chitãozinho Chororó, Fotografia, que também é conhecida como O Seu Retrato, e ela foi gravada e lançada exatamente no ano de 1985. Essa música, que inclusive é uma de autoria do Chororó, juntamente com o grande Alcino Alves, e dá nome ao 10º álbum de estúdio da carreira do Chitãozinho Chororó, que foi gravado pela gravadora Copacabana e foi lançado em

0: 1985. Como ele pediu uma de 85, eu já lembrei dessa do Chitãozinho Chororó, que tocou demais naquela época e que também deu nome ao álbum da dupla Chitãozinho Chororó, o LP Fotografia. Um abração pro nosso amigo Jarlan e a todos de Itapecerica da Serra. E lembrando que a votação da música da semana continua no próximo bloco, ó. Já tem muita participação aqui para eu ler os recadões. Já tem muitos amigos e amigas que vão soltar a voz também ao longo do Acorda Brasil. E se você quer participar também, manda recadão no nosso WhatsApp 12-3104-1043. Na sequência, eu já vou voltar para falar da música da semana. Já no próximo bloco também tem o quadro Versão Sertaneja, que a gente pega aquela música de outro estilo, de outro ritmo musical e traz pro nosso estilão sertanejo. Enfim, tudo isso e muito mais no próximo bloco. E ó, e o que vai acontecer ao longo do Acorda Brasil, que tá só começando. Eu volto já.
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0: 5:22, horário de Brasília.
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0: Estamos de volta para dar sequência ao Acorda Brasil desta quarta-feira, dia 1º de julho de 2026. Mandando aquele abraço carinhoso e especial a mais amigos e amigas que nos sintonizam pelas emissoras de rádios que integram a rede Aparecida de Rádio. Entre elas, nós temos a Rádio Cidade FM em Martins Soares, Minas Gerais, terra do nosso amigo Marcos José de Souza, o Marquinhos Blackfone. Temos a Rádio Difusora em Casa Branca, São Paulo, a Rádio Coração FM em Dourados, no Mato Grosso do Sul, e a Rádio Diocesana FM em Campanha, Minas Gerais. Essas que são mais algumas das diversas emissoras que estão sempre esparramando a nossa programação por esse Brasilzão afora, de norte a sul, de leste a oeste, do Iapoque ao Chuí. Tá todo mundo ligadaço aqui na Rádio Aparecida e nós ficamos muito felizes. E fica aqui mais uma vez o nosso muito obrigado. Obrigado a você pela sua companhia todas as manhãs. E agora eu quero lembrar da votação da música da semana. Para você que tá chegando agora, tá ligando o radinho agora e deve estar se perguntando: Bruno, quais são as músicas que estão na votação da música da semana? Lá vai a resposta. Essa semana é o seguinte: a de número 1 é o Teixeirinha cantando Coração de Luto, e a de número 2, Gaúcho da Fronteira cantando Vaneirão Sambado. Essa semana, duas gaúchas, uma diferente da outra, porém, dois artistas que os gaúchos amam de paixão. O saudoso Teixeirinha é a de número 1, cantando Coração de Luto, e o grande Gaúcho da Fronteira, a de número 2, cantando Vaneirão Sambado. Tem um trechinho delas aí, MC Trick, capricha num trechinho delas então.
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0: E depois de ouvir um trechinho delas, eu quero saber o que é que os nossos amigos e amigas estão enviando aqui no nosso WhatsApp 12-3104-1043. Bom dia, Bruno. Vamos de coração de luto. É a Neuci Rodrigues que mandou esse recadão. Beijo pra você, Neuci. Tá anotado seu voto na Coração de Luto com Teixeirinha. Liga o microfone aí, deixa o nosso amigo Silvano de Foz do Iguaçu chegar por aqui. Fala comigo, Silvano.
1: Bom dia, Bruno. Silvano de Foz do Iguaçu. Eu mandei uma filmagem aí pra você ver como é que tá aqui. Não tá frio, mas tá cheio de serração. E a minha música é a número 2, é o Vaneirão Sambado com o Gaúcho da Fronteira. Aqui nós escuta demais Gaúcho da Fronteira. Um abraço pra vocês.
0: Valeu, meu amigo Silvano. Tá anotado o seu voto no Gaúcho da Fronteira cantando o Vaneirão Sambado. E o Silvano mandou a filmagem aqui mesmo. Tá uma serração lá, tá uma neblininha. A estrada ali bem molhada também. Essa é a cidade de Foz do Iguaçu, ali na Tríplice Fronteira, né, meu amigo Silvano? Abração pra você e a todos dessa cidade maravilhosa aí, que faz divisa também com outros países. Deixa eu pegar mais recadão aqui. Bom dia, Bruno. É a Lúcia Roriz de Muriaé, Minas Gerais. Essa semana você extrapolou literalmente duas músicas, um extremo da outra. Eu vou ficar com Coração de Luz em homenagem à minha mãe falecida, que aos meus 5 anos de idade, me lembro, ela já cantava essa música desde as 4 da manhã, acompanhando a Rádio Nacional. Eu decorei também nessa idade e canto ela até hoje. É isso, abração, meu amigo, boa semana de trabalho e salve Maria, amém. Minha amiga Lúcia, beijo pra você, grande abraço a todos de Muriaé, Minas Gerais. A Lúcia que faz doces maravilhosos, né, Lúcia? Ó, só de falar já dá água na boca, e ela tá votando na Coração de Luto. Tem uma linda história com essa música do saudoso Teixeirinha. Tá anotado o voto aqui. Deixa eu pegar mais recadão. Bom dia, Bruno. Saúde e paz a vocês da rádio. É o Cláudio de Lorena. Eu voto na música de número 1. Toca pra nós, Leonardo. Mano, deixa comigo, Cláudio. Se der tempo ainda hoje, já rolo pra você o Leonardo cantando Mano. Se eu não tocar hoje, amanhã eu toco sem falta pra você, mas vamos correr pra dar tempo de atender hoje ainda. Deixa eu pegar mais recadão. Bom dia. Acorda Brasil, é o Mário Barros de Cruzeiro. Valeu, meu amigo Mário. Um excelente dia pra você, uma excelente manhã de quarta-feira e um excelente mês de julho que tá só começando. Hoje é dia 1º de julho, mais um mês começando. Mais uma mensagem, daqui a pouquinho a gente lê mais. Bom dia, Bruno Anaya. Minha música é a de número 1, Teixeirinha, Coração de Luto. Tá anotado mais um voto pra música do Teixeirinha. Quem é que mandou esse recadão? Que aí, ó, esqueceu de colocar o nome aqui, ó, mas deixa eu ver se eu consigo aqui. Foi essa? Essa não. Aqui. Bom dia, Bruno. Essa não. Cadê? Por isso que é importante, meu amigo e minha amiga, você mandar já diretamente seu nome, que aí não tem erro, que aí você mandando o nome e a cidade, o estado, aí a gente já manda aquele abraço certeiro, ó, porque agora eu já nem tô mais achando a mensagem aqui, que ela já foi lá pra cima, mas não achei mesmo. Mas enfim, tá anotado mais um voto aqui pro Teixeirinha cantando Coração de Luto. Quem foi? Ah, sim, será foi? É a nossa amiga. Foi ela mesmo, ela não colocou o nome, aí disse que tem um número salvo aqui, né? Não apareceu o nome. Boa, ainda bem que você achou aí, Leozinho. Foi a nossa amiga, tá sempre sintonizada aqui no Acorda Brasil, participando de todos os programas e ativa, todo dia tá ligada aqui, é ou não é, meu amigo Leozinho? Mas não tava salvo o nome dela aqui, mas a gente sabe que é a Luzia Cândido, de Brumadinho, em Minas Gerais. Beijo pra você, Luzia.

0: E quando mandar um recadão, Luziano, na Acorda Brasil, já coloca o seu nome no final também, que aí a gente nem precisa ficar caçando aqui, que aí já aparece direto. Beijão pra Luzia Cândido e todos de Brumadinho em Minas Gerais, e tá anotado o voto dela pra Teixeirinha cantando Coração de Luto. E agora é hora desse quadro que eu gosto demais, onde a gente pega aquela música de outro estilo, de outro ritmo musical, e traz pro nosso estilão sertanejo.
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0: E no quadro versão sertaneja de hoje, eu vou trazer a música Ai Que Saudade do Seu, uma composição do Vital Farias, e essa foi feita em 1982. E a gravação mais famosa dessa canção é na voz da Elba Ramalho. Inclusive, a gravação foi feita num projeto chamado Grande Encontro e foi lançada em 1997. E de lá pra cá não parou mais de ser tocada nesse nosso Brasilzão. Depois ela também incluiu essa versão no projeto Grande Encontro 20 anos, e até hoje muitos artistas já gravaram e regravaram, inclusive a Elba Ramalho, que fez com que a música aparecesse aí para todo o nosso Brasilzão. Agora trazendo pro nosso estilão sertanejo, os irmãos Jades e Jadson gravaram Ai Que Saudade do Cê num projeto chamado O Bruto é Pop, que foi lançado no ano de 2024, e a gente vai ouvir agora como é que ficou a versão de Jades e Jadson pro sucesso Ai Que Saudade do Cê.

0: Aparecida Música, Fé e Missão, tá aí o Renato Teixeira cantando com o saudoso Dominguinhos, a amizade sincera, e essa foi para atender o pedido do nosso amigo Bibo, aqui da cidade de Aparecida, ele que mandou recadão falando o seguinte: bom dia, Bruno, aqui é o Bibo de Aparecida, toca Amizade Sincera com Renato Teixeira, e na música da semana eu voto na de número 1, tá anotado o seu voto, Bibo, abração para você e a todos aqui da capital Mariana da Fé, na cidade de Aparecida, onde a audiência da Rádio Aparecida, graças a Deus, é grande demais. E agora é hora do amigo do campo ficar bem informado com as principais notícias e informações do mundo agropecuário, e daqui a pouquinho tem a oração da manhã com o missionário redentorista Padre William Betônio, e tem muitas participações.
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3: E a internet no campo já não é mais um luxo, mas uma necessidade. Nos últimos anos, a expansão de redes móveis, internet via satélite e soluções de conectividade rural tem permitido que mais produtores acessem informações em tempo real. Isso significa mais controle sobre as operações, melhor acompanhamento das lavouras e acesso a tecnologias que ajudam na tomada de decisões. Para muitas propriedades, a conectividade tem sido o primeiro passo para a modernização e a entrada definitiva na agricultura digital.
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12: Está começando a nossa jornada de 24 horas que percorreremos na presença de Deus. Nós não sabemos como será o dia, eu sempre digo isso, a gente começa, não sabe como vai terminar, mas sabemos que estamos começando um tempo novo. É Deus que nos dá esta oportunidade, e Deus já está enxergando lá na frente o que vai acontecer conosco. Nós não temos essa visão, mas nada acontecerá que seja mal. Tudo será bom. E por mais que você não compreenda alguma situação, saiba que Deus está preparado para te ajudar. E Deus já tinha previsto esta situação. Vamos louvar a Deus. Sem louvor, a gente não se relaciona com Deus, porque Deus é nosso Pai, é Senhor de todas as coisas. Nós vamos louvar o nome de Deus, nós vamos agradecer a Deus pelo sol, por tudo aquilo que Ele criou para nós. Deus é aquele que nos levanta das situações difíceis, Ele nos levanta quando nós estamos em situação de indigência, quando às vezes estamos num lixo. Deus nos levanta, Deus levanta o pobre e Deus nos ajuda a levantar o pobre. Deus nos ajuda a levantar uns aos outros. Se for preciso, nós carregamos os outros simbolicamente nos nossos ombros, porque as pessoas às vezes são tão frágeis e estão numa situação tão pequena que não alcançam o lugar onde devem tocar ou devem estar. Coloquemos essas pessoas sobre os nossos ombros espirituais para que eles possam atingir aquela estatura que Deus espera. Reze comigo agora o Salmo 112. É um salmo de louvor a Deus. Vamos começar esse dia louvando a Deus. Louvai, louvai, ó servos do Senhor, louvai, louvai o nome do Senhor. Bendito seja o nome do Senhor, agora e por toda a eternidade. Do nascer do sol até o seu ocaso, que seja louvado o nome do Senhor. O Senhor está acima das nações. Sua glória vai além dos altos céus. Quem pode comparar-se ao nosso Deus? Ao Senhor, que no alto do céu tem o seu trono e se inclina para olhar o céu e a terra. Levanta da poeira o indigente e do lixo ele retira o pobrezinho para fazê-lo assentar-se com os nobres, assentar-se com os nobres o seu povo. Faz a estéril mãe feliz em sua casa, vivendo rodeada de seus filhos. Glória ao Pai, ao Filho e ao Espírito Santo, como era no princípio, agora e sempre. Amém. Louvando a Deus, percorramos esse dia sempre na consciência de que Deus é bom, misericordioso, é Pai, e nos ensina também a sermos bons, misericordiosos e ajudar a todos. Rezemos agora as três Ave Marias, o ato do louvor mariano, meditando sobre a encarnação do Verbo, a chegada de Jesus, Divino Salvador, no nosso meio. E recebamos a bênção de hoje. O anjo do Senhor anunciou a Maria, e ela concebeu do Espírito Santo. Ave Maria, cheia de graça, o Senhor é convosco, bendita sois vós entre as mulheres. Bendito é o fruto do vosso ventre, Jesus. Santa Maria, Mãe de Deus, rogai por nós, pecadores, agora e na hora da nossa morte. Amém. Eis aqui a escrava do Senhor. Faça-se em mim segundo a tua palavra. Ave Maria, cheia de graça, o Senhor é convosco. Bendita sois vós entre as mulheres, e bendito é o fruto do vosso ventre, Jesus. Santa Maria, Mãe de Deus, rogai por nós, pecadores, agora e na hora da nossa morte. Amém. E o Verbo de Deus se fez carne e habitou entre nós. Ave Maria, cheia de graça, o Senhor é convosco. Bendita sois vós entre as mulheres, e bendito é o fruto do vosso ventre, Jesus. Santa Maria, Mãe de Deus, rogai por nós, pecadores, agora e na hora da nossa morte. Amém. Rogai por nós, Santa Mãe de Deus, para que sejamos dignos das promessas de Cristo. Oremos, infundi, Senhor, em nossas almas a vossa graça, para que, conhecendo pela anunciação do anjo a encarnação do Verbo, cheguemos por sua paixão e cruz à glória da ressurreição, por Cristo Senhor nosso. Amém. Vamos agora pedir a

0: Deus que nos abençoe. O Senhor esteja convosco, Ele está no meio de nós. Abençoe-vos, Deus Todo-Poderoso, Pai, Filho e Espírito Santo.
1: Hoje eu quero dar uma bênção especial para os enfermos. Se houver um enfermo na sua casa, ele vai receber a bênção de Deus nesse dia, para que Deus lhe dê, segundo a sua vontade, a melhora e a cura. Mas que Deus esteja sempre com ele e com aqueles que nos assistem. Vamos rezar, pedir a bênção para os enfermos. A paz esteja nesta casa e todos os seus moradores. A nossa proteção está no nome do Senhor que fez o céu e a terra. Ouvi, Senhor, a minha oração e chega a vós o meu clamor. O Senhor esteja convosco, Ele está no meio de nós. Senhor Jesus Cristo, fazei entrar nesta casa juntamente com a nossa humilde visita através da Rádio Catedral a vossa paz, a vossa misericórdia. Afaste-se desse lugar toda a maldade dos demônios e venham os anjos portadores da paz. Desapareça desta casa toda discórdia maligna. Manifestai, Senhor, em nós o poder do vosso santo nome e abençoai pela nossa presença esta casa e os seus moradores, especialmente as pessoas enfermas. Vós que sois santo e bom e permaneceis com o Pai e o Espírito Santo pelos séculos dos séculos sem fim. Olhai, Senhor, para este vosso servo enfermo, cujo corpo está prostrado pela doença, e reconfortai a alma que criastes, a fim de que, purificado pelo sofrimento, logo se sinta restabelecido por vossa bondade. Por Cristo nosso Senhor.
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1: Fala aí, moçada bonita. Bom dia, bom dia. Ótima e abençoada quarta-feira para você. Hoje, 1 de julho de 2026, está começando o nosso programa Manhã de Bênçãos, que tem o oferecimento do Sacolão da Economia, que há mais de 30 anos atende com tradição e qualidade. 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A partir de agora tem música, informação e também sua participação. Fique à vontade para interagir conosco. Para você que não me conhece, muito prazer, sou Priscila Bahia, sua companhia, mas pode me chamar de Pri Bahia. Vamos ficar juntos nessa manhã de quarta-feira, mas agora aumente o seu volume e vem comigo.
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1: Julho chegou trazendo uma nova chance de recomeçar. Que a gente entre neste mês com o coração leve, a mente tranquila e a coragem de acreditar que coisas boas também acontecem. Nem tudo depende da velocidade. Às vezes, o que muda a nossa história é a constância, a esperança e a decisão de não desistir. Que julho seja um mês de paz, saúde, boas notícias e motivos sinceros para sorrir. Que o que for para florescer, encontre o tempo certo. Seja bem-vindo, Júlio. Que você surpreenda da melhor forma possível. Pense nisso e faça desse dia o melhor da sua vida.
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1: Você ouve e acompanha o melhor da música cristã até às 7 da manhã e 6:30 vim de verde. A leitura orante da palavra de Deus com Padre Donce. A gente começa bem ao som de Helena Ribeiro, Sopra em Nós. 6:17, bom dia pra você, ótima quarta-feira.

A minha alma tem sede de ti. A minha alma suspira por ti. Assim como a corça suspira pelas águas, assim a minha alma suspira por vós, ó meu Deus. A corça é um animalzinho que vive nas florestas, parecido com um veado. E chega um momento que a corça vai até os rios para saciar a sua sede. Nós também somos gente que precisa da água para saciar a sede do corpo. Num determinado momento, nós precisamos matar a sede do corpo. Imagine a nossa alma. A nossa alma precisa da água viva, da água pura, da água que sacia a sede, a necessidade de Deus.

Quantas vezes nós buscamos em pessoas, em lugares, nos vícios, suprir a necessidade que temos e nós não sabemos por que fazemos isso? Aí está a resposta: é porque a nossa alma tem sede de Deus. E só Deus pode suprir as carências, as necessidades que o nosso interior tem. Não são pessoas, não é a droga, não é a bebida, não é a mentira, não são as ideias fantasiosas que nós temos, não são as paixões, não é a comida, não é o consumismo, não são as compras que vão saciar a sede que nós temos dentro de nós. Somente Deus, somente Ele pode suprir essa necessidade que todos nós temos. Por isso essa busca desenfreada, desregrada. Quantos hoje estão buscando no sexo, no prazer, aliviar as suas tensões internas, interiores? Não, nada disso, nada disso vai suprir, nada disso vai acabar com essa necessidade. E veja, essa necessidade, enquanto estivermos nessa vida, vai ser até o fim. Essa busca por Deus será até o fim. E é o Espírito Santo que nos conduz. Sopra em nós, Senhor. Somos os teus filhos amados, queridos. Sopra em nós o teu Santo Espírito, o ruar, o sopro da vida. Enche-nos, Senhor, com o teu Espírito. E por isso renunciamos a tudo aquilo que nos afasta de ti, tudo aquilo que nós mesmos colocamos dentro de nós, fomos ocupando os espaços, os vazios do nosso interior, com pessoas, com namoros desregrados, com o próprio sexo desregrado, com ideias, com filosofias, ideologias, com a minha própria vontade. Senhor, eu deixo tudo isso de lado, esvazio meu coração para que o sopro da vida, o hálito, teu hálito, Senhor, encha todo o meu ser, preencha todos os meus vazios. Ó vento impetuoso, vem neste lugar que é o meu coração, que é o meu interior. Me fortalece, porque eu sou fraca, Senhor. O Senhor sabe quanto eu sou fraca, quantas quedas, quantos vacilos que eu já dei. Fortalece-me, Senhor, com o teu Espírito, com o teu poder. Rasgue o céu, meu Pai, e sopra hoje, sopra agora, porque a minha necessidade é agora. Vem, Espírito Santo de Deus. Vem, vem, Espírito Santo.

6:24, já já o Vinde Verde, a leitura orante da Palavra de Deus com Padre Donzi. Agora tem Comunidade Shalom, Emanuel, preparando ainda mais os nossos corações para esse momento todo especial.

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Em nome do Pai, do Filho e do Espírito Santo. Amém. Espírito Santo de luz, dai-nos o dom da sabedoria para distinguir o bem do mal e a verdade da mentira. Guiai-nos a cada passo, em cada dia, para que sigamos o caminho do Evangelho com a ajuda de Maria, por Cristo nosso Senhor. Amém. Vede nossa leitura orante da Santa Palavra, nosso encontro de cada dia com Deus, ao redor desta mesa sempre abundante e sempre bem servida da Santa Palavra. Deus nos fala sem cessar e o Espírito Santo planta, né, encuca, semeia no nosso coração o que nós hoje precisamos da Santa Palavra. Nós estamos neste grande caminho do Sermão da Montanha. Tivemos as bem-aventuranças, depois Jesus explicou os mandamentos que ele quis explicar, pontuar, esclarecer e até modificar, ampliar, aprofundar. E agora Jesus nos indica como praticar aqueles exercícios espirituais, aquelas atividades da fé, aquele testemunho da fé, que no mundo judeu eram muito importantes e que também nós, os cristãos, acolhemos com toda alegria, que é especialmente a caridade, a esmola, a sensibilidade e a ajuda efetiva aos outros, aqueles que mais precisam, porque um dia esse outro que precisa pode ser que seja eu, que seja você, né? Então, devemos fazer ao outro o que nós gostaríamos que fizessem a nós mesmos, e uma forma é a caridade acolhida. Depois a oração, estamos aqui nesse ponto da oração, a oração lá no fundo do seu coração, lá onde o seu Pai te vê e onde você encontra com ele, com o Pai do céu, o Abba. Então estamos nesse ponto da oração e depois finalmente o jejum. Assim, essas são as três práticas religiosas, piedosas, básicas no judaísmo, e que nós herdamos também: a caridade, em primeiro lugar, a oração e o jejum. Acolhemos hoje então a primeira parte da oração do Senhor. Após o Senhor dizer que quer aquela oração silenciosa e profunda lá no coração, aquele derramar de coração a coração, coração do Pai no coração do Filho no coração do Pai, agora Jesus nos dá o modelo da oração que nós chamamos oração do Senhor ou oração dominical. Acolhemos hoje então Mateus capítulo 6, versículos 9 e 10, é a primeira parte do Pai Nosso. Mateus capítulo 6, versículos 9 e 10. Como você sabe, a nossa tradução é a tradução da Bíblia da CNBB. Mateus 6, 9 e 10. Ouçamos agora a Santa Palavra. Vós, portanto, orai assim, disse Jesus: Pai nosso que estás nos céus, santificado seja o teu nome. Venha o teu reino. Seja feita a tua vontade, como no céu, assim também na terra. Repito, essa é a formulação que está em São Mateus, né? Em segunda pessoa, né? Jesus fala na segunda do plural, né? Vós, portanto, orai assim. Então, é para nós todos orarmos, mas a oração é cada um ao seu Pai, é na segunda pessoa do singular. Então, ele é assim: Vós, portanto, orai assim. Pai nosso que estás nos céus, santificado seja o teu nome. Venha o teu reino. Seja feita a tua vontade, como no céu, também na terra. Sem dúvida, irmãs e irmãos,
o nosso voz, que a liturgia especialmente, né?

dar a Deus, né? Colocamos Deus na segunda pessoa do plural, vós, né? Então, é um tratamento de respeito, de reverência absoluta, né? Hoje não usamos mais, né? No português, falamos vocês ou falamos o Senhor, né? Então, o Senhor é o nosso pronome de tratamento para as pessoas, autoridades, as pessoas que a gente não conhece. Mas o Jesus quer que a gente trate o Pai com intimidade. A segunda pessoa do singular, para nós o você, né? Terceiro do singular, que tem papel, faz o papel de segunda, mas no grego, né? Também no hebraico, a segunda pessoa do singular é o tratamento íntimo, o tratamento de quem tem conhecimento, o tratamento afetivo. E o nosso Pai, devemos ter um tratamento assim. Que me recordo da minha madrinha, Frau Koman, né? Lá da Alemanha, uma pessoa muito santa, já falecida, né? Ajudou muitos padres no mundo inteiro, a mim também e a outros padres aqui da nossa diocese. Então, a Frau Koma aprendeu o português e nos ajudava muito lá na Alemanha. Mas a Frau Koma, ela chamava Úrsula, né? Frau Koma, senhora Koma, já é um pronome, já é uma forma de tratamento, mas as amigas chamavam de Úrsula, né? Então a gente chamava de Frau, senhora Koma, Frau Koma. Então ela não entendia bem como que a gente, que era íntimo dela, éramos afiliados, né? Familiares dela, ela considerava a gente da nossa família, a mesma família, como que a gente a chamava de senhora. Ela esperava que a gente usasse o tu, porque na família se usa o pronome tu, mas nós aqui não, nós chamamos nosso pai, nossa mãe, nossos padrinhos, nossos avós de senhor e senhora. Mas ela esperava que a gente usasse o tu, né? Ela custou para aprender que aqui no Brasil bonito era falar senhor, senhora, não o tu, né? Mas Jesus não tinha essa regra. Então, devemos chamar o Pai com intimidade, devemos nos entender com o Pai de filho para pai, de pai para filho. Isso, na cultura de Jesus, era a segunda pessoa do singular, né? Então, o Pai Nosso aqui, na liturgia, nós falamos no vós, na segunda pessoa do plural, mas aqui está no singular, como a gente viu. Pai nosso que estás no céu, santificado o teu nome. Então, esta é a oração, a primeira parte, né? Olha para o Pai, o nome do Pai, não existe mais nada santo do que o nome do Pai. Ele é santíssimo, três vezes santo, santo, só ele é santíssimo, a fonte de toda a santidade. Então, olhamos para o nome do Pai, para a identidade do Pai, para o poder do Pai, para o amor do Pai. Isso tudo está resumido no nome. E como este nome de amor quer e tudo faz para que esse seu amor se estenda em toda a criação, então a gente pede que a vontade dele seja feita. Então, que o reino dele aconteça. Que o reino dele aconteça de fato, começando dentro de nós e irradiando sua luz para aquilo que está ao redor de nós. Então, que o reino de Deus venha, e para que o reino de Deus venha, a vontade de Deus que impera no céu, impere aqui também na terra. E a vontade dele imperando aqui na terra, toda violência, desgraça, descaso, insensibilidade, fechamentos à graça terminam. Mas essa vontade imperará a partir da minha acolhida e a partir do momento que ela em mim se faça, a partir da minha escolha de fazer a vontade do Pai. Do Pai não falta nada, ele já nos deu a trilha do Evangelho, agora é preciso que eu deixe que a trilha do Evangelho conduza cada um dos meus passos. Agradecemos a oração tão bonita, a oração do Senhor. Por isso dirigimos a ele com a palavra carinhosa, Abba. É a palavra que Jesus usa, né? Abba, né? O Pai de todos. Ele fala nosso, né? O Pai Nosso é o nome que ele fala, né? Abba, o Pai de todos, né? Como é maravilhoso que seja o Pai de todos.

aquilo que temos que ter na nossa consciência, ter diante dos olhos ao estarmos diante de Deus, e por isso é que damos glória ao Pai, ao Filho e ao Espírito Santo, como era no princípio, agora e sempre. Amém. Colhemos a bênção. Pai querido, nosso Pai, nosso Abba, nosso Paizinho, derramai aquela bênção que precisamos para cumprir, para realizar, para nos esforçar a fazer sempre a sua vontade, vencendo nossos instintos, nossos pequenos ciúmes, nossas indisposições, aquele homem, mulher, aquele ser terreno, né, que São Francisco chamava de burrinho desobediente, que possamos, pela tua vontade, vencer essas desobediências dos nossos instintos para cumprir a vossa vontade e o vosso reino. Ilumine cada cantinho desse planeta e desse universo, em nome do Pai, do Filho e do Espírito Santo. Amém.

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0: Cantores de Deus, ó Mãe Cuida de Mim, pra encerrar super bem o Fé e Melodia desta quarta. Amanhã bem cedinho tem mais. Agora você fica bem informado.
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1: Quarta-feira, 1º de julho de 2026. Um bom dia para você, um excelente mês de julho também. Começa agora a edição de número 2375 do Notícias em 30, uma produção da Rede Aparecida de Rádio em parceria com a Cygnis Brasil. Eu sou Mário de Paula, comigo Leandro Rodrigo nos trabalhos técnicos, a equipe Master Web na transmissão multimídia e na apresentação Ana Maria Reis. Ana, bom dia.
2: Olá, Mário, um ótimo dia para você. Bom dia a você que nos acompanha pelas emissoras de inspiração católica em todo o país, em especial pela Rádio Arca da Aliança em Joinville, Santa Catarina, também pela Rádio de Santana em Ponta Grossa, no Paraná. Você pode acompanhar o Notícias em 30 com imagens ao vivo na transmissão pelo Facebook da Rádio Aparecida, nosso canal no YouTube, pelo aplicativo Aparecida e ainda acessar o portal a12.com/rádio. Vamos aos destaques de hoje.
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1: Hoje você confere que CNBB envia carta aos parlamentares brasileiros e reafirma posição contrária à redução da maioridade penal.
2: Eleições no Espírito Santo prometem disputa acirrada para o governo do estado, com segurança pública no centro dos debates.
1: E ainda hábito de leitura alternativa para aproveitar tempo livre nas férias e reduzir o excesso das telas.
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1: A CNBB, a Conferência Nacional dos Bispos do Brasil, divulga nota reafirmando posição contrária à redução da maioridade penal. Esse é um dos destaques da Igreja do Brasil de hoje, com Luiz Lopes Júnior, da assessoria de imprensa da CNBB. Luiz, bom dia.
4: Olá, Mário. Olá, Ana Maria. Bom dia. É destaque no portal da CNBB a notícia de que o Papa Leão XIV aceitou o pedido de renúncia apresentado por Dom Joaquim Pertinês Fernandes ao governo da Diocese de Rio Branco, no Acre. Foi nomeado como administrador apostólico o bispo de Humaitá, no Amazonas, Dom Antônio Fontinelli. O agora bispo emérito de Rio Branco, Dom Joaquim Pertinês, é um missionário espanhol que está no Brasil desde o final da década de 80, quando foi enviado para a região amazônica pela Congregação dos Agostinianos Recoletos. Ele foi nomeado bispo de Rio Branco em 1999, somando então 27 anos de pastoreio na diocese. A presidência da CNBB enviou agradecimento a Dom Joaquim. Outro destaque no portal da Conferência dos Bispos é a carta enviada aos parlamentares reafirmando a posição da CNBB contra a redução da maioridade penal. No documento, a CNBB afirma que essa convicção nasce da defesa da dignidade humana, especialmente dos adolescentes que se encontram em processo de desenvolvimento e devem ser responsabilizados por seus atos sem serem privados da possibilidade de recuperação e de reintegração social. A CNBB aponta na carta que o ordenamento jurídico brasileiro já prevê mecanismos de responsabilização para os adolescentes mediante aplicação de medidas socioeducativas estabelecidas no Estatuto da Criança e do Adolescente e pelo Sistema Nacional de Atendimento Socioeducativo. Para os bispos, o desafio não está na ausência de instrumentos legais, mas na fragilidade de sua implementação e na insuficiência de investimentos em educação, proteção social e oportunidades para a juventude. A íntegra da carta pode ser conferida em cnbb.org.br. E último destaque de hoje é a campanha SOS Venezuela, que a Igreja no Brasil lança nesta quarta-feira como resposta às famílias atingidas pelos terremotos que assolaram o país nas últimas semanas. A iniciativa expressa a missão permanente da Igreja de anunciar o Evangelho também por meio da caridade, levando esperança e cuidado a quem mais sofre. Os recursos arrecadados serão destinados às ações humanitárias coordenadas pela Caritas Venezuela para a distribuição de alimentos, água potável, medicamentos, kits de higiene, abrigo temporário e outros itens essenciais. Além da resposta emergencial, a campanha apoiará a reconstrução das comunidades, fortalecendo a dignidade, a esperança e a solidariedade entre os povos. Todas as informações dessa campanha serão divulgadas nesta quarta-feira, a partir das 19 horas, mas já fica o convite para todos ficarem atentos às redes sociais e aos sites da CNBB e da Caritas Brasileira, que vão divulgar essa iniciativa que tem sido abraçada por várias instituições católicas do nosso país. Essas e outras notícias em cnbb.org.br. De Brasília, Luiz Lopes Júnior, da assessoria de comunicação da CNBB, para Cygnis Brasil e Rede Aparecida de Rádio.
2: Muito obrigada ao Luiz Lopes Júnior, e ele falou sobre a questão da redução da maioridade penal, e a partir do documento que trata desse tema, o presidente da Comissão Estadual de Direitos Humanos em Minas Gerais, membro do Fórum Brasileiro de Segurança Pública e da Comissão Brasileira Justiça e Paz da CNBB, o professor Robson Sávio, comenta a importância dessa carta enviada pela conferência aos parlamentares e a necessidade de mobilização da sociedade.
5: A CNBB ela tem sido firme em se posicionar contra a redução da maioridade penal, porque trata-se de um equívoco legislativo que não vai reduzir a criminalidade, muito pelo contrário, provavelmente irá aumentar a criminalidade à medida em que jovens colocados nas prisões, eles serão recrutados pelas facções criminosas dentro das prisões, aumentando ainda mais os seus exércitos de jovens violentos, né? Ele atrapalha a execução de políticas socioeducativas que hoje funcionam muito bem para adolescentes autores de ato infracional, mas o que acontece é que infelizmente há pouca mobilização da sociedade civil e há um grande oportunismo eleitoral, porque medidas de populismo penal elas acabam sendo muito aceitas pela nossa sociedade, que tem um viés de uma sociedade muito violenta e muito vingativa, né? Agora, espera-se que se essa medida ela avançar no Congresso, ela possa ser depois objeto de questionamento, né, sob o ponto de vista da sua constitucionalidade, tendo em vista, inclusive, a dignidade da pessoa humana, não é? E toda a legislação que o Brasil tem de proteção à infância e à juventude.
2: No documento divulgado, a CNBB menciona a dificuldade de implementação das leis que tratam de medidas socioeducativas e a necessidade de mais investimento para a juventude. Na avaliação do especialista, essa não é uma prioridade para os gestores públicos e muitas vezes o tema só aparece em discursos que não resolvem dilemas impostos.
5: O tema dos direitos da criança e da adolescência, infelizmente, eles não têm pautado as campanhas eleitorais, não têm sido apresentados pelos candidatos aos principais cargos, não somente no executivo, como também no legislativo, como uma prioridade. No Brasil, historicamente, a infância e a juventude é relegada ao segundo plano e muitas vezes só aparece no debate com essas políticas de recrudescimento do Estado penal, de um penalismo populista que não resolve os dilemas das crianças e dos jovens, pelo contrário, acaba criminalizando ainda mais, principalmente os setores mais populares da nossa infância e da juventude, que são apresentados como os responsáveis pela criminalidade. O que se sabe pelas estatísticas e pelos estudos é uma grande mentira, mas uma mentira que muitas das vezes acaba sendo de alguma forma aceita por uma sociedade ávida por soluções fáceis para problemas complexos. Por isso que é muito importante que entidades que defendem a dignidade humana, como é o caso da CNBB e tantas outras ONGs da área da infância e da juventude, continuem insistindo, né, com equívoco e, eu diria, com uma certa perversidade nesse tipo de projeto de redução da idade penal, que, como eu disse, não resolve o problema da criminalidade e da violência, pelo contrário, pode inclusive ampliar, né, ainda mais e tornar esse problema ainda pior, na medida em que jovens presos em idades ainda cada vez mais tenras, né, eles serão facilmente recrutados pelas grandes organizações criminosas e ao invés deles recuperarem e voltarem para a sociedade, como isso já acontece no nosso sistema de medidas socioeducativas.
1: E Padre William Betônio, diretor da Rádio TV Bom Jesus, em Bom Jesus da Lapa, na Bahia, já está ao vivo conosco e comenta a retomada das discussões sobre a redução da maioridade penal. Padre, bom dia, seja bem-vindo.
6: Bom dia, Mário. Bom dia, Ana. Bom dia, você, quem nos acompanha também pelas nossas redes digitais. A Igreja no Brasil, ela é profética em enviar essa carta para os nossos congressistas, deputados, senadores, ainda vai passar pela Câmara dos Deputados, e depois talvez chegue até ao parlamento dos senadores. Mas o importante disso, Mário, a igreja vem se posicionando de maneira profética acerca disso. Diante de um que nós vemos, diante de uma situação que nós estamos vendo aí de corrida eleitoral, de busca por votos, candidatos tanto a vaga do Senado quanto da Câmara dos Deputados, usa esse tipo de pauta para se promover.

0: ver. Por quê? Justamente como disse o nosso comentarista, nós vivemos numa sociedade punitivista, a gente vive numa sociedade onde é mais fácil remediar do que prevenir, né? E a gente sabe que dentro do estatuto da criança e do adolescente existem as normas claras para aqueles menores que são infratores e que eles precisam ser ressocializados e colocados novamente. No entanto, né, o dinheiro que você vai gastar nessa política social, porque isso é uma política social de educação, de saúde e que envolve o ser humano, isso não interessa para o eleitorismo que nós estamos vivendo hoje. Hoje em dia, o que importa é você conseguir votos e conseguir votos para se eleger e depois continuar aí o seu mandato. E sem contar essas bolhas que nós vivemos, que são bolhas de informação e de más informações, informações falsas, aonde as pessoas conseguem serem iludidas, iludibriadas por esses políticos que vivem somente com esse tipo de medida, né? Seja a redução da maioridade penal, seja, por exemplo, a retirada de direitos de crianças e adolescentes, que foi o que nós vimos e que aconteceu também no Senado há pouco tempo atrás. Então, essas ações, neste período eleitoral, elas têm um cunho puramente eleitoreiro, né, nesse ano que nós estamos vivendo. E o problema é que parte da nossa sociedade, ela é iludida, ela passa também por um momento em que não consegue discernir qual é a verdade e a realidade. E é por isso que a Igreja Católica, na palavra dos seus bispos, daqueles que são os pastores que nos representam, envia ao Congresso Nacional essa carta aos parlamentares de maneira especial para que possam pensar e se responsabilizar por isso. A gente não pode viver numa situação em que a política, né, ou a politicagem e os cargos políticos, eles passem por cima do direito de cidadãos e de maneira especial de crianças e adolescentes. Ana Mário.
1: Muito obrigada ao Padre William Betônio. Até semana que vem, se Deus quiser.
0: Até a próxima semana.
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4: O Tribunal Superior Eleitoral decidiu manter a decisão que cassou o mandato do ex-governador de Roraima, Antônio Denário, do Republicanos, e determinou a realização de novas eleições no estado. Por unanimidade, o plenário rejeitou o recurso apresentado pela defesa do político. Em abril deste ano, o TSE determinou a perda do cargo de Denário e do ex-vice-governador Edilson Damião, do União Brasil. O tribunal entendeu que a chapa que elegeu os políticos cometeu abuso de poder durante a campanha eleitoral de 2022.
1: O presidente do Senado Federal, Davi Alcolumbre, se reúne hoje com parlamentares do governo e centrais sindicais para discutir a proposta de emenda à Constituição do fim da escala 6x1. O texto foi aprovado pela Câmara dos Deputados no final do mês de maio e espera por tramitação oficial no Senado Federal, que ainda não começou, antes de ser votado no plenário da Casa. Assim que o texto chegou à Casa, Alcolumbre justificou que o Senado não pode ser obrigado a carimbar a proposta sem ter um tempo adequado e razoável para análise.
4: A reunião deve acontecer na residência oficial do presidente do Senado, horas antes da sessão de debate sobre o assunto agendada para acontecer no plenário da Casa. Alcolumbre deve, inclusive, comparecer a essa sessão. Na sessão, o governo vai estar representado pelos ministros Guilherme Boulos, da Secretaria-Geral, e Luiz Marinho, do Trabalho e Emprego. Entre os governistas que vão participar da reunião fechada estão a líder do governo do Senado, Tereza Leitão, do PT de Pernambuco, o senador Paulo Paim, do PT do Rio Grande do Sul, responsável pela organização do debate, a deputada federal Érica Hilton, do PSOL de São Paulo, e o deputado federal Reginaldo Lopes, do PT de Minas Gerais.
1: Vamos agora a um breve intervalo. Na sequência, você acompanha outras informações aqui no Notícias em 30. Voltamos já já.
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3: As eleições no Espírito Santo prometem disputa acirrada para o governo do estado e segurança pública deve ser o centro dos debates. As informações chegam da Rádio América em Vitória, a capital capixaba, com Maria Rosa Menegatti.
4: As eleições deste ano prometem uma disputa acirrada pelo comando do Palácio Anchieta, que é a sede do governo do estado do Espírito Santo. Entre os principais nomes colocados para a corrida eleitoral estão o atual governador Ricardo Ferraço, do MDB, que assumiu após a renúncia do titular e agora busca a reeleição. O ex-prefeito de Vitória e delegado licenciado Lourenço Pasolini, do Republicanos, que renunciou ao cargo para concorrer à vaga de governador. O deputado federal mais votado do Espírito Santo, o Helder Salomão, do PT, e o senador e pastor evangélico Magno Malta, do PL. Para analisar os perfis dos candidatos, os desafios da campanha e os temas que devem dominar o debate eleitoral aqui no Espírito Santo, eu converso com o professor doutor Marcelo Martins Vieira, que é doutor em ciência política pelo Instituto de Estudos Sociais e Políticos da Universidade do Estado do Rio de Janeiro e professor adjunto de ciência política do Departamento de Ciências Sociais da Universidade Federal do Espírito Santo.
5: Os principais temas do debate eleitoral neste ano, eu acho que certamente o tema da segurança pública tem sido estado no topo das preocupações, né? De um modo geral, do brasileiro e do Espírito Santo também, do capixaba também, né? Então, acho que questões de ordem pública, de segurança pública, certamente estarão no topo, né? Das preocupações. Que propostas os candidatos têm com relação a isso, né? Combate à violência, o Espírito Santo é um estado que sofre de um problema

0: crônico de feminicídio, é um estado que tem taxas altas de feminicídio, ao mesmo tempo questões de violência urbana. Eu acho que isso tende a vir aí no topo das preocupações. Uma outra preocupação que tende a estar no topo são questões relacionadas ao setor produtivo, né? O Espírito Santo é um estado que exporta muito e nós tivemos recentemente no debate internacional as tarifas impostas que os Estados Unidos impuseram a diversos países do mundo, inclusive ao Brasil, e isso afetou o setor produtivo capixaba, né? Que propostas os governos trarão, sobretudo em questões tributárias, de comércio exterior, que propostas os governos trarão para o setor produtivo capixaba, sobretudo o setor exportador, né? Eu acho que isso aí, essas duas questões são questões que devem vir aí no topo das preocupações, junto com questões de infraestrutura, de um modo geral, né? Logística e infraestrutura. Então, eu acho que esses são os principais pontos que virão no debate deste ano.
1: Com os principais nomes já colocados na disputa pelo governo do Espírito Santo, a campanha deve avançar agora para uma fase de maior debate sobre propostas e prioridades para o estado. A expectativa é de que temas como segurança pública e saúde ganhem centralidade nas discussões entre os candidatos, além da avaliação sobre os rumores recentes da administração estadual e o futuro das políticas em andamento. E concorrem às vagas no Senado Fabiano Contarato, do PT, Marcos Duval, do Avante, da Vitória, do PP, Carlos Manato, do Republicanos, Leonardo Monjardim, do Novo, Maguinha Malta, do PL, Renato Casagrande, do PSB, Rose de Freitas, do MDB, Sérgio Meneghelli, do PSD, e Wellington Caligari, do EDC. Maria Rosa Menegatti, para a Rede Aparecida de Rádio e Signos Brasil.
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3: Com a chegada das férias escolares, muitos pais buscam formas de equilibrar o tempo livre dos filhos e reduzir o excesso de telas. E uma alternativa que pode fazer a diferença é incentivar o hábito da leitura. Da Rádio Construtiva, Alexandre Gamas.
4: Segundo a edição mais recente da pesquisa Retratos da Leitura no Brasil, o país vem registrando queda no número de leitores. Nesse cenário, especialistas reforçam a importância de incentivar o hábito da leitura desde cedo. E o período de férias escolares pode ser um momento importante para estimular esse contato com os livros. A escritora e mediadora de leitura Giza Cruz explica por que esse período pode ser estratégico para despertar o interesse pelos livros.
5: Em época de férias é uma oportunidade para incentivar o despertar pela leitura, porque geralmente as crianças estão sem compromissos escolares e com tempo livre, com a cabeça mais calma para começar atividades novas. É uma grande oportunidade para incentivar neles a concentração. Levá-los em uma livraria, deixar de escolher um livro, é um bom começo. Dar essa liberdade de criação para a criança, o papel dos pais é apoiar esse desenvolvimento e deixar que ela faça o resto. Com o tempo livre das férias, é o espaço ideal para que a rotina da leitura vire um hábito satisfatório para toda a família.
4: Ela também orienta como pais e responsáveis podem incentivar a leitura sem transformar isso em obrigação.
5: Começar com temas relevantes, sempre do interesse da criança. Se ela já se sente parte de um universo de jogos, filmes, buscar livros que tragam essa temática em quadrinhos, gibis, jogos de tabuleiro. Há uma gama desses jogos por aí de fácil acesso, né, com valores bem atrativos. Uma sugestão seria lojas de livros usados, os sebos, que trabalham com o universo literário e podem oferecer materiais diversos para estimular a criatividade e a imaginação. E para transformar a rotina dos filhos e torná-los leitores, os pais precisam demonstrar como a leitura é importante para eles, primeiramente. Os filhos precisam ver os pais lendo, então separar um bom livro para ler com eles antes de dormir, revezar a leitura, cada dia um deles lê, uma criança, no outro dia os pais. É a melhor forma de inspirá-los, é primeiramente ser inspirado pela leitura.
4: Mais do que uma forma de ocupar o tempo livre, a leitura contribui para o desenvolvimento da imaginação, da criatividade e da concentração. E quando o incentivo começa dentro de casa, as férias podem se tornar uma oportunidade valiosa para criar esse hábito. Da Rádio Construtiva em Campo Largo, no Paraná, Alexandre Gamas, para a Rede Aparecida de Rádio e Signes Brasil.
6: E após um ano de implementação da legislação que restringe o uso de celulares para fins não pedagógicos nas escolas de educação básica, 90% das escolas brasileiras já implementaram essas novas regras. Antes da lei, a permissão irrestrita do uso de dispositivos móveis por estudantes alcançava 13% das escolas e atualmente essa permissão plena não existe mais. Os dados constam na Pesquisa Nacional do primeiro ano de implementação da legislação. O levantamento foi realizado pelo INEP, o Instituto Nacional de Estudos e Pesquisas Educacionais Anísio Teixeira, em parceria com o Instituto Alana e a Organização das Nações Unidas para a Educação, a Ciência e a Cultura, a Unesco, aqui no Brasil.
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3: As conversas entre Irã e Catar hoje vão abordar a implementação do acordo de Teerã com os Estados Unidos, bem como os ativos iranianos congelados. Essa informação é do porta-voz do Ministério das Relações Exteriores do Irã, Ismael Baghaei. Baghaei disse que o que provavelmente vai ocorrer em Doha hoje vai ser uma discussão com o lado catariano sobre a implementação de algumas disposições do memorando de entendimento, incluindo a cláusula referente à liberação dos ativos restritos do Irã. Ele afirmou que a equipe de negociação iraniana não tem planos de se reunir com a delegação americana nos próximos dias. O porta-voz do Ministério de Relações Exteriores do Catar disse também que o enviado dos Estados Unidos, Steve Witkoff, e o genro do presidente Donald Trump, Jared Kushner, chegaram a Doha para se reunir com mediadores catarianos, mas ressaltou que não vai haver encontro com autoridades iranianas. O Catar também informou que as negociações técnicas entre o Irã e os Estados Unidos continuam, mas que no momento não há reuniões de alto nível entre os dois lados.
6: Nós ficamos por aqui. Notícias em 30, primeira edição, volta amanhã às 7 da manhã. Você pode rever as notícias da edição de hoje pelo youtube.com/radioaparecida. Outras informações nos boletins de rede durante a nossa programação.
3: Trabalhos técnicos de Leandro Rodrigo e Leonardo Mota, equipe Master Web nas transmissões pelas redes sociais. 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
6: Um ótimo dia para você, uma excelente quarta-feira.
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1: Sete horas e 31 minutos. Bom dia, amigo ouvinte da Rádio Catedral. Quarta-feira, 1º de julho de 2026. Confira os destaques de hoje. EPR Via Mineira realiza manutenção em trechos de 11 municípios ao longo da BR-040 entre Juiz de Fora e BH. Alunos do IF Sudeste afetados pela chuva podem solicitar auxílio emergencial. HU da UFJF disponibiliza listas de espera a respeito das cirurgias do SUS. Informação com credibilidade a partir de agora na Catedral FM.
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1: 7h32.
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1: Motoristas que trafegam pela BR-040 entre Belo Horizonte e Juiz de Fora devem ficar atentos às intervenções programadas pela EPR Via Mineira ao longo desta semana. As obras de manutenção e conservação serão realizadas em 11 municípios com o objetivo de melhorar as condições da rodovia, aumentando a segurança e o conforto dos usuários. Os serviços serão realizados em Nova Lima, Itabirito, Congonhas, Conselheiro Lafayette, Cristiano Ottoni, Carandaí, Ressaquinha, Barbacena, Oliveira Fortes, Eubanque da Câmara e Santos Dumont. Durante a execução dos trabalhos, alguns serviços terão operações em Parisiga e interdições parciais de faixas. As atividades noturnas, entre 9 da noite e 5 da manhã até hoje, serão em Conselheiro Lafayette, na quinta e na sexta, em Congonhas. Já entre quinta e sábado, as equipes estarão em Nova Lima, onde pode haver interdição parcial nos dois sentidos da rodovia, de acordo com o andamento das obras. No período diurno, entre 7 da manhã e 5 da tarde, Itabirito recebe serviços de manutenção até sexta. No sábado, haverá novas intervenções em Nova Lima, também com interdição parcial no sentido BH. Ao longo de toda a semana, os trabalhos continuam em diversos pontos entre Congonhas e Santos Dumont. Mesmo com as obras, a concessionária informa que pelo menos uma faixa permanecerá liberada em cada sentido para garantir o fluxo de veículos. A programação poderá ser alterada em caso de chuva ou por necessidade operacional. As atualizações diárias podem ser consultadas pelos canais oficiais da EPR Via Mineira e pela central de atendimento no telefone 0800 003 1040. Estudantes do campus Juiz de Fora do Instituto Federal do Sudeste de Minas Gerais, o IF Sudeste, que tiveram a situação financeira agravada pelas fortes chuvas do final de fevereiro, já podem solicitar um auxílio emergencial. O benefício pode chegar a R$ 1.500. Tem como objetivo ajudar os alunos a permanecerem nos estudos após os prejuízos causados pelo período chuvoso. Podem participar estudantes regularmente matriculados em cursos presenciais do ensino técnico, integrado ao ensino médio, PROEJA, cursos técnicos concomitantes e subsequentes, além de graduação e pós-graduação. Entre os requisitos, é necessário ter renda familiar mensal per capita de até um salário mínimo e comprovar que a situação socioeconômica foi afetada pelas chuvas. O auxílio será pago em parcela única no valor de até R$ 1.500. A quantidade de estudantes contemplados dependerá da disponibilidade de recursos e da demanda apresentada. As inscrições seguem até 8 da noite da próxima segunda. O processo é totalmente online por meio de formulário eletrônico da assistência estudantil e exige apresentação de documentação prevista no edital, incluindo comprovante da situação emergencial. A análise dos pedidos será feita pelo Serviço Social do Campus Juiz de Fora. O resultado final está previsto para 23 de julho, após as 8 da noite. O edital completo e o link para inscrição você confere em nosso site radiocatedraljf.com.br. O Hospital Universitário da UFJF passou a disponibilizar no site as listas de espera para cirurgias do Sistema Único de Saúde. A medida busca ampliar a transparência e permitir que os pacientes acompanhem a posição na fila de uma forma mais clara. No primeiro momento, estão disponíveis as listas das especialidades de cirurgia pediátrica, cirurgia plástica, coloproctologia e ginecologia. A consulta é pública, gratuita e não exige cadastro. De acordo com o superintendente do hospital, José Otávio Correia, a iniciativa fortalece o controle social sobre os recursos públicos e reduz incertezas para quem aguarda procedimento. Ele destaca ainda que a divulgação segue todas as exigências da Lei Geral de Proteção de Dados, preservando identidade e privacidade dos pacientes. A divulgação foi possível graças à implantação do sistema de lista de espera cirúrgica. Antes da publicação, o HU realizou um amplo trabalho de atualização dos cadastros, entrando em contato com os pacientes para confirmar interesse na cirurgia, identificar casos já atendidos, desistências, óbitos ou a necessidade de novas avaliações médicas. Segundo o hospital, as listas serão atualizadas semanalmente. Os pacientes cadastrados no sistema também recebem um comprovante com QR Code que direciona diretamente para a página, onde as informações estão disponíveis. A expectativa é de que, ao longo do segundo semestre deste ano, os demais serviços cirúrgicos do HU da UFJF também sejam incorporados ao sistema, ampliando a consulta pública das filas de espera. Para acessar a lista, basta entrar no site do Hospital Universitário e seguir o caminho. Governança, Superintendência, Setor de Contratualização e Regulação e, por fim, Lista de Espera Cirúrgica. Mas o link você confere em nosso site, radiocatedraljf.com.br. A Prefeitura de Juiz de Fora sancionou uma nova lei que garante atendimento prioritário e humanizado às mulheres em situação de violência nas unidades de saúde públicas e também nas instituições privadas conveniadas ao SUS. A legislação foi aprovada pela Câmara e é de autoria do vereador Marcelo Condé. Estabelece que mulheres que relatem ou apresentem indícios de violência doméstica, familiar, sexual, psicológica ou física terão direito à prioridade no atendimento. De acordo com a nova legislação, o atendimento deverá respeitar a classificação de risco dos protocolos de urgência e emergência, mas assegura atenção especial às vítimas com acolhimento médico e psicossocial. A lei também determina que as unidades de saúde ofereçam um ambiente que preserve a privacidade das mulheres atendidas, evitando exposições desnecessárias e garantindo sigilo das informações. Outro ponto importante é a orientação sobre os direitos legais das vítimas e os canais de denúncia e proteção disponíveis na rede municipal de enfrentamento à violência contra a mulher. O texto prevê ainda escuta qualificada por parte dos profissionais de saúde, registro adequado dos casos nos prontuários, notificação às autoridades quando exigido por lei e encaminhamento das vítimas para serviços de assistência social e segurança pública conforme a necessidade. As unidades de saúde poderão afixar cartazes informativos sobre o novo direito e também os contatos da rede de proteção às mulheres. Além disso, o Poder Executivo pode promover ações de capacitação

0: O prédio está avaliado para venda com lance inicial de R$ 2,25 mil. A expectativa da concessionária é atrair investidores e empresas interessadas na aquisição do espaço, que ocupa uma área estratégica na cidade. A negociação será realizada de forma totalmente online. Para participar, os interessados precisam se cadastrar na plataforma responsável pelo leilão e encaminhar a documentação exigida no edital. A CEMIG também informa que existem opções de parcelamento conforme as condições estabelecidas para a venda. Esta não é a primeira vez que este imóvel é disponibilizado em leilão pela companhia. A nova tentativa faz parte da estratégia de alienação de ativos da empresa, que busca dar destinação às propriedades que não fazem mais parte de suas atividades operacionais.
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0: 7:42. No próximo bloco, a previsão do tempo.
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0: 7:42.
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0: A previsão para hoje na Zona da Mata é de manhã, tarde e noite com poucas nuvens. Máxima prevista de 28 e mínima de 15 graus. Em Juiz de Fora, a previsão é de dia de sol com algumas nuvens e névoa ao amanhecer. Noite de céu limpo. Temperatura máxima prevista 24 graus e a mínima 16.
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0: Microempreendedores individuais e proprietários de pequenos negócios em Juiz de Fora terão a oportunidade de participar de capacitações gratuitas voltadas à gestão financeira. A iniciativa é resultado de uma parceria entre a Sala do Empreendedor da Prefeitura de Juiz de Fora, a Faculdade Docton e o com apoio do Sebrae Minas. Ao longo do ano serão promovidas 4 capacitações. As 2 primeiras já têm data marcada. Tratarão do tema gestão de finanças para sustentabilidade financeira, com orientações sobre planejamento financeiro, controle de despesas, organização do fluxo de caixa, separação entre as finanças pessoais e da empresa, além de estratégias para fortalecer a saúde financeira dos pequenos negócios. As aulas serão conduzidas por estudantes do curso de administração da Faculdade Docton, sob supervisão dos professores da instituição. A proposta une a formação acadêmica à prática, levando conhecimento aos empreendedores e proporcionando aos alunos uma experiência de extensão universitária. As 2 primeiras turmas serão amanhã, dia 2 de julho, e na semana que vem, no dia 8, de 6 da tarde às 8:30 da noite, no auditório do Sebrae, em Juiz de Fora. A participação é gratuita. As inscrições podem ser feitas pela plataforma Simpla. O link você confere em nosso site, radiocatedraljf.com.br. Segundo a Prefeitura, outras 2 capacitações serão realizadas nos próximos meses.
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0: Quem está em busca de uma oportunidade no mercado de trabalho tem compromisso marcado para hoje, dia 1º de julho. A Rede Bahamas promove em Juiz de Fora um mutirão de vagas com oportunidades para diversos perfis de candidatos. A ação será realizada de 9 da manhã às 3 da tarde na unidade Bahamas Mix São Pedro, que fica na rodovia Pedro Nava, BR-440, número 4.701, no bairro São Pedro. As vagas são destinadas ao público em geral e seguem oportunidades para quem busca o primeiro emprego, profissionais com 50 anos ou mais, além de pessoas com deficiência e reabilitados do INSS. Para participar, é necessário apresentar a documentação original. Os candidatos devem levar o currículo atualizado, a carteira de trabalho, documento de identidade, CPF e comprovante de residência.

0: A iniciativa faz parte da campanha de recrutamento da empresa e busca ampliar o acesso ao mercado de trabalho, oferecendo oportunidades para diferentes perfis de profissionais. A MRS Logística está com inscrições abertas para um curso gratuito de formação de auxiliar de maquinista e manobrador ferroviário, com bolsa mensal e chance de ingresso em uma das maiores operadoras do transporte ferroviário no país. O programa é realizado em parceria com o Senai. Oferece bolsa auxílio de R$ 1.621 durante o período de formação, além de benefícios como transporte, alimentação, hospedagem e etapas presenciais. As inscrições estão abertas até amanhã. O curso terá duração de 3 meses e está previsto para acontecer entre 24 de agosto e 24 de novembro. A formação inclui aulas teóricas e práticas voltadas para segurança operacional, movimentação de trens, logística ferroviária e rotinas de pátio. Parte das atividades presenciais será realizada em Conselheiro Lafaiete, em Minas Gerais. Para participar, é necessário ter 18 anos ou mais até a data limite das inscrições, ensino médio completo e disponibilidade para aulas em horário comercial, além do interesse em atuar no setor ferroviário. A seleção será composta por etapas como inscrição online, testes pré-entrevista, entrevistas com profissionais da empresa e avaliação psicológica. Mais informações e o link para inscrição você confere no nosso site radiocatedraljf.com.br.
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0: 7:48, termina aqui o Catedral Notícia, produção e apresentação Roberta Oliveira, com operação técnica de Pri Bahia. 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
1: Bom dia, meus irmãos. Viva João Batista. Viva a festa junina. Queridos filhos e filhas, dia da natividade de São João Batista, a razão de todas as festas juninas. E claro, no coração de Jesus, é o mês consagrado a ele. Vamos juntos rezar, pedir e suplicar. Filhos e filhas, confie. Existe um coração que nos ama, e é o de Jesus. Em nome do Pai, do Filho e do Espírito Santo. Amém. Ó meu Jesus, no seu sagrado coração, eu confio as minhas intenções no despertar deste dia. Sagrado coração de Jesus, fonte de todas as graças e merecimentos, onde procurarei tesouro que contém todas as riquezas de vossa clemência e bondade? Onde baterei, a não ser na porta do vosso coração? Ó sagrado coração de Jesus, nesta manhã, venho pedir consolação quando na aflição, proteção quando perseguido. Venho pedir, ó sagrado coração de Jesus, nesta manhã, força quando oprimido de tristeza. No teu coração, Jesus, encontro luz quando estou envolvido em trevas de dúvida e incredulidade. No despertar deste dia, sagrado coração de Jesus, eu venho reafirmar a minha confiança em vós. Doce coração de Jesus, sede o meu amor. Doce coração de Maria, sede a minha salvação. Sagrado coração de Jesus, me proteja em todos os caminhos e decisões a serem tomadas hoje. Mas não permita, ó meu Jesus, que decisões tomadas me afaste do teu coração. Ao contrário, infunda-me vosso Espírito Santo, para que os sentimentos cultivados em mim sejam sentimentos de amor, justiça e ternura. Que eu possa, ó sagrado coração de Jesus, ter o meu coração semelhante ao vosso. E se preciso for, ó sagrado coração de Jesus, arranque este coração de pedra e coloque um coração capaz de amar. Sagrado coração de Jesus, eu consagro este dia a vós. Amém. Pai nosso que estais no céu, santificado seja o vosso nome. Venha a nós o vosso reino, seja feita a vossa vontade, assim na terra como no céu. O pão nosso de cada dia nos dai hoje. Perdoai-nos das nossas ofensas, assim como nós perdoamos a quem nos tem ofendido. E não nos deixeis cair em tentação, mas livrai-nos do mal. Amém. Um bom dia no coração de Jesus.

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Por favor, preste atenção. Está na minha rede social, eu deixei fixado tanto no Instagram, sou eu mesmo que faço, e administração das redes sociais, tá? E do Face, tá? E tentei achar um jeito de colocar até no X, tá? Porque vale a pena. E obrigado, Martinha, que me ajudou a visualização dessa meditação com vocês. Por favor, essa reflexão, melhor palavra. E já é o oitavo tema, você vai ver que do livramento, isso tem tudo a ver com o oitavo livramento de São Miguel São Bento. Como lidar com pessoas maldosas? O que Jesus ensina em Mateus capítulo 5, versículos de 38 a 42. Obrigado, Senhor, por esse momento tão especial.

0: céu. Então, só um pouquinho, amados, que eu estou aqui. Primeiro, não reaja com a mesma maldade. Jesus disse, não enfrenteis quem é mau. Isso não significa ser passivo, tá? Significa não permitir que a maldade dos outros transforme você em alguém igual a eles. O segundo cartão, Mário, você está com ele aí?
1: Estou acompanhando aqui, padre. Estou acompanhando aqui.
0: Pode ler.
1: Não alimente o ciclo da vingança. A vingança multiplica a dor. Quem responde ódio com ódio apenas prolonga a guerra. Jesus propõe interromper o ciclo. Não enfrenteis quem é mau. Quebre a corrente, escolha o bem.
0: O terceiro, não sei se o Bandinha tá com fácil aí para você. Se tiver ruim, Bandinha, quer ler você?
2: O terceiro, a verdadeira força é o domínio de si. Qualquer pessoa pode explodir. Poucos conseguem manter a paz quando são provocados. O autocontrole é uma das maiores formas de poder. Não enfrenteis quem é mau. Mateus 5,39. Quem domina a si mesmo não é escravo do mal.
0: Aí o quarto, não deixe que o mal defina suas escolhas. Aí você vê em volta, inveja, ódio, não sei se vocês conseguem enxergar.
1: Sim, críticas, ofensas,
0: difamação, ironia, julgamentos. Pessoas maldosas tentam controlar suas emoções. Quando você age apenas por reação, elas vencem. Quando age por convicção, você age, você permanece livre. E de novo, não enfrenteis quem é mau. Escolha ser guiado pela verdade e não pela raiva. Mário?
1: Vamos lá. 5. Responda com dignidade. Jesus não ensina humilhação. Ensina uma postura tão elevada que desarma a agressividade. Dignidade não é orgulho, é identidade em Cristo. Palavras calmas têm mais poder do que gritos. O amor verdadeiro não revida, ele transforma. Sua postura pode ser o testemunho que alguém precisa. Não enfrentes quem é mau. Mateus 5,39. A dignidade fala mais alto que qualquer discussão.
0: Aqui é interessante, eu já experimentei isso. Quando começa a pessoa a gritar com você, você baixa a sua voz. Você baixa a sua voz. Na hora a pessoa, você, o manipulador, seja quem for que está lá, ela não escuta, você não responde muitas vezes ao silêncio orante. Mas vamos falar sobre isso. Sexto, Pandinha.
2: Sexto, coloque limites sem guardar ódio.
0: Olha, isso aqui é muito sério, hein? Vamos lá.
2: Perdoar não significa permitir abusos. É possível dizer não, afastar-se e proteger-se. Estabeleça limites sem perder a compaixão. O amor verdadeiro também sabe dizer até aqui. Não enfrenteis quem é mau. Mateus 5,39. Proteger-se não é falta de amor, é sabedoria.
0: E Mário, vou deixar para você, não, porque o nono, na verdade, não, o nono eu falo, é o oitavo, que tá aqui.
1: Então vamos lá, o sétimo, né, padre?
0: Sétimo, porque você aqui tem um oito aqui, mas vocês vão entender.
1: Vença o mal com o bem. O discípulo de Cristo não é chamado a vencer pessoas, é chamado a vencer o mal. E isso acontece quando escolhe permanecer fiel ao bem, mesmo quando é tratado injustamente. Não enfrenteis quem é mau, Mateus 5,39. O bem sempre triunfa, escolha ser luz.
0: E aí depois eu falo sobre o YouTube. Hoje, fazendo dar um testemunho pessoal. Dia 19 de maio, eu estava rezando aqui na capela que eu estou, né? É onde eu faço o programa. E o Senhor dizia fortemente de compartilhar a oração de São Miguel Arcanjo. Eu confesso que, hoje eu falei publicamente, mas mais ainda aqui no momento de fé. Vocês conhecem a minha vida, né? É uma correria, falei, Senhor, mas não tenho muito horário, estabelecer um horário, porque eu acho horários para poder orar. Tá? Eu vou vendo o momento, aqui é minha intimidade, aqui é o lugar, então eu vejo o horário que eu posso estabelecer um horário fixo né? É, senhor, vai ser mais um trabalhinho, né? Mas ele pediu, eu falei, sim, senhor. E hoje eu posso dizer para vocês, que maravilha. Obrigado, Jesus. Como é bom dizer sim a Deus. É, que bênção, quantas bênçãos. Como essa interação. Mário, eu imagino que você tem, mas eu acho que mais rápido que você, tá? Porque no chat deve ter, mas é impressionante a rapidez. Você lança a pergunta e imediatamente. É, ó, vou lançar uma agora. Quem tem o chat com o Mário, está correndo no chat. Chat. É, quem acompanhou o programa de hoje? Fala. Eu. Só para o Mário ver. Vamos ver a resposta. Eu. Quem acompanhou o programa de hoje que eu fiz no YouTube?
1: Nossa, já começou aqui, padre. Já começou.
0: É isso que é. Você fala a pessoa imediatamente. Eu. E vamos lá.
1: Chegou um aqui, padre. Posso ler essa mensagem que chegou aqui? Ó. Bom dia, boa tarde, boa noite, padre Marcelo Rossi. Hoje, no terço da coroa de São Miguel Arcanjo, o senhor falou sobre vingança. Padre, eu estou passando por alguns problemas, mas o que mais está me atingindo é a vingança do pai do meu filho. Está fazendo por ele e comigo. Ele entrou com um processo para tirar o meu lar, depois de mais de 10 anos fora de casa, e ele já ter formado outra família. Ele quer tirar o lar da minha família. Ele sempre falou que me tiraria daqui viva ou morta. Eu tenho uma filha de 7 e um de 19. E ele está querendo tirar a gente, deixar a gente sem casa, padre.
0: Acredite, o que eu vou falar agora, Mari Pandinha, é muito sério. Foi que eu fui conversando com as pessoas hoje, mais de 45 minutos, tá? Comecei às 7 horas, acabou 7h46, tá? Eu tava aqui controlando o horário por causa de montar tudo aqui. Mas voltando, gente, deixa Deus ser Deus. Padre, não pague com a mesma moeda. Por quê? A partir do momento que você começa a se vingar e tem uma pessoa. Se você olha, você chegou a ler aquilo que eu te falei?
1: Cheguei,
0: eu até
1: padre.
0: Fixei. Teve uma pessoa de Portugal, ela, tá? Porque ela deixou a bandeira de Portugal. É Portugal, né, Mário? É a bandeira de Portugal,
1: isso,
0: né?
1: Isso, padre.
0: Então ela chegou assim, a vingança maravilhosa. E as pessoas foram comentando com ela, eu observei. Eu fiz meus comentários, carinhosamente, dizendo para ela que eu vou rezar por você. Não sei quem a fez, porque eu não sei se é xenofobia. Você sabe o que é xenofobia? Para quem não sabe, explicar para as pessoas.
1: Xenofobia é quando as pessoas têm raiva de alguém que é de fora, que vem de outro lugar, padre.
0: Então, muitas vezes a pessoa é uma brasileira que está sofrendo isso lá em Portugal, né? Então, e eu não sei também se é uma brasileira. De repente é um português, que está realmente com muita raiva. Então, não sei o que a pessoa passou, mas preste atenção. A raiva... Tem um ditado, Pandinha? Vamos ver se você é bom em ditado. A vingança é um prato de quê?
2: Com
0: que
2: come
0: fala,
2: frio. É? Que se come frio, padre.
0: E, gente, é verdade. A vingança é um prato que se come frio. Por que, padre, você perde a proteção divina? Por que a minha vingança? Quando você... Gente, se nós soubéssemos... Eu não estou perdendo tempo aqui. Porque justamente... nos 10 livramentos... Então hoje é o 8º livramento, tá? O 8º livramento, justamente, São Bento, livrai-nos das tentações que nos afastam de Deus. Fortalece nossa esperança e fidelidade. Aí eu falei assim, irmão, não falta tentações, o que o senhor quer? Aí veio esta, a vingança. E tem uma outra, Mário, que aí eu quero agradecer a Martinha, que são os lobos, tá? Então eu tenho uma outra historinha, tá? Eu quero agradecer a minha irmãzinha, a Marta. Eu vou pegando as historinhas, só que nós estamos colocando ela com um desenho, tá? Então, eu estou pegando historinhas, não, coisas verdadeiras. Estão transformando, e a Martinha, obrigado por me ajudar. Eu vou postar depois. Mas, de novo, São Bento, livrai-nos das tentações que nos afastam de Deus. E a vingança, esta é a armadilha do diabo. Eu mesmo... são 8h10, não gosto de falar o horário aqui, mas hoje eu preciso falar. 1º de julho, primeiro, destacando, já estamos no segundo semestre, Mário, glória
1: já,
0: a Deus.
1: Já, padre, já.
0: Tá voando, mas, padre, você já teve vontade de vingar? Lógico. Padre, você sofre pessoas que querem se vingar de você? Como? Vou dar a maior prova. Tem no plano físico, no plano espiritual. Você imagina a raiva que o demônio tem de mim? Porque minha missão de afastar pessoas do mal e levar para Jesus. Você acha que não tem um combate? Tá? Prove-me, padre. 14 de julho de 2019. Você sabe o que aconteceu 14 de julho de 2019, Mário?
1: Sei, o senhor foi jogado lá de cima, padre.
0: Você acha que aquilo tem? Ela passou por 6 pessoas, estava o vice-governador, estava um monte de segurança, e no momento que eu volto a repetir para vocês, gente,

0: Eu fiz arte marcial. O que significa isso? Eu não uso óculos. Se eu estivesse usando óculos, ela ia comigo. Por quê? Ela, na hora, é autodefesa. Você agarra a pessoa na hora, tá? Eu estava tão focado. Deus deixou que tudo isso Ele permitiu para mim levantar. Porque uma queda daquela era para não estar aqui, gente. Tá? Então, mas porque eu não usei a minha defesa, eu deixei Deus ser Deus. O que aconteceu? Eu levantei. E Deus me fortaleceu para a glória dele. Tá? Então, gente, aqui está o segredo. Se eu fosse, você se vingar, vai ser pior. Não vale a pena. Tá? A oração, o que eu chamo de silêncio orante, não é covardia. É sabedoria. Então hoje, eu sei que eu estou tocando em feridas, tá? Tem várias pessoas. Mário, eu vou lançar uma pergunta. Por favor, quem aqui já tem vontade, está sofrendo com vingança? Então aí no chat, por favor.
1: Nossa, então, já tem mais aqui. Está chegando mais direto aqui, ó.
0: Tá, não, agora eu quero só que você veja o que eu vi.
1: Okay.
0: Foi impressionante. Okay,
1: impressionante,
0: tá?
1: Mesmo.
0: Então, e aqui eu fico uma sugestão, tá? Amanhã, 7 horas da manhã, tem um canal no YouTube, está sendo fantástico. Obrigado, senhor. Você é ao vivo que eu estou fazendo, não estou gravado, não. Então amanhã vai ser 7 horas da manhã. Se inscreva-se no canal. Você conhece alguém, porque vocês não têm noção. E Mário, eu peguei várias intenções ontem, aproveitei uma coisa, e aí nós vamos intervalo. Eu pedi para. Lembra? Acho que você não acompanhou. Eu pedi para as pessoas me deem dicas. O que vocês querem? Mário, cada dica especial.
1: Que legal,
0: para a semana que vem, prepare-se.
1: Que bom.
0: Obrigado, vocês sugeriram. E eu peguei as que mais foram repetidas, né? E para que realmente vamos orar segundo vocês pediram. Tá? Então, preparem-se. E Mário, é impressionante o chat, né?
1: Impressionante.
0: Vamos mostrar as pessoas. Senhor, agora em unção, vamos fazer quatro coisas antes de mandar para o intervalo. Primeiro, você vai ler. Deixa aí rolando. Eu vou lançar uma pergunta de primeiro. É você que está no chat, atenção para o telefone do chat, para o Mário saber, vamos divulgar também, né? Operador prefixo
1: 11 98 680447.
0: Esse é o WhatsApp, tá?
1: Isso.
0: Então, eu não tenho WhatsApp, por isso o meu vai ser no YouTube aqui mesmo. Pergunta, você está sofrendo com vingança ou você tem vontade de se vingar? Ó, as duas coisas. Padre, eu tenho vontade de me vingar. Tá, eu estou sofrendo com isso, essa tentação de vingança, tá? E pilas de fé e sabedoria, Senhor, fala conosco. Não posso andar para o intervalo sem deixar a tua palavra falar conosco. Fala, Tandinha.
2: Pílula 49. Quando a dúvida bate à porta da minha mente, o que fazer? Dúvida é mente dividida, algo que o inimigo coloca em nossa mente para vacilarmos. Mas Isaías 7:4a diz: tem ânimo, não temas, não vacile o teu coração, creia. Deus te dá forças para que a dúvida que vem te abater saia, e fique a certeza, Deus é contigo.
0: Só aí você vai entender. Deus é contigo se você não se vingar. Ficou claro isso, Pandinha?
2: Claríssimo, padre.
0: A minha vingança, eu vou ter uma passagem bíblica em São Paulo, Romanos, tá aqui na minha, eu vou até voltar depois com ela, tá? A mim, São Paulo falando bem claro sobre isso, não vingueis, não pagueis mal com mal, pagueis o mal com bem. São Paulo é muito claro, e ele sabe o que está falando. Quando você se vinga, você perde a proteção divina, tá? Eu não quero perder a proteção divina, você que sabe. Mas você é livre, tá? Você pode escolher. Você tem o prazer de machucar o outro, você vai ter. Preste bem atenção, nós perdemos depois a proteção divina. Inteligência emocional, por favor. Senhor, fala conosco, pílulas 2, fé e sabedoria.
1: Vamos lá. Pílula 138. Leia Hebreus, capítulo 4, versículos 12 e 13. Porque a palavra de Deus é viva, eficaz, mais penetrante que uma espada de dois gumes, e atinge até a divisão da alma.

0: alma e do corpo, das juntas e medulas, e discerne os pensamentos e intenções do coração. Nenhuma criatura lhe é invisível. Tudo é nu e descoberto aos olhos daquele de quem havemos de prestar contas. Que princípio eterno! Tudo é descoberto pela palavra de Deus. Nada é oculto para ele. A palavra penetra cada área do ser humano. Por isso, ler as Escrituras é ser impactado, transformado, transfigurado. O inimigo espiritual não quer que leiamos as Escrituras, porque a palavra de Deus faz uma revolução total na pessoa que a lê. Faça a experiência, mas leia querendo viver. Não é ler por ler, é ler tentando colocar em prática.
1: E antes de mandar para o intervalo, depois que eu vi, eu não vi na hora, tá? Você viu a estratégia do Ancelotti?
0: Não, padre.
1: Podia assistir o jogo? Assistiu o jogo?
2: Assistiu o jogo, padre.
1: Você viu que ele pegou o Neymar e pôs para aquecer o Neymar?
2: É, mas...
1: E depois, olha só, depois para aquecer o Neymar, eu sei que depois ele falou, não, eu vou... escuta só essa reflexão, tá? Imediatamente eu não tinha visto isso, depois eu vi no outro lance. Eu vi o que imediatamente o treinador do Japão fez. Ele mudou, ele pôs para aquecer também. Só o fato de ele saber que o Neymar ia entrar, ele já pôs e já fez a alteração. Só que na hora ele não pôs o Neymar, ele pôs vários aquecendo, né? Ele pôs o Endrick e depois foi o Martinelli, que a gente não entendeu. Só que fez toda uma mudança e nós vimos o resultado. Foi um jogo de xadrez. Enquanto um jogador estava pensando numa peça, quem joga xadrez sabe o que eu estou falando. A gente fica na primeira jogada, o Ancelotti estava na quinta. E deu um xeque-mate no japonês, com todo respeito, tá? Então, nós vemos o resultado. Então, e você vê, não sei se você percebeu, todo mundo comemorando, você viu a calma dele, vocês chegaram a ver esse vídeo? A tranquilidade dele.
2: Sim, eu vi, nós vimos.
1: Como se fosse, vocês viram, né? Então, foi uma coisa assim, gente, aquilo mostra o quê? Maturidade. Tá? Então, ele estava sóbrio, tranquilo, isso é inteligência emocional. Tá? Então, se quem não viu, dá uma olhadinha. Todo mundo pulando, é lógico que depois foi cumprimentar, as pessoas foram cumprimentar, mas a calma dele. Tá? Ele já passou, esse homem já foi experiente na Champions, eu já vi no Real Madrid quantas coisas eu assistia com meu pai junto. Tá? Então, eu já vi esse homem pular. Bem, seja prudente. Ele usou a inteligência emocional. Tá? E usou, tenha certeza, quem usa a palavra de Deus não perde a proteção divina. Quando você se vinga, você sai da palavra. Tá, então, minha missão aqui, não se vingue. Você que está com vontade de se vingar, não vale a pena. Deixe a proteção divina. Eu sou vitorioso pelo sangue de Jesus.
0: Eu sou vitorioso pelo sangue de Jesus.
1: Já voltamos.
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Palavra de Deus, Pandinha, esqueci de falar, por favor. Preste bem atenção. Vamos com a palavra. Falei algo, mas quem sou eu? Quem diz agora é a palavra de Deus. São os três últimos versículos, Romanos capítulo 12. Quem tem a Bíblia aí, quiser que eu pegar na sua Bíblia, na sua tradução, tá? Romanos capítulo 12, 19, 20 e 21. Meus queridos irmãos, preste bem atenção. Mário, eu estou com a nova tradução, não importa a tradução que vocês estão usando, mas eu já vi em todas, tá? Mas essa aqui é muito clara, todas são muito claras. Meus queridos irmãos, é São Paulo falando, é a palavra de Deus, não sou eu. Meus queridos irmãos, nunca se vinguem de ninguém. Pelo contrário, deixem que seja Deus quem dê o castigo. Pois as escrituras sagradas dizem, eu me vingarei, eu acertarei contas com eles, diz o Senhor. Mas faça como dizem as escrituras, se o seu inimigo estiver com fome, dê comida a ele. Se estiver com sede, dê água. Porque assim você o fará queimar, de remorso e vergonha. Não deixe que o mal vença vocês, mas vença o mal com o bem. Então, por isso, a gente, o inimigo, através, a gente vê certas notícias e coisas. E você já percebeu que a gente não usa inteligência emocional. A gente vai para o modo, né,

0: de reação, né, do nosso velho homem, né? Então você quer olho por olho, dente por dente. Aí arrancou uma coisa, eu vou arrancar a outra dele, tá? A gente cai no Antigo Testamento, mas o modo errado de lê-lo, tá? No Novo Testamento Deus muda isso. Ame seus inimigos. Mas padre, isso aqui é uma passagem, queridos. E outra coisa, lembre-se, Deus vê tudo. Tudo, tudo, faça o bem, não importa quem. Faça o bem, não importa quem. Senhor, hoje eu estou realmente, eu estou mexendo em algo muito forte, mas eu estou salvando almas. Padre, estou salvando almas. Senhor, eu te entrego várias pessoas que estão com o coração querendo vingança, ou se alegam com o mal do outro. E Jesus vai tocar no nosso coração. Jesus te ama tanto. Vale a pena você querer se vingar e machucar o outro? Isso aqui é uma passagem. E se você, queridos, nós vamos ser atacados, nós vamos ser injuriados, nós vamos ser difamados, nós vamos ser, por causa de Cristo, muitas vezes vão querer, vou falar mal da gente. Mas feliz aquele que tem essa, a prudência, a oração. Porque a maior arma, queridos, é a oração. Então eu olhei aqui no relógio, Mário, você tem um testemunho? Hoje confesso que eu não vi nada.
1: Olha, só para registrar aqui, chegou muita gente dizendo que está sofrendo porque alguém quer se vingar, mas também chegou algumas mensagens de pessoas dizendo, realmente, padre, eu tenho vontade de me vingar. Muitas mensagens então, hoje, sobre isso também.
0: Hoje, mais do que nunca, na oração nós vamos colocar isso. Nós vamos rezar e, padre, qual a frase que nos liberta de tudo isso? Eu sou vitorioso pelo sangue de Jesus.
1: Amém.
0: Pandinha, Malhas.
1: Vamos deixar colocar o 3, vamos colocar o 3.
0: O 3, pai, então o 3, ponto.
2: Maria, boa tarde, boa noite. Padre, gostaria de dar meu testemunho no dia de hoje. Eu já tinha um tempo essa necessidade, porém, eu acredito que hoje foi o dia certo de gravar esse testemunho. Acabei de assistir o Momento de Fé. Há um tempo, eu tenho, né, ansiedade e eu tenho esse problema de ansiedade muito forte, inclusive tomo remédio há 3 anos. Mas, desde o ano passado, minha amiga que trabalha comigo me apresentou o Momento de Fé. Eu sou muito grata por isso, porque ultimamente está sendo meu cantinho de oração, como o senhor mesmo fala, no programa. E hoje, eu momento, acredito, de crise, em que eu estava deitada na cama. E o senhor, no último momento do programa, disse que essa pessoa estava deitada, estava sem força e que era para se levantar. Eu estava mandando se levantar, sabia que estava desanimada e que se levantasse, tomasse o banho, fosse pro trabalho. E foi quando eu disse, isso é para mim, com certeza. Foi quando eu levantei, comecei a chorar muito, consegui sentir o calor muito forte na presença de Deus. E eu só queria dizer que eu sou muito grata, Padre, pela sua vida, pela bênção que o Senhor faz todos os dias nas vidas das pessoas, sendo essa formiguinha de Deus e com esse dom que o Senhor tem. Então, eu sou muito grata, Padre, porque o seu programa também está me ajudando bastante. Teve dias que eu estava muito triste e escutando um Momento de Fé, Deus restaurou essa tristeza e transformou em alegria. Mas, infelizmente, teve essa questão de hoje. Acredito que foram os acontecimentos que ocorreram, mas muito obrigada, Padre, mais uma vez. E eu sou vitoriosa pelo sangue de Jesus.
0: No menos é mais, né, Mário? Eu tenho o nome dela aqui.
1: Ok, agora
0: eu abri aqui, tá?
1: Ok, ok.
0: Vamos fazer o menos. Você não pôs vermelho, você podia até pôr o nome dela. Mas, Maria, essa eu posso falar.
1: Boa.
0: Maria. Maria Rita até posso também dizer, que tem várias Maria Ritas que eu conheço. Maria Rita, Deus te abençoe, tá? E lembra que eu falei que eu fiz uma pesquisa onde, de temas?
1: Sim.
0: Entre eles está a ansiedade, tá? Tá? Medo, ansiedade. As pessoas dando sugestão. Por sinal também, você quer dar sugestão para semana que vem, o que orarmos? Por favor, manda para o Mário também.
1: Isso.
0: Tá? Sugestões para a oração para a semana que vem. Tá? Mário, vamos no último testemunho?
1: Vamos lá.
3: Bom dia, boa tarde, boa noite, Padre Marcelo. Quero dar meu testemunho que uns dias atrás eu estava na academia, uma anilha de 20 quilos caiu de uma altura de 1 metro sobre o meu pé. No primeiro momento achei que tinha quebrado o pé, quando fui no ponto socorro verificar e nada quebrou, graças a Deus. E venho dar meu testemunho que pelas orações, tudo que vem acontecendo sobre mim, sobre a minha vida, minha família, quero agradecer

0: a Deus, a São Bento, a São José, Nossa Senhora, a todos, a você, Padre Marcelo, pelas suas orações, por tudo. Mais uma vez, obrigado. Meu nome é Ricardo, do Rio de Janeiro.
1: Por favor, quando abrir a academia, Mário, uma das coisas que eu tomo é um cuidado. O senhor vai desmontar as máquinas.
2: Sim.
1: E se não toma cuidado, cai a anilha. Imagina, 20 quilos no pé.
2: Nossa, era para ter quebrado os ossos do pé.
1: Misericórdia. Eu já estava imaginando meu pé 47, se acontece isso. Nossa Senhora, eu até arrepio aqui na perna. Na perna, né? No pé também. Fala, Jesus, seria livramento, Ricardo.
2: É, ele mesmo colocou, né? Que Deus pôs a mão, né? Graças a Deus.
1: Nossa Senhora, você não quebrou nada? Rapaz, 20 quilos. E, meu Deus, vocês não têm noção. Menos é mais. Senhor, por isso que eu falo, a proteção divina. Mário e Pandinha, ficou bem claro? Quando eu começo a me vingar, eu perco essa proteção.
2: Ficou, padre? Ficou.
3: Ficou, padre.
1: Tá? Padre, Deus não está me protegendo. É a mesma coisa quando acontece no Pai Nosso. Perdoai-nos as nossas ofensas.
4: Assim como nós perdoamos a quem nos tem ofendido.
1: Isso aqui não foi eu que me ensinou, sou eu que estou ensinando a vocês. Foi a oração que o próprio Jesus nos ensinou, essa oração mais poderosa do universo. Porque o próprio Jesus ensinou, os discípulos pediram, os apóstolos: Senhor, ensina-nos a orar. E o Senhor é bem claro com isso. Perdão, isso significa a gente conviver. E eu tenho uma outra historinha que eu vou pôr na oração hoje, né, Martinha, mais uma vez. Prepare-se, na oração vem outra, depois eu prometo postar, que vale a pena compartilhar. Você conhece raposas?
2: Sim.
3: Sim.
1: É, mas no sentido bíblico, o que é a raposa, tá? Então, eu trabalhei sobre isso. O que é uma raposa? Gente, que hoje eu estou falando sobre tentações. Então, eu vim com historinhas. Eu sei que tem criancinhas me acompanhando, por isso que é legal. Mas ela é forte, tá? Pode parecer que ela é de criancinha? Não é. Já voltamos.

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Primeiro quero agradecer a Martinha, minha mana. Maninha, ficou lindo, lindo. Eu tô vendo agora com mais um tablet, fica maior ainda. Nossa, ficou lindo demais. Então as crianças vão amar. Mas não é só para criança. Essa história não é para criança, não. Isso aqui é para nós, tá? Raposas, se afaste delas. Ataques disfarçados de palavras, opiniões, influências. É presença confirmada de raposas. Nossa, depois vocês vão ver como ela ilustrou isso aqui. Ficou muito legal. As raposas aparecem quando algo valioso está sendo reconstruído. Sua vida, sua família, seu ministério, seus sonhos, sua identidade. Elas sempre surgem perto de quem está edificando. Aí vem o próximo. Nossa, muito bem. Depois vocês vão ver o desenho. Que legal. Terceiro, na cultura judaica, a raposa simbolizava alguém astuto, oportunista e sem nobreza de caráter. Hoje, elas continuam existindo, apenas assumindo novas formas. Uau! As raposas se manifestam, atenção, Marta, parabéns, eu estou impactado aqui, como ficou legal, ficou visual, tá? Maninha, 10, maravilhoso. As raposas se manifestam através de fofocas, buscam seu próprio interesse, agem de forma sorrateira, críticas destrutivas, desprezo pelos seus esforços. Gente, acabando o programa, vou postar demais. E vale a pena compartilhar. Nossa, que lindo. Zombaria dos seus sonhos e influência que enfraquece em sua fé. Próximo post. Elas agem nos bastidores. Causam danos sem se expor. Semeiam dúvidas. Espalham insegurança. E tentam convencer você de que não vale a pena continuar. Nossa, mas a Bíblia ensina, não discuta com as raposas. Enquanto elas falam, você trabalha. Enquanto elas criticam, você avança. Enquanto elas zombam, você permanece firme. Depois vocês vão ver o modo que ficou. Nossa, didático. Aproveitem disso, por favor.

raposas. Quem tem propósito, continua construindo. As raposas não derrubam muros. Vocês vão ver depois aqui o ilustração, tá? Elas tentam derrubar a coragem de quem está construindo. E por fim, não dê seu precioso tempo para as raposas. Prossiga construindo. Elas não têm a magnitude que você possui.

0: do Pai e do Filho e do Espírito Santo. Amém. Senhor, eu te entrego nesse primeiro mistério. Por favor, pegue o texto. Se você não tem, pegue o seu texto. Mário, está com o texto nas mãos?
1: Não estou, padre, não estou.
0: Bandinha, está com o texto nas mãos?
2: Também não estou, padre.
0: Estão desarmados. Amanhã, por favor, texto em mãos.
1: Ok.
0: Texto em mão, inimigo no chão. Amém?
1: Amém.
0: Texto em mão, inimigo no chão. Obrigado, Senhor. Eu estou aqui, está aqui bem na minha mão. Obrigado, Senhor. Então eu faço por vocês. Use os dedos agora. Por favor, Senhor, nesse momento, eu quero colocar todo sentimento de vingança. Sim, porque o inimigo vem sabotar as aposas, as influências, seja através da rede social, seja através muitas vezes de programa de televisão ou noticiário. Você é tomado de um ódio, de raiva. Gente, vocês já perceberam que o mundo está cada vez, esse ano, confesso a vocês, está tão polarizado em tudo, né, gente? As pessoas estão polarizadas com ódio, elas desejando o mal do outro, elas querendo, se alegrando com o mal do outro. E quem é de Cristo não pode cair nessa armadilha, tá? Então, não vale a pena, tá? Misericórdia, Senhor, agora, mais do que nunca, não deixe se influenciar por esse, isso aí é o que o inimigo quer, te levar ao ódio. Porque se te leva ao ódio, você perde a proteção divina. Mas graças a Deus, estamos aqui, Senhor. E obrigado, Senhor, que o Senhor vai nos blindar com o teu sangue. Padre, aonde eu me protejo? De tudo aquilo que fica impregnado, toda a contaminação através da oração. A oração do coração. E obrigado, Senhor, pelo privilégio de estar aqui na capela. Mais tarde, como eu prometi, quem acompanhou hoje a coroa de São Miguel, a coroa terço de São Miguel Arcanjo, eu vou estar celebrando a missa e eu vou colocar cada um de vocês na missa. E me colocando também. Mas aqui, Senhor, eu quero colocar tudo aquilo que a Martinha até... ela pôs num dos cartões, é que o inimigo tenta as aposas que vêm tirar fofocas, as pessoas que vêm buscando seu próprio interesse, que estão em volta de nós, que agem de forma sorrateira, aquelas críticas, gente, crítica, tem críticas positivas, mas as críticas destrutivas, e hoje, infelizmente, as maiores das críticas são destrutivas, é para destruir mesmo. O desprezo pelos seus esforços, a zombaria dos seus sonhos, as influências que enfraquecem sua fé, né? Como está aqui na cartão, elas acham dos bastidores, causam dano sem se expor. Elas vão lá, sabe aquela pessoa que você vai, infelizmente você acha que é amiga, você vai se aconselhar, ela te coloca coisas na

0: sua cabeça. Olha, cuidado, semeiam dúvidas. Gente, a maior arma, o que é que destrói a fé? Qual é o antônimo? Tem sinônimo e antônimo. Mário e Pandinha, qual é o antônimo da fé?
1: Dúvida.
0: Qual foi o que abriu hoje? Hoje o Pandinha abriu, ó, pílulas hoje. O senhor falava, você que tem dúvida. E fala, não vacile com dúvida. Então a importância, o inimigo quer espalhar dúvida, espalhar insegurança. E tentar convencer que você não vale a pena continuar. Ei, e aqui agora estou na unção, tá? Tem várias pessoas que estão pensando em desistir. Acorda. Deus está dizendo para você, está me usando aqui como instrumento, assim como ele usa, viu, nós escutamos testemunho, se não falha a memória, esse testemunho foi de ontem, tá? Porque Jesus me usou aqui na oração, Deus tocando uma pessoa que estava na cama, agora Deus fala várias pessoas que estão para desistir, não desistam, vocês estão entendendo? Não deem voz às raposas, prometo que acabando o programa, já estou postando para você ver o cartão, você meditar, não desista e compartilhe, porque se tem pessoas, tem uma pessoa que está aqui agora me acompanhando, que ontem, acho que foi seu filho, foi sua filha, bom, foi alguém da sua família, que disse que vai largar o trabalho. Manda essa historinha para ele, por favor. Já, acabando o programa, eu já posto, manda, ele tem rede social, manda na rede social, você também tem, manda para ele ler. Não desista, não caia na sabotagem do inimigo, não se vinguem, aí a palavra de Deus que eu acabei de ler para vocês, a cruz sagrada seja minha luz, não seja o dragão meu guia, retira-te Satanás, nunca me aconselhes coisas vãs, é mal que tu me ofereces, bebe tu mesmo teu veneno, em nome e no sangue do Senhor Jesus. Eu sou vitorioso pelo sangue de Jesus.
2: Eu sou vitorioso pelo sangue de Jesus.
0: Eu sou vitorioso pelo sangue de Jesus.
2: Eu sou vitorioso pelo sangue de Jesus.
0: Eu sou vitorioso pelo sangue de Jesus.
2: Eu sou vitorioso pelo sangue de Jesus.
0: Nossa, o senhor está falando forte. Desculpa, queridos, eu estou aqui como médico, tá? Eu não sou. Por favor, jamais tribunal. Senhor, perdão, não me leve isso como tribunal, não estou te acusando, mas cuidado com a palavra bem feita. Por quê? Eu estou me vingando. Quando acontece alguma coisa com alguém, eu falo bem feito, eu estou me vingando. Desculpa, é sério. Padre, é com amor, eu estou como médico, é como médico de almas, por favor. Ah, padre, por que as coisas não estão dando certo na minha vida? Pare de desejar mal para os outros. Ah, padre, mas eu não desejo mal para os outros. Bem feito, você está desejando. Misericórdia, Senhor. E por favor, eu não quero julgar. Estou aqui dando, alertando. Entenda, não estou aqui te julgando. Por favor, não estou te julgando. Mas acorda. Desperta. Como diz São Paulo em Efésios, quer essa palavra da minha mente? Desperta tu que dormes e Cristo te iluminará. Efésios 5,14. Eu sou vitorioso pelo sangue de Jesus.
2: Eu sou vitorioso pelo sangue de Jesus.
0: Por favor, coloque você a mão no coração, no peito mesmo. Você que tem realmente. Padre, você é ferido? Direto. Mário, você é ferido?
3: Sim, padre, sou sim.
0: Por palavras, por atos, sim, por sim. Coisas que vemos.
3: Sim.
0: Pandinha, você é ferido?
1: Sim, padre, sim, somos.
0: Somos. E detalhe, muitas feridas não é com você. Alguém mexe com alguém da sua família, é pior que mexer com você, não é?
1: É pior, padre, é pior.
0: Então, a mesma coisa, tá? Então, mas deixa Deus ser Deus. Deixa Deus ser Deus. A cruz sagrada seja a minha luz. E aí, nossa, não, eu obedeço a Deus. Meu querido São José, eu vou terminar essa oração pedindo a sua proteção, a sua intercessão, porque o senhor foi escolhido por Deus para tomar conta do Todo-Poderoso Jesus. Vem nos ajudar a nos libertar de todo sentimento de vingança. Ó meu glorioso São José, e o Pandinho e Mário sabem que enquanto nós rezamos isso aqui antes de começar. Ó meu glorioso São José, nas vossas maiores aflições e atribulações, o anjo não vos valeu?
2: Valei-nos, São José!
0: São José,
2: valei-nos.
0: São José,
2: valei-nos.
0: São José,
2: valei-nos.
0: São José,
2: valei-nos.
0: São José,
2: valei-nos.
0: São José,
2: valei-nos.
0: São José,
2: valei-nos.
0: São José,
2: valei-nos.
0: São José,
2: valei-nos.
0: E São José,
2: valei-nos.
0: Nós vamos direto do intervalo. Eu vou tentar agora no intervalo. Vou ver se eu consigo postar já. Vamos lá. Direto ao intervalo, prepara água e já voltamos.
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3: Vou fixar, tá? Mas vale a pena, tá? Pois dá uma olhadinha, né, Martinha? Vai salvar a vida. Se você conhece alguém que não tá bem, essa história vai abrir os olhos. As criancinhas não é bem tão de criança, tá? Porque ela é muito profunda, mas também serve por causa da ilustração. A criancinha e já vai abrindo.
4: É muito legal, padre. Muito legal mesmo. Tá. Muito bom.
3: Realmente muito bom. Você viu? Realmente.
4: Fantástico.
3: Nossa, Martinha, olha, é uma das minhas histórias mais muito fortes, tá? Por isso abençoai, santificai e exorcizai, Senhor, essa água, remédios. E obrigado, Senhor Jesus, porque todo sentimento de vingança, lembrando que hoje todas as tentações querem nos afastar de Ti. Vingança, orgulho, vaidade. Queridos, quem se acha não é achado por Deus. Busque a força em Deus. E obrigado, Jesus, por estar aqui. Obrigado pelo Mário, pelo Pandinha, por esse momento de fé que nos mantém em pé. E obrigado, Senhor, pelo teu amor por conosco. E nós não somos dignos, mas a tua graça, o teu amor, nos levanta, nos sustenta.
5: Não lances olhares cheios de temor.
3: Santifique e exorcize essa água em nome do Pai e do Filho e do Espírito Santo. Amém. Estou falando em unção. Essa história vai. Por favor, tem uma pessoa que estava para desistir. Mande. Olha, eu nunca fiz isso. Já postei no meio do programa, Mário? Não, né?
4: Não.
3: Agora são 11 cartões. Consegui fazer postagem? Acabou. Entra no Instagram, já manda para essa pessoa. Por favor, no Face, manda para a pessoa. Não dá para o X. São muitos. São 11 posts. Mas olha. Te amo, Jesus. Aliás, Mário, vamos terminar. Faz tempo, hein? Jesus, eu te amo.
6: Jesus, eu te amo.
3: Jesus, eu confio em vós.
6: Jesus, eu confio em vós.
3: A alegria do Senhor
6: é a nossa força.
3: Maria passa à frente
6: e pisa na cabeça da serpente.
3: Feliz aquele que é grato. Muito obrigado,
6: Jesus.
3: Eu sou vitorioso pelo sangue de Jesus.
6: Eu sou vitorioso pelo sangue de Jesus.
3: Quer se vingar? Use essa palavra. Você vai ver que você não vai se vingar.

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1: Você ouve e acompanha o nosso programa Manhã de Bênçãos. Bom dia, meu amigo. Bom dia, minha amiga. E aí, tá tudo bem? Tá tudo na boa? Depois de uma breve pausa, a Pri tá de volta. A voz ainda não tá 100%, por isso eu já peço desculpa pra você pelas rateadas, pelas falhas. Ainda não tá no seu 100%, mas graças a Deus ela já tá voltando, né? Já consigo falar com você. Então, meu bom dia especial pra você, amigo, pra você, amiga, nesse 1º de julho de 2021. É mais um mês que está começando. Que seja ele, portanto, especial, abençoado e que todas as coisas boas aconteçam para todos nós. Você acompanha aqui o nosso programa Manhã de Bênçãos, como sempre, recheado de atrações. E você sabe muito bem que a gente prepara tudo com muito amor e carinho. Agradeço a você pela escuta de sempre, pelo carinho e, inclusive, muito obrigada a você, amigo, ouvinte. Você que sempre está aqui acompanhando a nossa programação, você que mandou mensagem para Pri para saber se estava tudo bem, tá tudo certo, graças a Deus. É só a voz mesmo que não está colaborando muito, mas já está melhorando, graças a Deus, não é verdade? Eu quero aqui agradecer ao Oséias, que ontem, portanto, ficou por aqui na segunda e na terça, né? Aí, portanto, conduzindo o nosso programa Manhã de Bênçãos para que a Pri pudesse se recuperar. Meu muito obrigada ao Oséias, meu muito obrigada a você e do outro lado que diariamente me faz companhia, que deixa esse carinho para todos nós. Muito obrigada mesmo de coração. Segue por aqui o nosso programa Manhã de Bênçãos, recheado de coisas boas. Já lembra você que o nosso WhatsApp fica à sua disposição, você pode participar conosco, mandar o seu abraço, desejar seu bom dia, parabenizar aquela pessoa que hoje completa mais um ano de vida. Nosso WhatsApp é o 988976570. Então fique à vontade para participar e interagir, tá bom? Claro que tem também receita, a gente separa sempre as receitas mais práticas e saborosas, então já pega papel e caneta, porque para esta quarta-feira, como sempre acontece, eu vou estar aqui compartilhando com você uma receita deliciosa. Se trata de um estrogonofe de carne de porco na pressão. E é aquela coisa, né, que eu sempre digo por aqui, receita de panela de pressão, de liquidificador, de air fry, são receitas práticas e muito saborosas. Então já vai pegando tudo que for necessário, deixando ok, porque daqui a pouco eu vou compartilhar com você essa receita, tá bom? Deixa tudo ok por aí. Sabe o que tem também? Você pergunta, o padre responde, afinal de contas, hoje é quarta-feira, meiamos a semana. E, portanto, você terá a oportunidade aí de acompanhar esse quadro que é um sucesso. Então fique atento, já padre José Maurício, que já se encontra com a gente, vai estar esclarecendo mais uma dúvida religiosa. Acompanhe atentamente o nosso programa Manhã de Bênçãos.

0: Aqui de Abelha Nada Sei, 9:09. Neste 1º de julho, fazendo aniversário, nós temos aqui o Luiz César Delgado Mota, do Jardim Palmeiras, de Lima Duarte. Luiz César, parabéns pra você nesse dia todo especial. Que Deus siga te cobrindo com ricas bênçãos. Feliz aniversário. Um abraço bem apertado e especial de toda a equipe Família Catedral pra você nesse dia, tá bom? Sinta-se aí abraçado. E claro, a gente aproveita a oportunidade pra convidar quem ainda não é amigo colaborador pra estar se tornando. E pra mais detalhes como fazer, 3257-3500. Esse é o telefone pra você tirar todas as suas dúvidas e aí, portanto, também se tornar um amigo ou uma amiga colaboradora. Daqui a pouco eu continuo mandando beijos e abraços pra turma que tá pelo WhatsApp interagindo com a gente, tá? Então segura aí. E se você ainda não participou, pode ficar à vontade. Porque agora tem aquele quadro que acontece toda quarta-feira.
1: Você pergunta, o padre responde.
0: Isso mesmo, nós vamos esclarecer. Nós não, Padre José Maurício vai estar esclarecendo mais uma dúvida religiosa. A gente aqui abre espaço para ele, com certeza. Padre José Maurício, bom dia, sua bênção.
2: Bom dia, Deus.
0: Tô precisando de uma bênção especial hoje, né?
2: É, seu aniversário.
0: Não, para ajudar na voz, na melhor.
2: Eu percebi que essa voz tá meio rouca.
0: Assim.
2: Aí você dá a volta por cima,
0: com
2: facilidade.
0: Com certeza, tava muito pior, não tava nem saindo, né, Roberto?
2: Eita, nós.
0: Tava tenso, segunda e terça não deu mesmo.
2: Dá uma linha de gengibre para ajudar, só vai aumentar a sua... Açúcar, mas não tem problema não.
3: Segunda, ela só falava com golfinho e cachorro.
0: Só.
2: Nossa,
0: agora, pelo menos, a voz já tá saindo,
3: agora,
0: né?
3: Também a gente escuta.
0: Oi, Roberto.
3: E ela teve que torcer no mudo, né?
0: É, foi. Pior.
3: Imagina,
0: que foi.
3: Ver um jogo do Brasil inteiro no botão do mudo.
0: Foi. Não pude gritar, tive que ficar quietinha, foi bem complicado. Eu espero que no próximo jogo, domingo, eu já esteja 100% para poder gritar horrores, o que eu não pude gritar no jogo passado.
2: Nossa, mãe, não quero entrar perto.
3: Não, mas para isso eu tenho o volume da televisão. Nessas horas a gente só aumenta o volume e deixa...
0: Deixa seguir o baile, né?
3: Deixa o povo gritar.
0: Vamos aí ao nosso quadro. Roberta, qual é a pergunta de hoje?
3: A pergunta de hoje é de uma pessoa que preferiu não se identificar... E pelo andar da carruagem, ela fala de um problema que eu acho que muita gente vai se identificar. Padre, na minha família, há pessoas que se julgam as donas da igreja e querem ditar a vida dos outros, em especial das meninas. Já cheguei no meio da pergunta e já estou ficando chateada. Determinando comportamentos rigorosos e alegando que Deus disse que os meninos são mais importantes por serem os chefes. Ainda bem que é o padre que responde. Tentei falar que isso é errado, que não está em nenhum lugar da Bíblia, mas fui chamada de ignorante. Pausa para eu pensar o que eu não posso falar. O que eu faço, padre? Essa é a pergunta da pessoa. Ainda bem que é o padre que responde, porque se fosse eu...
2: Tá bom, Roberta. Bom dia, Roberta. Muita
3: Qual que
2: calma.
3: É a resposta cristã que a gente dá nesse
2: muita
3: caso?
2: Muita calma nessa hora. Talvez eu vou dizer algumas palavras aqui que o pessoal vai ficar injuriado.
3: Não, eu sou a favor de mandar capinar um terreno.
2: Mas não tem problema, não. Esse é o momento realmente de partilha e de enriquecimento.
3: A minha partilha é ter uma enxada ali e uma vassoura ali. Vá trabalhar, que isso é falta do que fazer. E mas o padre responde.
2: E ainda sugiro, se quiserem, também buscar uma resposta mais adequada a isso e ver o quanto isso é desconfortável. E não tem nada de humano nisso, é só ler a exortação apostólica Papa Francisco, Amoris Laetitia. Eu tirei tudo daqui hoje para responder a essa pergunta, né? Mais uma vez, meu abraço carinhoso a todos que nos estão ouvindo nesta manhã, que pedem orações, né? Que sempre lembram que estão atentas. Muito obrigado pelo carinho. E vamos lá, eu começo dizendo o seguinte, que em nossos dias... perduram resquícios de civilizações patriarcais milenares, tais como autoritarismo e a imposição de comportamentos religiosos rígidos. E sua presença no ambiente familiar cristão alimenta-se de uma interpretação fundamentalista, distorcida e machista das Sagradas Escrituras. Aí vai dizer o Papa Francisco. Na Amoris Laetitia, número 54, depois eu vou rezar quase toda. Os vestígios dos excessos das culturas patriarcais, quando a mulher era considerada um ser de segunda classe, sustentam o slogan Deus, Pátria, Família, envernizado pela manipulação de textos bíblicos, sobretudo os veterotestamentários. e de dogmas religiosos, como justificativa dominadora de um gênero sobre o outro, no caso masculino sobre o feminino. Então, eis-nos algumas considerações pertinentes do capítulo 2 da Exortação Apostólica Pós-Sinodal Amoris Laetitia, a alegria do amor na família, do Papa Francisco, sobre a realidade e desafios da família. Vai dizer ele, número 53, embora seja legítimo e justo rejeitar velhas formas de família tradicional, caracterizadas pelo autoritarismo e inclusive pela violência, todavia isso não deveria levar ao desprezo do matrimônio, mas a redescoberta do seu verdadeiro sentido e a sua renovação. A força da família reside essencialmente na sua capacidade de amar, ensinar a amar. Por muita ferida em que se encontra uma família, ela pode sempre crescer a partir do amor. O número 54. Desejo salientar que, apesar das melhorias notáveis registradas no reconhecimento dos direitos da mulher e na sua participação no espaço público, ainda há muito que avançar em alguns países. Não foram ainda erradicados costumes inaceitáveis. Destaca a violência vergonhosa que às vezes é exercida sobre as mulheres, os maus tratos familiares e várias formas de escravidão que não constituem um sinal de força masculina, mas uma covarde degradação. A violência verbal, física e sexual cometida contra mulheres em alguns casais contradiz a própria natureza da união conjugal. Penso não só na grave mutilação genital da mulher em algumas culturas, mas também na desigualdade de acesso a postos de trabalho dignos e aos lugares onde a decisão são tomadas. A história carrega não só os vestígios dos excessos das culturas patriarcais, onde a mulher era considerada um ser de segunda classe, mas também recordemos o aluguel de ventres ou a instrumentalização e comercialização do corpo feminino na cultura midiática contemporânea. Alguns

consideram que muitos dos problemas atuais ocorrem a partir da emancipação da mulher. Contudo, este argumento não é válido, é falso, não é verdade, trata-se de uma forma de machismo. A idêntica dignidade entre homem e a mulher, entre o homem e a mulher, estimula a alegrar-nos com superação de velhas formas de discriminação e o desenvolvimento de um estilo de reciprocidade dentro das famílias. Se aparecem formas de feminismo que não considerarmos adequadas, de igual modo admiramos a obra do espírito no reconhecimento mais claro da dignidade da mulher e de seus direitos. O número 55 fala: o homem desempenha um papel igualmente decisivo na vida da família, especialmente na proteção e sustento da esposa e dos filhos. Muitos homens estão conscientes da importância do seu papel na família e vivem com as qualidades peculiares da índole masculina. A ausência do pai penaliza gravemente a vida familiar, a educação dos filhos e a sua integração na sociedade. Tal ausência pode ser física, afetiva, cognitiva e espiritual. Esta carência priva os filhos de um modelo adequado de comportamento paterno. E continuando a nossa reflexão, eu trago também o capítulo 4 da Amores Letícia, que trata do amor ao matrimônio, no matrimônio, e inspirado em versos bíblicos do 13º capítulo da primeira carta de São Paulo aos Coríntios, que reza o seguinte: o amor é paciente, o amor é prestável, não é invejoso, não é arrogante, nem orgulhoso, nada faz de inconveniente, não procura o seu próprio interesse, não se irrita, nem guarda ressentimento, não se alegra com a injustiça, mas rejubila com a verdade, tudo desculpa, tudo crê, tudo espera, tudo suporta. 1 Coríntios 13, 4 a 7. O Papa Francisco contextualiza a visão positiva da sexualidade, reflete sobre as patologias da violência e manipulação que ainda a penetram e reafirma a não submissão da mulher ao homem numa perspectiva integradora. Diz ele: é importante deixar clara a rejeição de toda forma de submissão sexual. Por isso, convém evitar toda interpretação inadequada do texto da carta aos Efésios, onde se pede que as mulheres sejam submissas aos seus maridos. São Paulo exprime-se em categorias culturais próprias daquela época. Não, nós não devemos assumir esta roupagem cultural. Todavia, a mensagem revelada que subjaz ao conjunto da perícope. Retomemos a sábia explicação de São João Paulo II. O amor exclui todo o gênero de submissão pelo qual a mulher se torna, nasce, serva ou escrava do marido. A comunidade ou unidade que devem constituir por causa do matrimônio realiza-se através de uma recíproca doação, que é também submissão mútua. Por isso, devem também os maridos amar as suas mulheres como o seu próprio corpo. Na realidade, o texto bíblico convida a superar o cômodo individualismo para viver disponíveis aos outros. Submetei-vos uns aos outros. Entre os cônjuges, esta recíproca submissão adquire um significado especial, devendo se entender como uma pertença mútua, livremente escolhida, com um conjunto de características de fidelidade, respeito e solicitude. A sexualidade está ao serviço desta amizade conjugal de modo inseparável, porque tende a procurar que o outro viva em plenitude. E aqui eu ressalto uma palavra da Andrea Vermont, que fala que a submissão significa a mulher que está na sustentação, na base, né? Esse é o sentido, e realmente é a pura verdade, né? Na realidade familiar, em geral, é a mulher que sustenta, que se torna a base de toda aquela realidade vivida em família, né? Isso não menospreza o valor de cada um, né? Do homem, da mulher, etc. Então, o que fazer para superarmos o autoritarismo e a imposição de comportamentos religiosos rígidos, resquícios de civilizações patriarcais milenares, que ainda insistem em dominar a consciência de familiares nossos, sobretudo os que diabolicamente se julgam os donos da igreja e querem ditar a vida dos outros, em especial de meninas, e aí colocando os meninos acima das meninas, né? Vocês já ouviram aí que o Papa Francisco já desautorizou o saudoso Papa Francisco, né? Toda essa fala. E para compreendermos a vocação da família,
O Papa Francisco, no capítulo 3 da Amoris Laetitia, nos convida a fixar nosso olhar em Jesus. Diz ele, número 59, o nosso ensinamento sobre o matrimônio e a família não pode deixar de se inspirar e transfigurar à luz do anúncio do amor, de amor e ternura, se não quiser tornar-se mera defesa de uma doutrina fria e sem vida. Com efeito, o próprio mistério da família cristã só pode ser compreendido plenamente à luz do amor infinito do Pai, que se manifestou em Cristo entregue ao fim, até ao fim, e vive entre nós. Por isso, quero contemplar Cristo vivo que está presente em tantas histórias de amor e invocar o fogo do Espírito sobre todas as famílias do mundo. O número 65, a encarnação do Verbo numa família humana em Nazaré comove com sua novidade a história do mundo. Precisamos de mergulhar no mistério do nascimento de Jesus, no sim de Maria ao anúncio do anjo, quando foi concebida a palavra no seu seio, e ainda no sim de José, que deu o nome a Jesus e cuidou de Maria, na festa dos pastores no presépio, na adoração dos magos, na fuga para o Egito em que Jesus participou no sofrimento do seu povo exilado, perseguido e humilhado, na devota espera de Zacarias, na alegria que acompanhou o nascimento de João Batista, na promessa que Simeão e Ana viram cumprir no templo, na admiração dos doutores da lei ao escutarem a sabedoria de Jesus adolescente, e em seguida penetrar nos 30 longos anos em que Jesus ganhava o pão trabalhando com suas mãos, sussurrando a oração e a tradição crente do seu povo e formando-se na fé dos seus pais até fazê-la frutificar no mistério do reino. Este é o mistério do Natal, o segredo de Nazaré, cheio de perfume e família. É o mistério que tanto fascinou Francisco de Assis, Teresa do Menino Jesus, Charles de Foucault, e do qual bebem também as famílias cristãs para renovar a sua esperança e alegria. E o número 66, a aliança de amor e fidelidade vivida pela Sagrada Família de Nazaré ilumina o princípio que dá forma a cada família e a torna capaz de mais bem enfrentar as adversidades da vida e da história. Sobre este fundamento, cada família, mesmo na sua fragilidade, pode tornar-se uma luz na escuridão do mundo. Aqui se aprende uma lição de vida familiar, que Nazaré nos ensina o que é a família, a sua comunhão de amor, a sua austera e simples beleza, o seu caráter sagrado e inviolável. Aprendamos de Nazaré como é preciosa e insubstituível a educação familiar e como é fundamental e incomparável a sua função no plano social. Palavras aí do Paulo VI, né? A locução em Nazaré, 5 de janeiro de 1964, mas que o Papa Francisco cita aí nessa sua exortação. Então, com nossos olhos fixos em Jesus, é possível desenvolvermos um diálogo acolhedor. Muitas vezes o comportamento religioso, autoritário e rígido tem suas raízes fincadas nas civilizações geracionais, milenares ou no medo do novo. Então, para a nossa ouvinte, né, o nosso ouvinte, estou deduzindo que seja uma mulher pela preocupação com as crianças, né, as meninas, etc. Conserve com as meninas, converse com as meninas a que se refere de forma privada. Ofereça-lhes apoio emocional e reforce a autoestima delas. Podemos combater as interpretações rígidas, fundamentalistas, preconceituosas e machistas das Sagradas Escrituras sem anular a dignidade feminina, simplesmente lançando ao seu coração a semente da espiritualidade cristã enxertada de amor, do amor e da ternura encarnados de Deus em Jesus de Nazaré, chegados até nós pela ação do Espírito Santo. Assim é possível desautorizarmos e enfraquecermos as imposições autoritárias em nome de Deus que recebemos, sobretudo, as meninas de hoje, sob a interpretação manipuladora, errônea, machista, inconveniente, veterotestamentária. E segundo, estabelecemos limites saudáveis. Familiares nossos que ditam regras sobre a vida dos outros ultrapassam os limites da liberdade, da educação e da consciência moral. A nossa ouvinte é fundamental que blinde as meninas a que se refere contra o excesso de pressão psicológica, lembrando-lhes que o respeito mútuo vem antes de qualquer imposição e estabeleça espaços
de escuta, de diálogo aberto e respeitoso, para que se desenvolvam, no caso as meninas, e construam um caminho de

0: integração entre fé e vida, sem abusos psicológicos disfarçados de preceitos religiosos civilizacionais já inadequados, caducos e ultrapassados. Vocês me desculpem de ser muito claro e transparente em algumas reflexões que dizem respeito às nossas famílias, mas a gente precisa dizer isso. Não tem a menor intenção atingir o coração de ninguém, fazer mal a ninguém. Eu quero que vocês entendam bem isso, né? Se alguém se sentiu ferido por mim ou alguma se sentiu ferida, eu peço desculpas e perdão, mas a intenção não é essa. A intenção é a gente refletir para a gente tomar consciência realmente dessa realidade que nós tomamos aqui. Muitas vezes não é o objetivo também dar uma resposta direta, né? Mas eu acredito que essa reflexão nos faz aí ter desses dois caminhos. Vamos fixar os olhos em Jesus, né? A nossa vida é neotestamentária. O Antigo Testamento de Jesus realizou e mesmo falou: olha, não vim abolir a lei, mas vim dar um sentido mais pleno a ela. Então é isso que a gente tem que assumir na vida, no dia a dia, né? E o resto basta-nos Deus, né? No nosso dia a dia, com a proteção de Nossa Senhora. Ainda mais que saímos de uma festança, viu? Para vocês, Priscila e Roberto, um novenário muito bom, digno, bem celebrado. Uma festa no dia que surpreendeu a todos nós. Então, ou seja, é assim que a gente tem que viver a nossa vida, né? Então é isso, agradecendo a todos que colaboraram conosco nesses festejos aí. Agora somos dignos de uma semana.
1: Eu só vou acrescentar uma coisinha. Que assim, fui lá procurar uma palavra, fui ali fora dar uma respirada, procurar uma palavra que caiba no horário. Desde que eu me entendo por gente, eu sempre ouvi dizer que o melhor remédio contra a ignorância é o conhecimento.
0: Isso.
1: Então, quando alguém vier com uma ignorância religiosa, procure o conhecimento adequado, como nós tivemos aqui agora com o padre. Quando alguém vier com uma ignorância que não é religiosa, aí eu recomendo, especialmente as meninas, estudem. Capacitem-se na sua vocação, aquilo em que vocês são boas. Porque a melhor resposta para quem acha que você é inferior é mostrar como você é ótima no talento que você recebeu. E para mães e pais, gente, a gente não está mais na idade das cavernas, não. Criem suas filhas para serem mulheres honradas e valorosas, mas valorosas no sentido do valor que ela sabe que ela tem e o valor que ela agrega à família, mas criem os seus filhos para terem respeito por todo mundo. Porque o que mais a gente vê é que quando tem uma criação que não tem limite, depois é pai e mãe chorando na delegacia ou na porta da cadeia. Em muitos casos...
0: Ou quando não no cemitério,
1: ou
0: né?
1: Ou quando não no cemitério. E o pior, às vezes, o filho mal criado ou criado sem limites por um causa as lágrimas de uma outra família. Então, pensa nisso, porque colocar um ser humano neste mundo... Não é bonitinho, tem festinha, tem lembrancinha, tem roupinha, tem fotinho, mas tem responsabilidade. Você está criando aquela pessoa para sua família, para ele próprio e para a sociedade. Então, pensa nisso. Eu sei porque essa frase aí de que menina é inferior, gente, eu também ouvia. Quando era criança. Aquele famoso segura suas cabritas, porque meus bodes estão soltos. A gente ouvia esta pérola da sabedoria, mas era a mentalidade de pessoas que viveram assim. Nós estamos em outro século, a vida mudou.
0: Justamente.
1: Então, né? Vamos pensar um pouquinho. Isso é o que eu posso falar nesse horário, né? Com educação, afeto e respeito. Tem hora que, dependendo do que a gente ouve, a resposta não é tão educada assim.
0: Eu sugiro, né, a leitura para vocês, Amoris Laetitia, sobre amor na família. Nossa, o Papa Francisco foi genial com esse documento, né, essa exortação apostólica aí, depois de um grande sínodo sobre a família. É claro que aqui nós vamos tocar de coisas cristãs, católicas, né? O capítulo 4 é todo voltado para o amor no matrimônio, mas não exclui ninguém. Eu acho que dá para poder muito bem pensar, refletir sobre a realidade dos relacionamentos e da dignidade em altura da relação homem-mulher, né? E com todas as opções que as pessoas vão fazendo, acho que o respeito, o diálogo, a acolhida e o olhar fixo em Jesus vão ajudar muito a todos nós a tornar essa sociedade mais livre, mais humana, mais digna e que pense naqueles que menos têm, né? E que precisam da nossa colaboração e nossa ajuda. Então, assim, vamos estudar. Eu mesmo ontem estava, o que eu vou responder? Eu passei o dia todo pedindo também o Espírito Santo que me iluminasse até encontrar tudo isso aqui. Olha que nem precisei de eu mesmo dizer. Eu sempre repito aqui coisas que a igreja diz ou que nós vivemos no dia a dia. Isso é muito importante. Por aqui acaba porque o tempo já venceu, já está esgotado.
1: O senhor pedindo o Espírito Santo para iluminar e o meu Espírito Santo, Roberta, segura essa língua. Te conheço. Fica quieta. Então é isso, Pri. Lembrando aos nossos amigos ouvintes que quem quiser mandar perguntas que permitam reflexões tão bonitas e necessárias como as de hoje, mande para o nosso WhatsApp 988976570. A gente pede que você mande na parte da manhã, que aí a Pri ali, entre uma tosse e outra, uma água e outra, um remédio e outro, ela separa e passa a pergunta para mim. Se você também quiser mandar receita de chazinho para Priscila, serão bem-vindos.
0: Isso, sobretudo balinha de que mesmo? Gengibre, né? Gengibre. Ajuda muito.
1: É, gengibre tira tua alma, primeiro a alma sai do corpo, aí ela cura a garganta, aí ela volta.
0: Aí eu não vou ser...
2: Volta
0: não,
2: feito fênix.
0: Não concordo com a sua ideia.
1: Nossa, não.
0: Adoro balinha de gengibre. É ótimo.
1: A balinha de gengibre que me deram, minha alma saiu. Eu falei, a alma tinha que sair, não. Tinha que sair a dor.
0: Não, sai não.
1: A minha alma saiu.
0: Vai dar uma lubrificada nos neurônios. Vai melhorar a sua.
1: Então, a alma a sua sai.
0: Deixa pra lá. Um abraço a todo mundo. Deus grande abençoe abraço. Vocês.
1: Começou tudo bem, agora virou bagunça.
0: Muita paz e saúde.
2: Amém.
0: Né?
2: Pra todos nós, padre. Amém. Obrigada tchau, e até a próxima quarta-feira. E assim a gente vai chegando ao final desse quadro, que é um sucesso. A gente lembra mais uma vez, a você que nos ouve, nos acompanha, que você também pode participar, tá? Manda durante o nosso programa, como a Roberta mesmo frisou aqui, para que a gente tenha um melhor controle. Ou seja, de segunda a sexta-feira, de 6 ao meio-dia, para que a gente possa receber aqui a sua pergunta e aí, portanto, logo encaminhar para o padre, para ele estar preparando a resposta e trazendo aqui, aí, portanto, todo o esclarecimento ao redor da sua pergunta. E é isso, na próxima quarta-feira tem muito mais.
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4: Muita alegria, otimismo, muita fé, esperança, um pouquinho de rouquidão, tudo junto e misturado. Estamos juntinhos mais uma vez, viu? 9:37, deixa eu mandar aqui alguns abraços rapidinho. Um beijo pra Beth do Bairu, ligadinha com a gente, tá dizendo bom dia, Pri, que bom ouvir você. Já tive muito esses problemas com a voz, mas você vai ficar melhor ainda. Com certeza vou, obrigada, acabei de receber, inclusive, ali uma bênção toda especial, né, Roberta? Do padre José Maurício, fez ali uma oração por mim. Agradeço, inclusive, o carinho de vocês também e as orações, obrigada mesmo. A Solange de Granjas Betel tá aí passando para poder deixar o seu bom dia para todos, dizendo seja bem-vinda, Pri, melhoras. Quero desejar um dia e um novo mês abençoado a todos nós, que seja bem-vindo, Júlio. E ela compartilhou aqui uma mensagem tão bela com a gente, tá dizendo o seguinte: que esse novo mês seja abençoado e guiado pelas mãos de Deus, que ele ilumine cada escolha, fortaleça cada passo e renove nossa esperança diante dos desafios, que a coragem seja maior que o medo, a fé vença a dúvida e a gratidão seja constante em todos os dias, que a paz de Cristo seja nosso abrigo e que seu amor nos acompanhe em cada instante, que esse mês seja de vitórias, oportunidades, bênçãos sem medidas, amém, que assim seja mesmo, viu? Mês iluminado para todos nós, beijos Solange. Tá aqui também participando com a gente o Vanderlei Fabiana e a Rosa Maria no bairro Bandeirantes, me desejando boas-vindas e melhoras, muito obrigada, um beijão pra vocês. A Miriam tá lá no bairro Santa Rita, sempre nos enchendo de carinho, obrigada, viu, pelo carinho, pela preocupação, beijo pra você, Miriam. Agora o recado é do Lelei do bairro Santa Rita, dizendo bom dia, Pri, Robertinha, seja bem-vinda de volta, Pri, obrigada, Lelei, um abraço. O Eber lá de Santa Terezinha tá dizendo que bom que você voltou, Pri. Abençoado mês de julho para você, Roberta, todos os profissionais e ouvintes da Rádio Catedral. Um abençoado mês para você também, obrigada pela companhia. A Terezinha Xerém, ela tá aqui com muita alegria, desejando o seu bom dia. Que bom que você está melhor, graças a Deus. E tá aí aproveitando para poder parabenizar a Rádio Catedral pelos 20 anos, sempre trazendo alegria e paz para todos. Felicidade para toda a cidade. Um beijo para você, Terezinha, obrigada pela companhia. Beijo também para Zenilda de Petrópolis, em Pedro do Rio, hoje abraçando com muito carinho seu neto Cássio. Tá completando 16 anos. O Cássio, parabéns, muita saúde, paz, alegrias, que teu Deus siga te cobrindo com ricas bênçãos, tá? Feliz aniversário e a Zenilda te abraça com carinho, pedindo para que você continue sendo essa pessoa maravilhosa que você é. Parabéns. A Valesca e a mamãe também estão na escuta com a gente. Beijo para vocês, obrigada pela companhia. E agora, portanto, a gente traz informação para você que se liga com a gente e acompanha 102.3. Quero lembrar que daqui a pouco tem a nossa receita, tá? Se você ainda não separou papel e caneta, deixa tudo ok, porque a gente vai trazer em instantes todos os detalhes aqui de mais uma receita.
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7: Diretrizes para o orçamento de 2027 de Juiz de Fora é tema de audiência pública às 15h hoje no plenário da Câmara Municipal. O encontro foi convocado pela Comissão de Finanças, Orçamento e Fiscalização Financeira. O objetivo é debater a execução da Lei Orçamentária Anual, que estabelecem metas, prioridades e orientações que servirão de base para a construção do orçamento para o ano que vem. No texto encaminhado pela Prefeitura, estão previstas a continuidade das ações de recuperação urbana, social e estrutural após o período de calamidade pública. Estão mantidos programas voltados à mobilidade e inclusão social, além da garantia de fornecimento de café da manhã na rede municipal de ensino. Também a proposta contempla a manutenção do funcionamento das UBSs em horário estendido nos dias úteis e atendimento parcial no sábado, e inclui ações de recuperação ambiental e urbana em áreas impactadas pela calamidade pública. Os interessados em participar podem se inscrever até meia hora depois do início do encontro, junto à assessoria de cerimonial da Câmara Municipal na entrada do plenário. A participação também pode ser feita pelo WhatsApp 32 99183-0706, e as perguntas ou sugestões também podem ser enviadas até 30 minutos depois que a audiência pública começar. Roberta Oliveira, direto da redação.
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4: Segurei a Roberta pelo braço porque eu não vou deixar ela embora. Quero contar com a ajuda dela aqui para poder falar de algo muito importante, que são os 20 anos

0: porque começamos o Esquenta pro Aniversário, que não é o aniversário da rede de supermercado, mas é o nosso aniversário de 20 anos, né? Bodas de porcelana.
1: Isso.
0: E como eu disse, estamos comemorando de uma forma discreta, uma forma pequena. Faremos algumas coisinhas, tipo uma missa na Catedral Metropolitana. Catedral, aquela igreja pequena ali no centro da cidade.
1: Inclusive, né? A missa é hoje, né?
0: Inclusive é hoje, diga de passagem.
1: Às 7 horas da noite.
0: Às 7 horas da noite, assim, o Padre Expedito, o Padre Camilo. Mas, assim, poucas pessoas estarão lá, porque, obviamente, nós estamos fazendo tudo com discrição, né? Tudo pititim. Acho bom vocês irem. Depois, nós vamos ter alguns sorteios. Assim, casualmente falando, não posso dizer quais. Eu já vi algumas coisas que estão ali para ser sorteadas. Pequenos mimos. Ontem, aliás, eu fiquei muito encantada com o que eu vi. Mas é uma pena que eu não posso comentar com vocês ainda.
1: É, segredo.
0: Mas também que vocês não estão querendo saber. Né, assim. Enfim.
1: É só ficar aí, na escuta, né?
0: Vocês só estão compartilhando, só estão conversando nós duas, né, Pri? Então, assim, tô de boa.
1: Isso mesmo.
0: Nós temos também ações voltadas para os nossos amigos colaboradores, esses queridos, esses fofos que abraçam, que vestem nossa camisa, né? E aí a gente pede, então, especialmente no fim de semana, tem umas coisinhas assim prontinhas para vocês. A gente vai ter algumas ações específicas, um gesto de carinho muito bonito com as pessoas que moram no abrigo Santa Helena. A gente está pedindo, né, um gesto concreto de solidariedade, porque não adianta nada você fazer um aniversário só para você. A gente quer fazer um aniversário para todo mundo. Então, a gente está pedindo ações que vão ser revertidas para o abrigo Santa Helena. Parece que vai ter alguma visita lá, mas eu não posso contar ainda, né, gente? Eu não posso contar nada do que vai acontecer. É uma coisa triste, eu tô aqui só falando coisas aleatórias. Então, assim, a gente pede que vocês participem. Hoje, no Jornal Boa Nova, a gente tem uma entrevista com o Padre Expedito, nosso diretor, ele detalhando esses pontos da nossa comemoração. Já temos informações no nosso site, também na nossa rede social. Eu acho que vocês deveriam olhar nosso Instagram hoje, nosso Facebook, porque a abertura da contagem regressiva já está lá também de uma forma muito carinhosa. E aqui eu abro um parêntese para agradecer a Congregação Sacramentina aqui em Juiz de Fora, em especial o Padre Elissandro, a Luísa, que foram muito carinhosos e transformaram um gesto muito legal, que esse era um sonho que eu estava tentando fazer, mas obviamente Deus não me deu a capacidade e colocou eles com a disposição de tornar este sonho realidade. Vocês, eu não vou falar qual é.
1: Tem que visitar a página, ficar ligado aqui com a gente.
0: Você tá vendo hoje que eu tô dando muitos detalhes, né?
1: Você tá dando muita volta, isso sim.
0: Muitos detalhes, eu estou extremamente detalhista. Né, ó, se você quiser descobrir como que a gente começou, entra no nosso Instagram. Vão ter sorteios ao longo do mês, mas eu não posso dizer que vai ter sorteio. Eu não sei nem porque que eu tô comentando que vai ter sorteio. Né, porque assim, vai ter sorteio, é mesmo? Não sei, mas daqui a pouco a Solange e a Rafaela chegam ali, aí eu vou ter que sair daqui em desabalada carreira e me esconder embaixo da mesa do jornalismo.
1: Mas o que a gente quer frisar hoje é a missa de abertura, que será às 19 horas lá na Catedral com o Padre Expedito e o Padre Camilo.
0: Catedral, aquela igreja ali pequenininha.
1: Isso, né? Mesmo.
0: Pititinha, igreja de Santo Antônio, Catedral de Santo Antônio. Estamos esperando vocês hoje, 7 horas da noite, porque não adianta nada você fazer festa e não agradecer. Então a gente começa agradecendo e também vamos encerrar com uma missa agradecendo.
1: Isso, o mês é todo especial e a gente já abre dessa forma, com essa missa aí às 7 horas da noite, hoje, lá na Igreja Catedral.
0: Isso.
1: Tá combinado.
0: 20 anos tocando seu coração.
1: Uau. Isso mesmo. Muito obrigada, Roberta, pela ajuda, porque hoje tá um pouquinho complicado ainda.
0: Tá, não, pressão sua.
1: Mas a gente vai contando com a ajuda dos coleguinhas aqui.
0: Eu sei, quando eu fico assim, eu fico me sentindo aquela flauta do Titanic.
1: É bem
0: só
1: ruim,
0: vai,
1: né?
0: Ladeira abaixo. Até porque a minha voz, a sua, ainda tá voltando rápido, minha filha. A minha, eu ia ainda tá fazendo, conversando com golfinho e cachorro uns 3 ou 4 dias. Até ela pensar em voltar.
1: Mas graças a Deus tá voltando.
0: Fora a tosse de pincher.
1: Ai, que é terrível,
0: mais me estressa.
1: Né? É terrível mesmo, dói tudo.
0: Melhora assim, a garganta melhora, a voz volta, mas aquele pincher interior
1: é,
0: não sai.
1: Parece que eu tô fazendo academia, sabe? Abdominal, sabe? A barriga tá toda doendo.
0: Que dói tudo.
1: Dói tudo.
0: Aí quando você vê, você tá com um ovinho nas costas de tensão, mas que é isso? De tanto tossir.
1: É.
0: Haja bolsa de água quente e aquele gel de arnica para dar uma aliviada, né?
1: É verdade. Roberta, obrigada. Bom trabalho para você. Até daqui a pouco.
0: Tchau.

0: sozinho. Bom, agora eu quero lembrar você que nos ouve, que nos acompanha aqui também, que em instantes eu vou trazer a receita de hoje, tá? Então, se você não separou o papel, a caneta, o caderno de anotações, deixa tudo ok, porque eu trago a receita de hoje daqui a pouco.
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0: Vamos à receita de hoje com carinho reservada para você. Para esta quarta-feira, nós temos aqui a receita de um... Deixa eu ver, gente, deixa eu pegar... eu não sei porquê, mas eu acho que eu peguei a receita errada, hein? Deixa eu só dar um confere aqui, porque é tanta coisa junta e misturada. É, realmente, a receita que eu estava falando agora há pouco, ela é a receita de amanhã. A Pri tá meio tonta ainda, tá? É muita medicação, é isso mesmo. Para esta quarta-feira, a receita é um caldo verde. E amanhã eu vou trazer aqui um estrogonofe de carne de porco na pressão. Combinado? Então a receita de hoje para esta quarta-feira é um caldo verde. E o que você vai precisar? De uma cebola descascada e cortada em quatro, 3 dentes de alho, 1 quilo de batatas, 3 folhas de louro, 2 unidades de paio ou linguiça portuguesa, 2 litros de água, 180 gramas ou um molho de couve cortadinha, sal a gosto, pimenta do reino a gosto, azeite extra virgem a gosto e fatias de broa de milho a gosto. Aí é bem a gosto mesmo, tá? Se você quiser para acompanhar, ótimo, mas se não quiser, o caldo verde é o suficiente. Eu vou repetir os ingredientes para você que não conseguiu anotar. Então, para esta quarta-feira, nós temos aqui um caldo verde e você vai precisar de uma cebola descascada e cortada em quatro, 3 dentes de alho, 1 quilo de batatas, 3 folhas de louro, 2 unidades de paio ou linguiça portuguesa, 2 litros de água, 180 gramas, um molho de couve, sal a gosto, pimenta do reino a gosto, azeite extra virgem a gosto e fatias de broa de milho a gosto. Agora vamos o que? Preparar a nossa receita, tá? Então vamos lá, vamos colocar a mão na massa. Você vai refogar a cebola e o alho em uma panela funda, depois vai adicionar as batatas descascadas em pedaços grandes, também as folhas de louro e o paio em uma panela com a água levemente salgada, cozinhando até que as batatas fiquem macias. Agora passe as batatas, a cebola e os dentes de alho por um espremedor de legumes ou esprema com um garfo. Ou bata até diretamente na panela com um mixer de mão, tá? Deixe o paio esfriar e corte-o em rodelas de meio centímetro. Agora esquente a sopa de batata na panela e ao ferver adicione a couve fatiada. Deixe cozinhar aí por uns 2 minutos. Divida o paio nos bowls de serviço e sirva o caldo. Finalize com mais algumas fatias de paio e sirva com a broa. Depois de pronto, é só saborear. Bom apetite! Essa é a nossa receita de hoje, um

0: caldo verde. Espero que você tenha gostado, viu? Que possa estar preparando e depois contando pra gente a sua experiência. Lembro que essa receita já está disponível para você em nosso site www.radiocatedraljf.com.br. radiocatedraljf.com.br é o nosso site. É só acessar para poder conferir de pertinho, tá bom? E claro, você acompanha também nosso Instagram, @radiocatedraljf. Nosso quadro Bom Apetite vai chegando ao fim, agora volta, portanto, amanhã, às 9h40. E amanhã eu trago a receita que eu tava falando, tá? Aqui eu acabei fazendo uma confusão aqui, que é o estrogonofe de carne de porco na pressão. Essa receita você acompanha aqui amanhã no nosso quadro Bom Apetite. Mas enfim, o ouvinte da Rádio Catedral não perde nada. Se tiver ligado, vai acompanhar, obviamente. Combinado? Então amanhã você acompanha por aqui essa receita.
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0: Agora vamos de mais beijos e abraços. Abração aqui pro Jorge, lá de Humaitá, ligadinho com a gente. Obrigada pela escuta, viu, Jorge? A Lucimar tá lá no bairro Dourado. Um excelente dia para você, Lu. Obrigada por sua companhia. Também participa com a gente. Deixa eu ver quem que tá deixando recado aqui. Gente, tem que se identificar, tá? Porque quando eu abro recado, um monte de mensagem, mas eu não sei quem tá falando. Aí fica difícil abraçar. Deixa eu ver quem tá deixando recadinho aqui pra gente. É... Maria Aparecida, passando inclusive algumas diquinhas aqui para melhorar a rouquidão. Tá dizendo que gostou da reflexão do pároco Padre José Maurício. Um abraço, fica com Deus. Obrigada pela participação, tá? A Ângela do Milho Branco tá aqui dizendo que chá de guapo é muito bom. É verdade, viu? Inclusive eu já comecei. Obrigada, Ângela. Tá aqui com a gente também o cantor Neguinho de Petrópolis, em Três Rios. Um grande abraço para você. Obrigada pela companhia. Tá deixando um abraço aqui para todos nós também, a Tiane de Três Ilhas, parabenizando inclusive a Paula, que hoje está fazendo aniversário. Parabéns, Paula, Deus abençoe sua vida. Marisa do Jockey Clube 2, dizendo bom dia, Pri, seja bem-vinda, melhoras. Obrigada, Marisa, um beijo para você, tá? Também tá por aqui a Eremita de Santa Luzia. Bom dia, Pri. Que bom que você está de volta. Melhoras, Deus abençoe. Amém. Obrigada. Um abração, Eremita. Participando aqui com a gente também o Wesley e a mãe Meire, desejando aí um bom dia para todos da rádio, me desejando boas melhoras. Obrigada, meu querido. Um grande abraço, viu? Obrigada por estar sempre na escuta aqui com a gente também. Lucilene, do bairro São Geraldo. Bom dia, Pri. Que bom você estar de volta. Um grande abraço. Não mando mensagem sempre, mas estou na escuta todos os dias. E eu fico feliz de saber isso, viu? Lu, obrigada pela escuta de sempre. Valeu mesmo. Agora, quem tá deixando recadinho aqui é a Glória, da Várzea de Santo Antônio, passando para poder parabenizar aí a Rádio Catedral pelos seus 20 anos. Muito obrigada, minha querida. Um grande abraço para você, viu? Ela é de Santo Antônio, em Bias Fortes, também tá ligada com a gente, me desejando também melhoras. Obrigada. Um beijão para você. A Elizabeth Santos Anjos tá dizendo, Pri, melhoras. Bom dia, Pri, Roberta. Que bom ouvir vocês pela manhã. Deus abençoe. Parabéns pelo aniversário da Rádio Catedral, com muitas bênçãos para todas as equipes e os ouvintes. Obrigada, minha querida. Um grande abraço, tá? Eu agradeço de montão a escuta e a companhia. Bom, nós chegamos ao finalzinho dessa parte do programa e eu quero lembrar você que já já tem experiência de Deus com o Padre Reginaldo Manzotti. Logo depois, as informações da Igreja Católica em Destaque no Jornal Boa Nova. Então continue na escuta, acompanhando atentamente a nossa programação. Ainda tem muito para poder acontecer ao longo dessa manhã de quarta-feira.
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Louvado seja nosso Senhor Jesus Cristo, sacristão. Toque os carrilhões, porque hoje é quarta-feira mariana e hoje nós começamos o mês de julho, mês de Nossa Senhora do Carmo, isso mesmo, mês dedicado à nossa madrinha, à nossa dinda, Nossa Senhora do Carmo, rogai por nós. Mês de Nossa Senhora, o mês inteiro pedindo a intercessão daquela que é a nossa intercessora. Mês de Nossa Senhora do Carmo também. E hoje começamos o mês do preciosíssimo sangue de Jesus. Tudo isso no programa de hoje, queridos irmãos e irmãs. Tudo isso começando nesse mês de julho, consagrando este mês ao santíssimo sangue de Jesus e a Nossa Senhora do Carmo. É claro que nós estamos em plena novena de São Bento, hoje terceiro dia. Mas eu gosto sempre de pensar assim, o mês inteiro

0: consagrado ao preciosíssimo sangue de Jesus, consagrado a Nossa Senhora, Mãe do Santo Escapulário, madrinha da obra Evangelizar é Preciso. Quero saudar a todos, a partir da Rádio Evangelizar, de onde tudo começa, as rádios irmãs, cujos nomes cito neste momento. Saúdo a você pela TV Evangelizar, sinal digital em todo o país, em várias cidades, canal aberto, pelo YouTube Padre Manzotti Oficial, pelo aplicativo da Associação Evangelizar é Preciso e todas as plataformas digitais. Queridos irmãos e irmãs, neste mês do preciosíssimo sangue de Jesus, neste mês de Nossa Senhora do Carmo, iniciemos em nome do Pai, do Filho e do Espírito Santo. Amém. Naquele tempo, quando Jesus chegou à outra margem do lago, na região dos Gadarenos, vieram ao seu encontro dois homens possuídos pelo demônio, saindo dos túmulos. Eram tão violentos que ninguém podia passar por aquele caminho. Então, eles gritaram: "O que tens a ver conosco, Filho de Deus? Tu vieste aqui para nos atormentar antes do tempo." Ora, a certa distância deles, estava pastando uma grande manada de porcos. Os demônios suplicavam-lhe: "Se nos expulsas, manda-nos para a manada de porcos." Jesus disse: "Ide." Os demônios saíram e foram para os porcos. E logo, toda a manada atirou-se monte abaixo para dentro do mar, afogando-se nas águas. Os homens que guardavam os porcos fugiram e, indo até a cidade, contaram tudo, inclusive o caso dos possuídos pelo demônio. Então, a cidade toda saiu ao encontro de Jesus. Quando o viram, pediram-lhe que se retirasse da região deles. Senhor, a tua presença expulsa Satanás. A tua presença expulsa o mal, não só dos da região dos Gadarenos, mas nos dias de hoje, afugente todo o mal. E eu convido você, nesse espírito, faça comigo esta oração, consagrando o mês inteiro ao Santíssimo Sangue de Jesus. Ó Deus, que pelo preciosíssimo sangue do teu Filho unigênito, redimiu o mundo inteiro, persevera em nós o trabalho da tua misericórdia, para que sempre, honrado o mistério da nossa salvação, possamos merecer e obter bons frutos. Por nosso Senhor Jesus Cristo, teu Filho, que vive e reina na unidade do Espírito Santo, um só Deus, para todo sempre. Amém. Admitimos a vossa mesa sagrada, ó Senhor, com alegria, extraímos água das fontes do Salvador, que o vosso sangue, pedimos a vós, torne dentro de nós uma fonte de água que salva para a vida eterna. Preciosíssimo sangue de Jesus, lave toda a humanidade da violência, das guerras, da fome, das epidemias. Preciosíssimo sangue de Jesus, aspergido sobre toda a humanidade, conduza-nos verdadeiramente à salvação, nós te consagramos todo este mês, mês de julho, cada dia, hora, minuto, semana, seja de honra e glória a ti, Senhor, na tua paixão, morte e ressurreição. Nossa Senhora, querida mãe, madrinha da obra Evangelizar é Preciso, hoje nós abrimos o mês de julho dedicado a ti, Nossa Senhora, mãe do Santo Escapulário. Consagramos todo este mês aos teus cuidados, todos os que acompanham a obra Evangelizar e bebem desta fonte de espiritualidade, que possamos de fato, Nossa Senhora, de fato, sermos discípulos autênticos de teu filho Jesus. Nossa Senhora, que o uso do Santo Escapulário nos faça estar a serviço de Deus na igreja e do próximo. Nossa Senhora, que o Santo Escapulário atraia sobre nós o vosso olhar misericordioso, afugentando todo o mal. Nós te entregamos, ó Nossa Senhora do Carmo, madrinha da obra Evangelizar é Preciso, toda a obra Evangelizar, toda a construção do terreno na Terra Prometida, em Piraquara. Nós te entregamos todos os nossos associados e todos os nossos benfeitores. Nossa Senhora do Carmo, rogai por nós. Amados filhos e filhas, nós começamos hoje consagrando o mês de julho ao preciosíssimo sangue de Jesus e a Nossa Senhora do Carmo. Nós só começamos, nós voltamos com a partilha de vida, nós temos a leitura orante que estamos fazendo de Coríntios. Volte comigo, chame teu amigo, tua amiga, nós voltamos já, volte comigo.
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0: A origem da devoção do preciosíssimo sangue de Jesus é um reconhecimento do sacrifício de Jesus e como ele derramou o seu sangue para a salvação da humanidade. Além disso, este sangue é feito presente através da Eucaristia, podendo ser comungado na Santa Missa, juntamente com o corpo de Cristo sob a aparência de pão e vinho. Com o passar do tempo, a Igreja desenvolveu várias festas do preciosíssimo sangue. Mas foi no século XIX que uma festa universal foi estabelecida durante a Primeira Guerra Italiana de Independência. O Papa Pio IX foi para o exílio em Gaeta, onde estava Dom Giovanni Merlini, terceiro superior dos padres do preciosíssimo sangue. Enquanto a guerra estava em fúria, Merlini sugeriu ao Papa Pio IX que criasse a festa universal do preciosíssimo sangue, implorando que acabasse com a guerra e, de novo, que o pontificado voltasse para Roma. E assim o fez. A guerra terminou e ele voltou para Roma. E ele acabou oficializando e proclamando que o primeiro domingo de julho seria dedicado ao preciosíssimo sangue de Jesus Cristo. Mais tarde, o Papa Pio X atribuiu o dia 1º de julho como a data fixa desta celebração. Por isso, nós estamos lembrando do preciosíssimo sangue. Lembramos que todo mês é dedicado ao preciosíssimo sangue. Filha de Deus, que a paz de Jesus esteja com você.
1: Bom dia, padre. Sua bênção.
0: Deus abençoe. Você fala de onde, filha de Deus?
1: De um cantinho de Pernambuco.
0: Seja bem-vinda de um cantinho de Pernambuco, pois não?
1: Padre, eu estou ligando que eu quero um aconselhamento seu, quero dar um testemunho e pedido de oração também.
0: Sim, diga lá.
1: Padre, eu sou casada há 40 anos.
0: Tá.
1: Tenho 4 filhos, graças a Deus, filhos amáveis. Eu participo da missa todos os domingos, graças
0: muito
1: a
0: bem.
1: Deus. Só que o meu marido não vai para a missa. Ele me leva todos os domingos na igreja, vai me buscar, mas ele não entra a participar da missa. Ele
0: certo.
1: Não participa.
0: Sim.
1: E ele, padre, vive na prostituição.
0: É.
1: E eu conversei com uma pessoa, uma colega, amiga, aqui vizinha mesmo, e ela disse a mim assim, tentou me ajudar em conselho, como se eu fosse assim, para eu separar do meu marido. Mas eu não quero isso para mim. Há 40 anos que a gente recebeu o sacramento do matrimônio e eu, graças a Deus, continuo honrando meu matrimônio e hei de honrar até o fim da minha vida. E essa pessoa, padre, me deixou confusa. Eu não sei se ela quis me ajudar e me confundiu, porque ela disse assim, que se seu marido vive na prostituição e você vive com ele, se relacionando com ele em casa,

0: você está sendo uma prostituta também, está se prostituindo também igual a ele. Mas eu não estou com um prostituto na rua, eu estou com o meu marido, meu esposo, o homem com quem eu escolhi casar há 40 anos, estou com ele até hoje, graças a Deus, como já lhe disse. E hei de viver até o final da minha vida, se Deus me der força.
1: Filha,
0: eu queria um aconselhamento, senhor.
1: Vou, padre. Inclusive, eu vou lhe dizer um texto. É que marido santificai vossas esposas, esposas santificai vossos maridos, daqui a pouquinho. Mas eu já vou lhe responder, essa pessoa errou. Este conselho não foi um conselho bem dado. Você está me escutando?
0: Estou.
1: Não foi um conselho bem dado. Por quê? Porque, filha, na verdade, você não está sendo prostituta, você está honrando o teu matrimônio. E pensa um pouquinho em Santa Rita de Cássia. O marido dela era um homem temperamental, dado à violência, e ela se manteve fiel no matrimônio até a conversão. Então, você está sustentando o matrimônio e optando pela oração de conversão do seu marido. Então, não é justo o que ela falou. Tira isso da sua cabeça e continue indo na missa ao domingo, mesmo ele te levando. O fato dele te levar, pode acreditar, isso te incomoda. Isso incomoda a ele. Você entendeu? Isto incomoda a ele. Então, o que eu te peço, não escute esse conselho. É verdade que é terrível o que você está vivendo, mas talvez é a oportunidade de, através da tua vida, da tua fidelidade, da tua oração, ele chegar à conversão. O texto...
0: Eu espero e creio em Deus que ele vai se converter, porque Deus tem poder.
1: Isso. E você já conversou com ele? Ele sabe que você sabe?
0: Sabe que eu sei, já conversei, até perguntei a ele... E onde eu estou errando? Me diga onde eu estou errando para você chegar a esse ponto. Me diga para eu me corrigir se eu estou errando. Ele disse, você não está errando, você não está errada, você não está errando. O errado sou eu. Continue sendo a mulher que você é.
1: E ele admite que comete o erro?
0: Admite, padre.
1: Certo. Então, com todo respeito, é um canalha, né? Com todo respeito. Mas eu entendo a sua decisão e aprovo a sua decisão. E não se sinta suja por isso. O grande perigo é você contrair uma doença. O grande perigo é levar uma doença para dentro de casa. Mas manter o casamento é justo. E vou citar Efésios capítulo 5, versículo 25 seguintes. Olha aqui, marido, ame a sua esposa, assim como Cristo amou a igreja e deu a sua vida por ela. Ele fez isso para dedicar a igreja a Deus, lavando-a com a água e purificando-a com a sua palavra. E fez isso para também poder trazer para perto de si a igreja em toda a sua beleza pura e perfeita, sem mancha, ou rugas, ou qualquer outro desfeito. O homem deve amar a sua esposa, assim como ama o seu corpo. O homem que ama a sua esposa, ama a si mesmo, porque ninguém odeia o seu próprio corpo. Pelo contrário, cada um alimenta e cuida do seu corpo. Mas diz assim, amor. Então acredite que esse amor é capaz de levá-lo à conversão. Você entendeu?
0: Eu espero, padre. Entendi. Eu espero, padre. Eu espero por isso.
1: Tá bom, filha.
0: Espero por isso.
1: Espero ter ajudado.
0: Olha, certo, compadre. E assim, a novena de São José. Eu estava fazendo junto com você a novena de São José, do Sim. Cordão dos Nós de São José.
1: Um mês inteiro pedindo com São José.
0: Foi. E pedindo a Deus pela aposentadoria dele. que já tinha dado entrada nos papéis do INSS e tinha pedido mais provas para poder concluir o processo. E eu pedi a São José, pela pessoa dele, não pelo pecado
1: Sim,
0: que ele
1: e
0: comete.
1: Deu certo.
0: Deu certo. Não pelo pecado que ele comete, mas pelo pecador que
1: então,
0: ele é.
1: Então, ele vai, de tantos sinais, ele vai mudar.
0: Jesus mostrar, Jesus ordenasse os homens a aprovar, a assinar aprovando esse processo de aposentadoria dele. Otávio, dia 18, véspera de São José, o INSS ligou para mim, mandou uma mensagem. Concluído o processo dele e aprovando, pai.
1: Deus abençoe, filho. Eu vou pro intervalo, eu volto já. Meu abraço a Pernambuco. Eu volto já com a leitura orante.
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0: eu comecei falando de Nossa Senhora, mês também dedicado a Nossa Senhora do Carmo. Inclusive, na capa do jornal do Evangelizador, vai Nossa Senhora do Carmo, é todo mês. Então, também consagrando. E é exatamente por Nossa Senhora do Carmo que eu quero falar que nós abrimos a quarta etapa da campanha de Jesus das Santas Chagas. Sim, ao som dessa música, no mês de Nossa Senhora do Carmo, madrinha da obra, que abrimos a quarta etapa, esperança que edifica, o foco espiritual pela chaga do pé esquerdo, firmando nossos passos na esperança que transforma sonhos em obras concretas. 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Vamos à leitura orante? Bíblia aberta, cartilha de oração.
1: A palavra do Senhor quando chegou.
0: 1 Coríntios, capítulo 6, versículo 12. 1 Coríntios, capítulo 6, versículo 12. Alguém vai dizer: eu posso fazer tudo o que quero. De fato, você pode pensar assim: eu posso fazer o que quero, que me der na telha eu vou fazer, pá, ninguém manda em mim. Será? Mas vamos ouvir o que Paulo vai dizer? Pode sim. Mas nem tudo que é, tudo é bom para você. Tá aí a resposta, meu filho. Pode fazer tudo? Pode. Mas olha Paulo dizendo: pode sim. Mas nem tudo é bom para você. Você pode encher os canecos todo dia, ir para bebedeira? Quem vai te obrigar a não ir? Mas isso vai fazer bem a você? Pode levar uma vida promíscua, como ouvimos hoje a mulher dizendo, o marido que parece que perdeu a vergonha na cara, porque diz: eu vivo no adultério, mulher, continue assim que eu vou continuar assim, pelo amor de Deus. Pode sim, mas nem tudo é bom para você. Eu poderia dizer: posso fazer alguma coisa, mas não vou deixar que nada me escravize. Eis a palavra-chave. Gente, toca o sino, sacristão. Toca. Olha a importância. Não vou deixar que nada me escravize. Você hoje se sente escravo de alguma coisa? Escravo do celular? Escravo da pornografia? Escravo da sexualidade desregrada? Escravo da masturbação? Escravo do consumismo? Escravo do alcoolismo, escravo do tabagismo. Eu estou dando exemplos. Paulo disse: não vou deixar que nada me escravize. O que te escraviza hoje? Não precisa falar para mim. Cada um de nós, se a gente for sincero, acharemos um ponto. Eu até grifar aqui do lado, aqui, ó. Esse texto é maravilhoso, gente. Outro vai dizer: o alimento

0: existe para o estômago. E o estômago existe para o alimento. Sim, agora vem o conselho de Paulo. Mas Deus acabará com os dois. O estômago e o alimento. O nosso corpo não existe para praticar imoralidade. Por mais que você imagine que sim, mas não é verdade. O nosso corpo não foi feito para imoralidade, mas para servir ao Senhor. E o Senhor cuida do nosso corpo. Pelo seu poder, Deus ressuscitou o Senhor e também ressuscitará a nós. Se sabe, você reza isso, eu rezo. Creio na ressurreição da carne, por isso respeito com o corpo. Como vai ser também não sabemos, mas o corpo é templo de Deus, então o corpo é sagrado. O corpo, ó, tá pegando na mão assim, faz assim com a mão, como eu tô fazendo, mexe com a mão. Esse corpo é sagrado. Será que vocês não sabem que o corpo de vocês faz parte do corpo de Cristo? Será que eu vou pegar uma parte do corpo de Cristo e fazer com que ela seja parte do corpo de uma prostituta? Gente, não podia ter texto melhor hoje. Você vai pegar o corpo de Cristo, vai se tornar um prostituto? Vai pegar o corpo de Cristo e vai se tornar um adúltero? É claro que não. Ou será que vocês não sabem que o homem que se une com uma prostituta se torna uma só pessoa com ela? Eita, padre, é São Paulo. A Escritura Sagrada diz: os dois se torna uma só pessoa. Porém, quem se une com o Senhor se torna espiritualmente uma só pessoa com Ele. Fujam da imoralidade sexual. Qualquer outro pecado que alguém comete não afeta o corpo. Mas a pessoa que comete imoralidade sexual peca contra o seu próprio corpo. Será que vocês não sabem que o corpo de vocês é o templo do Espírito Santo? Que vive em vocês e que foi dado por Deus? Vocês não pertencem a vocês mesmos, mas a Deus. Pois ele os comprou e pagou o preço. Portanto, use o seu corpo para a glória dele. Esta foi a leitura orante de hoje. Fortíssima! 1 Coríntios capítulo 6, versículo 12 a 20. Eu vou para o intervalo, eu volto já.
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incomodado com a primeira participação. E eu gostaria... Eu li um texto que foi de Efésios. Mas agora no intervalo eu achei o texto que realmente eu queria, que é 1 Coríntios, então está dentro do que nós estamos, capítulo 7, versículo 14. 1 Coríntios, capítulo 7, versículo 14. Vai voltar daqui uns dias. Mas antes eu queria dizer àquela mulher, uma coisa, filha, é você manter teu matrimônio. Outra coisa, me surpreendeu no final quando você disse que ele sabe que você sabe e ele admite. Tá muito confortável para ele. Fica, mulher, aquela frase me tocou muito, mulher. Continue a ser essa mulher, você não tem erro, sou eu o erro, mas ele não quer mudar. Sinceramente, eu não sei como você consegue ter relações sexuais com ele. Primeiro, porque ele se prostitui, é um adúltero. Segundo, hoje ele está com você, amanhã vai estar com outra. Eu não sei que sangue frio você tem. Está com medo de perdê-lo? Depois, a doença ser contraída no corpo e contraída na alma. Então, não estou dizendo para você separar do teu marido. Mas eu acredito que ele possa mudar, mas você poderia colocar limites. Eu não quero avançar mais, mas eu gostaria que você pensasse esses últimos questionamentos que eu fiz. Eu acredito na conversão, e aqui vai, 1 Coríntios capítulo 7, versículo 14. Porque o marido que não tem a fé é santificado por sua mulher, assim como a mulher que não tem fé é santificada pelo marido que recebeu a fé. Era esse texto que eu queria. Mas fico intrigado quando ele diz: eu sou e quero continuar. Muda um pouco.

0: mesmo uma hora que eu não esteja aqui.
1: Tá bom, diga padre, lá, minha querida.
0: Há anos eu me associei.
1: Opa, muito obrigado. Que maravilha. Então, a senhora é mensageira da...
0: Sempre, sempre, sempre acompanhamos o seu, a sua experiência, a experiência
1: de Deus.
0: Certo. Amamos a receber você em nossa casa.
1: Obrigado.
0: Todos os dias, padre.
1: Muito obrigado.
0: É uma bênção. Eu várias vezes tentei ligar, mas não conseguia.
1: Hoje é seu
0: e
1: dia.
0: E hoje eu tive essa graça. Estou muito feliz.
1: Que bom, filho.
0: Inclusive, eu fiz uma catequese contigo, que começou em Gênesis, eu acho que já deve, não lembro bem, eu estou muito esquecida, padre.
1: Tá bom.
0: Começou em Gênesis, quando tu dava uma catequese, toda noite. Eu fui até em Levítico, mais ainda um pouco, até acompanhando toda
1: certo.
0: Noite. Tem um caderno gravado, escrito, de muita coisa que eu aprendi. Eu não sabia nem sequer abrir a Bíblia. Hoje eu tenho a maior facilidade. Que eu devo a você, padre Reginaldo.
1: Amém, para honra de nosso Deus, para glória do nosso Senhor.
0: Sou sócia, contribuo, não é
1: obrigado.
0: Pouco, mas é o que eu posso.
1: Imagina, filha.
0: Eu fiquei, eu acho que não é lembro se foi 2 meses, agora em março, abril, eu comecei a pagar novamente e contribuir com o que eu posso.
1: Amém.
0: Trabalhei há muitos anos, mas a gente termina se aposentando muito mal como professora, 27 anos.
1: Infelizmente, essa é a realidade.
0: Trabalhei e ainda estou de coordenadora da Pastoral do Idoso.
1: Opa, da PPI!
0: Mas há anos, eu
1: maravilha.
0: Sei que tu és o embaixador.
1: Sou muito feliz. Isso.
0: Padre, depois que surgiu a pandemia, a gente teve uma parada. E não sei o porquê, que parece que nada mais é como era antes.
1: É, mas tem que insistir.
0: Se reunimos volta e volta com as amigas, mas as líderes minhas eram duas turmas do Rio dos Índios aqui da Nonoai. Então a gente se reuniu um mês aqui, outro mês no Rio dos Índios,
1: sim.
0: com as nossas líderes. Era muito lindo o que a gente fazia. Inclusive, eu fiz um álbum com todas as fotos,
1: certo.
0: Histórico da pastoral, tudo.
1: Muito
0: os ofícios que eu mandava para Frederico no jornal. E agora, ultimamente, a gente não tem mais como.
1: Mas tem
0: eu
1: que insistir.
0: Eu estou sofrendo, padre, há anos.
1: É.
0: De joelho, muita dor. Foi feita cirurgia, raspagem. Hoje estou com duas próteses no joelho.
1: Certo.
0: Já fez um ano a última prótese, mas eu sempre com dor e o joelho inchado. Voltei no médico, o médico pediu o exame, foi feito,
1: certo.
0: Deu tudo bem, prótese, a patela, rótula ou patela, não sei como a gente chama, estou esquecida. Tá tudo bem, mas eu tenho muita dor.
1: Entendi.
0: E muita dor de coluna. Inclusive, a minha coluna, não sei se algum médico vai que não, acho que não aceita. Tem muitas alterações na minha
1: entendi.
0: Coluna. Foi feito
1: mas
0: uma ressonância.
1: Mas faça o que estiver ao teu alcance, filha. Mas continue fazendo com amor.
0: Com muito amor.
1: Tá bom.
0: E eu espero, tô esperando melhorar para mim poder voltar. De ser coordenadora, fazer o que eu trabalho, que eu sempre fazia. É muito gratificante, padre.
1: Claro,
0: muito
1: trabalhar
0: bom.
1: Com os idosos, a pastoral
0: saudade.
1: Da pessoa idosa é uma pastoral que toda paróquia devia ter, toda capela devia ter, porque os idosos precisam ser atendidos. Iraci, foi um prazer falar com você, que Deus abençoe a senhora.
0: Obrigada, padre. Daí quero falar também do meu esposo. Meu esposo, nós já estamos casados há 52 anos.
1: Parabéns.
0: Fizemos a boda de ouro, fizemos uma celebração.
1: Que bom.
0: Mas o meu esposo está com 82 anos.
1: Como é o nome dele?
0: José. Padre, ele teve uma arritmia há 6 anos. E dessa arritmia

0: surgiu um coágulo na cabeça, ele foi operado, passou uma temporada bem, e daí começou tontura. Tá. A médica achou que era mal de Parkinson, fez um tratamento, não adiantou, voltou. Olha, padre, ele foi a neuro, geriatra, psiquiatra, agora está tratando um psiquiatra, só que a tontura não desaparece.
1: Nós vamos levar no altar do Senhor, querida. Deus abençoe dona Iraci, continue sendo da PPI, da Pastoral da Pessoa Idosa, continue como líder mensageira da capelinha. Levaremos o nome do seu José, parabéns pelos 52 anos e que a senhora melhore do joelho. Meu abraço a Nonoai, Rio Grande do Sul, acompanha pelo aplicativo. Dom Antônio Carlos Rossi Keller, de Frederico Westphalen, a diocese. Eu vou para o intervalo e eu volto. Volte comigo, nós voltamos em plena novena de São Bento, terceiro dia. Chame teu amigo, tua amiga. Voltamos em oração, abrindo este mês de julho, mês do preciosíssimo sangue de Jesus, mês de Nossa Senhora do Carmo. Eu volto já.
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Hoje, aniversário da Rádio 102 FM de Pirapora, Minas Gerais, 107 FM, Nova Cruz, Rio Grande do Norte, Atlântico FM, Castanhal, Pará, Líder FM, Maracaju, Mato Grosso do Sul, Manguezal FM, Canguaretama, Rio Grande do Norte, Sol FM, Carnaubal, Ceará, Unisul FM, União do Sul, Mato Grosso, Vargem Alegre, FM, Vargem Alegre, Minas Gerais. E também aniversário da rádio Fibernet de São Vicente, São Paulo, MA dos Santos, Camaragibe, Pernambuco. Lembrando, povo de Deus, nós estamos dia 18 de julho, este mês. Vai ser um sábado, Guarapuava, 60 anos da Diocese de Guarapuava, no Centro de Eventos da Cidade dos Lagos. Organize caravanas, às 17 horas, Santa Missa Dom Hamilton, às 18h30, show de evangelização com a música comigo. Pessoal dos Estados Unidos, atenção, já é hora de fazer a sua inscrição. 15h16, Radisson, Massachusetts, no Clube Português, o retiro no sábado, das 8h30 às 5, no domingo, das 8h30 às 5, retiro Estados Unidos, esse é o retiro oficial, dia 22 de agosto, Durham, New Jersey, no momento de espiritualidade inabalável, com fé, a tempestade vai passar, vai ser das 8 às 5 da tarde. Você pode fazer inscrição pelo site padrereginaldomanzotti.com.br ou pelo @missao.usa. Escute este testemunho. Sou de Divinópolis, Minas Gerais, e venho testemunhar uma graça alcançada pela intercessão de São José. Meu irmão, já com 65 anos, estava há muito tempo tentando uma oportunidade de trabalho. Mas tudo parecia difícil. Ele estava desanimado e eu também sentia minha fé enfraquecer diante de tantas respostas negativas. Como seres humanos, somos falhos e às vezes egoístas. Cheguei a pensar que Deus não estava ouvindo minhas preces. Houve dias em que nem vontade de rezar eu tinha mais. Mas, em certo dia, ao passar em frente a uma igreja, algo me tocou. Entrei e conversei com Deus. Pedi perdão pelos meus pensamentos e minha falta de fé. Chorei muito. Mas saí mais leve, com o coração renovado. Começava então a novena do Cordão de São José. E coloquei meu irmão como intenção. No quinto dia da novena, a graça foi alcançada. Ele recebeu duas propostas de trabalho e pôde escolher a melhor. Hoje está feliz e trabalhando. Padre, o senhor é uma bênção. São José providenciou uma filha de Deus de Divinópolis. E juntos vamos ao terceiro dia da novena de São Bento. A cruz sagrada seja minha luz, não seja o dragão meu de guia. Sai de retro, Satanás, nunca me aconselhes coisas vãs. É mal o que tu me oferece, bebe tu mesmo teu veneno. A cruz sagrada seja minha luz, não seja o dragão meu guia. Sai de retro, Satanás, nunca me aconselhes coisas vãs. É mal o que tu me ofereces, bebe tu mesmo o teu veneno. Ó glorioso São Bento, que sempre se mostrou compassivo com os necessitados, fazei que também nós, recorrendo à vossa poderosa intercessão, obtenhamos auxílio em todas as nossas aflições. Que em nossas famílias reine a paz, a tranquilidade, que se afastem todas as desgraças, sejam corporais, temporais ou espirituais, especialmente o pecado. Alcançai, São Bento, do Senhor Deus Onipotente, a graça que necessitamos. Qual é a graça que você quer pedir a São Bento? São Bento, dai-nos a graça de
ao terminar nossa vida nesse vale de lágrimas, possamos ir louvar a Deus convosco no paraíso. Rogai por nós, ó glorioso patriarca São Bento, para que sejamos dignos das promessas de Cristo. São Bento, libertai-nos do mal. São Bento, libertai-nos da inveja. São Bento, libertai-nos do medo. São Bento, libertai-nos do pecado. O Senhor esteja convosco. Ele está no meio de nós e hoje, abrindo esta novena, este mês de julho, repito, do preciosíssimo sangue de Jesus e Nossa Senhora do Carmo, que a bênção de Deus esteja todo minuto, toda hora, toda semana, durante todo este mês, por intercessão de Nossa Senhora do Carmo, São Pio de Pietrelcina, nos méritos das santas chagas, abençoai a água, a roupa dos enfermos, as fotos de família. Em nome do Pai, do Filho, do Espírito Santo. Amém. Que nós tenhamos um mês abençoado em Nossa Senhora do Carmo. 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
1: Onze horas e três minutos, bom dia, amigo ouvinte da Rádio Catedral. Quarta-feira, 1º de julho de 2026. Confira os destaques de hoje. Óbolo de São Pedro, a caridade do Papa, chega a todos os cantos do mundo. Comunidade Santa Isabel Rainha inicia a 45ª Festa da Padroeira em Juiz de Fora. Missa em Ação de Graças abre a comemoração dos 20 anos da Rádio Catedral FM. Informação com credibilidade a partir de agora na Catedral FM.
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1: 11h05.
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1: Publicado o relatório anual do fundo que reúne as doações destinadas ao Papa para sustentar a missão dele no mundo e apoiar iniciativas de caridade. Em 2025, as contribuições chegaram a 57,6 milhões de euros. Entre os países mais generosos, destacam-se Estados Unidos, Itália e Brasil. As informações no boletim da Rádio Vaticano, Vatican News, direto de Roma.
4: Óbolo de São Pedro. A caridade do Papa chega a todos os cantos do mundo. Foi publicado nesta terça-feira o relatório anual do fundo que reúne as doações destinadas ao Papa para sustentar sua missão no mundo e apoiar iniciativas de caridade. O documento informa que em 2025 essas contribuições totalizaram 57,6 milhões de euros. Entre os países mais generosos, destacam-se Estados Unidos, Itália e Brasil. O Óbolo de São Pedro reúne as doações feitas ao Papa, destinadas a sustentar sua missão a serviço da Igreja Universal e apoiar numerosas iniciativas em favor das pessoas mais necessitadas. O relatório de 2025 registra receitas do Fundo Óbolo no valor de 57,6 milhões de euros, enquanto as despesas somaram 59,8 milhões de euros. A diferença é atribuída à oscilação das taxas de câmbio das moedas estrangeiras. Em 2025, foram destinados 54,5 milhões de euros em contribuições, dos quais 41,2 milhões para apoiar as atividades realizadas pela Santa Sé a serviço da missão apostólica do Papa e 13,3 milhões para financiar projetos de assistência direta aos mais necessitados. A maior parte das receitas, correspondente a 63,6%, provém das dioceses. Em seguida, vem as doações de particulares, fundações e institutos religiosos. O Fundo Óbolo recebe contribuições provenientes da coleta realizada nas paróquias de todo o mundo por ocasião da solenidade dos santos Pedro e Paulo, posteriormente encaminhadas à Santa Sé pelas dioceses por meio das representações pontifícias, com exceção das dioceses italianas que as enviam diretamente. Outras doações chegam por meio de transferências bancárias, cheques ou pelo site oficial, utilizando cartões de crédito e PayPal. Há ainda os legados testamentários deixados por fiéis.

0: Estados Unidos, 26,1% do total das doações. Itália e Brasil são os países de onde provém os maiores recursos, seguidos pela República da Coreia, Alemanha, França e Espanha. O óbolo ajuda o Papa a oferecer assistência material aos países em desenvolvimento e às populações atingidas por guerras, além de sustentar, de diversas formas, a presença evangelizadora de paróquias, dioceses e institutos religiosos que se encontram em situações de particular necessidade. As iniciativas concentram-se essencialmente em três áreas: ampliação da presença evangelizadora, projetos sociais e apoio às igrejas locais, totalizando 13,3 milhões de euros. Ao todo, foram financiados 252 projetos em 74 países, principalmente na África, Ásia e Europa.
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2: Hoje a igreja celebra a Beata Madre Maria Assunta Marchetti, religiosa e cofundadora do Instituto das Irmãs Missionárias de São Carlos Borromeu. Ela nasceu em 1871. Desde muito jovem, desejou uma vida de total dedicação e entrega a Deus, mas o trabalho doméstico, a doença da mãe e a morte prematura do pai a impediram de realizar imediatamente as aspirações. Em 1895, aceitou o pedido do irmão, padre Giuseppe Marchetti, para acompanhá-lo na missão ao Brasil, para cuidar dos órfãos e dos imigrantes italianos. Seguiu a vocação e, junto com a mãe e outros dois jovens, foi apresentada a Giovanni Battista Scalabrini, constituindo os servos dos órfãos e abandonados. Em 1895, aceitou o pedido do irmão, padre Giuseppe Marchetti, para acompanhá-lo na missão ao Brasil para cuidar dos órfãos dos imigrantes italianos. Seguiu a vocação e, junto com a mãe e outros dois jovens, foi apresentada a Giovanni Battista Scalabrini, constituindo servos dos órfãos e abandonados em 25 de outubro de 1895. Para a madre, Jesus estava presente nos pobres, nos órfãos, nos doentes e nos migrantes. Ficou feliz por ser chamada à honra do apostolado, ao serviço da caridade entre os mais abandonados. Dedicou a juventude aos pequeninos, tornando-se mãe daqueles que ficaram órfãos. Ela ansiava no coração terminar os dias na companhia dos pequenos órfãos. Teve uma grave lesão na perna que lhe causou longos anos de sofrimento. Ela morreu no orfanato em São Paulo, no Brasil, no dia 1 de julho de 1948. Foi beatificada em 25 de outubro de 2014 pelo Papa Francisco.
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2: 11 horas e 11 minutos. A seguir, Missa em Ação de Graças inicia a comemoração dos 20 anos da Rádio Catedral FM.
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2: 11 horas, 12 minutos.
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2: Começa hoje a 45ª festa em honra a Santa Isabel Rainha, na comunidade do bairro Bela Aurora, que faz parte da paróquia São Pio X. Até domingo, dia 5, estão previstos tridos, celebrações religiosas, festa social e momentos de confraternização, ressaltando a fé, a caridade e a devoção da padroeira. O tríduo será nas missas às 7h30 da noite. Hoje, com bênção das famílias, as pessoas devem levar anotada a intenção de oração pela família. Noite de caldos na cantina. Amanhã, bênção pela saúde, com unção do óleo. Com unção com óleo. Os devotos devem levar anotadas as intenções de oração pela saúde. E também será a noite do pastel na

0: Cantina. Na sexta, dia 3, será celebrada a Santa Missa da Misericórdia, missa paroquial votiva ao Sagrado Coração de Jesus. Na cantina será a noite do pão com linguiça. No sábado, dia 4, dia de Santa Isabel Rainha, a programação começa às 7 da manhã com a oração votiva da Ladainha de Santa Isabel. Em seguida, bênção e partilha do tradicional cafezinho. Depois, às 7 da noite, haverá procissão com cortejo da imagem saindo da igreja. Às 7:30, missa votiva em honra à padroeira. Depois, festa social com música ao vivo e tradicionais barraquinhas. A programação termina no domingo, dia 5, com o almoço da padroeira. O cardápio será arroz, feijão, farofa, pernil assado e maionese no valor de R$17 por pessoa. Também está previsto show de prêmios com cartela R$13 para 5 rodadas e prêmios de consolação. E haverá venda de rodada extra no domingo. E atenção, domingo não haverá missa das 9 da manhã. A comunidade Santa Isabel Rainha fica na rua Orlando Stefani, no bairro Bela Aurora. Começou julho, um mês muito especial. No dia 15, a Rádio Catedral celebra 20 anos de fundação e da missão de evangelizar e levar a palavra de Deus todos os dias aos nossos ouvintes. Você já conferiu as nossas redes sociais hoje? Temos um bom dia especial. Estamos abrindo a contagem regressiva, o Esquenta para o Aniversário, e trazendo a Seleção Catedral FM, em um gesto de carinho que recebemos da Congregação do Santíssimo Sacramento. A abertura será com uma missa em ação de graças, hoje à noite na Catedral Metropolitana. E quem explica pra gente é o diretor da Rádio Catedral, o Padre Expedito Lopes de Castro.
1: Olá, queridos ouvintes. Eu, Padre Expedito, vou partilhar com vocês alguns momentos abençoados, podemos dizer assim, neste mês de julho, quando a Rádio Catedral FM, no próximo dia 15 de julho, completa 20 anos. Nós teremos, neste dia 1º de julho, quarta-feira, teremos uma missa concelebrada na Catedral Metropolitana da nossa Arquidiocese de Juiz de Fora, às 7 horas da noite. Eu, Padre Camilo e mais alguns padres amigos estaremos reunidos para esta celebração eucarística, pedindo as bênçãos do nosso bom Deus, a intercessão de Nossa Senhora, para que todos os projetos que temos para o mês de julho se realizem da melhor forma.
0: Os ouvintes devem ficar atentos à programação. Padre Expedito, fala um pouco o que está sendo preparado, porque o aniversário é nosso, mas quem ganha presente é você.
1: Nós teremos também sorteio para os ouvintes no programa Entre Amigos, na parte da tarde, na Rádio Catedral, toda sexta-feira, nos dias 3, 10, 17, 24 e 31 de julho. Fique atento, prêmios excelentes.
0: A nossa família é grande e cabe muito mais pessoas. Temos ação especial voltada para os amigos colaboradores, como detalhe o Padre Expedito.
1: Também o projeto Traga Mais Um Amigo Colaborador. Nosso radialista Cacau vai abraçar este projeto junto conosco da rádio todos os sábados e domingos ao longo do mês de julho.
0: A festa é completa se todos forem presenteados. Por isso, a Rádio Catedral vai incentivar um gesto concreto em prol do Abrigo Santa Helena. Padre Expedito explica quais doações podem ser feitas.
1: Dentro do projeto das comemorações do aniversário da Rádio Catedral, nós teremos também a arrecadação de fralda geriátrica, G ou GG, desodorante, aparelho de barbear, shampoo, condicionador e creme corporal para o Abrigo Santa Helena. As doações serão recebidas aqui na Rádio Catedral FM, na Rua Dom Silvério, número 461.
0: A Rádio Catedral entrou no ar no dia 15 de julho de 2006. Por isso, a data terá uma programação diferenciada, como antecipa o Padre Expedito.
1: Quero aqui chamar a atenção de vocês para o dia 15, que é o dia do aniversário da rádio. Dia 15 nós vamos ter uma programação toda especial, recebendo aqui na Rádio Catedral ouvintes, amigos colaboradores, os membros da Fundação Dom Justino, a presença do nosso arcebispo Dom Marco Aurélio. Fique atento.
0: Encerrando a celebração no dia 31, está prevista a missa especial também na Catedral Metropolitana, que será presidida pelo arcebispo metropolitano.
1: E para encerrar o mês de julho, este mês abençoado, um mês especial, nós teremos a missa presidida pelo arcebispo Dom Marco Aurélio na Catedral Metropolitana no dia 31 de julho, às 7 horas da noite. Fico atento a toda a programação da Rádio Catedral FM, que você vai poder participar ativamente de todos estes momentos.
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0: 11 horas 19 minutos.
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0: Buscai o bem, não o mal, para terdes mais vida. Só assim o Senhor Deus dos Exércitos vos assistirá, como tendes afirmado. O versículo 14 do capítulo 5 da profecia de Amós é o tema do editorial com o Padre Domício.
3: Grande convite do profeta Amós para que nós possamos buscar o bem. Nós também rezamos na oração do Pai Nosso, pedindo o Senhor que nos livres do mal, que nós possamos ser pessoas de bem, pessoas fazendo bem, promovendo a justiça, a paz, que nós sejamos neste mundo ferido, cansado por tantas guerras, divisões, polarizações, tantas maldades, violências, que nós sejamos portadoras do bem. Sejamos instrumentos do bem, para que assim nós possamos combater o mal. As pessoas de bem não podem se omitirem, porque senão o mal vai sobressair, mas o bem que vai prevalecer pela força do nosso testemunho, pela força da nossa fé, pela nossa comunhão com Deus, que é o sumo bem.
0: A Arquidiocese de Juiz de Fora comunica com pesar o falecimento do padre Lázaro Toa Niron, missionário da Congregação do Verbo Divino. Padre Lázaro exerceu o ministério sacerdotal na Arquidiocese, tendo sido pároco da paróquia Nossa Senhora de Fátima, no bairro Barbosa Lage. O velório começou às 11 da manhã, na capela da comunidade do Verbo Divino, na rua Redentor, número 32, no Paineiras. A missa de corpo presente será às 3 da tarde. O sepultamento está previsto para 4:30 da tarde no cemitério municipal. A Rádio Catedral se une em orações e em solidariedade a familiares e confrades do padre Lázaro. Onze horas e 22 minutos, termina aqui o Jornal Boa Nova, produção e apresentação Roberta Oliveira, com operação técnica de Pri Bahia. Um bom dia para você.

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0: Muito bem, já vamos chegando ao finalzinho do nosso programa Manhã de Bênçãos desta quarta-feira. Quero agradecer a você que me fez companhia. Obrigada pelo carinho de sempre. E renovo o convite para a gente voltar a se falar amanhã bem cedo com mais uma edição do nosso programa Manhã de Bênçãos, que tem o oferecimento do Sacolão da Economia, que há mais de 30 anos atende com tradição e qualidade. 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O meu muito obrigado a você que me fez companhia ao longo dessa manhã de quarta-feira. Inclusive, um abraço aqui pro Quirino, dizendo que está curtindo, acompanhando o nosso programa na manhã de hoje. Agradeço de montão. Quirino, um abraço forte para você e obrigada pela sua escuta. Padre Expedito é o próximo por aqui com o programa Encontro com Deus, em instantes aqui em nossa programação. Oi, Padre, bom dia, sua bênção.
1: Bom dia, Pri. Deus abençoe. Tudo bem com você?
0: Tudo jóia, graças a Deus. E o senhor?
1: Hoje, 1º de julho, nós iniciamos as comemorações dos 20 anos de aniversário da Rádio Catedral FM, não é isso mesmo?
0: Com certeza.
1: Pri, eu gostaria aqui de fazer um comentário e quero parabenizar o Magno pela medalha Geraldo Pereira 2026. Parabéns.
0: Verdade.
1: Para o Magno, merecida homenagem.
0: Com certeza, merecidíssimo.
1: Da Câmara Municipal de Juiz de Fora. Então transmita a ele o meu abraço.
0: Pode deixar, obrigada.
1: Pessoalmente, porque eu já enviei um abraço virtualmente, né? Mas um abraço seu, pessoalmente, né? É muito diferente, não é verdade?
0: Com certeza.
1: Então, parabéns, tá?
0: Muito obrigada, padre, pelo carinho. E agradeço ao senhor também pelo espaço aqui. Reforço que amanhã a gente volta a se falar. E lembra você, amigo ouvinte, que o Encontro com Deus já vem chegando por aqui. O Padre Expedito já se encontra presente em nossos estúdios, como você pode acompanhar. Bom trabalho, padre.
1: Obrigado, Pri.
0: Abraço para você, amigo ouvinte, e até amanhã. Bye!

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nome do Pai, do Filho e do Espírito Santo. Amém. 11 horas 31 minutos, quase 11 horas e 32 minutos. Estamos iniciando o programa Encontro com Deus no finalzinho desta manhã de quarta-feira, 1º de julho, um mês especial e abençoado para todos nós que fazemos parte da família Catedral FM. Faço o convite especial para que você, que agora está na sua casa, no seu local de trabalho, você que agora está no trânsito, que você reze junto comigo a oração da Salve Rainha. Confiemos a intercessão de Nossa Senhora. Todos estes projetos maravilhosos que nós temos, iremos realizá-los neste mês de julho, em que comemoramos 20 anos da Rádio Catedral FM. Oremos. Salve Rainha, Mãe de Misericórdia, vida, doçura e esperança nossa, salve. A vós bradamos, os degredados filhos de Eva, a vós suspiramos, gemendo e chorando neste vale de lágrimas. Eia, pois, advogada nossa, esses vossos olhos misericordiosos a nós volvei, e depois deste desterro, mostrai-nos Jesus, bendito fruto do vosso ventre, ó clemente, ó piedosa, ó doce sempre Virgem Maria. Rogai por nós, Santa Mãe de Deus, para que sejamos dignos das promessas de Cristo. Amém. Nossa Senhora das Graças, rogai por nós.

0: Hoje nós temos a presença do Giovanni aqui conosco no programa. Giovanni, bom dia.
1: Bom dia, Padre Expedito. Bom dia, amigo ouvinte que nos acompanha pela Rádio Catedral 102,3 FM.
0: Tudo bem com você, Giovanni?
1: Graças a Deus, melhor agora na sua companhia, na companhia dos nossos ouvintes.
0: Giovanni é muito agradável, né? Olha só, que beleza. Giovanni, o programa outro dia que você participou conosco, né? Os 30 minutos foram poucos.
1: Ah, realmente, é porque a gente conversa, né? O ouvinte participa e o assunto rende, é uma maravilha.
0: Você não gosta de conversar, né?
1: Não, eu falo muito pouco. Perto do senhor, sou quase mudo. Não,
0: nós vamos discutir aqui.
1: Uma disputa de quem fala mais aqui não vai dar mais certo, não vai dar certo que nenhum dos dois vão ficar quietos.
0: Não, de jeito nenhum, não é verdade? Mas é um grande prazer, uma alegria receber você. Justamente hoje, 1º de julho, você que está fazendo parte conosco dessa equipe do Vicariato da Comunicação da Arquidiocese de Juiz de Fora. Então é uma grande alegria ter a sua presença mais uma vez conosco aqui na Rádio Catedral FM.
1: Obrigado pelo carinho e a alegria minha também é imensa poder participar dessa esse aspecto da nossa igreja, né? A comunicação da Igreja Católica pela rádio. A rádio tem um alcance, um poder muito grande de levar a palavra de Deus, levar informação, levar cultura, alegria e diversão para o povo de Deus.
0: Isso. E hoje nós temos um convite muito especial para todos os nossos ouvintes, para todos os amigos colaboradores da Rádio Catedral FM, porque estamos iniciando o mês de julho e neste mês de julho, como eu disse agora há pouco, na motivação para a nossa oração, nós estamos celebrando os 20 anos da Rádio Catedral e nesta abertura do mês de julho, nós vamos ter hoje uma missa na Catedral Metropolitana da nossa Arquidiocese de Juiz de Fora, aqui no centro da cidade de Juiz de Fora, às 7 horas da noite, com a presença do Padre Camilo, que é o Vigário Episcopal da Comunicação. Eu vou estar também presente, celebrando esta missa. Giovanni vai estar conosco, ele que está na preparação para o diaconato permanente. Alguns padres também estarão conosco. Vai ser um momento especial em que nós vamos pedir as bênçãos de Deus para que esse mês de julho possa ser ainda mais abençoado e que tudo aquilo que nós programamos para o mês de julho possa acontecer da melhor forma possível.
1: Com certeza, Padre Expedito. E começarmos as comemorações do aniversário com a Santa Missa é uma graça e uma bênção, porque também nós vamos poder agradecer esses 20 anos de caminhada da nossa rádio, né? Que quantas histórias bonitas, quantos irmãos e irmãs que participaram da rádio, seja aqui atrás dos microfones, seja aí como você, amigo ouvinte, que hoje nos acompanha, todos aqueles que possibilitaram que a rádio existisse até hoje e continue ainda por muitos anos.
0: Sem dúvida alguma. Eu me lembro quando a Rádio Catedral iniciou, logo depois eu já vim para fazer o programa Encontro com Deus aqui na Rádio Catedral, né? Nós tínhamos o programa em outra rádio e já deve ter uns 16 anos que eu estou aqui com o programa Encontro com Deus na Rádio Catedral FM. Nós passamos, né, por muitos momentos, com a graça de Deus, completando 20 anos, é preciso dobrar os joelhos e agradecer a Deus. Porque em todo esse processo de evangelização, a rádio tem uma força muito grande, não é verdade? Porque a rádio, ela consegue entrar, né, nos lares e consegue levar a palavra de Deus, e a Rádio Catedral

0: tem o principal objetivo é a evangelização, as famílias e a todos aqueles que estão sempre ligadinhos conosco.
1: Sim, padre, e essa força da rádio, né, esse poder desse meio de comunicação, ele é impressionante. Há 20 anos atrás, hoje, coisas que são comuns, como as redes sociais, Facebook, Instagram, YouTube, o próprio WhatsApp, ou ainda não existiam, ou estavam apenas começando a encaminhar, né? Esses meios cresceram como grandes meios de comunicação, mas não conseguem ocupar o espaço que a rádio ocupa.
0: Sem dúvida alguma. É, desenvolveram muito, né? Sem dúvida alguma. Eu acho que naquela época era o Orkut, não é isso?
1: Orkut. Eu não lembro muito
0: bem. Você teve? Ah, você não lembra, não.
1: Eu era muito novo naquela

0: camisa da seleção brasileira. Ficou linda a foto. Parabéns, tá? Solange da Granjas Betel. Deus abençoe você que está parabenizando a Rádio Catedral pelos 20 anos. Também a Inês Possali, lá de Barreira do Triunfo. Que Deus abençoe você. Quero também aqui deixar um abraço a pedido do Alan. O Alan, que agora trabalha conosco lá no setor de comunicação. O Alan pediu para enviar uma bênção para Zumira do bairro Francisco Bernardino. Zumira, um abraço para você, tá? Uma bênção especial para a senhora, para sua casa, para toda a sua família e para todos vocês do bairro Francisco Bernardino. Nós já estamos chegando ao final do programa Encontro com Deus. Giovana, você tem 10 segundinhos, tá? 10 segundinhos.
1: Dentro desse farto tempo, só tem a agradecer ao senhor, Padre Expedito, pela oportunidade, o amigo ouvinte que nos acompanha. Muito obrigado e espero nos encontrarmos logo mais às 19 horas na Catedral de Juiz de Fora para a Santa Missa em ação de graças pelos 20 anos da Rádio Catedral FM.
0: Eu gostei do farto tempo. Eu vou te falar uma coisinha. Então nós vamos agora, né, pedir a bênção da água e a bênção da refeição.
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0: Senhor Deus, fonte de toda a vida, abençoai esta água, purificai nossos corações, aliviai nossas canseiras e ao bebê-la em fé, fazei-nos lembrar que de vós jorra a água viva que sacia nossa sede de amor e de justiça. Nós vos pedimos por Cristo nosso Senhor. Amém. O livro do Eclesiastes, capítulo 9, versículo 7, diz assim: vai, come com alegria o teu pão e bebe com bom ânimo o teu vinho, porque Deus já aprovou o que fazes. Oremos. Senhor, ao partilharmos esta refeição, que possamos também partilhar nossas histórias, nossos sonhos e os desafios. Que cada prato à nossa frente seja um sinal de gratidão pelo que temos e uma oportunidade de crescer juntos como comunidade. Que esta refeição nos fortaleça, não só fisicamente, mas também espiritualmente, nos unindo em propósitos e ações. Que a bênção do Deus que nos dá o pão de cada dia, a graça de Cristo, pão descido do céu e a unção do Espírito Santo, fonte de água viva, esteja sobre vós e sobre esta refeição, agora e sempre. Por intercessão de Nossa Senhora e de São José, desça sobre você, sua família, seu local de trabalho e permaneça a bênção de Deus Todo-Poderoso, Pai, Filho e Espírito Santo. Amém. Abraço carinhoso para todos. Amanhã estamos de volta às 11:30 da manhã.
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0: tarde a todos. Louvado seja nosso Senhor Jesus Cristo.
1: Para sempre seja louvado.
0: Amigo ouvinte da Rádio Catedral, 102.3 FM, você aqui presente na nossa Igreja Mãe, seja bem-vindo, seja bem-vinda, nesta quarta-feira da 13ª semana do Tempo Comum. Entre outras intenções que colocaremos no altar do Senhor, nós lembramos de um ano de falecimento de Marcos Vinícius de Oliveira e dos aniversários natalícios de Jesus de Oliveira, Edna Maria Germano do Amaral, Vilma Ferreira e Melissa Dias Queiroz. Irmãs e irmãos, ao iniciarmos o mês de julho, reunimos-nos como comunidade para escutar a palavra de Deus. Que o Senhor nos faça perseverantes em nosso caminho de vida e de fé. Por isso, celebremos confiantes. Vamos receber a equipe de celebração, que será presidida pelo Padre Anderson.

0: Em nome do Pai, e do Filho, e do Espírito Santo.
1: Amém.
0: A graça de nosso Senhor Jesus Cristo, o amor do Pai e a comunhão do Espírito Santo estejam convosco.
1: Bendito seja.
0: Que a graça desta celebração chegue também ao coração dos nossos ouvintes pelos meios de comunicação. Que seja também a misericórdia de Deus uma grande bênção na vida de cada um aqui presente na nossa Igreja Mãe Catedral, mas também a você que reza conosco. Reconheçamos nossas faltas para melhor celebrarmos esses divinos mistérios. Nas horas das provações, nas dificuldades, nós confiamos no Senhor ou deixamos o medo tomar conta de nós? Quando não confiamos em Deus em primeiro lugar, mas confiamos em nós mesmos, a barca da vida, a barca da nossa fé, pode se afundar. Confiantes que a misericórdia de Deus é enorme e que ela nos sustenta e nos ajuda, cantemos.

0: Deus Todo-Poderoso, Pai rico em bondade e misericórdia, tenha compaixão de nós. Perdoe os nossos muitos pecados e nos conduza às alegrias da vida eterna.
1: Amém.
0: Oremos pelas intenções que já foram anunciadas, pelos que estão ali no cestinho. Você aqui na catedral, faça também a sua intenção. Você que reza de longe, faça também a sua intenção. E nós coletamos todos esses desejos, estes sonhos, essas necessidades, essas ações de graças, colocando-as no altar de Deus.
2: Leitura.
3: Espera um pouquinho.
0: Ó Deus, pela graça da adoção nos tornastes filhos da luz, concedei que não sejamos envolvidos pelas trevas do erro, mas permaneçamos sempre no esplendor da verdade. Por nosso Senhor Jesus Cristo, vosso Filho, que é Deus, e convosco vive e reina, na unidade do Espírito Santo, por todos os séculos dos séculos.
1: Amém. Liturgia da Palavra, ouçamos.
2: Leitura da profecia de Amós. Buscai o bem, não o mal, para terdes mais vida. Só assim o Senhor Deus dos exércitos vos assiste.

0: existirá, como tendes afirmado. Odiai o mal, amai o bem. Restabelecei a justiça do julgamento. Talvez o Senhor Deus dos exércitos se compadeça do resto da tribo de José. Aborreço, rejeito vossas festas, diz o Senhor. Não me agradam vossas assembleias de culto. Se me oferecerdes holocaustos, não aceitarei vossas oblações e não farei caso de vossos gordos animais de sacrifício. Livra-me da balbúrdia dos teus cantos. Não quero ouvir a toada de tuas liras. Que a justiça seja abundante como água e a vida honesta como torrente perene. Palavra do Senhor.
1: Graças a Deus.

Escuta, ó meu povo, eu vou falar. Ouve, Israel, eu testemunho contra ti. Eu, o Senhor, somente eu, sou o teu Deus.

censurar teus sacrifícios, pois sempre estão perante a mim teus holocaustos. Não preciso dos novilhos de tua casa, nem dos carneiros que estão nos teus rebanhos.

porque as feras da floresta me pertencem e os animais que estão nos montes aos milhares. Conheço os pássaros que voam pelos céus e os seres vivos que se movem pelos campos.

Não diria, não te diria, se com fome eu estivesse, porque é meu o universo e todo o ser. Porventura, comerei a carne de touro? Beberei acaso o sangue de carneiros?

Como ousas repetir os meus preceitos e trazer minha aliança em tua boca? Tu, que odiastes minhas leis e meus conselhos, e deste as costas às palavras dos meus lábios.

0: O Senhor esteja convosco.
1: Ele está no meio de nós.
0: Proclamação do Evangelho de Jesus Cristo segundo Mateus.
1: Glória a vós, Senhor.
0: Naquele tempo, quando Jesus chegou à outra margem do lago, na região dos gadarenos, vieram ao seu encontro dois homens possuídos pelo demônio, saindo dos túmulos. Eram tão violentos que ninguém podia passar por aquele caminho. Então eles gritaram: "O que tens a ver conosco, filho de Deus? Tu vieste aqui para nos atormentar antes do tempo?" Ora, a certa distância deles estava pastando uma grande manada de porcos. Os demônios suplicavam: "Se nos expulsas, manda-nos para a manada de porcos." Jesus disse: "Ide." Os demônios saíram e foram para os porcos. E logo toda a manada atirou-se monte abaixo, para dentro do mar, afogando-se nas águas. Os homens que guardavam os porcos fugiram, e indo até a cidade contaram tudo, inclusive o caso dos possuídos pelo demônio. Então a cidade toda saiu ao encontro de Jesus. Quando o viram, pediram-lhe que se retirasse da região deles. Palavra da salvação.
1: Glória a vós, Senhor.
0: Meus irmãos e irmãs, existe o mal e o bem. Todos nós sabemos disso desde pequenininhos. Um grande desafio é quando nós equiparamos o bem e o mal na mesma linha. E isto não é verdade. O bem está sempre acima, porque tudo foi criado por Deus, e Deus é o supremo bem. Uma frase muito conhecida nossa, né? Deus é sempre bom. Deus é bom o tempo todo. Então, o bem tende a reinar. A grande problemática de o bem às vezes não reinar entre nós é que nós damos corda para o mal. E o bem às vezes quer ser tão bom que a gente cruza o braço. A gente deixa como está. Enquanto o mal aponta suas garras, coloca-as para fora e sai devorando tudo. Nós precisamos de ter essa força, essa graça, porque nós já fomos batizados. A graça de Deus age em nós. Nós não somos apenas uma criatura, nós somos filhos de Deus. E como filhos, nós temos que deixar o mal predominar entre nós. A profecia de hoje, de Amós, diz abertamente: "Buscai o bem, não o mal, para terdes mais vida. Só assim o Senhor Deus dos exércitos vos assistirá." Quer dizer, Deus só está conosco quando nós agimos pelo bem. Agora, o mal às vezes age em nós. E um outro princípio muito sério é quando nós achamos que o mal, todo o mal que existe, é apenas uma ação do demônio. Isso é um perigo, porque aí a gente cruza o braço novamente e diz: "Eu não tenho nada a ver com isso, foi o demônio que fez." É muito fácil jogar a culpa no demônio e não assumirmos às vezes a nossa tendência ao mal que nós também temos. Porque aqui é uma questão de escolha. Tem uma música dos grupos de oração que diz, né? Hoje o mundo oferece caminhos demais. Agora você escolhe. Os caminhos do Senhor, o caminho do Evangelho, é um caminho em que nós fazemos uma escolha e temos as nossas consequências. Temos que deixar algumas coisas, temos que abandonar algumas coisas. Não quer dizer com isso que nós somos melhores do que os outros. Mas, sendo bons, nós podemos ajudar as pessoas e o mundo. Continua o profeta: odiai o mal, amai o bem. Olha, ele começa: buscai o bem e não o mal, odiai o mal, amai o bem, restabelecei a justiça. O que quer dizer? Deixa a vontade de Deus predominar, deixa o querer de Deus acontecer. Deus quer o nosso bem. Deus não quer aquele terremoto que houve na Venezuela. Deus não quer um tsunami. Deus não quer essas chuvas terríveis que estão aí de uma hora para outra. Não. É a força da natureza. Natureza que nós mesmos devastamos, poluímos, destruímos. Então, muitas vezes pela ação má, interesseira nossa, nós também vamos destruindo o bem. Quando Deus fez lá na criação, termina cada criação e Deus viu que era bom. E Deus viu que era bom. Em nenhum momento diz assim: aqui está quase bom. Não, estava sempre bom. O pecado desarmoniza a criação. Então aqui mais uma vez eu pergunto: de que lado nós estamos? Qual é o lado que nós estamos dando corda? Qual é o lado que nós estamos alimentando? O bem ou o mal? Nós já somos do bem, porque batizados, crismados, comungamos, ouvimos a palavra, rezamos juntos. O salmo diz assim: a todos que procedem retamente, eu mostrarei a salvação que vem de Deus. Quer dizer, quem tem boa intenção, tem retidão, quer dizer, pensa em Deus em primeiro lugar, sabe que esse bem que você faz vai te salvar e ainda vai santificar quem está ao redor, nós continuamos fazendo o bem, mesmo que alguém lá fora, ou alguém até do nosso lado, ou até do nosso grupo sanguíneo, ou até do nosso sangue de casa, esteja fazendo mal. Nós não podemos desistir, nós não podemos desanimar. O profeta vai dizer que Deus só escuta o clamor, a prece, a oração e até mesmo a oração de louvor e o sacrifício daqueles que têm retidão no coração. Quem tem segundas intenções, Deus não escuta a oração. Um exemplo: imagina nós agora aqui nessa missa rezando por alguém que ontem nos ofendeu, para que essa pessoa morra. Rezando para o casamento de alguém acabar, porque eu não gosto da outra pessoa. Esta oração Deus não escuta, porque ela não é boa. O salmo diz isso: a todos que procedem retamente, quer dizer, que tem reta intenção, eu mostrarei a salvação que vem de Deus. Olha como é que ele diz: porque as feras da floresta me pertencem, e os animais que estão nos montes, os milhares. Conheço os pássaros que voam pelos céus, e os seres vivos que se movem pelos campos. Não te diria se com fome eu estivesse, porque o meu universo é todos, é meu universo e todo ser, tudo é de Deus. Porventura comerei a carne de todos? Quando nós oferecemos aqui o sacrifício do cordeiro, o sacrifício pascal, mais derramando sangue, mesmo se derramássemos, Deus não vai comer

chamado sangue, é apenas para ver a realidade e a intenção do nosso coração em sermos purificados. Quando nós não somos purificados, o pecado vai amontoando em nós. Vejam que dois homens no evangelho se aproximam de Jesus e eles estão possuídos por demônios, e parece que é muito. Diz aqui o evangelho que ninguém passava por aquela rua. Nós não podemos deixar o pecado dominar sobre nós. Nós não podemos abrir esta brecha para o demônio agir em nós. Então, eles já sabem quem é Jesus. Então eles dizem: Senhor, se fores nos expulsar, manda-nos para os porcos. Dentro da ideia judaica, da cabeça daquela época, a mentalidade, mandar para os porcos é uma coisa muito comum, porque o porco já não era um animal puro, era um animal impuro. No entanto, os judeus não comem carne de porco até hoje. Então manda a manada, manda os demônios para os porcos e eles se afogam. Nós não. Nós somos filhos de Deus, nós temos a graça de Deus, nós somos puros pelo batismo, nós somos santos pela graça batismal. E Deus quer isso de nós. Para continuarmos a oferecer todos os dias um sacrifício de louvor a Deus, um sacrifício que nos salva. Cristo, uma vez por todas, morreu na cruz. A sua Páscoa, a sua vida nova, a sua ressurreição, assina, né, esse termo de libertação de cada um de nós. Por isso que estamos aqui. Precisamos desta palavra que nos orienta. Porque quando eu estou dizendo isso aqui de um sacrifício que agrada a Deus, o profeta diz assim: olha, aborreço e rejeito vossas festas, diz o Senhor. Não me agradam vossas assembleias de culto. Já pensaram? Se nós não estivéssemos aqui agradando a Deus? Se me oferecerdes holocaustos, quer dizer, sacrifícios, não aceitarei vossas oblações e não farei caso de vossos gordos animais. Deus não precisa do cordeiro que nós oferecemos. Ele apenas quer saber se o nosso coração realmente quer a salvação. Ele apenas quer saber se cada um de nós realmente quer fazer o encontro do amor para um dia receber a salvação eterna na glória. A salvação já está garantida por nós, por Cristo na cruz. Depende da nossa adesão, da nossa resposta. Termina assim o profeta. Olha como é que Deus diz: livra-me da balbúrdia de seus cantos. Quer dizer, até o nosso canto está doendo aos ouvidos de Deus. Não, nós não estamos aqui com esta intenção. Não quero ouvir a toada de tuas liras, quer dizer, dos teus instrumentos. Que a justiça seja abundante como água e a vida honesta como torrente perene. Neste dia, iniciando o mês de julho, mês consagrado a Nossa Senhora do Carmo, nós possamos, junto dela, usando o seu escapulário, que também foi um instrumento de salvação para o mundo e até hoje continua sendo, que nós possamos também, protegidos por ela, fazer este caminho do encontro com Deus, termos um coração reto na prática do bem e da justiça. Nossa Senhora do Carmo, rogai por nós. Sentados, cantemos o canto de apresentação das ofertas, colocando tudo isso no altar de Deus.

0: Orai, irmãos e irmãs, para que o meu e o vosso sacrifício seja aceito por Deus Pai Todo-Poderoso.
1: Receba, Senhor, por tuas mãos este sacrifício para a glória do seu nome, para o nosso bem e de toda a Santa Igreja.
0: Ó Deus, que nos assegurais os frutos dos vossos mistérios, fazei que nosso serviço corresponda à santidade dos vossos dons, por Cristo nosso Senhor.
1: Amém.
0: O Senhor esteja convosco.
1: Ele está no meio de nós.
0: Corações ao alto.
1: Nosso coração está em Deus.
0: Demos graças ao Senhor nosso Deus.
1: É nosso dever e nossa salvação.
0: Na verdade é digno e justo, é nosso dever e salvação dar-vos graças sempre e em todo lugar. Senhor Pai Santo, Deus Eterno e Todo-Poderoso, por Cristo Senhor nosso. Unidos no amor, celebramos a sua morte. Vivendo a fé, proclamamos a sua ressurreição. E com firme esperança, aguardamos a sua vinda na glória. Por isso, vos louvamos com os anjos e todos os santos, cantando sem cessar a uma só voz.

0: Na verdade, ó Pai, vós sois santo e fonte de toda santidade. Santificai, pois, estes dons, derramando sobre eles o vosso Espírito, a fim de que se tornem para nós o corpo e o sangue de nosso Senhor Jesus Cristo.
1: Enviai o vosso Espírito Santo.
0: Estando para ser entregue e abraçando livremente a paixão, Jesus tomou o pão, pronunciou a bênção de ação de graças, partiu e o deu a seus discípulos, dizendo: tomai todos e comei, isto é o meu corpo, que será entregue por vós.

Do mesmo modo, no fim da ceia, ele tomou o cálice em suas mãos e, dando graças novamente, o entregou a seus discípulos, dizendo: Tomai todos e bebei, este é o cálice do meu sangue, o sangue da nova e eterna aliança, que será derramado por vós e por todos para a remissão dos pecados. Fazei isto em memória de mim.

0: mistério da fé e do amor.
1: Todas as vezes que comemos deste pão e bebemos deste cálice, anunciamos, Senhor, a vossa morte, enquanto esperamos a vossa vinda.
0: Celebrando a ressurreição do vosso Filho, nós os oferecemos, ó Pai, o pão da vida e o cálice da salvação. E vos agradecemos porque nos tornastes dignos de estar aqui na vossa presença e vos servir.
1: Aceitai, ó Senhor, a nossa oferta.
0: Suplicantes, vos pedimos que, participando do corpo e sangue de Cristo, sejamos reunidos pelo Espírito Santo num só corpo.
1: O Espírito nos una num só corpo.
0: Lembrai-vos, ó Pai, da vossa Igreja, que se faz presente pelo mundo inteiro, que ela cresça na caridade em comunhão com o Papa Leão, o nosso bispo Marco Aurélio, os bispos do mundo inteiro, os presbíteros, os diáconos e todos os ministros do vosso povo.
1: Lembrai-vos, ó Pai, da vossa Igreja.
0: Lembrai-vos do vosso filho Marcos Vinícius, há um ano chamado à vossa presença, tendo sido sepultado com Cristo em sua morte no batismo, participe igualmente da sua ressurreição. Lembrai-vos também na vossa misericórdia dos outros nossos irmãos e irmãs que adormeceram na esperança da ressurreição, e todos os que partiram desta vida, acolhei-os junto a vós na luz da vossa face.
1: Concedei-lhes, ó Senhor, a luz eterna.
0: Enfim, nós vos pedimos, tende piedade de todos nós e dai-nos participar da vida eterna, com a Virgem Maria, Mãe de Deus e da Igreja, a Senhora do Carmo, São José, seu esposo, os apóstolos, Santo Antônio e todos os santos que neste mundo viveram na vossa amizade, a fim de vos louvarmos e glorificarmos, por Jesus Cristo, vosso Filho. Por Cristo, com Cristo, em Cristo, a vós, Deus Pai Todo-Poderoso, na unidade do Espírito Santo, toda honra e toda glória, por todos os séculos.

0: guiados pelo Espírito de Jesus, iluminados pela sabedoria do Evangelho, ousamos dizer: Pai nosso que estais nos
1: céus, santificado seja o vosso nome, venha a nós o vosso reino, seja feita a vossa vontade, assim na terra como nos céus. O pão nosso de cada dia nos dai hoje, perdoai-nos as nossas ofensas, assim como nós perdoamos a quem nos tem ofendido. Não nos deixeis cair em tentação, mas livrai-nos do mal.
0: Livrai-nos de todos os males, ó Pai, dai-nos hoje a vossa paz. Ajudados pela vossa misericórdia, sejamos sempre livres do pecado e protegidos de todos os perigos, enquanto aguardamos a feliz esperança e a vinda do nosso Salvador Jesus Cristo.
1: Vosso é o reino, o poder e a glória para sempre.
0: Senhor Jesus Cristo, disseste aos vossos apóstolos: eu vos deixo a paz, eu vos dou a minha paz. Não olheis os nossos pecados, mas a fé que anima a vossa igreja. Dai-lhe segundo o vosso desejo a paz e a unidade. Vós que sois Deus com o Pai e o Espírito Santo.
1: Amém.
0: A paz do Senhor esteja sempre convosco.
1: O amor de Cristo nos uniu.

0: Rogo por eles para que sejam um em nós, a fim de que o mundo creia que tu me enviaste, diz o Senhor. Eis o Senhor, Cordeiro que tira o pecado do mundo.
1: Senhor, eu não sou digno de que entreis em minha morada, mas dizei uma palavra e serei salvo.

0: voltaremos. Ó Deus, o corpo e sangue de Jesus Cristo que oferecemos em sacrifício e recebemos em comunhão, nos transmita uma vida nova, para que, unidos a vós pela caridade que não passa, possamos produzir frutos que permaneçam. Por Cristo nosso Senhor.
1: Amém. Amém.
0: Olhando para a imagem de Nossa Senhora do Carmo, entreguemos a ela esse mês que hoje inicia, entreguemos o coração do nosso Papa Leão XIV, neste dia também em que o coração dele está apertado, para que Nossa Senhora possa dirigir cada passo, cada palavra, cada orientação deste grande pastor da nossa igreja. Rezamos também pelos aniversariantes: Jesus de Oliveira, Edna Maria, Vilma, Melissa, e por aqueles que recomendaram as nossas orações. Ave Maria, cheia de graça, o Senhor é convosco.
2: Sois vós entre as mulheres, bendito é o fruto do vosso ventre, Jesus.
0: Santa Maria,
2: Mãe de Deus, rogai por nós, pecadores, agora e na hora de nossa morte.
0: Rogai por nós, Nossa Senhora, que sejamos dignos das promessas de Cristo. Amém. Santo Antônio,
2: rogai por nós.
0: O Senhor esteja convosco.
2: Ele está no meio de nós.
0: A bênção de Deus Todo-Poderoso, Pai e Filho e Espírito Santo, desça sobre vós e permaneça para sempre.
2: Amém.
0: Uma santa tarde a todos, e de em paz, e que o Senhor vos acompanhe.
2: Graças a Deus, a todos uma boa tarde.

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2: Quero aqui com muito carinho saudar a você, amigo ouvinte da Rádio Catedral. Sou o Padre Carlos Augusto, mais conhecido como Povo de Deus. Trabalhamos na Paróquia Santíssima Trindade, na Comunidade Nossa Senhora de Fátima, com um grupo recolhendo material reciclado. Quero convidar você a ser o nosso colaborador, a participar deste projeto da obra da criação e também um projeto que ajuda muitas famílias da nossa paróquia, como também da cidade. O material reciclado você pode separar na sua casa, na sua empresa, e entrar em contato com a gente. 3211-2664 988-900-428. Desde já quero aqui deixar o meu muito obrigado e pedir a Deus que abençoe o seu dia, o seu trabalho, a sua família e tudo aquilo que você faz em favor da obra da criação. Em nome do Pai, do Filho e do Espírito Santo. Amém.
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Em nome do Pai, do Filho e do Espírito Santo. Amém. Espírito Santo de luz, dai-nos o dom da sabedoria para distinguir o bem do mal e a verdade da mentira. Guiai-nos a cada passo, em cada dia, para que sigamos o caminho do Evangelho com a ajuda de Maria, por Cristo nosso Senhor. Amém. Vede nossa leitura orante da Santa Palavra, nosso encontro de cada dia com Deus, ao redor desta mesa sempre abundante e sempre bem servida da Santa Palavra. Deus nos fala sem cessar e o Espírito Santo planta, né, encuca, semeia no nosso coração o que nós hoje precisamos da Santa Palavra. Nós estamos neste grande caminho do Sermão da Montanha. Tivemos as bem-aventuranças, depois Jesus explicou os mandamentos que ele quis explicar, pontuar, esclarecer e até modificar, ampliar, aprofundar. E agora Jesus nos indica como praticar aqueles exercícios espirituais, aquelas atividades.

verdades da fé, aquele testemunho da fé, que no mundo judeu eram muito importantes, e que também nós, os cristãos, acolhemos com toda alegria, que é especialmente a caridade, a esmola, a sensibilidade e a ajuda efetiva aos outros, aqueles que mais precisam, porque um dia esse outro que precisa pode ser que seja eu, que seja você, né? Então, devemos fazer ao outro o que nós gostaríamos que fizessem a nós mesmos, e uma forma é a caridade acolhida. Depois a oração, estamos aqui nesse ponto da oração, a oração lá no fundo do seu coração, lá onde o seu pai te vê e onde você encontra com ele, com o Pai do Céu, o Abba. Então estamos nesse ponto da oração e depois finalmente o jejum. Assim, essas são as três práticas religiosas, piedosas, básicas no judaísmo, e que nós herdamos também: a caridade, em primeiro lugar, a oração e o jejum. Acolhemos hoje então a primeira parte da oração do Senhor. Após o Senhor dizer que quer aquela oração silenciosa e profunda lá no coração, aquele derramar de coração a coração, coração do Pai no coração do Filho no coração do Pai, agora Jesus nos dá o modelo da oração que nós chamamos oração do Senhor ou oração dominical. Acolhemos hoje então Mateus capítulo 6, versículos 9 e 10, é a primeira parte do Pai Nosso. Mateus capítulo 6, versículos 9 e 10. Como você sabe, a nossa tradução é a tradução da Bíblia da CNBB. Mateus 6, 9 e 10. Ouçamos agora a Santa Palavra. Vós, portanto, orai assim, disse Jesus: Pai nosso que estás nos céus, santificado seja o teu nome, venha o teu reino, seja feita a tua vontade, como no céu, assim também na terra. Repito, essa é a formulação que está em São Mateus, né? Em segunda pessoa, né? Jesus fala na segunda do plural, né? Vós, portanto, orai assim. Então, é para nós todos orarmos, mas a oração é cada um ao seu Pai, é na segunda pessoa do singular. Então, ele é assim: Vós, portanto, orai assim. Pai nosso que estás nos céus, santificado seja o teu nome, venha o teu reino, seja feita a tua vontade, como no céu, também na terra. Sem dúvida, irmãs e irmãos, o nosso voz que a liturgia especialmente, né, dá a Deus, né, colocamos Deus na segunda pessoa do plural, vós, né? Então é um tratamento de respeito, de reverência absoluta, né? Hoje não usamos mais, né, no português falamos vocês ou falamos o Senhor, né? Então, o Senhor é o nosso pronome de tratamento para as pessoas, autoridades, as pessoas que a gente não conhece. Mas o Jesus quer que a gente trate o Pai com intimidade. A segunda pessoa do singular, para nós o você, né, terceira do singular, que tem papel, faz o papel de segunda, mas no grego, né, também no hebraico, a segunda pessoa do singular é o tratamento íntimo, o tratamento de quem tem conhecimento, o tratamento afetivo. E o nosso Pai, devemos ter um tratamento assim. Que me recordo da minha madrinha, Frau Koman, né, lá da Alemanha, uma pessoa muito santa, já falecida, né? Ajudou muitos padres no mundo inteiro, a mim também e a outros padres aqui da nossa diocese. Então, a Frau Koma aprendeu o português e nos ajudava muito lá na Alemanha. Mas a Frau Koma, ela chamava Úrsula, né?
Frau Coma, senhora Coma, já é um pronome, já é uma forma

de tratamento, mas as amigas chamavam de Úrsula, né? Então a gente chamava de Frau Senhora Coman, Frau Coman. Então ela não entendia bem como que a gente, que era íntimo dela, éramos afiliados, né, familiares dela, ela considerava a gente da nossa família, a mesma família, como que a gente a chamava de senhora. Ela esperava que a gente usasse o tu, porque na família se usa o pronome tu, mas nós aqui não, nós chamamos nosso pai, nossa mãe, nossos padrinhos, nossos avós de senhor e senhora. Mas ela esperava que a gente usasse o tu, né? Ela custou para aprender que aqui no Brasil bonito era falar senhor, senhora, não o tu, né? Mas Jesus não tinha essa regra. Então, devemos chamar o Pai com intimidade, devemos nos entender com o Pai de filho para pai, de pai para filho. Isso, na cultura de Jesus, era a segunda pessoa do singular, né? Então, o Pai Nosso aqui, na liturgia, nós falamos no vós, na segunda pessoa do plural, mas aqui está no singular, como a gente viu. Pai nosso que estás no céu, santificado o teu nome. Então, esta é a oração, a primeira parte, né? Olha para o Pai, o nome do Pai, não existe mais nada santo do que o nome do Pai, ele é santíssimo, três vezes santo, santo, só ele é santíssimo, a fonte de toda a santidade. Então, olhamos para o nome do Pai, para a identidade do Pai, para o poder do Pai, para o amor do Pai, isso tudo está resumido no nome. E como este nome de amor quer e tudo faz para que esse seu amor se estenda em toda a criação, então a gente pede que a vontade dele seja feita. Então, que o reino dele aconteça. Que o reino dele aconteça de fato, começando dentro de nós e irradiando sua luz para aquilo que está ao redor de nós. Então, que o reino de Deus venha, e para que o reino de Deus venha, a vontade de Deus que impera no céu, impere aqui também na terra. E a vontade dele imperando aqui na terra, toda violência, desgraça, descaso, insensibilidade, fechamentos à graça terminam. Mas essa vontade imperará a partir da minha acolhida e a partir do momento que ela em mim se faça, a partir da minha escolha de fazer a vontade do Pai. Do Pai não falta nada, ele já nos deu a trilha do Evangelho, agora é preciso que eu deixe que a trilha do Evangelho conduza cada um dos meus passos. Agradecemos a oração tão bonita, a oração do Senhor. Por isso dirigimos a ele com a palavra carinhosa, Abba. É a palavra que Jesus usa, né? Abba, né? O Pai de todos. Ele fala nosso, né? O Pai Nosso é o nome que ele fala, né? Abba, o Pai de todos, né? Como é maravilhoso que seja o Pai de todos. Pai, igualmente Pai, plenamente Pai, para todo ser humano e toda criatura, né? Tudo tem uma ligação profunda com ele, e nós conhecemos e reconhecemos e adoramos e reverenciamos sem cessar a paternidade dele, que Jesus nos veio ensinar a sermos filhos deste Pai. Agradecemos a oração tão bonita, tão profunda, de fato ela resume tudo aquilo que temos que ter na nossa consciência, ter diante dos olhos ao estarmos diante de Deus, e por isso é que damos glória ao Pai, ao Filho e ao Espírito Santo, como era no princípio, agora e sempre. Amém. Colhemos a bênção. Pai querido, nosso Pai, nosso Abba, nosso Paizinho, derramai aquela bênção que precisamos para cumprir, para realizar, para nos esforçar a fazer sempre a sua vontade, vencendo nossos instintos, nossos pequenos ciúmes, nossas indisposições, aquele homem, mulher, aquele ser terreno, né, que São Francisco chamava de burrinho desobediente. Que possamos, pela tua vontade, vencer essas desobediências dos nossos instintos para cumprir a vossa vontade e o vosso reino. Ilumine cada cantinho desse planeta e desse universo, em nome do

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2: Celebramos a quarta-feira da 13ª semana do tempo comum. A cor litúrgica é o verde. Povos todos, aplaudi e aclamai a Deus com brados de alegria. A primeira leitura da profecia de Amós, capítulo 5, versículos 14 ao 24. Buscai o bem, não o mal, para terdes mais vida. Só assim o Senhor Deus dos exércitos vos assistirá, como tendes afirmado. Odiai o mal, amai o bem, restabelecei a justiça no julgamento. Talvez o Senhor Deus dos exércitos se compadeça do resto da tribo de José. Aborreço, rejeito vossas festas, diz o Senhor. Não me agradam vossas assembleias de culto. Se me oferecerdes holocaustos, não aceitarei vossas oblações e não farei caso de vossos gordos animais de sacrifício. Livra-me da balbúrdia dos teus cantos. Não quero ouvir a toada de tuas liras. Que a justiça seja abundante como água e a vida honesta como torrente perene. Em resposta a essa palavra, meditamos o Salmo 49.

0: Glória ao Pai, ao Filho e ao Espírito Santo, como era no princípio, agora e sempre. Amém. O Evangelho de Mateus, capítulo 8, versículos 28 ao 34. Naquele tempo, quando Jesus chegou à outra margem do lago, na região dos Gadarenos, vieram ao seu encontro dois homens possuídos pelo demônio saindo dos túmulos. Eram tão violentos que ninguém podia passar por aquele caminho. Eles então gritaram: "O que tens a ver conosco, Filho de Deus? Tu vieste aqui para nos atormentar antes do tempo?" Ora, a certa distância deles estava passando uma grande manada de porcos. Os demônios suplicavam-lhe: "Se nos expulsas, manda-nos para a manada de porcos." Jesus disse: "Ide." Os demônios saíram e foram para os porcos. E logo toda a manada tirou-se monte abaixo para dentro do mar, afogando-se nas águas. Os homens que guardavam os porcos fugiram e, indo até a cidade, contaram tudo, inclusive o caso dos possuídos pelo demônio. Então a cidade toda saiu ao encontro de Jesus. Quando viram, pediram-lhe que se retirasse da região deles. Rezemos, irmãos e irmãs, ao Senhor. Ó Deus, pela vossa graça nos fizestes filhos da luz. Concedei que não sejamos envolvidos pelas trevas do erro, mas brilhe em nossas vidas a luz da vossa verdade. Por nosso Senhor Jesus Cristo, vosso Filho, na unidade do Espírito Santo. Amém. Que o Senhor nos abençoe e nos guarde, meu irmão, minha irmã, fique com Deus e até amanhã, se Deus quiser.
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4: Do Evangelho de São Lucas, capítulo 21, versículo 8. Cuidado para não vos deixar desenganar. Porque muitos virão em meu nome e dirão, sou eu, e o tempo está próximo, não os sigais. É no interior desta palavra que vamos caminhar hoje. O perigo do engano está sempre presente, ele atinge sobretudo aqueles que se deixam conduzir pelo imediatismo ou por promessas fáceis demais. Nem tudo que se apresenta como solução rápida conduz de fato à liberdade. A palavra de Jesus é uma exortação clara e direta. Ela não se limita ao século I, mas ecoa com força também em nossos dias. O Senhor não quer causar medo, mas formar consciências lúcidas capazes de discernir. Na sua advertência aparecem três elementos fundamentais: identidade, tempo e segmento. Primeiro, a identidade. Nem todo aquele que se apresenta em nome de Deus fala de fato a partir de Deus. Por isso, a identidade de quem anuncia precisa ser conhecida, avaliada e confrontada com o Evangelho. É disso que depende a verdade do conteúdo que se proclama. Em segundo lugar, o tempo. A afirmação de que o tempo está próximo pode gerar ansiedade, pressa e decisões irrefletidas. Quando tudo parece urgente, corre-se o risco de atropelar processos, perder a capacidade de leitura da realidade e agir sem sabedoria. Por fim, o segmento. Seguir alguém não é um gesto neutro.

0: é uma escolha que envolve a vida inteira. Quando identidade e palavra não são bem discernidas, o segmento se torna perigoso e pode conduzir ao engano. Jesus faz essa advertência nos momentos finais de sua vida terrena. Ele sabe que tempos de crise, tribulação e instabilidade são terreno fértil para falsas promessas, discursos sedutores e soluções ilusórias. Onde há medo, muitos tentam se apresentar como salvadores. Por isso, o Evangelho nos chama à vigilância e ao discernimento. É preciso separar o joio do trigo, ouvir com atenção, confrontar discursos com a prática e medir tudo à luz da palavra. Se naquele contexto Jesus já advertia seus discípulos, quanto mais hoje precisamos estar atentos. Nem todo caminho que parece fácil leva à vida. Porque é no interior da palavra que aprendemos a discernir, a esperar com sabedoria e a seguir somente aquele que é, de fato, o caminho.
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1: Duas horas, 8 minutos, tarde de quarta-feira, dia 1º de julho de 2026. Boa tarde, amigas e amigos, boa tarde, JF, boa tarde, nossa querida Minas Gerais e nosso Brasilzão. E aí, tudo bem, tudo legal? Juntos mais uma vez, porque Deus assim permitiu, e aqui eu cheguei, aqui estou nos estúdios da Rádio Catedral FM, no Alto dos Passos, para juntos passarmos esta tarde, final dela, e ainda comecinho de noite juntos, nas ondas da 102, a minha companhia tá valendo até logo mais 19 horas. Onde quer que você esteja, em sua residência, no seu trabalho, no seu veículo, você também ouvindo aí pela internet em 102.3 e com toda a comodidade no aplicativo do seu celular. Importante é estarmos juntos mais uma vez nesta tarde de quarta-feira, 1º de julho, parabenizando a todos os amigos ouvintes, completando mais um ano de vida hoje, dia 1º. Que Deus ilumine e abençoe a vida de cada um de vocês, que esteja sendo um dia feliz, abençoado, sensacional, acima de tudo sempre muito abençoado por Deus. E dando aquela olhada, não é? Na lista aqui de amigos colaboradores da Rádio Catedral FM, dia 1º de julho é dia do Luiz César Delgado Mota. Luiz César Delgado Mota, ele é morador do Jardim Palmares, em Lima Duarte. Tá bom, então, um abraço aí ao nosso querido Luiz César Delgado Mota e a todos os moradores aí de Lima Duarte. Abraçamos a todos vocês e a todos das cidades vizinhas que estão ligadas aqui na Catedral FM. Hoje, 1º de julho, é o mês também de aniversário da nossa querida emissora, da nossa querida Catedral FM, completando 20 anos. É um mês festivo. A Rádio Catedral completa aí 20 anos no dia 15 de julho. E durante todo esse mês estaremos em festa para vocês, amigos ouvintes, tá bom? Então se liga aí demais na nossa programação. Nós teremos aí sorteios, tá bom? Então se ligue, durante todo esse mês aí sorteios especiais aqui no programa Entre Amigos, tá joia? Sempre às sextas-feiras, se ligue aqui na programação da tarde, tá bom? E no dia 15 de julho, e é a data, como eu já disse, que a Rádio Catedral FM completa 20 anos, também teremos aqui um sorteio especial. Então, tá combinado, mês todo, sorteios aqui sempre às sextas-feiras e também em outros horários também, evidentemente, né? No horário da PRI, enfim, teremos aí todo esse mês festivo. Mas aqui no Entre Amigos, os sorteios serão às sextas-feiras, tá joia? Se você quiser participar dos sorteios da Rádio Catedral, preste atenção aí no que eu vou dizer, hein? Eu vou repetir aqui ao longo da programação. Mas olha, preste atenção, você vai deixar o seu nome completo, seu nomezinho lá, bonitinho, completinho, tá? O bairro ou a cidade onde você mora, tá joia? Bairro e a cidade também. Se for Juiz de Fora, é só deixar o bairro aqui, tá beleza. Tá bom? Se for de outra cidade, é bom se identificar aí, colocar o bairro e a cidade. E hashtag Catedral 20 anos. Hashtag Catedral 20 anos. Hashtag é o joguinho da velha, tá? Tá aí no seu celular, aquela marquinha bacaninha que tem lá perto dos números. Esse aqui é hashtag, tá bom? Hashtag Catedral 20 anos. É assim que você participa aqui dos sorteios, tá? Nome completo, o bairro ou a cidade e ainda hashtag Catedral 20 anos. Bem, boa sorte para vocês, tá bom? Boa sorte. Já está valendo a partir de hoje aí a sua interação e a sua participação. Ela já está aqui antes também, deixa eu agradecer aqui, fazer um agradecimento aqui, antes de chamar a Silvia Carvalho, eu quero fazer um agradecimento aqui aos patrocinadores, tá? Desse mês festivo aí dos 20 anos da Rádio Catedral, tá joia? E quem está aí conosco nessa parceria dos 20 anos é a Editora Planeta, tá? Editora Planeta e Padre Marcelo Rossi estão aí nesses 20 anos conosco, na parceria Editora Planeta e Padre Marcelo Rossi. Paulo's Livraria, também a Paulo's já é parceira nossa aqui de alguns anos, já de bons anos, né? Em quase todos os eventos, a Paulos, né? Aliás, está sempre presente na parceria. Um agradecimento aí a Paulos Livraria, que fica na Avenida Barão do Rio Branco, no centro, tá joia? No centrão aqui na Rio Branco, onde fica aí a Paulos Livraria, parceira aqui também dos 20 anos. Outra que está na parceria com os 20 anos da Rádio Catedral é a Editora Vozes. Um abraço aí aos amigos da Editora Vozes, que fica na Rua Espírito Santo, também no centro da cidade. Mais um parceiro dos 20 anos da Rádio Catedral, Senhor Presente. 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Aos meus amigos vizinhos, são vizinhos aí, eu moro aí no bairro, né? Então, um abraço aí. E a parceria do Senhor Presente, que fica na Rua Tomás Gonzaga, eu passo lá em frente, né? Já vi, ficou muito aconchegante lá, inclusive. Então, um abraço aí aos amigos do Senhor Presente, na Rua Tomás Gonzaga, que fica em frente à Igreja Nossa Senhora de Lourdes, no bairro Francisco Bernardino. 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Um abraço aí aos amigos da Hortifruti da Lili, hein? Abraço, tá bom, pessoal? Bom trabalho pra vocês aí. E obrigado também pela parceria. O Américo Lobo, no Bairu. E outra parceira também, aqui da Rádio Catedral, já é também uma parceirinha de um tempinho aí, hein? Legal demais essas parcerias da Rádio Catedral FM, que sejam duradouras, viu? É a padaria Água na Boca, que fica na Rua São Mateus, no São Mateus. Um abraço aí aos amigos da padaria Água na Boca, com essas delícias aí, né? Eu não posso nem falar, porque Silvia Carvalho falou nessas delícias aí de padaria, a Silvia já fica animada, hein? Gostou, gosta demais. Um abraço aí aos amigos da padaria Água na Boca. Um abraço para vocês aí no São Mateus. Agora eu chamo Silvia Carvalho, porque ela já está aqui, né? À minha frente. Fala comigo, Silvia.
2: Boa tarde, Adriano. Boa tarde a todos os nossos ouvintes. Tudo bem, Adriano?
1: Eu estou bem, graças a Deus.
2: Pois é, falou em aniversário, falou em bolo, né? Bolo. Você liga a padaria, né? A confeitaria.
1: Bolo.
2: Né? Falou em aniversário, falou em bolo. Então, nesse aniversário de 20 anos da Rádio Catedral, e não pode faltar o nosso bolo de 20 anos, né, Adriano?
1: Sim, exatamente.
2: É isso aí. Então, estamos aí, graças a Deus, celebrando.

0: aí começando aí hoje as celebrações durante todo esse mês aí dos 20 anos da nossa Rádio Catedral, da nossa família Rádio Catedral, né, Adriano? Porque graças à nossa família que nós estamos aqui, né, Adriano?
1: Exatamente.
0: Aos nossos amigos colaboradores, isso, aos nossos patrocinadores e a pessoas que de muito longe ouvem a Rádio Catedral. Antes de entrar ao ar aqui, eu dava uma olhada ali nas estatísticas do nosso site, né, do site radiocatedraljf.com.br, e a internet não tem fronteiras, né, Adriano? E eu vi ali que muitas pessoas dos Estados Unidos, Itália, Portugal, Espanha, ouvem a Rádio Catedral.
1: Que legal, hein?
0: É, acessam o site, ouvem a Rádio Catedral também em plataformas digitais aí pela internet.
1: Uhum.
0: Então, um abraço aí a todos os nossos ouvintes que estão longe aqui, mas pela internet, graças a Deus, com essa tecnologia toda que a gente tem, não existem fronteiras, né, Adriana?
1: Isso mesmo.
0: Então, eles estão pertinhos aqui com a gente também e também celebram junto com a gente esses 20 anos da Rádio Catedral.
1: Ah, isso é bom demais.
0: Então, um abraço aí a todos os nossos ouvintes de longe e de perto, muitos de longe também, do Brasil também, de todos os estados, São Paulo, Rio de Janeiro, Nordeste, Norte, Sul, Centro-Oeste, dos estados aqui do Sudeste, todos aí ouvem a Rádio Catedral aí pela internet, pelos sites aí e pelo nosso aplicativo, né, Adriano?
1: Legal. Então, é isso mesmo.
0: Hoje não existem fronteiras aí, claro, quem tá ligadinho ali com o rádio ligadinho aí do lado, trabalhando, a dona de casa aí, que está em casa aí trabalhando também, quem tá aí no carro aí ouvindo pelo rádio também. Então, a todos eles, o aniversário é nosso, né, Adriano?
1: Uhum.
0: O aniversário é de todos nós aqui, não apenas nós aqui da rádio, mas de todos os ouvintes. A gente quer celebrar com todo mundo junto e hoje nós teremos a oportunidade de nos encontrar lá na Catedral Metropolitana às 19h com a missa de abertura aí das comemorações dos 20 anos da rádio, né? Será presidida pelo Padre Expedito e pelo Padre Camilo, Padre Expedito, nosso diretor, e também pelo Padre Camilo, o vigário episcopal para a comunicação da Arquidiocese de Juiz de Fora. Então todos estaremos lá, eu espero encontrar com muita gente lá hoje à noite. Estarei lá com vocês, iniciando aí numa missa de ação de graças aí, iniciando aí as comemorações dos 20 anos da Rádio Catedral.
1: Tá bem.
0: Então, daqui a pouquinho estarei trazendo as notícias aí da tarde desta quarta-feira, 1º de julho. Já vencemos a metade do ano, Adriano.
1: Tá bem.
0: Agora entramos na outra metade do ano, não é isso?
1: É isso mesmo, Silvia.
0: Então, daqui a pouquinho estarei de volta aí trazendo todas as notícias, tá, joia?
1: Tá, até joia, daqui a pouco. Então, até daqui a pouco. São 2h18.

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1: Duas e trinta e dois. Polícia Civil prende suspeito com armas, drogas e veículo adulterado durante operação na cidade de São João Nepomuceno. As informações com Silvia Carvalho.
2: Um homem foi preso em flagrante durante a operação Longa Manos, que faz parte de uma investigação que apura crimes patrimoniais, como furtos, roubos, receptação e desmanche clandestino de veículos na região. A operação foi coordenada pela Delegacia Especializada de Repressão a Furtos e Roubos de Juiz de Fora, após informações do Serviço de Inteligência indicarem que uma propriedade na zona rural de São João Nepomuceno estaria sendo utilizada como ponto de desmanche ilegal de veículos. Durante as buscas, os policiais encontraram um semi-reboque de fabricação artesanal, sem registro e com indícios de adulteração. Também foram apreendidos um revólver, uma espingarda, 13 munições do mesmo calibre, uma cartucheira calibre 32, além de 23 munições calibre 9mm de uso restrito. Os agentes ainda localizaram 20 porções de pedras brutas de uma substância semelhante à cocaína. O suspeito foi preso em flagrante pelos crimes de posse irregular de arma de fogo, adulteração de sinal identificador de veículo automotor e tráfico de drogas. Ele foi encaminhado à delegacia, juntamente com todo o material apreendido.
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0: Previsão do tempo.
1: Duas e 58. Tempo permanece firme em Juiz de Fora nos próximos dias, mas há previsão de chuva para o sábado. As informações com Silvia Carvalho.
2: Na tarde desta quarta-feira, o céu segue com poucas nuvens e sem previsão de chuva. A temperatura chega aos 28 graus. Amanhã, o tempo continua estável, com poucas nuvens durante todo o dia. A mínima será de 14 e a máxima pode atingir 29 graus, mantendo o clima quente durante a tarde. Na sexta-feira, o tempo começa a mudar. O céu fica com muitas nuvens e a temperatura diminui. Os termômetros devem variar entre 13 e 26 graus. Já no sábado, a previsão indica muitas nuvens com chuva. Será o dia mais frio da semana, com mínima de 12 e máxima de apenas 21 graus. No domingo, a chuva perde força, mas o céu continua com muitas nuvens. A temperatura varia entre 11 e 23 graus, mantendo a sensação de frio, principalmente nas primeiras horas da manhã.

0: E saudamos todos vocês, peregrinos de Nossa Senhora, presentes aqui no santuário, na capela de São José. Saudamos você que reza em sua casa, em sua família, esta hora bendita da consagração a Nossa Senhora. Saudamos os diretores, colaboradores, gestores de todas as rádios que transmitem esta hora bendita da consagração. Então, que Deus, por meio de Maria, abençoe a todos. Em nome do Pai, do Filho e do Espírito Santo.
1: Amém.
0: Recordemos o mistério da encarnação do Filho de Deus, rezando a saudação angélica. O anjo do Senhor anunciou a Maria.
1: E ela concebeu do Espírito Santo.
0: Eis aqui a serva do Senhor.
1: Faça-se em mim segundo a vossa palavra.
0: E o Verbo de Deus se fez homem.
1: E habitou entre nós.
0: Ave Maria, cheia de graça, o Senhor é convosco. Bendita sois vós entre as mulheres. E bendito é o fruto de vosso ventre, Jesus.
1: Santa Maria, Mãe de Deus, rogai por nós, pecadores, agora e na hora de nossa morte. Amém.
0: Rogai por nós, Santa Mãe de Deus,
1: para que sejamos dignos das promessas de Cristo.
0: Oremos, infundi, Senhor, vós rogamos a vossa graça em nossos corações, para que nós, que conhecemos pela anunciação do anjo a encarnação de Jesus Cristo, vosso Filho, por sua paixão e morte na cruz, cheguemos à glória da ressurreição, pelo mesmo Cristo, nosso Senhor.
1: Amém.
0: Nossa Senhora Aparecida, rogai por nós. Podem sentar-se, queridos romeiros de Nossa Senhora. Você está aqui para participar desta hora bendita da consagração, esse momento tão bonito que há mais de meio século a Rádio Aparecida faz todos os dias às 3 horas da tarde, esse momento que começou assim como um gesto de amor, de gratidão àqueles que participavam do antigo clube dos sócios, né? Hoje família dos devotos. Então o padre, como gratidão, começou a rezar aos sábados e depois muitos foram os pedidos, rezou mais um dia na semana e aí então depois começou a ser rezada todos os dias, porque nós amamos Nossa Senhora e ela também nos ama, mas ela quer, viu minha gente, que você escute Jesus. É bom a gente lembrar sempre, quem ama Nossa Senhora, ama Jesus. Quem ama Jesus, ama Nossa Senhora. Por quê? Porque sem Nossa Senhora nós não somos igreja, porque sem Nossa Senhora nós não temos Jesus. Então não posso amar o filho e desprezar a mãe. Não existe filho sem mãe. Não existe mãe sem filho, não é mesmo? Então, Maria quer que nós escutemos Jesus. E Jesus que veio para dar a vida, veio tirar a pessoa da miséria, lá do fundo do charco, do brejo. Tem um salmo onde a gente reza assim, que Deus tirou o indigente do monturo. Deus tirou o indigente do monturo. Sabe o que é monturo? A palavra até é bonita, não é mesmo? É um monte de esterco, viu? É isso, um monte de esterco. Mas é lá que Jesus vai tirar o pobre, o sofredor, o indigente. Quando nós rezamos a oração do credo, às vezes a gente reza e a gente não mergulha na profundidade de tudo que a gente está rezando, não é mesmo? Por exemplo, quando a gente reza o credo e a gente diz assim,

0: que ele desceu à mansão dos mortos. Antes do concílio, a gente rezava: ele desceu aos infernos. Mas essa palavra não era bem entendida. A palavra inferno significa estar no mais inferior possível, estar no estado pior da vida. Inferi, em latim, está lá na miséria. Então, para entender melhor, Vaticano II nos orientou então para rezar: desceu à mansão dos mortos, não é mesmo? Para a gente entender assim, onde não tem mais vida, onde tudo parece perdido, este Deus de Jesus vai lá e nos arranca desta miséria profunda e nos reergue em seu amor, em sua misericórdia. Por isso, Maria nos ensina que o seu filho é o Deus da vida, aquele que vai ao encontro do mais miserável, do mais sofredor, e está ao lado dele. Isso é muito importante. Um dia na história, aí estavam sendo crucificadas três pessoas que disseram ser condenadas, e uma dessas três pessoas, uma era criança, e alguém gritou: onde está Deus? E essa criança, sendo crucificada, e alguém respondeu: Deus está nesta criança. Então o homem, com sua maldade, crucifica de novo o próprio Deus. Por isso o evangelho de hoje, se você já participou da liturgia ou vai participar, vai ver que Jesus está passando no lugar onde ninguém tinha fé, no mundo dos pagãos, naquela região dos gadarenos, nos lembra o evangelho, o mundo pagão. E aí então vão sair dois homens lá do cemitério, terra da morte. A palavra cemitério significa dormitório, viu? É, cemitério é dormitório. Você quer dormir lá? Pode ir, né? Mas você vai, nem que for na marra. Então veja bem, meus queridos, esses homens que saíram lá do cemitério e vão investir contra Jesus. E Jesus então vai ali fazer aquilo que ele veio fazer: salvar quem estava oprimido. E Jesus vai dizer para aquele espírito mau: ide. E eles foram lá na manada de porcos e precipitaram dentro do mar. O Cristo veio para nos redimir de toda a morte, porque ele é a vida. Portanto, meus queridos, se olhamos então para a palavra de Jesus e olhamos para Nossa Senhora e amamos Nossa Senhora, nós vamos abraçar esta fé que traz a vida para o mundo. O evangelho tem tudo a ver para com o mundo que nós vivemos. E o cristão tem que ser uma página do evangelho, lá onde você mora, no seu trabalho. Por que que hoje às vezes há tanta intolerância? Por que essa inquietude? E a intolerância diz assim: o outro não é meu irmão. Não sou obrigado a me relacionar com o outro, né? Outro dia escutei uma frase tão ruim, uma frase mal feita, sem sentido. A pessoa disse, dentro de um contexto claro, disse assim: bom, lá onde eu moro, 10% não gosta de mim e outro 10% eu que não gosto deles. Então, intolerância. Vamos dar um exemplo assim, você está aí no farol, se demorar 2 segundos para você sair com o carro, porque o farol abriu, pronto, já é motivo de alguém buzinar atrás. Isso é intolerância. E tantas outras coisas que poderíamos citar aqui que mostram a falta de amor entre nós. Então, acho que Jesus tem que nos abraçar para nos libertar e para que sejamos humanos de verdade, sejamos fiéis ao Evangelho, porque ele vem trazer a vida. Não tem nada errado quando o cristão estende a mão, quando a igreja estende a mão para quem está à margem, para os pobres. Tem cristão que não gosta escutar falar do pobre, falar que ele tem direito de viver e já classifica o padre ou o cristão de outras coisas. Que pena! Não entendeu o que é evangelho e não é o que dizem ser, tá bom? É bom ficar claro, ele não é o que dizem ser. Vou evitar a palavra, mas você sabe. Então, por favor, você ama Jesus? Ama Nossa Senhora? Então ame o evangelho. E se alguém estendeu a mão para quem estava mais lascado na vida, foi o próprio Jesus. E se eu sou cristão, eu tenho que estar com ele. Se você quer seguir outras ideologias, problema de quem segue. O evangelho diz outra coisa. Nossa Senhora, então, nos ajude a levantar a nossa cabeça cheios de esperança, para que sejamos a página do evangelho onde nós estivermos. Rogai por nós, Santa Mãe de Deus, para que sejamos dignos das promessas de Cristo. Vamos ficar em pé, vou dar a bênção da água para você que está aqui no santuário, para você que está em sua casa. Se você não a tem, não tem a água, não tem importância, reze no seu coração, pedindo a Nosso Senhor que seja abençoada aquela água que você vai arrumar, adquirir depois da consagração. Então vamos dar a bênção da água. A nossa proteção está no nome do Senhor,
1: que fez o céu e a terra.
0: O Senhor esteja convosco.
1: Ele está no meio de nós.
0: Pode erguer a sua água bem alto. Ó Deus, Pai de bondade, que a vossa bênção venha sobre vossos filhos, sobre a água que eles têm em suas mãos ou em sua casa. Que ela se torne fonte de vida, de esperança e de paz para todos esses vossos filhos, suas famílias. Que esta água traga a graça da saúde para os que estão doentes. Que esta água também, Senhor, lembre para nós a água do nosso batismo como fonte que jorra para a vida eterna. Em nome do Pai, do Filho e do Espírito Santo. Amém. Amém. E agora, olhando para a imagenzinha de Nossa Senhora, estendendo sua mão, rezando, vamos rezar todos juntos, bem forte e bonito, a consagração a Nossa Senhora. Ó Maria Santíssima, pelos méritos de nosso Senhor Jesus Cristo, em vossa querida imagem de Aparecida, espalhais inúmeros benefícios sobre todo o Brasil. Eu, embora indigno de pertencer ao número de vossos filhos e filhas, mas cheio do desejo de participar dos benefícios de vossa misericórdia, prostrado a vossos pés, consagro-vos o meu entendimento para que sempre pense no amor que mereceis. Consagro-vos a minha língua para que sempre vos louve e propague a vossa devoção. Consagro-vos o meu coração para que depois de Deus vos ame sobre todas as coisas. Recebei-me, ó Rainha incomparável, vós que o Cristo crucificado deu-nos por mãe, no ditoso número de vossos filhos e filhas. Acolhei-me debaixo de vossa proteção. Socorrei-me,

em todas as minhas necessidades espirituais e temporais, sobretudo na hora de minha morte. Abençoai-me, ó celestial cooperadora, e com vossa poderosa intercessão, fortalecei-me em minha fraqueza, a fim de que, servindo-vos fielmente nesta vida, possa louvar-vos, amar-vos e dar-vos graças no céu por toda a eternidade.

0: bênção para todos. O Senhor esteja convosco.
1: Ele está no meio de nós.
0: Por intercessão de Nossa Senhora Aparecida e de São José, esposo de Maria, a bênção de Deus, Pai, Filho e Espírito Santo, desça sobre vós e permaneça para sempre.
1: Amém.
0: Uma salva de palmas. Agradecidos a Nossa Senhora pelo seu sim. Mais forte, mais bonito. Viva Senhora Aparecida!
1: Viva!
0: Viva Mãe de Cristo!
1: Viva!
0: Obrigado você que rezou aqui no santuário, você que rezou em sua casa. Obrigado a todas as rádios que transmitiram esta hora bendita da consagração. Daqui a instantes a bênção dos objetos. Cantemos.

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1: Três e trinta e um. Equipes iniciam levantamento ambiental para obras de macrodrenagem em Juiz de Fora. As informações com Silvia Carvalho.
2: Começa nesta quinta-feira, dia 2, o levantamento ambiental que antecede as futuras obras de macrodrenagem na região sul. Nesta primeira etapa, equipes técnicas vão percorrer ruas, margens de córregos e áreas de travessia para realizar estudos e coletar informações que vão subsidiar o desenvolvimento do projeto. Os trabalhos serão realizados nos bairros Graminha, Ipiranga, Santa Luzia e Teixeiras, abrangendo as vias próximas aos córregos Ipiranga e Teixeiras. Em alguns locais, será necessário que os técnicos façam vistorias em imóveis próximos às áreas onde estão previstas as intervenções. Por isso, a orientação é para que os moradores permitam o acesso das equipes, que estarão devidamente identificadas com crachás e equipamentos de trabalho. De acordo com a Prefeitura, esse levantamento é uma etapa essencial para garantir que o projeto de macrodrenagem seja elaborado com precisão e atenda às necessidades da população, contribuindo para reduzir os problemas causados pelas chuvas e melhorar a infraestrutura da região.

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0: 3:58. Torneio Leiteiro de Pires começa nesta quinta com competição, atrações musicais e programação para toda a família. As informações com Silvia Carvalho.
2: A comunidade de Pires, na zona rural de Juiz de Fora, recebe a partir desta quinta-feira a 33ª edição do Torneio Leiteiro e Mostra de Bezerras. O evento segue até domingo, com competições leiteiras, atividades voltadas aos produtores rurais, apresentações musicais, cavalgada, lazer para as crianças e premiação dos melhores animais. A abertura oficial acontece às 9 da noite desta quinta-feira, logo após a bênção dos animais. Durante os 4 dias de programação, o público poderá acompanhar as ordenhas, a mostra de bezerras, o encontro de cavaleiros e amazonas e diversas atrações culturais. Na sexta, além da competição leiteira, será realizado um dia de campo com orientações sobre saneamento rural e vacinação contra a brucelose. No sábado, o projeto JF Lazer levará brinquedos gratuitos para as crianças durante a manhã. O dia ainda terá julgamento de bezerras, cavalgada e shows musicais. O encerramento será no domingo, com a última ordenha, premiação dos produtores, almoço de confraternização, show de prêmios e apresentações musicais. A Prefeitura de Juiz de Fora também preparou horários extras de ônibus da linha 523 Monte Verde para facilitar o acesso do público durante todos os dias do evento, com viagens adicionais tanto na ida quanto no retorno da festa. O Torneio Leiteiro de Pires faz parte do circuito rural promovido com apoio da Prefeitura, que reúne 13 torneios leiteiros e um encontro de cavaleiros e amazonas em diferentes comunidades do município até o mês de setembro.
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Louvado seja nosso Senhor Jesus Cristo, para sempre seja louvado. Meu amigo, minha amiga, mais uma vez eu chego até a sua casa com essa belíssima canção. Quem disse que não somos nada e que não temos nada para oferecer? Repare as nossas mãos abertas, trazendo as ofertas do nosso viver. O que é que você pode oferecer a Deus nesta tarde de hoje? Antes de você dormir, você deve, na sua oração, dizer: Senhor, eu te ofereço isso. Você tem algo para oferecer a Deus. E quando nós oferecemos algo a Deus, nós podemos oferecer à pessoa humana, em primeiro lugar, à nossa família. O que é que você pode oferecer à sua família? O que é que você pode oferecer aos seus amigos, ao seu ambiente de trabalho, ao seu patrão, à sua patroa, ao seu funcionário? Você pode oferecer alguma coisa. Você já fez uma experiência de se perguntar, ou de se responder, melhor dizendo, quem é você no plano de Deus? Porque, irmão, nessa sociedade da competição, onde irmão compete com irmão, marido compete com mulher, filhos competem com os pais e os pais com os filhos, onde a coisa é um alvoroço, muitas vezes a gente perde o fio da meada e esquece quem nós somos. Que tipo de pessoa Deus nos fez? Eu gostaria que você pegasse na sua Bíblia o Salmo 8. Aliás, mais do que isso, eu gostaria que você lesse esse Salmo 8 hoje à noite. Eu vou fazer agora o Salmo 8. Você me escuta no rádio do carro, você me escuta no trabalho, você me escuta em casa, você está com o seu coração apertado. Mas eu quero dizer para você que a palavra de Deus nos traz algo de extraordinário e ajuda a responder quem é você no plano de Deus. Então, pegue a sua Bíblia, Salmo 8, fácil. Você vai ouvir comigo agora e antes de dormir, você vai ler também em casa. Tempinho para você pegar a sua Bíblia no Salmo 8.

para você entender bem esse salmo. Reze comigo a oração do Espírito Santo, do Divino Espírito Santo. Vinde, Espírito Santo, enchei os corações dos vossos fiéis e acendei neles o fogo do vosso amor. Enviai o vosso Espírito e tudo será criado e renovareis a face da terra. Oremos, Deus que instruíste os corações dos vossos fiéis com as luzes do Espírito Santo, fazei que apreciemos certamente todas as coisas segundo o mesmo Espírito e gozemos sempre de sua consolação por Cristo Senhor nosso. Amém. E agora pega a tua Bíblia no Salmo 8. É a palavra de Deus. Então, muito temor, muito respeito. A Bíblia não é para você dar murro. A Bíblia não é para você se revoltar contra Deus, como dizem por aí. Sabia que tem um líder religioso que fala: pega a Bíblia, dê um tapa nela e fala: se eu não conseguir agora a minha grana, é porque o Senhor não existe, eu vou jogar essa palavra fora. Não, o católico jamais vai dizer isso. Jamais, irmão, jamais. Eu vou repetir isso sempre, hein? Você vai me ouvir sempre dizendo isso. Respeite a palavra de Deus. A palavra de Deus está para te dizer. Salmo 8.

Salmo 8. Em nome do Pai, do Filho e do Espírito Santo. Amém. Ó Senhor, nosso Deus, como é glorioso o vosso nome em toda a terra. Vossa majestade se estende triunfante por cima de todos os céus. Da boca das crianças e dos pequeninos sai um louvor que confunde vossos adversários e reduz ao silêncio vossos inimigos. Quando contemplo o firmamento, obra de vossos dedos, a lua e as estrelas que lá fixastes, me pergunto: quem é o homem, então, para pensardes nele? Que são os filhos de Adão, para que vos ocupeis com eles? Entretanto, vós o fizestes quase igual aos anjos, de glória e honra o coroastes. Deste-lhe poder sobre as obras de vossas mãos. Vós lhe submetestes todo o universo, rebanhos e gados, e até os animais bravios, pássaros do céu e peixes do mar, tudo que se move nas águas do oceano. Ó Senhor nosso Deus, como é glorioso o vosso nome em toda a terra. Glória ao Pai, ao Filho e ao Espírito Santo, como era no princípio, agora e sempre. Amém. Como é gostoso nesse momento a gente fazer essa oração. É como que pudéssemos descansar no dorso de Deus. Ele que, às vezes você hoje, amigo, ouviu palavras duras de sua mãe, você, amiga. Você, amigo, palavras duras de seu pai. Mas também o contrário é verdadeiro. Você fez todo o esforço para criar os seus filhos e hoje você ouviu da boca dele um xingamento, um desrespeito a você. E eu quero dizer, perdoa essa pessoa. E essa pessoa que você escolheu para casar, e essa pessoa que você escolheu para amar, depois de tanto tempo de casamento e de namoro, noivado, essa pessoa soltou um palavrão em você que marcou e adoeceu profundamente a sua alma. Eu quero dizer, perdoe. E esse, você foi fiel no trabalho, você foi bom patrão, boa patroa, mas esse ingrato funcionário te levou na justiça injustamente, perdoa-o. Eu quero lembrar também a você essas pessoas que te tratou mal, te humilhou porque você é dependente, você é empregado. Perdoe. Sabe por quê? Porque Deus fez você quase igual aos anjos, de glória e honra te coroou. Ele deu poder a você sobre as obras que ele fez e submeteu o universo a você. Olhe para o céu e veja que essa lua está brilhando para você, essas estrelas estão cintilando para você. Esse vento é o sopro de Deus no seu rosto. Como assim, quando a criancinha machuca ou cai, você sopra e fala:

0: Dizendo, não chora não, já sarou. Não é assim? Muitos pais e mães fazem isso. É Deus dizendo para você, não vá dormir sem perdoar. Não vai perder noites de sono por causa de pessoas que não merecem o seu amor, nem mesmo o seu respeito. Mas como você é um cristão, você é católico, você não vai humilhar essa pessoa, você não vai brigar com essa pessoa, você não vai sujar as mãos com essa pessoa. Amados, a Bíblia nos ensina tanta coisa. Muitas vezes a gente não lê essa palavra, mas eu fico assim pensando, se nós tivéssemos força para poder ler essa palavra sempre, nós iríamos aprender tanto. Por exemplo, no episódio de Caim e Abel. Veja aqui. Caim fala que não matou Abel, mas Deus fala, a terra chora o sangue de Abel, capítulo 4 do livro do Gênesis, versículo 14. Caim disse ao Senhor, versículo 13, melhor dizendo, meu castigo é grande demais para que eu possa suportar. Eis que me expulsais agora deste lugar e eu devo ocultar-me longe de vossa face, tornando-me um peregrino errante sobre a terra. O primeiro que encontrar, matar-me-á. E o Senhor respondeu-lhe, não. Mas aquele que matar Caim será punido 7 vezes. O Senhor pôs em Caim um sinal para que, se alguém o encontrasse, não o matasse. E Caim retirou-se da presença do Senhor e foi habitar na região de Nod, ao oriente do Éden. Eu quero dizer para você, não vingue seus inimigos. Não fique agarrado fazendo de vítima. Olhe para frente. Olhe para Deus. Tudo que está aí é para você. O fruto da árvore, os peixes do mar, é para você. Então olhe para frente e comece a pensar, tudo que a natureza te dá, tudo que a natureza te oferece, e é nisso que, e perdoe essa pessoa, porque se você puser a mão nela, você terá errado, terá pecado 7 vezes mais que esta pessoa. Então os monstros humanos, eles não são dignos nem da nossa atenção, nem mesmo da nossa raiva, e muito menos da nossa fúria.
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0: 4:27. A Vigilância Sanitária de Juiz de Fora está com inscrições abertas para a segunda edição do curso de capacitação em boas práticas para manipulação e comercialização de alimentos. As informações com Silvia Carvalho.
1: A iniciativa da Prefeitura acontece na próxima terça-feira, dia 7, das 9 da manhã ao meio-dia, no auditório do Mercado Municipal. A capacitação é voltada para profissionais e representantes de bares, restaurantes, lanchonetes, mercados, supermercados e cozinhas industriais. A participação é gratuita e as inscrições podem ser feitas por meio de formulário disponibilizado pela Prefeitura, cujo link você confere em nosso site, radiocatedraljf.com.br. Durante o curso, serão abordados temas essenciais para a segurança alimentar, como higiene na manipulação dos alimentos, prevenção da contaminação, armazenamento correto, controle de pragas, manejo de resíduos, qualidade da água e documentação obrigatória dos estabelecimentos.
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1: Cinco horas, 15 minutos. Boa tarde, Silvia Carvalho.
2: Boa tarde, Adriano de Souza, e a você, ouvinte da Rádio Catedral.
1: Quarta-feira, 1º de julho de 2026. Você confere nesta edição.
2: Operação resgata mais de 150 aves e prende 7 por tráfico de animais em Juiz de Fora e região.
1: Câmara de Juiz de Fora promove audiência pública para discutir situação da saúde no município.
2: Grupo de teatro Divulgação celebra 60 anos com programação especial.
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1: 5:16.
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3: Mais de 150 aves silvestres foram resgatadas em operação contra o tráfico na Zona da Mata. A ação conjunta das polícias civil e militar foi realizada nesta quarta-feira e resultou na prisão de 7 pessoas suspeitas de integrar uma rede criminosa especializada na captura e comércio ilegal de animais.
1: Batizada de Operação Libertas, a ofensiva cumpriu 19 mandados de busca nas cidades de Juiz de Fora, Santos Dumont, Rio Novo e Santa Bárbara do Tugúrio. Além das prisões, outras 6 pessoas foram levadas

0: para prestar esclarecimentos.
1: Entre as aves apreendidas estão espécies como curió, trinca-ferro, currupião e coleirinho. O curió é considerado criticamente ameaçado de extinção em Minas Gerais. Um dos coleiros encontrados durante a operação é avaliado em cerca de 50 mil reais, por ser campeão de canto, o que evidencia o alto valor movimentado pelo tráfico de animais silvestres.
0: De acordo com o delegado Marcos Vinolo, a Operação Libertas é resultado de meses de investigação e representa um duro golpe contra o tráfico de fauna na zona da mata.
2: Então foi uma investigação bem complexa, né? A gente já está desde o ano passado monitorando essa atividade aqui na zona da mata. E sim, através das investigações a gente conseguiu apurar que existem núcleos de indivíduos associados para essa prática criminosa, né? Então a gente tem um núcleo em Santos Dumont, que era composto por caçadores e transportadores desses animais. Então, indivíduos que vão até florestas da região sul de Minas, da região até próximo aqui, capturam pássaros da fauna silvestre e transportam esses animais para Juiz de Fora e também para o Rio de Janeiro. Então, através dessa investigação, a gente conseguiu elucidar esse núcleo de caçadores. Em Juiz de Fora, diversos indivíduos que estariam receptando também e comercializando, trocando entre si, fazendo escambo em grupos de WhatsApp, essas situações com esses pássaros, inclusive tendo até situações de falsificação de anilha, documentação federal, toda papelada envolvida, né, para poder a pessoa criar esse tipo de animal, né?
1: O delegado também destacou o trabalho conjunto realizado com a Polícia Militar e o IBAMA.
2: A gente contou aqui com o apoio da Polícia Militar Ambiental, isso é uma matéria muito específica, eles nos apoiaram o tempo todo e assim, trocamos informações, então foi uma parceria muito boa, e também com o IBAMA para poder receber esses animais, ver a situação, alguns animais estavam sofrendo maus tratos também. Então fizemos 7 prisões, tem 7 indivíduos presos por associação criminosa. Além disso, teve um valor bem significativo aplicado em multas aí pela Polícia Ambiental e também veículo apreendido, usado no transporte desses animais. Enfim, foi um duro golpe no tráfico de animais silvestres aqui na zona da mata, e a gente vai prosseguir com essa investigação até chegar em mais indivíduos.
0: Segundo o comandante do primeiro pelotão da Polícia Militar de Meio Ambiente em Juiz de Fora, tenente Lucas Carvalho, foram encontradas aves feridas, encaminhadas ao centro de triagem e reabilitação de animais silvestres, onde vão passar por avaliação veterinária antes de serem devolvidos à natureza.
3: Viemos há dias trocando informações, né, com as inteligências das duas polícias, Polícia Militar, Polícia Civil. Hoje nós fizemos, né, o desencadeamento dessa operação com 80 policiais ao todo, entre os policiais militares e policiais civis. Foram mais de 150 pássaros apreendidos, materiais de caça, de apanha desses animais. Alguns deles, inclusive, estavam em maus tratos. Nós tivemos um apoio da perícia do Ministério Público para constatar esse crime. Então nós fizemos o recolhimento de todos esses animais. Vamos direcioná-los ao CETAS, que é o Centro de Triagem de Animais Silvestres. Lá, eles passarão por consultas com veterinários e serão reinseridos na natureza.
1: Tenente Carvalho também explicou o modo de agir da quadrilha e destacou que as multas aplicadas chegam aos 500 mil reais.
3: Os autores que foram presos serão flagrados, né, responderão perante a justiça e também receberão multas. As multas hoje, por conta da nossa operação, ultrapassaram 500 mil reais para todos esses autores, dividindo entre eles. Então são multas altas, dado o caráter e a importância da agenda. O tráfico de animais silvestres, ele perde apenas para o tráfico de drogas e tráfico de armas, pela sua lucratividade. Então a gente traz esse recado para toda a população de que nós estamos em cima, estamos combatendo o tráfico de animais silvestres em toda a nossa região.
0: Juiz de Fora criou 247 novos postos de trabalho com carteira assinada no mês de maio. Segundo dados do Cadastro Geral de Empregados e Desempregados, o CAGED, divulgados pelo Ministério do Trabalho e Emprego. O resultado é fruto de 6.220 admissões e 5.973 desligamentos registrados no período.
1: Quatro meses

0: Após as fortes chuvas que afetaram a cidade e impactaram a economia local, os números mostram que o mercado de trabalho segue em recuperação. Com saldo positivo de maio, Juiz de Fora passa a contar com 147.980 trabalhadores empregados formalmente.
1: O setor de serviços foi o principal responsável pelo resultado, com a abertura de 259 vagas. A construção civil também teve desempenho positivo, gerando 50 novos empregos no mês.
0: Outro destaque é que o crescimento do emprego formal em Juiz de Fora foi proporcionalmente superior à média nacional. Em maio, o estoque de empregos da cidade avançou 0,17%, enquanto o Brasil registrou alta de 0,15%. O desempenho ficou próximo ao de Minas Gerais, que teve crescimento de 0,18%.
1: No acumulado de 2026, o município já registra 283 vagas formais criadas. Nesse período, a construção civil lidera a geração de empregos, com 645 novos postos de trabalho, seguida pelo setor de serviços, com 447 vagas.
0: A Câmara Municipal de Juiz de Fora realiza nesta quinta-feira, dia 2, às 3 da tarde, uma audiência pública para debater a situação da saúde pública no município. O encontro vai discutir os impactos da prorrogação do processo seletivo da Secretaria de Recursos Humanos no funcionamento das unidades básicas de saúde.
1: Segundo o requerimento que convocou a audiência, a preocupação é com os reflexos da medida nas 78 UBSs da cidade, principalmente devido à instabilidade das equipes e à perda de profissionais como médicos, enfermeiros e técnicos de enfermagem, o que pode comprometer o atendimento à população.
0: A audiência foi solicitada pelo vereador João do Joaninho e pretende reunir representantes da prefeitura, profissionais da saúde, conselhos e entidades da área para buscar soluções para os problemas apresentados.
1: Foram convocados para prestar esclarecimentos os secretários municipais de saúde, Jonathan Ferreira Tomás, e de recursos humanos, Matheus Jacomete. Também participam representantes da Ouvidoria Municipal de Saúde, do Conselho Municipal de Saúde, do Sindicato dos Agentes Comunitários de Saúde e dos Conselhos Locais de Saúde.
0: A população também poderá participar da discussão. As inscrições para a manifestação presencial podem ser feitas até 30 minutos após o início da audiência, no hall do plenário da Câmara. Perguntas e sugestões também poderão ser enviadas pelo WhatsApp da Câmara, no número 32 99183-0706. 99183-0706, dentro do mesmo prazo.
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0: 5:25. No próximo bloco, grupo de teatro Divulgação celebra 60 anos com programação especial.
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0: 5:26.
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2: A previsão para a noite de hoje na Zona da Mata é de céu claro. A temperatura máxima prevista para amanhã na região é de 29 graus e a mínima de 14. Em Juiz de Fora, também céu com poucas nuvens. Neste momento, a temperatura na cidade é de 25 graus.
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0: A rua Francisco Altomar, no bairro Ipiranga, foi totalmente reaberta ao trânsito após a conclusão das obras de contenção da encosta. A inauguração foi realizada pela prefeita Margarida Salomão e marcou o último evento das comemorações pelos 176 anos de Juiz de Fora.
2: A via estava interditada desde 2020 por causa de um deslizamento de terra. A situação ficou ainda mais grave após as fortes chuvas registradas em fevereiro deste ano, o que exigiu a ampliação do projeto de recuperação.
0: A obra inclui a construção de uma cortina atirantada, técnica utilizada para estabilizar a encosta, além de solo grampeado, sistema de drenagem para escoamento das águas da chuva e medidas de proteção contra a erosão, garantindo mais segurança para motoristas, pedestres e moradores da região.
2: Durante a entrega da obra, a prefeita destacou que esse tipo de intervenção é de alta complexidade técnica e demanda investimentos elevados. Segundo ela, os recursos utilizados vieram de financiamento do programa Finisa e fazem parte de um conjunto de obras voltadas para a mobilidade urbana e para a macrodrenagem do córrego Santa Luzia.
0: A secretária de obras, Bruna Rocha, explicou que o projeto precisou ser ampliado depois que as chuvas de fevereiro agravaram as condições da encosta, permitindo que toda a área comprometida fosse estabilizada.
2: Com a liberação da via, o transporte coletivo também começa a voltar ao normal. A partir desta quarta-feira, a linha 104 Santa Luzia retoma o itinerário original pela rua Francisco Altomar. Já a linha 108 continuará, por enquanto, utilizando o trajeto alternativo, enquanto a circulação no local é monitorada pela prefeitura.
0: O grupo Divulgação, um dos maiores símbolos do teatro em Juiz de Fora e reconhecido como patrimônio cultural e material do município, comemora 60 anos de atuação com uma programação especial entre esta quinta-feira, dia 2, até a próxima terça, dia 7.
2: A programação reúne 4 espetáculos, exposições, conferência e a exibição de um documentário que resgata a trajetória do grupo, além de homenagear o dramaturgo espanhol Federico Garcia Lorca, patrono do Divulgação.
0: A abertura acontece nesta quinta-feira, às 20h, no Mercado Cultural ICE, com o espetáculo Rio de Poesia, apresentado pelo Workshop de Interpretação para a Terceira Idade.
2: No sábado pela manhã, também no Mercado Cultural, será a vez da peça Vem Brincar Comigo, voltada ao público infanto-juvenil e que propõe uma reflexão sobre o impacto das novas tecnologias nas brincadeiras tradicionais. Em seguida, integrantes e ex-integrantes do grupo participam de uma confraternização que marcará o reencontro de diferentes gerações de artistas.
0: No domingo, a Estação das Artes Cinema Alameda exibe o documentário Quimeras, que retrata a história e o trabalho desenvolvido pelo Grupo Divulgação ao longo de quase 6 décadas.
2: Na segunda-feira, o Teatrinho do Fórum da Cultura recebe a performance Canção do Exílio, apresentada como uma homenagem ao palco histórico do grupo, atualmente interditado.
0: O encerramento será nesta terça-feira, dia 7, data em que o Grupo Divulgação realizou sua primeira apresentação em 1966. O Teatro Pascoal Carlos Magno recebe a estreia do espetáculo La Barraca, inspirado na obra e na trajetória de Federico Garcia Lorca.
2: Além dos espetáculos, a programação inclui 2 exposições e uma conferência no Fórum da Cultura. As atividades são gratuitas e os convites podem ser reservados pelo WhatsApp 32 99906-3850.
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2: 5:30. termina aqui o Catedral Notícias, segunda edição. Produção e apresentação, Silvia Carvalho, com operação técnica e apresentação de Adriano de Souza. Em instantes, fique com o Jornal Notícias em 30, produzido e apresentado pela Rede Aparecida de Rádio. Um bom final de tarde e até daqui a pouco, às 7 da noite, na Catedral Metropolitana, na missa de abertura das comemorações dos 20 anos da Rádio Catedral. 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

Hoje a gente divulga e dá destaque à nota emitida ontem pela CNBB reafirmando posição contrária à redução da maioridade penal. Eleições no Espírito Santo prometem disputa acirrada para o governo do estado. Ainda falando sobre a eleição, Ronaldo Caiado anunciou oficialmente o Kassab como vice para correr.

0: corrida presidencial. E ainda nessa edição, as notícias da Copa do Mundo. A Inglaterra venceu de virada e avançou para as oitavas de final.
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0: A Justiça da Itália anulou a decisão que havia autorizado a extradição da ex-deputada Carla Zambelli do PL de São Paulo no processo relacionado à condenação pelo caso da arma, posse de arma de fogo. O judiciário também determinou que o pedido apresentado pelo Brasil seja submetido a um novo julgamento. A decisão não trata da culpa ou da inocência de Zambelli, nem reavalia a condenação imposta pela justiça brasileira. No processo de extradição, cabe à corte italiana apenas verificar se o pedido cumpre os requisitos previstos na legislação. Com a decisão, o processo de extradição volta a ser analisado pela corte de apelação de Roma. Isso na prática significa que o caso retorna à etapa inicial dessa instância, que fará um novo julgamento sobre o pedido apresentado pelo Brasil. Caderno sobre direitos territoriais publicados pelo CIMI apresenta retrato da situação administrativa de todas as terras indígenas do país. A Dispésia.
2: O Brasil possui mais de 1.400 territórios indígenas, mas quase 40 anos após a Constituição, menos da metade deles estão regularizados. O caderno Terras Indígenas no Brasil, Direitos Territoriais, Demandas por Demarcação e Pendências Administrativas, publicado pelo CIMI, o Conselho Indigenista Missionário, no início deste mês, apresenta um relato da situação administrativa de todas as terras indígenas no país. Ivanilda Torres, secretária adjunta do CIMI, destaca a importância da publicação.
3: O caderno de terra traz dados quantitativos, mas também reflete, né, o quanto o Estado brasileiro está em dívida na regularização dos territórios indígenas no país. O direito territorial sofre ataques de todos os lados e principalmente pelo poder legislativo. O CIMI lança esse caderno, que é uma ferramenta para o poder público, mas também quer sensibilizar a sociedade para que junte as vozes dos povos indígenas para que o Estado garanta o direito territorial dos povos.
2: O caderno apresenta uma breve análise da situação destes territórios, dos avanços e impasses administrativos envolvendo a demarcação das terras indígenas. Ivanilda lista os riscos do atual momento político.
3: Conforme a decisão do Supremo, isso pode confirmar esse direito que está na Constituição, como também pode continuar nesse retrocesso que vem acontecendo nos últimos anos. O Senado Federal aprovou PDL 717. O que, que isso quer dizer? Que com esse decreto, ele, com base na Lei 14.701, quer anular o decreto presidencial de homologação de dois territórios no estado de Santa Catarina. Esse decreto também, ele anula partes do decreto 1775. É muito grave e urgente que a sociedade se soma às vozes dos povos indígenas para que o seu direito ao território, a posse plena, seja garantido.
2: É importante destacar que o número de terras indígenas listada neste caderno é maior do que o número de terras oficialmente reconhecidas pelo Estado. A diferença é porque o CIMI mantém uma base própria de informações sobre territórios indígenas que registra, além das áreas com procedimento administrativo aberto, em andamento ou já regularizado, também as reivindicações territoriais dos povos indígenas que se encontram ainda sem providências do Estado. Do CIMI, a Dispésia, para a Rede Aparecida de Rádio e Signes Brasil.
0: A Polícia Federal deflagrou nesta quarta-feira a terceira fase da Operação Rent-a-Car, hoje chamada de Galho Fraco 2. O objetivo é aprofundar as investigações sobre um suposto esquema de desvios de recursos públicos vindo de cotas parlamentares. A ação mira pessoas ligadas ao deputado federal Sóstenes Cavalcante, líder do PL na Câmara dos Deputados. O parlamentar não está entre os alvos de ação nesta quarta-feira, mas já foi em uma etapa anterior da investigação. A cota parlamentar é um valor mensal de dinheiro que os deputados e senadores recebem do orçamento público para cobrir despesas ligadas diretamente ao exercício do mandato. De acordo com as investigações, esta fase da operação tem o objetivo de apurar a versão do deputado sobre o dinheiro que foi achado pela Polícia Federal em endereço ligado a ele durante a segunda fase das investigações realizadas ainda em dezembro do ano passado.
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0: 5:36, horário de Brasília, a CNBB divulgou uma nota reafirmando a posição contrária à redução da maioridade penal. Este é um dos destaques da Igreja do Brasil hoje.

0: hoje com Luiz Lopes Júnior, da assessoria de imprensa da Conferência Nacional dos Bispos do Brasil.
1: É destaque no portal da CNBB a notícia de que o Papa Leão XIV aceitou o pedido de renúncia apresentado por Dom Joaquim Pertinês Fernandes ao governo da Diocese de Rio Branco, no Acre. Foi nomeado como administrador apostólico o bispo de Humaitá, no Amazonas, Dom Antônio Fontinelli. O agora bispo emérito de Rio Branco, Dom Joaquim Pertinês, é um missionário espanhol que está no Brasil desde o final da década de 80, quando foi enviado para a região amazônica pela Congregação dos Agostinianos Recoletos. Ele foi nomeado bispo de Rio Branco em 1999, somando então 27 anos de pastoreio na diocese. A presidência da CNBB enviou agradecimento a Dom Joaquim. Outro destaque no portal da Conferência dos Bispos é a carta enviada aos parlamentares reafirmando a posição da CNBB contra a redução da maioridade penal. No documento, a CNBB afirma que essa convicção nasce da defesa da dignidade humana, especialmente dos adolescentes que se encontram em processo de desenvolvimento e devem ser responsabilizados por seus atos sem serem privados da possibilidade de recuperação e de reintegração social. A CNBB aponta na carta que o ordenamento jurídico brasileiro já prevê mecanismos de responsabilização para os adolescentes mediante aplicação de medidas socioeducativas estabelecidas no Estatuto da Criança e do Adolescente e pelo Sistema Nacional de Atendimento Socioeducativo. Para os bispos, o desafio não está na ausência de instrumentos legais, mas na fragilidade de sua implementação e na insuficiência de investimentos em educação, proteção social e oportunidades para a juventude. A íntegra da carta pode ser conferida em cnbb.org.br. E último destaque de hoje é a campanha SOS Venezuela, que a Igreja no Brasil lança nesta quarta-feira como resposta às famílias atingidas pelos terremotos que assolaram o país nas últimas semanas. A iniciativa expressa a missão permanente da Igreja de anunciar o Evangelho também por meio da caridade, levando esperança e cuidado a quem mais sofre. Os recursos arrecadados serão destinados às ações humanitárias coordenadas pela Caritas Venezuela para a distribuição de alimentos, água potável, medicamentos, kits de higiene, abrigo temporário e outros itens essenciais. Além da resposta emergencial, a campanha apoiará a reconstrução das comunidades, fortalecendo a dignidade, a esperança e a solidariedade entre os povos. Todas as informações dessa campanha serão divulgadas nesta quarta-feira, a partir das 19 horas, mas já fica o convite para todos ficarem atentos às redes sociais e aos sites da CNBB e da Caritas Brasileira, que vão divulgar essa iniciativa que tem sido abraçada por várias instituições católicas do nosso país. Essas e outras notícias em cnbb.org.br. De Brasília, Luiz Lopes Júnior, da Assessoria de Comunicação da CNBB, para Signes Brasil e Rede Aparecida de Rádio.
0: E ainda falando a partir do documento que trata da maioridade penal, o presidente da Comissão Estadual de Direitos Humanos de Minas Gerais, membro do Fórum Brasileiro de Segurança Pública e da Comissão Brasileira de Justiça e Paz da CNBB, o professor Robson Sávio, comentou a importância dessa carta enviada pelos bispos brasileiros aos parlamentares e a necessidade de mobilização da sociedade.
2: A CNBB ela tem sido firme em se posicionar contra a redução da maioridade penal, porque trata-se de um equívoco legislativo que não vai reduzir a criminalidade, muito pelo contrário, provavelmente irá aumentar a criminalidade à medida em que jovens colocados nas prisões, eles serão recrutados pelas facções criminosas dentro das prisões, aumentando ainda mais os seus exércitos de jovens violentos, né? Ele atrapalha a execução de políticas socioeducativas que hoje funcionam muito bem para adolescentes autores de ato infracional, mas o que acontece é que infelizmente há pouca mobilização da sociedade civil e há um grande oportunismo eleitoral, porque medidas de populismo penal elas acabam sendo muito aceitas pela nossa sociedade, que tem um viés de uma sociedade muito violenta e muito vingativa, né? Agora, espera-se que se essa medida ela avançar no Congresso, ela possa ser depois objeto de questionamento, né, sob o ponto de vista da sua constitucionalidade, tendo em vista, inclusive, a dignidade da pessoa humana, né, e toda a legislação que o Brasil tem de proteção à infância e à juventude.
0: A CNBB menciona a dificuldade de implementação das leis que tratam de medidas socioeducativas e a necessidade de mais investimento para a juventude. Na avaliação do especialista, essa não é uma prioridade para os gestores públicos e muitas vezes o tema só aparece em discursos que não resolvem dilemas impostos.
2: O tema dos direitos da criança e da adolescência, infelizmente, eles não têm pautado as campanhas eleitorais, não têm sido apresentados pelos candidatos aos principais cargos, não somente no executivo, como também no legislativo, como uma prioridade. No Brasil, historicamente, a infância e a juventude é relegada a um segundo plano e muitas vezes só aparece no debate com essas políticas de recrudescimento do Estado penal, de um penalismo populista que não resolve os dilemas das crianças e dos jovens, pelo contrário, acaba criminalizando ainda mais, principalmente os setores mais populares da nossa infância e da juventude, que são apresentados como os responsáveis pela criminalidade. O que se sabe pelas estatísticas e pelos estudos é uma grande mentira. Mas uma mentira que muitas das vezes acaba sendo, de alguma forma, aceita por uma sociedade ávida por soluções fáceis para problemas complexos. Por isso que é muito importante que entidades que defendem a dignidade humana, como é o caso da CNBB e tantas outras ONGs da área da infância e da juventude, continuem insistindo, né, com equívoco e, eu diria, com uma certa perversidade nesse tipo de projeto de redução da idade penal, que, como eu disse, não resolve o problema da criminalidade e da violência, pelo contrário, pode inclusive ampliar, né, ainda mais e tornar esse problema ainda pior, na medida em que jovens presos em idades ainda cada vez mais tenras, né, eles serão facilmente recrutados pelas grandes organizações criminosas e, ao invés deles recuperarem, voltarem para a sociedade, como isso já acontece no nosso sistema de medidas socioeducativas.
0: Nós ouvimos o membro do Fórum Brasileiro de Segurança Pública e da Comissão Brasileira de Justiça e Paz da CNBB, o professor Robson Sávio. E esse assunto também é o tema do editorial de hoje com o irmão Diego Joaquim. Irmão, muito boa tarde.
3: Rafael Rodrigues, boa tarde para você, para o ouvinte da Rede Aparecida de Rádio. É sempre muito importante que as pessoas, a sociedade, especialmente os fiéis católicos, compreendam a posição da Igreja Católica sobre a redução da maioridade, a proposta de redução da maioridade penal para 16 anos, expressa na carta enviada hoje pela CNBB para o Congresso Nacional. Há pessoas que defendem essa redução, mas ao fazer isso, desconsideram aspectos que são muito importantes para a sociedade brasileira, pelo menos até agora. Quem comete crime abaixo de 18 anos ou abaixo de 16 anos são adolescentes, são jovens. Mesmo quando cometem crimes graves, são pessoas em processo de amadurecimento psicológico, emocional e moral. São pessoas que precisam de educação, reeducação, recuperação e não apenas punição. E isso é que os instrumentos legais que nós temos atualmente já determinam, mas que o Estado brasileiro não implementou de forma efetiva e eficiente. E é isso o que a CNBB coloca como desafio para o Estado brasileiro. Colocar adolescentes em prisões comuns só pode levar ao aumento da criminalidade, porque eles vão entrar em contato com facções e criminosos mais experientes. Aí, em vez de ressocialização, vão se profissionalizar, entre aspas, no mundo do crime. O que deve ser discutido no Congresso Nacional, e é o que a CNBB tem clamado há muito tempo, é o fortalecimento do sistema previsto no Estatuto da Criança e do Adolescente, o ECA, que inclui internação para atos graves, mas com foco na reeducação, no acompanhamento familiar, na escola e na reinserção social. Se o caminho não for esse, não há outro destino a chegar, senão uma sociedade cada vez mais violenta.
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4: Que quem tem Harry Kane pode vencer a qualquer momento, cara. É decisivo e essa Copa tem sido aí a Copa das Estrelas, né? Mas tá lá, Inglaterra virou para cima do Congo hoje, avança para as oitavas e ele chega aqui para conversar conosco. Renato Dias, boa tarde.
5: Oi, Rafael, muito boa tarde para você, pro Murilo aí nos trabalhos técnicos, para você que nos acompanha aqui na Rede Aparecida de Rádio. Mais um classificado para a Copa do Mundo, a Inglaterra de Harry Kane. E olha, foi difícil o jogo, hein? A República Democrática do Congo abriu o placar 1-0, mas quem tem Harry Kane, talvez o melhor atacante do mundo atualmente, fez 2 gols e virou o jogo então para a seleção inglesa, que agora vai enfrentar o México. O México que venceu ontem por 2-0 o Equador, então se enfrentam nas oitavas de final. Ontem também, Rafael, tivemos a França, e aí é impressionante que tá jogando esse time francês. Olha, é muito favorito. A França é muito favorita para ser campeã do mundo. Mbappé, Barcola, Olise principalmente. Olha, tá jogando demais, tá jogando demais. É um timaço. Dembélé é muito jogador bom. O time francês passeou para cima da Suécia por 3-0 e também avançou às oitavas de final. Aliás, o nosso chaveamento da Copa, para você que nos acompanha aí pelas plataformas digitais, tá aí na tela para você, vai tomando forma, né? Do lado esquerdo aí, temos França e Paraguai, jogo no sábado, e também no sábado, Canadá e Marrocos. E aqui do outro lado da chave, temos já Brasil e Noruega, e também teremos Inglaterra e México. Lembrando que se o Brasil passar a Noruega, jogo é domingo às 5 horas da tarde, a gente vai ficar assistindo às 9 horas México e Inglaterra, porque quem passar de Brasil e Noruega pega o vencedor de México e Inglaterra nas quartas de final. Bom, Rafael, com relação à seleção brasileira, já está de novo de volta aos treinamentos e agora com o Ancelotti já pensando no substituto de Lucas Paquetá, que teve a lesão constatada, dificilmente volta a jogar nessa Copa do Mundo, porque mesmo que se recupere, vai ser lá para frente, se o Brasil chegar numa final, por exemplo, mas aí sem ritmo de jogo, né? Uma lesão um pouquinho mais complicada, essa lesão posterior da coxa, né? Esse músculo, então vai ficar fora o Paquetá. E aí o Ancelotti pode manter o mesmo esquema, uma opção boa ali é o Danilo Santos, né? Entrar nesse meio campo ou mudar, voltar aquele esquema de 4-2-4, colocar mais um atacante, que eu acho mais difícil. Ele deve seguir o mesmo sistema tático com o Danilo entrando na posição. Aliás, para muita gente, o Danilo já deveria estar jogando no lugar do Lucas Paquetá. Mas bom, vamos aguardar aí o que o Ancelotti vai estar pensando em fazer para esse jogo contra a Noruega. Tem tempo ainda para treinar, né? Tem mais aí 4 dias, jogo só lá no domingo. Então, a gente aguarda os treinos da seleção brasileira e voltamos amanhã com mais Copa do Mundo.

0: Aliás, nesse momento tá jogando a Bélgica, né, contra Senegal, e hoje à noite tem mais um classificado que sai do jogo entre os donos da casa, os Estados Unidos e a Bósnia. Então, por hoje é só, um grande abraço para vocês, uma boa noite e até amanhã.
1: Boa noite, Renato, para você também. Olha só, aí Bélgica e Senegal estão jogando realmente nesse momento, o jogo tá no intervalo. E o Senegal vai vencendo por 1-0, a Bélgica que não tem apresentado aquele futebol de outrora, né? Principalmente de 2018, quando tirou o Brasil nas quartas de final na oportunidade. Agora, 5:53.
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1: E a gente segue com o nosso panorama aí da corrida pré-eleitoral nos estados brasileiros. Hoje é o dia da gente falar sobre as eleições lá no Espírito Santo, que prometem uma disputa acirrada para o governo do estado. E a segurança pública por lá deve ser o centro dos debates. As informações chegam da Rádio América em Vitória com Maria Rosa Menegatti.
3: As eleições deste ano prometem uma disputa acirrada pelo comando do Palácio Anchieta, que é a sede do governo do estado do Espírito Santo. Entre os principais nomes colocados para a corrida eleitoral estão o atual governador Ricardo Ferraço, do MDB, que assumiu após a renúncia do titular e agora busca a reeleição. O ex-prefeito de Vitória e delegado licenciado Lourenço Pasolini, do Republicanos, que renunciou ao cargo para concorrer à vaga de governador. O deputado federal mais votado do Espírito Santo, o Helder Salomão, do PT, e o senador e pastor evangélico Magno Malta, do PL. Para analisar os perfis dos candidatos, os desafios da campanha e os temas que devem dominar o debate eleitoral aqui no Espírito Santo, eu converso com o professor doutor Marcelo Martins Vieira, que é doutor em ciência política pelo Instituto de Estudos Sociais e Políticos da Universidade do Estado do Rio de Janeiro e professor adjunto de ciência política do Departamento de Ciências Sociais da Universidade Federal do Espírito Santo.
4: Os principais temas do debate eleitoral neste ano, eu acho que certamente o tema da segurança pública tem sido estado no topo das preocupações, né? De um modo geral, do brasileiro e do Espírito Santo também, do capixaba também, né? Então, acho que questões de ordem pública, de segurança pública, certamente estarão no topo, né? Das preocupações, que propostas os candidatos têm com relação a isso, né? Combate à violência, o Espírito Santo é um estado que sofre de um problema crônico de feminicídio, é um estado que tem taxas altas de feminicídio, ao mesmo tempo questões de violência urbana. Eu acho que isso tende a vir aí no topo das preocupações. Uma outra preocupação que tende a estar no topo são questões relacionadas ao setor produtivo, né? O Espírito Santo é um estado que exporta muito e nós tivemos recentemente no debate internacional as tarifas impostas que os Estados Unidos impuseram a diversos países do mundo, inclusive ao Brasil, e isso afetou o setor produtivo capixaba, né? Que propostas os governos trarão, sobretudo em questões tributárias, de comércio exterior, que propostas os governos trarão para o setor produtivo capixaba, sobretudo o setor exportador, né? Eu acho que isso aí, essas duas questões são questões que devem vir aí no topo das preocupações, junto com questões de infraestrutura, de um modo geral, né? Logística e infraestrutura. Então, acho que esses são os principais pontos que virão do debate deste ano.
3: Com os principais nomes já colocados na disputa pelo governo do Espírito Santo, a campanha deve avançar agora para uma fase de maior debate sobre propostas e prioridades para o estado. A expectativa é de que temas como segurança pública e saúde ganhem centralidade nas discussões entre os candidatos, além da avaliação sobre os rumores recentes da administração estadual e o futuro das políticas em andamento. E concorrem às vagas no Senado Fabiano Contarato, do PT, Marcos Duval, do Avante, da Vitória, do PP, Carlos Manato, do Republicanos, Leonardo Monjardim, do Novo, Maguinha Malta, do PL, Renato Casagrande, do PSB, Rose de Freitas, do MDB, Sérgio Meneghelli, do PSD, e Wellington Caligari, do EDC. Maria Rosa Menegatti para a Rede Aparecida de Rádio e Signos Brasil.
1: Agora 5:57, só para a gente fechar a edição de hoje, ainda falando sobre eleição, o ex-governador de Goiás, Ronaldo Caiado, anunciou nesta quarta em Brasília o presidente nacional do próprio partido, Gilberto Kassab, como candidato a vice na corrida aí que vai disputar o Palácio do Planalto em outubro.

0: da chapa Caiado Kassab. Acontece aí 20 dias antes do início das convenções. O presidente do PSD disse que uma das bandeiras da pré-candidatura vai ser a redução da carga tributária. E a escolha de Kassab tem como pano de fundo uma dificuldade da candidatura de Caiado de conseguir uma coligação, né? E além disso, a chapa, como é dita aí, por ser só do partido, a puro sangue, né? É parte de uma estratégia também do partido mirando as eleições para o Congresso. 5:58, nós vamos ficando por aqui, mas a gente volta amanhã. Um grande abraço, bom finalzinho de quarta, bom início de julho e a gente se fala.
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6 horas da tarde, a hora de nossos corações se elevarem a Deus para rezar, para homenagear a Maria, mãe do Senhor, ela que é modelo de fidelidade para nós. Ela leve diante do trono de Deus os nossos pedidos, as nossas intenções. Ela nos abençoe. Como a mãe bondosa, nos abençoe esta noite, abençoe toda a nossa vida. É um costume bonito que o nosso povo tem de tomar a bênção à sua mãe e também tomar a bênção na hora de dormir. Lá em casa era sempre assim: a bênção, minha mãe, a bênção, meu pai. E aí íamos dormir. No dia seguinte,

Quando avistávamos o pai e a mãe pela primeira vez, outra vez, abençoa minha mãe, abençoa meu pai. E eles respondiam com tanta veneração: Deus te abençoe, meu filho. Assim Nossa Senhora nos abençoa. E assim às 6 horas da tarde nós erguemos a nossa mão e o nosso olhar para cima para dizer a bênção, minha mãe. E ela nos abençoa. Cada dia a gente oferece neste horário da tarde uma intenção. Hoje eu queria pedir pela intenção de todos nós para que nós possamos cumprir a vontade de Deus, como Maria cumpriu com tanta generosidade, com tanto amor e tanta fé. Eu vou rezar agora uma oração, que é uma oração muito bonita que encontrei há algum tempo e que serve para a gente ter o coração aberto para a vontade de Deus. Reze comigo. Senhor, ignoro o que me poderá acontecer hoje, nesta noite ou amanhã, mas sei que nada me acontecerá sem que eu tenhais previsto e permitido para o meu bem. E isto me basta. Aceito os vossos desígnios eternos e impenetráveis de todo o coração por vosso amor. Ofereço-vos todo o meu ser, unindo-me ao sacrifício de Jesus para chegar à glória da ressurreição. Em seu nome, pelos seus méritos, peço-vos a graça de assumir com amor as horas difíceis, aceitando a vossa vontade, a fim de que tudo resulte para o meu bem, para o bem dos meus irmãos e para a vossa maior glória. Amém. Rezemos agora a oração das Ave Marias.

O anjo do Senhor anunciou a Maria, e ela concebeu do Espírito Santo. Ave Maria, cheia de graça, o Senhor é convosco. Bendita sois vós entre as mulheres, e bendito o fruto do vosso ventre, Jesus. Santa Maria, Mãe de Deus, rogai por nós, pecadores, agora e na hora da nossa morte. Amém. Eis aqui a serva do Senhor. Faça-se em mim segundo a tua vontade. Ave Maria, cheia de graça, o Senhor é convosco. Bendita sois vós entre as mulheres, e bendito o fruto do vosso ventre, Jesus. Santa Maria, Mãe de Deus, rogai por nós, pecadores, agora e na hora da nossa morte. Amém. E o Verbo de Deus se fez carne e habitou entre nós. Ave Maria, cheia de graça, o Senhor é convosco. Bendita sois vós entre as mulheres, e bendito o fruto do vosso ventre, Jesus. Santa Maria, Mãe de Deus, rogai por nós, pecadores, agora e na hora da nossa morte. Amém. Rogai por nós, Santa Mãe de Deus, para que sejamos dignos das promessas de Cristo. Oremos. Infundi, Senhor, em nossas almas a vossa graça, para que, conhecendo pela anunciação do anjo a encarnação do Verbo, vosso Filho bem-amado, cheguemos por sua paixão e cruz à glória da ressurreição. Por Cristo nosso Senhor. Amém.

Vamos agora benzer a água, criatura de Deus, que será usada ou aspergida sobre nós. Senhor Deus Todo-Poderoso, fonte e origem de toda a vida, abençoai esta água que vamos

Vamos usar confiantes para implorar o perdão dos nossos pecados e alcançar a proteção de vossa graça contra toda doença e cilada do inimigo. Concedei, ó Deus, que por vossa misericórdia jorrem sempre para nós as águas da salvação, para que possamos nos aproximar de vós com o coração puro e evitar todo o perigo do corpo e da alma. Por nosso Senhor Jesus Cristo, vosso Filho, na unidade do Espírito Santo. Amém.

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1: Boa tarde, filhos queridos. Temos uma mãe, Nossa Senhora. E todas as tardes nós temos esse privilégio. Eu acho um privilégio tremendo poder dizer: Nossa Senhora, abençoai e protegei principalmente os doentes, como estamos pedindo nesta semana. Em nome do Pai, do Filho e do Espírito Santo. Amém. Amado Jesus, que no momento do Calvário nos deste Maria por mãe, quando a João proclamou: eis aí tua mãe. Obrigado, Jesus, por ter nos dado mãe tão terna e poderosa, intercessora. Jesus, por intercessão de Nossa Senhora nesta tarde, nós queremos colocar e pedir que a tua mão se estenda sobre os doentes. Principalmente, Senhor, nas minhas enfermidades e nas enfermidades daqueles cujos os nomes apresento agora. Diga os nomes. Jesus, que passaste pelo mundo fazendo bem, tocai nas feridas, amenizai a dor, tirai a ansiedade, esteja ao lado dos que sofrem, santificai-os, Senhor, que os remédios que foram prescritos cumpram a sua função. Abençoai os que cuidam dos doentes e protegei-os com tua mão poderosa. Nossa Senhora, Mãe de Jesus e nossa mãe, como fruto desta Ave Maria, olhai pelos doentes que mais precisam nesta tarde. Ave Maria, cheia de graça, o Senhor é convosco. Bendita sois vós entre as mulheres, e bendito é o fruto do vosso ventre, Jesus. Santa Maria, Mãe de Deus, rogai por nós, pecadores, agora e na hora de nossa morte. Amém. Nossa Senhora, intercedei a teu Filho por todos os doentes. Nossa Senhora, rogai pelos que sofrem. Amém.
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E assim vamos aí quase no finalzinho do nosso Via Catedral desta quarta-feira. Amanhã tem mais pra você curtir às 6h15 da noite, daqui a pouco a Voz do Brasil. Logo após a Voz do Brasil tem Magno Pires apresentando Fica Conosco o Senhor e o Terço dos Homens na programação e depois Rede Católica de Rádio. Amigos ouvintes, obrigado pela companhia. Amanhã 14h tem Entre Amigos no ar pra você curtir. A última de hoje é Shania Twain. Forte abraço a todos, boa noite, cuidem-se.

0: registrou quedas nos crimes violentos e patrimoniais.
1: E ainda, anunciados 500 milhões de reais para fortalecer a saúde na Bahia.
2: Entre as ações está a entrega do novo Hospital Estadual Litoral Norte e a distribuição de veículos do Agora Tem Especialistas. Pablo Mundim.
3: Na educação, o governo do Brasil entregou 29 novos ônibus escolares, com investimento de 13 milhões e 200 mil reais pelo novo PAC.
1: Você vai ouvir também, Brasil Digital já levou sinal aberto e gratuito a mais de 10 milhões de pessoas.
2: O programa amplia o acesso da população brasileira à TV pública, educativa e legislativa. Márcia Fernandes.
4: Já foram instaladas 55 estações de transmissão pelo país. Para o segundo semestre, a meta é instalar outras 75 estações.
1: Hoje, na apresentação da Voz do Brasil, Mariana Jungmann e Luciano Seixas.
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1: Cultura e modernização de equipamentos culturais na Bahia.
2: O Teatro Castro Alves, em Salvador, reconhecido como patrimônio nacional e um dos principais palcos do país, reabre suas portas após passar por obras de restauração.
1: O presidente Lula e a ministra da Cultura, Margareth Menezes, participam da cerimônia de entrega que deve começar em instantes.
2: E o repórter Rafael Lopes acompanha a movimentação direto de Salvador, tá? E traz pra gente agora as informações ao vivo. Boa noite, Rafael.
5: Boa noite, Mariana, Luciano e ouvintes da Voz do Brasil. Noite de tapete vermelho aqui no Largo do Campo Grande para a entrega do novo Teatro Castro Alves. A programação oficial está marcada para começar logo mais às 8h15 da noite e contará com a presença do presidente Lula. Ele vai participar ao lado da ministra Margareth Menezes e de autoridades locais da entrega da terceira e última etapa do projeto de requalificação do Teatro Castro Alves. O local foi modernizado e restaurado após o teto da sala principal ter sido atingido por um incêndio em 2023. O edifício, de estilo modernista, contou com melhorias estruturais que seguem padrões internacionais, preservando o valor histórico e arquitetônico do complexo, que é tombado pelo IPHAN como patrimônio nacional. O Teatro Castro Alves já abrigou momentos marcantes das artes cênicas do país e já foi palco de shows históricos como o de João Gilberto, Doces Bárbaros e Raul Seixas. As obras contaram com um investimento de mais de 260 milhões de reais, unindo recursos dos governos federal e estadual, e representa a maior intervenção já realizada no teatro desde a inauguração em 1967. Mariana, Luciano, eu volto com vocês no estúdio.
1: Obrigado, Rafael, pela participação ao vivo aqui na Voz do Brasil.
2: E o presidente Lula esteve mais cedo em Itaparica, também na Bahia. O local é a maior ilha marítima do Brasil, chegando a receber 300 mil turistas na temporada de verão.
1: Hoje foi dada a largada à construção de uma ponte que vai ligar a ilha à capital baiana, trazendo mais desenvolvimento e empregos para a região.
2: Ao todo, serão beneficiados pelo projeto de infraestrutura cerca de 10 milhões de pessoas de 250 municípios.
6: A ponte Salvador-Itaparica terá 12 quilômetros de extensão e vai reduzir o tempo de travessia de uma hora para 15 minutos entre a capital baiana e a ilha. O projeto integra o novo PAC e contará com 3 bilhões de reais de investimentos federais. Nesta quarta-feira, em Veracruz, na Bahia, o presidente Lula participou da cerimônia que marcou o início oficial das obras.
7: A Bahia precisava de um outro escoamento da riqueza produzida pela Bahia. E se optou por fazer essa ponte e fazer uma estrada.
6: A ponte, que será construída sobre a Baía de Todos os Santos, será a maior da América Latina sobre o mar. 300 profissionais já atuam nos três canteiros de obras implantados para a execução do projeto. A expectativa é de que aproximadamente 28 mil veículos utilizem diariamente a nova ligação, que vai fortalecer também cadeias produtivas ligadas ao turismo, à indústria e ao comércio, de acordo com o governador da Bahia, Jerônimo Rodrigues.
8: Essa ponte, ela é estratégica. Quem vem do oeste com cargas de grãos, de algodão, de fruta, vai economizar até 200 quilômetros. A economia é o tempo dos motoristas, dos caminhoneiros.
6: Ao todo, 27 empresas brasileiras já foram contratadas para fornecer equipamentos, materiais e serviços. O empreendimento é resultado de uma parceria público-privada entre o governo da Bahia e a concessionária Ponte Salvador Itaparica. E a expectativa é que seja entregue em 2031. Reportagem Graziele Bezerra.
1: E ainda na Bahia, no município de Alagoinhas, o governo do Brasil entregou um novo hospital que estará preparado para atender mais de 500 mil pessoas de 34 municípios.
2: Também foram realizadas entregas de ambulâncias e ônibus escolares para atender o estado.
1: Um investimento de 500 milhões de reais só para a saúde.
3: O Hospital Regional Litoral Norte recebeu 76 milhões de reais em investimentos para a construção. A unidade conta com 190 leitos para atendimentos clínicos, cirúrgicos, pediátricos e obstétricos. A expectativa é beneficiar 544 mil moradores, ampliando a oferta de serviços de média e alta complexidade e reduzindo a necessidade de deslocamentos para outras cidades, explica o ministro da Saúde, Alexandre Padilha.
9: Vai ser muito importante esse hospital aqui, vai facilitar muito a vida das pessoas, poder se tratar aqui, perto da família, mas vai servir a 34 municípios da região.
3: Além da entrega da nova estrutura, o Ministério da Saúde garantiu recursos para o funcionamento do hospital. Serão 92 milhões e 400 mil reais por ano para o custeio dos serviços. A Bahia também receberá um reforço de 18 milhões de reais anuais para ampliar a oferta de atendimentos especializados pelo Sistema Único de Saúde. Na educação, o governo do Brasil entregou 29 novos ônibus escolares, com investimento de 13 milhões e 200 mil reais pelo novo PAC. Segundo o ministro da Educação, Leonardo Barchini, todos os ônibus escolares são modernos, confortáveis e seguros.
10: Você anda em qualquer estrada, pode ser estrada de chão, pode ser na rodovia. Em todos os estados, você tem um ônibus amarelinho. E esse ônibus é melhor, porque esse ônibus é mais seguro. Esse ônibus tem ar-condicionado agora e dá todo o conforto e segurança para as crianças brasileiras.
3: Para o presidente Lula, os investimentos fazem parte da estratégia do governo do Brasil para ampliar o acesso aos serviços públicos, fortalecer a rede de saúde e educação e reduzir as desigualdades regionais.
11: Somos seres humanos, homens e mulheres, pretos e brancos, nascidos nesse país e precisamos ser tratados com decência e com respeito que todo mundo merece.
3: O governo do Brasil também destinou ao estado da Bahia 256 veículos do programa Agora Tem Especialistas Caminhos da Saúde. São 180 vans e micro-ônibus para o transporte de pacientes, além de 58 unidades odontológicas móveis e 18 novas ambulâncias do SAMU, reforçando a assistência à saúde em diversas regiões do estado. Reportagem Pablo Mundim.
2: São Paulo recebeu hoje o primeiro escritório do programa Brasil contra o Crime Organizado.
1: O objetivo é integrar as ações do governo federal, dos estados e municípios no combate aos crimes e às facções criminosas.
2: O programa, lançado no mês de maio, conta com investimentos de 11 bilhões de reais e já causou um prejuízo de 3 bilhões de reais às facções.
12: A União ainda mais presente no estado de São Paulo para combater o crime organizado. É o que acontece a partir de hoje com a implantação do Escritório Nacional Antifacção pelo Ministério da Justiça e Segurança Pública. O foco está na asfixia financeira ao crime organizado. O escritório é ligado à Secretaria Nacional de Segurança Pública. O secretário Chico Lucas explica que, na prática, aumenta a integração entre União, estados e municípios no combate ao crime.
13: A gente tem que ter essa proximidade com as forças de segurança estaduais, com as forças federais que estão localizadas em São Paulo e com todos os membros desse arranjo produtivo, o sistema financeiro, os empresários, para justamente ter mais efetividade.
12: O primeiro escritório foi inaugurado aqui em São Paulo. O segundo vai ser no Rio de Janeiro na próxima sexta-feira e também na cidade de Foz do Iguaçu, no Paraná, região da Tríplice Fronteira. Os escritórios integram o programa Brasil contra o Crime Organizado. O programa já causou prejuízos de 3 bilhões de reais às organizações criminosas e já prendeu mais de 18.800 pessoas. O ministro da Justiça e Segurança Pública, Wellington César Lima e Silva, destaca que, com o plano, o combate ao crime organizado ganha um rumo ainda mais estratégico.
14: O importante é aumentar o volume de dados, ter esse diagnóstico cada vez mais detalhado e refinar as estratégias através da cooperação. Nós estamos realizando uma operação nacional e duas operações regionais todos os meses e vamos continuar assim até o final do ano.
12: Em menos de 2 meses de programa, o país registrou quedas nos crimes violentos e patrimoniais. Entre maio desse ano e maio de 2025, os homicídios dolosos caíram mais de 17%. Os latrocínios, mais de 14%. O roubo de carga recuou quase 32%. E o de veículos, 26%. Reportagem Vanessa Casalino.
1: Levar informações e conteúdo das emissoras públicas para todos os cantos do Brasil.
2: Com esse objetivo, o programa Brasil Digital tem ampliado o número de municípios beneficiados com a chegada do sinal.
1: Já foram instaladas mais de 50 estações de transmissão e até o fim do ano serão mais 75.
4: Mais de 10 milhões de pessoas já foram beneficiadas pelo programa Brasil Digital, que amplia o acesso da população brasileira à TV pública por meio de sinal digital aberto e gratuito. Segundo o balanço apresentado pelo Ministério das Comunicações, pela Anatel e pela empresa Brasil de Comunicação, a EBC, já foram instaladas 55 estações de transmissão pelo país, ampliando a cobertura para 147 municípios. Para o segundo semestre, a meta é instalar outras 75 estações. O ministro das Comunicações, Frederico Siqueira, destacou que o programa é uma prioridade do governo federal e falou sobre as vantagens de levar o sinal a mais municípios.
15: A gente precisa e precisava ampliar a capilaridade da comunicação pública nas áreas mais remotas do nosso país. E para esse ano, mais 75 estações na prioridade e com certeza a gente terá sucesso na execução até o final do ano. Em cada localidade atendida, a população ganha mais qualidade de imagem, estabilidade do sinal e acesso a um conteúdo público de qualidade.
4: As estações entregues até agora estão distribuídas por todas as regiões do país. O Norte e o Nordeste concentram 14 instalações cada. O Sudeste contabiliza 11 estações, seguido pelas regiões Sul, com 10, e Centro-Oeste, com 6. Para a presidente da empresa Brasil de Comunicação, Antônia Pellegrino, o programa leva mais cidadania aos brasileiros.
16: Esse evento marca um balanço.

0: balanço do Brasil Digital, um programa vitorioso e também um marco da maior expansão de sinal da comunicação pública que já tivemos no país. Cultura, informação de qualidade e cidadania para milhares de brasileiros. Esse é o sentido do Brasil Digital, ampliar o alcance do sinal, mas com isso aumentar o alcance da cidadania.
1: Com investimento de 208 milhões de reais do novo PAC e do leilão do 4G, o programa Brasil Digital é viabilizado por meio de parcerias com instituições públicas nos municípios. Com isso, a população passa a ter acesso gratuito a canais como Canal Gov, TV Brasil, Canal Educação, Canal Saúde, além da TV Câmara, TV Senado, TV Assembleia e onde houver canais das câmaras municipais. Reportagem Márcia Fernandes.
2: Jornalistas, influenciadores estiveram hoje na sede da empresa Brasil de Comunicação em Brasília para saber mais sobre a implementação da TV 3.0.
3: O encontro foi transmitido em uma live com participação da diretora-presidente da EBC, Antônia Pellegrino, e do secretário de Políticas Digitais da Secretaria de Comunicação Social da Presidência da República, João Brant.
2: A nova geração da televisão aberta, também conhecida como DTV+, terá mais qualidade de som e imagem, interatividade e integração à internet.
3: A EBC, definida como operadora da chamada plataforma comum da DTV+, é responsável por administrar a infraestrutura compartilhada, que vai permitir a oferta de aplicativos, serviços interativos e recursos digitais.
2: E a gente vai continuar falando de acesso à comunicação, dessa vez para quem vive no norte do país.
3: Um dos desafios para chegar a algumas localidades na região são florestas densas e grandes distâncias do território.
2: A saída para superar esses obstáculos foi o uso de cabos que passam por baixo dos rios.
3: Esse é o programa Norte Conectado, a maior rede de infovias subfluviais do mundo, já beneficia mais de 6 milhões de pessoas na região.
4: O programa Norte Conectado prevê 9 infovias, com 13 mil quilômetros de cabos de fibra ótica instalados no fundo dos rios amazônicos. Quando concluído, vai conectar 70 localidades em 6 estados: Acre, Amapá, Amazonas, Pará, Rondônia e Roraima. Antes da chegada do programa, quase metade dessas áreas ainda não tinha acesso à internet de alta velocidade. Com investimento de 1 bilhão e 300 milhões de reais, por meio do novo PAC, 6 infovias já foram concluídas e outras 3 estão em implantação. A expectativa é de beneficiar cerca de 7,5 milhões de pessoas. Para quem vive na região, a conexão de internet representa novas possibilidades de acesso a serviços e educação. É o que conta Alzanir Fernandes Pinto, da comunidade indígena Filadélfia, de Benjamin Constant, no Amazonas.
5: Antes de a gente ter internet, a gente tinha que se deslocar daqui da nossa comunidade para a cidade para ter acesso. A gente alugava 1 hora, 2 horas e fazia os nossos trabalhos, os trabalhos da nossa aula, da universidade.
4: Além de conectar moradores, o Norte Conectado já disponibilizou mais de 900 pontos de acesso para escolas, unidades de saúde, órgãos públicos e espaços de inclusão digital. O ministro das Comunicações, Frederico de Siqueira Filho, destacou que a expansão da conectividade ajuda a reduzir desigualdades e fortalece a infraestrutura digital do país.
6: É o quanto a gente consegue impactar a vida das pessoas quando a gente aumenta a conectividade, né? Quando a gente instala uma antena de telefonia móvel, quando a gente conecta uma escola, quando a gente liga uma infovia, a gente está fazendo parte dessa grande integração de estratégia de inclusão digital do nosso país, mobilizando jovens, idosos e adultos.
4: Outra entrega do Ministério das Comunicações é a rede privativa de comunicação da Administração Pública Federal, uma estrutura que não usa o acesso comercial e assim garante mais segurança no compartilhamento de informações do governo. Reportagem Luciana Colares de Holanda.
2: Para rastrear embarcações, combater a pesca ilegal e principalmente atuar na segurança e preservação da vida dos pescadores, foi lançada uma sala de monitoramento em tempo real das vidas humanas no mar.
3: O acompanhamento permite uma resposta rápida em caso de emergências.
2: E dá mais transparência às ações do governo de combate à pesca ilegal, por exemplo. Foi o que destacou o ministro da Pesca e Aquicultura, Edipo Araújo.
7: Essa sala, ela é inédita, mostra o compromisso, né, do governo do Brasil com transparência, geração de dados e informações, mas também o compromisso do Brasil de combater a pesca ilegal, não reportada e não regulamentada. Uma infraestrutura para conduzir todos os processos e ferramentas de monitoramento e controle. É o governo do Brasil trabalhando em prol do fortalecimento, mas do desenvolvimento sustentável da pesca brasileira.
3: A entrega faz parte das comemorações da Semana Nacional de Promoção da Pesca Artesanal, celebrada esta semana.
2: Autonomia econômica para as mulheres no campo.
3: Com o novo plano Safra da Agricultura Familiar lançado nesta terça-feira, as produtoras rurais passam a contar com juros mais baixos no Programa Nacional de Fortalecimento da Agricultura Familiar.
2: O valor foi reduzido de 3% para 2% ao ano, com limite de financiamento de até R$100 mil.
3: Com isso, o governo quer garantir melhores condições às agricultoras para ampliar a produção de alimentos à mesa dos brasileiros.
2: A ministra do Desenvolvimento Agrário e Agricultura Familiar, Fernanda Machiavelli, destacou o avanço da participação das mulheres no acesso ao crédito rural durante o programa Bom Dia Ministra, produzido pela empresa Brasil de Comunicação.
8: Hoje eu tenho a alegria de dizer que nós, as mulheres, já são mais de 50%, 55% dos contratos que acontecem no microcrédito. Que nós já somos 40% do volume de crédito total do Pronaf e que nós dobramos o volume de crédito desde 2023 para cá, que chega para as mulheres. Mas a gente quer mais, a gente quer avançar mais, porque nós queremos que as mulheres tenham autonomia econômica.
3: A ministra do Desenvolvimento Agrário destacou ainda a ampliação do acesso ao crédito para a juventude rural.
2: Agora, o limite passou de R$8 mil para R$16 mil, no caso de dois jovens da mesma família acessando o financiamento.
3: Para ter acesso ao crédito, é preciso ter o Cadastro Nacional na Agricultura Familiar e entrar em contato com o órgão de assistência técnica e extensão rural do seu estado.
2: Meses após o lançamento, o Mac Livros atingiu 1 milhão de usuários.
3: O Mac Livros é uma plataforma que funciona como uma biblioteca digital.
2: E funciona como uma biblioteca mesmo. Você pode alugar o livro por 14 dias e renovar pelo mesmo período. Tudo isso de graça.
3: A ferramenta foi atualizada com obras em espanhol e inglês. E com isso é possível acessar 25 mil obras nacionais e internacionais.
9: O Ministério da Educação ampliou o acervo do Mac Livros com a disponibilização de obras em versões originais em inglês e espanhol. Ao todo, foram incorporadas 7.832 publicações. Entre os autores disponíveis em inglês estão William Shakespeare e Virginia Woolf. Já em espanhol, os leitores poderão acessar obras de escritores como Gabriel Garcia Márquez, Frederico Garcia Lorca e Teresa Orbegoso. A atualização também traz novos títulos em português de diferentes gêneros publicados por editoras como Fósforo, Peirópolis e Ciranda. Com a atualização, o Mac Livros passa a ter 17.610 obras em português, 6.468 em inglês e 2.724 em espanhol, ampliando o acesso gratuito dos brasileiros a diferentes tradições literárias e culturais. A novidade ainda fortalece a experiência de aprendizagem oferecida por outra ferramenta, o Mac Idiomas, uma plataforma do Ministério da Educação disponível em versão web e aplicativo voltada ao ensino gratuito de inglês e espanhol. Atualmente, o Mac Idiomas reúne mais de 212 mil usuários ativos e oferece cursos do nível básico ao avançado. Reportagem Júlio César de Oliveira.
2: Para acessar a plataforma de leitura, basta ir no aplicativo Mac Livros ou no endereço maclivros.mec.gov.br. Mac Livros, MSC Livros.mec.gov.br.
3: Foi inaugurado. inaugurada a primeira Casa da Igualdade Racial na cidade de Itabira, em Minas Gerais.
2: A cidade possui mais de 70% da população negra e agora passa a contar com apoio psicológico, social e jurídico.

0: vítimas de crimes raciais, além de incentivar o desenvolvimento pessoal e profissional.
1: Além de Minas Gerais, o Rio de Janeiro, Ceará, Rio Grande do Sul e Bahia já contam com casas da igualdade racial.
0: E o governo do Brasil quer ampliar esse número. Está aberto até 15 de julho o prazo para que os estados e municípios participem do edital de chamamento público para os novos espaços.
1: Os critérios para participar podem ser conferidos no portal do Ministério da Igualdade Racial, em gov.br/igualdade-racial.
0: Essas foram as notícias do governo do Brasil.
1: Uma realização da Secretaria de Comunicação Social da Presidência da República.
0: Com produção da empresa Brasil de Comunicação.
1: Fique agora com o Minuto do TCU. Em seguida, as notícias do Poder Judiciário e do Congresso Nacional. Boa noite.
0: Boa noite, até amanhã.
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4: 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Acesse em tcu.gov.br.
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5: STF encerra primeiro semestre com mais de 11 mil decisões colegiadas.
6: STJ realiza sessão de encerramento do semestre e apresenta balanço de desempenho da corte.
5: Justiça do Trabalho realiza audiência pública e estabelece metas para 2027.
6: Boa noite, eu sou Marcela Luiz.
5: E eu sou Walter Lima.
6: O Supremo Tribunal Federal encerrou o primeiro semestre com mais de 11 mil decisões colegiadas.
5: O ministro Edson Fachin apresentou o balanço das atividades e reafirmou o compromisso da corte com a transparência, independência e pluralidade. Carolina Chaves.
7: Segundo Edson Fachin, a corte encerrou o período com os seguintes números: mais de 43 mil processos julgados, integrando quase 60 mil decisões, 11 mil decisões do colegiado do tribunal, 27 novos temas de repercussão geral analisados, o que liberou mais de 42 mil processos que aguardavam um entendimento. Edson Fachin reafirmou o compromisso com a transparência, com os julgamentos de repercussão geral e com o aperfeiçoamento da gestão.
8: Esta corte trabalhou e muito em favor do Brasil, do Estado de Direito e da democracia. Estamos sempre juntos na defesa do interesse institucional. Compreensões distintas de fatos e processos, e elas existem, como é próprio de uma corte plural independente, são expressões de saúde institucional e não de fraqueza. O diálogo entre diferentes perspectivas jurídicas é o que confere legitimidade às nossas decisões e profundidade à nossa jurisprudência.
6: O STJ também encerrou o semestre hoje, apresentando o balanço de julgados no período.
5: A sessão da Corte Especial foi conduzida pelo ministro Herman Benjamin, presidente do tribunal. Fátima Uchoa.
9: Na sessão de encerramento do primeiro semestre, o presidente do STJ, ministro Herman Benjamin, apontou um recorde de 260.220 processos recebidos no período, sendo quase 25 mil a mais do que de janeiro a junho do ano passado. Ele manifestou preocupação com o crescimento contínuo da demanda processual.
10: Os números são preocupantes. Nós já estávamos inviabilizados o ano passado e a curva da inviabilização continua ascendente.
9: O STJ julgou 291.280 processos. O número de julgamentos chega a 414.248 quando considerados agravos internos, agravos regimentais e embargos de declaração, e baixou 265.516. Os dados correspondem à média de cerca de 7 decisões por minuto para cada ministro.

0: Tribunal Superior Eleitoral faz balanço dos julgamentos e da preparação para as eleições 2026.
1: A sessão foi conduzida pelo ministro Cássio Nunes, presidente do TSE. Fábio Ruas.
2: O ministro Cássio Nunes Marques destacou que neste semestre o TSE realizou 88 sessões de julgamento. Foram 1.656 processos, sendo 336 em sessões presenciais e 1.320 virtuais. O TSE ainda lançou o Manual do Eleitor, com linguagem acessível e que vai ser traduzido para línguas indígenas.
0: Justiça do Trabalho realiza audiência pública e estabelece metas para 2027.
1: A proposta é aprimorar os serviços da Justiça do Trabalho. Mila Amaral.
3: Esse foi o assunto discutido hoje na audiência pública durante o debate realizado de forma online. Também foram estabelecidas as metas nacionais do TST para 2027, que aliás foram firmadas com o apoio da sociedade. Por exemplo, na consulta pública feita pelo TST, as pessoas pediram que aumente o número de processos julgados pelo tribunal, dando prioridade aos mais antigos, o estímulo à inovação no judiciário e pediram também para estabelecer um trabalho decente. O próximo passo agora é encaminhar essas demandas para o CNJ e, a partir da aprovação, colocá-las em prática.
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0: Uma boa noite.
1: E até amanhã.
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6: Eu sou Paula Groba.
7: E eu sou Humberto Pinheiro.
6: E estes são os destaques de hoje do Jornal do Senado, que começa agora.
7: Debate sobre o fim da jornada 6x1 divide opiniões no Senado.
6: Avança projeto que torna crime submeter pessoa indefesa à prostituição.
7: Comissão aprova a autorização para servidor público atuar como MEI.
6: Boa noite.
7: Boa noite.
6: Representantes do governo, dos empresários e dos trabalhadores participaram no plenário do Senado de um debate sobre a proposta de emenda à Constituição que acaba com a jornada de trabalho 6x1.
7: Opiniões a favor e contrárias estiveram no debate, que teve participação de centrais sindicais e da Federação das Indústrias de São Paulo. A reportagem é de Márcio Maturana.
8: O presidente da Federação das Indústrias de São Paulo, Paulo Scaff, disse ver motivações eleitorais para a aprovação da proposta neste momento e foi respondido pela líder do governo no Senado, Tereza Leitão, do PT de Pernambuco.
9: Me desculpe, doutor Paulo, a PEC foi protocolada em 2019. Não é uma PEC boca de urna.
8: Já o senador Jaime Bagatoli, do PL de Rondônia, criticou a proposta e citou a Argentina como exemplo a seguir.
10: Na Argentina, pode-se trabalhar até 12 horas por dia, não passando das 48 horas semanais. É isso que precisamos ter para nós avançarmos no Brasil.
8: O senador Rogério Carvalho, do PT de Sergipe, disse que a redução da jornada é uma questão civilizatória.
11: Essas 44 horas está reservada para os que ganham menos, para os que têm mais tempo de deslocamento, menos tempo de vida, portanto, pelo amor de Deus, é muita insensibilidade.
8: Para o líder da oposição no Senado, Rogério Marinho, do PL do Rio Grande do Norte, a jornada de trabalho deve ser negociada entre patrão e empregado.
12: A questão da preponderância do que é negociado sobre o legislado, justamente para fortalecer os sindicatos laborais.
8: A sessão foi presidida pelos senadores Laércio Oliveira, do PP de Sergipe, e Paulo Paim, do PT do Rio Grande do Sul.
6: Antes da sessão de debate sobre o fim da escala 6x1, o presidente do Senado, Davi Alcolumbre, se reuniu com parlamentares e líderes de centrais sindicais para discutir a proposta de emenda à Constituição que reduz a jornada de trabalho. O presidente da Central Única dos Trabalhadores, Sérgio Nobre, classificou como excelente a reunião com o Alcolumbre e afirmou esperar que a proposta tenha tramitação célere no Senado.
7: Já a líder do governo, senadora Tereza Leitão, do PT de Pernambuco, destacou que o calendário de votação do texto não tem caráter eleitoral e que os próximos passos serão definidos ao longo da discussão na casa. A proposta de redução da jornada de trabalho já foi aprovada pela Câmara dos Deputados e aguarda análise dos senadores.
6: Pessoas sem condições de compreender o que acontece ou de oferecer resistência poderão ter proteção mais ampla contra a exploração sexual.
7: A Comissão de Direitos Humanos do Senado aprovou um projeto que aumenta a pena para o crime de exploração sexual de pessoas vulneráveis e prevê punição mais rigorosa quando o autor for um familiar ou tiver relação de confiança com a vítima. Repórter Rodrigo Rezende.
13: Submeter, induzir ou atrair para prostituição ou qualquer outra forma de exploração sexual pessoas vulneráveis que não tenham necessário discernimento sobre o ato pode levar à prisão de até 16 anos. Esse é o objetivo de projeto aprovado pela Comissão de Direitos Humanos. A autora da proposta, senadora Jussara Lima, do PSD do Piauí, afirma que a medida busca ampliar o escopo previsto no Código Penal, que já incluía crianças e enfermos. E a ideia é dar ainda mais segurança aos diversos grupos vulneráveis no país.
14: O projeto, ele tipifica o crime de submissão à prostituição ou a outras formas de exploração sexual, inclusive nos casos em que a vítima, por qualquer outro motivo, ela não tenha condições de oferecer resistência. A medida busca preencher uma lacuna na legislação brasileira, ampliando a responsabilização de criminosos que se aproveitam de vulnerabilidade das vítimas.
13: O projeto também eleva para até 12 anos a pena quando a vítima for coagida por alguém próximo a ela. Como ressalta o relator do projeto, o senador Rogério Carvalho, do PT de Sergipe.
15: Merece destaque a previsão de agravamento quando a coação é exercida contra a vítima ou seus familiares, alcançando seu grau máximo de reprovação quando perpetrada pelos próprios familiares ou pessoas do círculo íntimo da vítima.
13: A proposta segue para análise da Comissão de Constituição e Justiça.
6: E trabalhadores cadastrados no programa de famílias acolhedoras poderão fazer jus a 3 dias de folga remunerada quando precisarem acolher criança ou adolescente em situação de vulnerabilidade.
7: É o que diz um projeto aprovado pela Comissão de Assuntos Sociais do Senado e que segue para a Câmara dos Deputados. Repórter Marcela Diniz.
16: Por decisão judicial, após um episódio de violência em casa, por exemplo, crianças e adolescentes podem ser encaminhados temporariamente para as chamadas famílias acolhedoras. São pessoas cadastradas e selecionadas pelo poder público para essa função. O acolhimento tem caráter transitório e não se confunde com a adoção por durar no máximo 1 ano e meio. O projeto aprovado no Senado concede ausência remunerada de 3 dias consecutivos ao trabalhador ou à trabalhadora que acolher criança ou adolescente em sua casa. O senador Flávio Arnes, do PSB do Paraná, defende esse tempo como forma de dar atenção integral àqueles meninos em situação de extrema vulnerabilidade.
17: A pessoa que está trabalhando tem que ter pelo menos um momento que a gente estamos colocando de 3 dias para receber a criança, acolher, enquanto os trâmites judiciais acontecem também. E com isso, inclusive, dar contribuir para uma perspectiva nova de vida para a criança e para o adolescente.
16: O projeto é de autoria do senador Alan Rick, do Republicanos do Acre, e precisará passar pelo crivo da Câmara dos Deputados.
6: O Senado aprovou a adesão do Brasil a um acordo sobre comércio de aeronaves civis.
7: Um dos principais pontos do documento da Organização Mundial do Comércio é a eliminação de tarifas de importação para todos os aviões desse tipo e determinados produtos destinados ao setor. Repórter Pedro Pincer.
18: Além da eliminação de tarifas, o acordo sobre o comércio de aeronaves civis trata da redução de barreiras não tarifárias, das decisões de compra de aeronaves civis, dos subsídios à exportação e de regras para evitar restrições comerciais incompatíveis com o comércio internacional. Para o relator, senador Nelsinho Trade, do PSD de Mato Grosso do Sul, o texto favorece a indústria aeronáutica brasileira e o sistema de transporte aéreo.
19: Podemos agregar ao contexto descrito circunstância de que o Brasil passará a participar de maneira plena e em igualdade de condições das deliberações do Comitê TCA, que cuida de temas relevantes para a aviação civil na esfera global. Isso inclui a aplicação do acordo a novos produtos do setor.
18: O comércio mundial anual dos produtos cobertos pelo documento alcança 3,73 trilhões de dólares em exportações e importações, considerando a média de 2018 a 2022. Os principais parceiros comerciais do Brasil nesse conjunto de produtos são Estados Unidos, China, Alemanha e Argentina. O texto segue agora para a promulgação.
6: E servidores públicos poderão ser microempreendedores individuais. É o que prevê um projeto aprovado na Comissão de Constituição e Justiça.
7: A proposta proíbe, no entanto, quem ocupa cargo em comissão ou exerça função de confiança de atuar como MEI. Repórter Bruno Lourenço.
20: A Comissão de Constituição e Justiça aprovou o projeto de lei que autoriza os funcionários públicos a se tornarem microempreendedores individuais. A legislação hoje veda a participação em gerência ou administração de sociedade privada e o comércio, exceto na qualidade de acionista ou cotista. O senador Esperidião Amin, do Progressistas de Santa Catarina, reforçou que as restrições impostas aos servidores públicos vão na contramão das necessidades do país de novos investimentos na economia.
21: Projeções indicam mudanças demográficas aceleradas devido ao envelhecimento da população, tornando essencial ampliar e não restringir o número de pessoas aptas a empreender para preservar o nível de desenvolvimento econômico nas próximas décadas. Vale destacar que a atividade dos servidores como MEI não prejudicará a administração pública. Já existem situações em que servidores acumulam cargos ou mantêm empregos privados.
20: Amin ressaltou ainda que a proposta traz salvaguardas para não causar prejuízos à administração pública, como o impedimento de que ocupantes de cargo em comissão e funções de confiança sejam MEIs. Se não houver recurso para a nova votação no plenário, a matéria poderá seguir diretamente para análise da Câmara dos Deputados.
7: Edição de Paula Groba e trabalhos técnicos de Eliseu Caires. O Jornal do Senado fica por aqui. Acompanhe agora as notícias da Câmara dos Deputados. Boa noite.
6: Boa noite e até amanhã.
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22: Câmara aprova a redução de benefícios fiscais para cacau importado.
23: Vai ao Senado proposta que protege o uso de emblemas da Cruz Vermelha.
22: Presidente da Câmara reforça apoio ao agronegócio.
23: Proposta discutida por deputados prevê número máximo de alunos em sala.
22: Boa noite. A Câmara aprovou medida provisória que reduz benefícios fiscais sobre cacau importado. O repórter Antônio Vital explica a questão.
24: O plenário da Câmara aprovou a medida provisória que reduz o prazo de isenção de tributo sobre o cacau importado, utilizado como insumo em produtos como chocolate exportado pelo Brasil. Hoje, o cacau inteiro ou partido, bruto ou torrado, comprado de outros países, paga menos IPI, PIS/PASEP e COFINS. Essa operação, quando o produto importado é depois usado como insumo de produtos industrializados, é conhecida como drawback. No caso do cacau, até a edição da medida provisória, em março, essas isenções e reduções de tributos valiam por até 2 anos. Com a medida, passam a valer por apenas 6 meses, com possibilidade de renovação a critério do Ministério do Desenvolvimento, Indústria, Comércio e Serviços. Isso significa que empresas que exportam produtos fabricados com cacau estrangeiro terão prazo menor para usufruir de benefícios fiscais na importação da fruta. Ao editar a medida provisória, o governo argumentou que os produtores de cacau brasileiros serão beneficiados com um possível aumento de venda à indústria. Ficam de fora da redução do prazo de isenções a manteiga de cacau, o cacau em pó e o chocolate importados. A medida provisória foi criticada em plenário por deputados do Novo e do Missão. Para o deputado Kim Kataguiri, do Missão de São Paulo, reduzir benefícios fiscais para produtos que depois serão usados como insumo para exportações prejudica a indústria nacional.
25: O que a gente está falando é o seguinte: Brasil, exporte menos chocolate e exporte mais cacau. Agregue menos valor para a sua produção. Aquilo que mais se critica no desenvolvimento da nossa indústria. O raciocínio é muito simples. Se eu estou importando um produto, mas esse produto, na realidade, é para eu processar, agregar valor e exportar, eu tenho uma suspensão desses tributos porque eu estou agregando valor na indústria nacional. E o governo quer acabar com isso e enfraquecer a nossa indústria.
24: A medida provisória foi defendida por deputados da base do governo. Para a deputada Jandira Fegali, do PCdoB do Rio de Janeiro, os produtores brasileiros de cacau serão beneficiados.
26: Ela garante a proteção da produção nacional. O cacau é uma produção importante no Brasil, que não pode ser penalizada por prazos e questões tributárias. É importante que a gente proteja essa produção para não gerar crise no setor, particularmente na região do norte e do nordeste brasileiro.
24: A medida provisória que reduz o prazo de isenção de tributos sobre cacau importado, utilizado como insumo em produtos como chocolate exportado pelo Brasil, seguiu para análise do Senado. Da Rádio Câmara de Brasília, Antônio Vital.

0: direitos humanos.
1: Tabata Amaral, do PSB de São Paulo, defende a aprovação da urgência de projeto que criminaliza o ódio contra as mulheres. Relatora da matéria, a deputada alerta que a misoginia se organiza nas redes antes de aparecer nas agressões e nos casos de feminicídio.
2: Hoje existe uma verdadeira indústria do ódio que opera nas redes, que captura meninos muito jovens e os ensina a enxergar a mulher como inimiga, como objeto, como culpada. E o que nasce numa tela vira ameaça, vira assassinato. Chama isso pelo nome, misoginia, ódio às mulheres. Admitir que essa coisa tem contorno, que é concreta, que ela tem uma motivação e que deve ser punida. É um ato fundamental de proteção que uma sociedade deve oferecer para todas nós, começando pelas pequenas.
3: Tabata Amaral aponta que tem buscado apoio de diferentes bancadas para construir um texto capaz de unir parlamentares de todos os partidos. Ela pede que a Câmara aprove a urgência da proposta como forma de mostrar compromisso com o enfrentamento da violência contra mulheres.
1: Carol D'Artora, do PT do Paraná, também defende a aprovação do projeto que prevê penas para a misoginia. Segundo a parlamentar, a medida faz parte das políticas do governo de enfrentamento à violência e ao discurso de ódio contra as mulheres.
3: Na visão de Carol D'Artora, a criminalização da misoginia é uma forma de garantir maior proteção jurídica às mulheres, inclusive nos ambientes digitais. Para ela, a proposta amplia a participação feminina na política, na cultura, na ciência e em diversos espaços da sociedade.
1: E Lacir Bicalho, do Republicanos, destaca as conquistas femininas nas Forças de Segurança Pública de Minas Gerais ao celebrar a nomeação da Coronel Cleide Barcelos dos Reis Rodrigues, primeira mulher a assumir o comando geral da PM do estado em mais de 250 anos da corporação.
3: Ilacir Bicalho cumprimenta também a comandante geral do Corpo de Bombeiros, Coronel Jordana de Oliveira Figueiras da Aldegan, e a delegada geral da Polícia Civil, Letícia Batista Camboja Reis. Ele conclama os homens a unirem suas forças às das mulheres na luta por uma sociedade mais justa e igualitária.
1: Benedita da Silva, do PT do Rio de Janeiro, acredita que a Copa do Mundo deveria promover a integração entre os povos. No entanto, a deputada destaca relatos de racismo, xenofobia e tratamento discriminatório contra jogadores, árbitros e jornalistas durante o torneio.
3: Segundo Benedita da Silva, eventos esportivos internacionais devem ser marcados pelo respeito, pela inclusão e pela igualdade de tratamento entre os participantes. Ela acredita que a omissão da FIFA, entidade responsável pela organização da competição, contribui para a manutenção dessas práticas.
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0: Saúde.
1: A Câmara aprovou regras para proteger símbolos da Cruz Vermelha. A repórter Daniela Lessa acompanhou a votação.
5: A Câmara dos Deputados aprovou o projeto que protege o uso dos emblemas da Cruz Vermelha, usados para identificar pessoas e transportes de saúde em situações de emergência e de conflito armado. O projeto busca adequar a legislação brasileira às convenções de Genebra e a protocolos internacionais já ratificados pelo Brasil. Pelo texto aprovado, os três símbolos da entidade passam a ter proteção legal. A imagem mais antiga é a da Cruz Vermelha. Outro símbolo reconhecido internacionalmente é o crescente vermelho, adotado em muitos países. O terceiro emblema é um losango vermelho em forma de cristal. Esses símbolos são usados para indicar proteção a equipes de saúde, hospitais, unidades sanitárias e meios de transporte para atendimento de feridos, doentes e náufragos. As denominações Cruz Vermelha, Crescente Vermelho e Cristal Vermelho também serão protegidas. A deputada Érica Cocai, do PT do Distrito Federal,

0: foram assumidas pelo Brasil, e isso também faz com que não tenha uso comercial indevido, para que entidades humanitárias legítimas não tenham confusão.
1: O Serviço de Saúde das Forças Armadas poderá usar a Cruz Vermelha sobre fundo branco para identificar seu pessoal, suas unidades e seus transportes sanitários. Profissionais de saúde civis, hospitais e transportes civis também poderão usar o emblema, desde que tenham autorização. A proposta proíbe o registro de associações, empresas, marcas, desenhos ou modelos industriais que usem indevidamente os emblemas ou as denominações protegidas pela lei. Quem reproduzir ou imitar esse símbolo sem autorização poderá ser punido com detenção de 1 a 3 meses ou multa. O juiz também poderá determinar o recolhimento do material e a suspensão das atividades comerciais. O projeto que protege o uso dos emblemas da Cruz Vermelha, incluindo o crescente e o cristal vermelhos, será analisado em seguida pelo Senado. Da Rádio Câmara de Brasília, Daniele Lessa.
2: Marangoni, do Podemos de São Paulo, cobra uma investigação sobre denúncias de irregularidades na análise de pedidos de exames, cirurgias e outros procedimentos feitos pelos planos de saúde. Ele denuncia que uma empresa contratada pelas operadoras pode estar prejudicando pacientes de maneira deliberada.
3: Marangoni exige providências da Agência Nacional de Saúde Suplementar diante dessas denúncias. O parlamentar reforça que cabe à ANS fiscalizar irregularidades e proteger os beneficiários.
4: Relações Exteriores.
2: Bom Gás, do PT do Rio Grande do Sul, denuncia uma suposta ofensa à soberania nacional por parte de lideranças da oposição que teriam oferecido colocar uma equipe de transição à disposição de governos estrangeiros, caso vençam a próxima eleição presidencial.
3: Bom Gás ressalta que a proposta revelada por autoridades externas prevê o compartilhamento de informações estratégicas e diretrizes governamentais com uma potência internacional. O congressista avalia a possibilidade como o mais ultrajante golpe contra os 203 anos de independência do Brasil.
4: Eleições.
2: Aloysio Mendes, do Republicanos do Maranhão, denuncia o uso político do Judiciário Estadual para perseguir e barrar candidaturas de opositores, citando como exemplo casos de pré-candidatos de seu partido condenados em tempo recorde, apenas desproporcionais aos supostos crimes cometidos.
3: Aloysio Mendes afirma que lideranças do Republicanos estão reunindo provas para acionar o Conselho Nacional de Justiça contra os envolvidos nos casos e recorrer às instâncias superiores para reverter sentenças, garantindo as pré-candidaturas prejudicadas.
4: Presidência.
2: O presidente da Câmara reforçou o compromisso dos deputados com políticas voltadas ao agronegócio. O repórter Luiz Gustavo Xavier acompanhou o evento no Planalto.
5: O presidente da Câmara, Hugo Mota, reforçou o apoio dos parlamentares à agenda e às pautas de interesse do agronegócio no país. Ele participou do lançamento do Plano Safra 2026-2027 no Palácio do Planalto, que prevê o aporte de R$ 525 bilhões para o setor. O deputado afirmou que a Câmara está sempre de portas abertas a todas as propostas em defesa do agronegócio e nunca faltou aos projetos de interesse do setor.
6: É uma tarefa hercúlea de manter o equilíbrio fiscal tão necessário para o crescimento econômico, aliado à priorização de políticas como essa, que também são fundamentais para o país. Que esse é o grande fiel da balança que nós temos que perseguir. Nós do Congresso Nacional, o Poder Executivo, também o Poder Judiciário, que é termos a real noção de que precisamos sempre levar em consideração aquilo que deve ser priorizado como política pública para o nosso país.
5: Para Hugo Mota, todo o esforço do governo e do Ministério da Agricultura para renovar a política pública demonstra a importância do agronegócio para o nosso país. O presidente destacou a importância do setor na geração de emprego, de renda e na composição do produto interno bruto brasileiro. Da Rádio Câmara de Brasília, Luiz Gustavo Xavier.
4: Economia.
3: Valmir Assunção, do PT da Bahia, destaca a importância do lançamento do Plano Safra da Agricultura Familiar para os pequenos agricultores assentados.

0: Africanos, quilombolas, indígenas e povos tradicionais. Ele lembra que esses segmentos produzem grande parte dos alimentos que chegam à população.
1: Valmir Assunção aponta que o Plano Safra fortalece a reforma agrária e amplia as condições de produção no campo. Ele parabeniza o Ministério do Desenvolvimento Agrário pela construção do plano voltado para agricultores de todo o Brasil.
0: De acordo com Luiz Lima, do Novo do Rio de Janeiro, a inflação dos últimos meses reduziu o poder de compra da população. O parlamentar relata o caso de um casal de idosos que, segundo ele, precisou abrir mão de uma das refeições do dia por causa do alto custo dos alimentos.
1: Luiz Lima também cita dados sobre o patrimônio da população para sustentar que o Brasil enfrenta perda de renda e de capacidade econômica. Ele atribui esse cenário às políticas adotadas pelo governo federal.
2: Educação.
0: A Comissão de Educação discutiu uma proposta que estabelece a lotação máxima de salas de aula. O repórter Luiz Cláudio Canuto nos conta como foi.
3: Um projeto em discussão na Câmara estabelece limites para o número de estudantes por turma na educação básica. O assunto foi discutido pela Comissão de Educação em audiência pública com representantes do Ministério da Educação, de dirigentes municipais de educação e outros setores envolvidos no assunto. Segundo a coordenadora de formação do Ministério, Leda Regina Bittencourt, desde 2006, existem teses que mostram que a quantidade de estudantes influencia na qualidade da aprendizagem. E há um estudo da OCDE, um fórum que reúne países ricos focados em promover políticas públicas de desenvolvimento, que aponta o número de 23 alunos por sala como a quantidade ideal. Uma resolução do Conselho Nacional de Educação de 2024 estabelece o número de crianças que deve haver por turma. Para bebês de 0 a 12 meses, são 5 por turma. De 12 a 24 meses, 8. De 25 a 36 meses, 12 crianças por sala. De 37 a 48 meses, 18 por turma. E 20 crianças de 4 e 5 anos de idade por sala de aula. Já o projeto de lei em discussão na Câmara estabelece o número máximo de 5 crianças por berçário, 10 no maternal, 15 por sala na pré-escola, 20 nos anos iniciais da educação fundamental, 25 nos anos finais e 30 no ensino médio. No ensino de jovens e adultos, o número de alunos por sala de aula no ensino fundamental seria de 20 e de 25 no ensino médio. Na educação especial, o limite máximo viria por regulamento. O debate atendeu ao pedido do deputado Tarcísio Mota, do PSOL do Rio de Janeiro, que é autor do projeto que estabelece parâmetros para a composição de turmas nas diferentes etapas e modalidades da educação básica. Ele presidiu o debate e deixou claro que o projeto deve se adequar às diretrizes estabelecidas pelo Conselho Nacional de Educação. Outros temas destacados por ele foram a criação de critérios de reduzir números de alunos por turma na educação especial e também a prioridade a turmas com professores com deficiência.
4: É claro que esse nível de aprimoramento a gente vai guardar aqui e apresentar tão logo o projeto tenha relatoria, para que o relator possa apresentar, quem sabe, inclusive no âmbito da Comissão de Educação, um primeiro parecer sobre isso.
3: O projeto acaba de ser apresentado e ainda deve ser juntado a outras propostas em análise na Câmara para a votação em conjunto. Da Rádio Câmara de Brasília, Luiz Cláudio Canuto.
2: Desenvolvimento Regional.
1: Daniel Almeida, do PCdoB, destaca a agenda do governo federal na Bahia, com entregas e investimentos em saúde, infraestrutura e cultura. Ele reforça a importância da parceria com o Executivo Estadual e com os municípios na ampliação dos serviços públicos à população.
0: Daniel Almeida destaca a entrega do Hospital Regional de Alagoinhas, a retomada da obra da Ponte Salvador Itaparica e a recuperação do Teatro Castro Alves. Ele avalia que as iniciativas fortalecem o SUS, a mobilidade regional e a preservação do patrimônio cultural da Bahia.
1: Hildo Rocha, do MDB do Maranhão, destaca o início da construção de condomínio com 384 apartamentos para famílias de Açailândia, como parte do Minha Casa Minha Vida. Ele assinala que as unidades contam com infraestrutura de lazer, estacionamento e sistema de segurança.
0: Hildo Rocha também ressalta a autorização de 59 milhões de reais para conter erosões que atingem casas em Açailândia. Ele explica que a obra, executada pelo governo estadual com recursos do PAC, prevê a recuperação das áreas degradadas para uso da população.
2: Cultura.
1: João Daniel, do PT de Sergipe, destaca a força das festas juninas como expressão da cultura popular do Nordeste. O deputado ressalta que as celebrações mobilizam comunidades em todos os estados da região, valorizando as tradições mantidas pela população nos municípios.
0: João Daniel afirma que destinou cerca de R$1 milhão para apoiar a cultura junina no município de Estância. Ele afirma que essas manifestações fortalecem a identidade cultural de Sergipe ao reunir arte, memória e participação popular.
1: Termina agora o jornal Câmara dos Deputados, produzido pela Rádio Câmara, com trabalhos técnicos de Everson Urani e apresentação de José Carlos Andrade e Paula Bittar. Boa noite.
0: Uma ótima noite. A Voz do Brasil volta amanhã. Você ouviu A Voz do Brasil. Boa noite.
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1: 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Tá começando o programa Fica Conosco, Senhor, a boa nova através da música, através das ondas 102.3 da Rádio Catedral FM, a rádio da Arquidiocese de Juiz de Fora. Sejam todos bem-vindos, agora até meia-noite. A gente vai seguindo por aqui com músicas cristãs, momentos de oração, momentos de meditação. Daqui a pouquinho, a oração do terço em família. Hoje aqui com os amigos, paróquia Nossa Senhora de Fátima. É bom estar com a gente lá no bairro Barbosa Laje, comunidade Sagrada Família do Jockey Clube 1, né? E também a comunidade Nossa Senhora Perpétuo Socorro, lá do Recanto da Mata. É, nosso amigo Fernando e o Messias vão estar meditando. Hoje, quarta-feira, os mistérios gloriosos. Você que está aí já vai preparando o seu texto aí para estar rezando, deixando as suas intenções com a gente também, tá bom? Contamos aí com a sua participação. Vamos ter o Papo Cabeça, Padre Camilo, vamos ter a liturgia do dia, Padre Leonardo, a voz do pensamento, Frei Flávio Henrique. Muita coisa boa para você, meu amigo, para você, minha amiga, que está na Rádio da Família. Vamos começar com o Evangelho do dia? O Evangelho na voz de Oséias Souza. Boa noite, Oséias.
2: Boa noite, Maíro Pires. Boa noite aos ouvintes do Fica Conosco, Senhor. O Evangelho do dia está hoje em Mateus, capítulo 8, versículos do 28.

0: ou 34. Naquele tempo, quando Jesus chegou à outra margem do lago, na região dos gadarenos, vieram ao seu encontro dois homens possuídos pelo demônio, saindo dos túmulos. Eram tão violentos que ninguém poderia passar por aquele caminho. Eles então gritaram: "O que tens a ver conosco, Filho de Deus? Tu vieste aqui para nos atormentar antes do tempo?" Ora, a certa distância deles estava passando uma grande manada de porcos. Os demônios suplicavam-lhe: "Se nos expulsais, mandai-nos para a manada de porcos." Jesus disse então: "Ide." Os demônios saíram e foram para os porcos. E logo toda a manada atirou-se um monte abaixo para dentro do mar, afogando-se nas águas. Os homens que guardavam os porcos fugiram e, indo até a cidade, contaram tudo, inclusive o caso dos possuídos pelo demônio. Então a cidade toda saiu ao encontro de Jesus. Quando o viram, pediram-lhe que se retirasse da região deles. Palavra da salvação.
1: Obrigado, Zé. Forte abraço, meu irmão. Obrigado mais uma vez por esse maravilhoso evangelho. Amanhã contamos com você por aqui, tá bom, meu amigo? 8:05, vamos começar o programa com música. A primeira música de hoje é Gabriela Rocha, quem canta A Ele a Glória.

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1: Chegado esse momento abençoado de oração, meditação, Santo Terço em Família. São 8:13. E de agora até logo mais, às 9 horas da noite, a gente vai estar aqui meditando o Santo Terço, né? Rezando, compartilhando desse momento de fé, desse momento de oração. Hoje, quarta-feira, os Mistérios Gloriosos com os amigos da paróquia Nossa Senhora de Fátima do Barbosa Lage, Comunidade Sagrada Família, Jockey Clube 1 e Comunidade Nossa Senhora do Perpétuo Socorro, lá do Recanto da Mata. Fernando, boa noite, seja bem-vindo, meu irmão.
2: Boa noite, Magno, boa noite aos nossos ouvintes. Tudo bem, Magno?
1: Tudo na paz,
2: graças a Deus.
1: Seja bem-vindo mais uma vez, viu, meu amigo?
2: Sim.
1: Messias, seja bem-vindo também.
3: Boa noite, Magno, tudo bem?
1: Boa noite, tudo ótimo.
3: Bem, graças a Deus, boa noite também aos nossos ouvintes. Mais

0: Uma vez, né? Graças a Deus aqui reunidos para rezar esse Santo Terço. Desejamos muitas bênçãos e graças através dessa oração do Santo Terço, com intercessão de Nossa Senhora.
1: Amém. Muito bem, meu irmão. Bom, você que está aí é convidado especial a participar, deixar as intenções, os pedidos, os agradecimentos. Contamos aí com você, tá bom? Que você possa participar com a gente. Seja pelo WhatsApp ou seja pelo telefone 3232-9225, vai estar liberado a cada mistério e o WhatsApp já está à sua disposição 988976570. Reze conosco, o Santo Terço em família.
2: Em nome do Pai, do Filho, do Espírito Santo. Amém.
3: Vinde, Espírito Santo, enchei os corações dos vossos fiéis e acendei neles o fogo do vosso amor. Enviai o vosso Espírito, e tudo será criado, e renovareis a face da terra.
0: Oremos.
2: Ó Deus, que instruís os corações dos vossos fiéis com a luz do Espírito Santo, fazei que apreciemos retamente todas as coisas, segundo o mesmo Espírito, e gozemos sempre de sua consolação, por Cristo nosso Senhor. Amém.
0: Oferecimento do Terço. Divino Jesus, nós vos oferecemos este texto que vamos rezar, meditando os mistérios de nossa redenção. Concedei-nos, por intercessão da Virgem Maria, Mãe de Deus e Nossa Mãe, as virtudes que nos são necessárias para bem rezá-lo e a graça de ganharmos as indulgências dessa santa devoção. Oferecemos particularmente, em desagravo dos pecados cometidos, contra o Santíssimo Coração de Jesus e o Imaculado Coração de Maria, pela paz do mundo, pela conversão dos pecadores, pelas almas do purgatório, pelas intenções do Santo Padre, o Papa Leão XIV, pelo nosso arcebispo metropolitano, Dom Marco Aurélio Gubiotti, pelo aumento e santificação do clero, pela santificação das famílias, por aqueles que pediram nossas orações, por todas as nossas intenções particulares, pela paz no Brasil e no mundo.
2: Creio em Deus Pai, Todo-Poderoso, Criador do céu e da terra, e em Jesus Cristo, seu único Filho, nosso Senhor, que foi concebido pelo poder do Espírito Santo, nasceu da Virgem Maria, padeceu sob Pôncio Pilatos, foi crucificado, morto e sepultado, desceu à mansão dos mortos, ressuscitou o terceiro dia, subiu aos céus, está sentado à direita de Deus Pai Todo-Poderoso, de onde há de vir julgar os vivos e os mortos. Creio no Espírito Santo, na Santa Igreja Católica, na comunhão dos santos, na remissão dos pecados, na ressurreição da carne e na vida eterna. Amém.
0: Pai nosso que estais no céu, santificado seja o vosso nome, venha a nós o vosso reino, seja feita a vossa vontade, assim na terra como no céu.
2: O pão nosso de cada dia nos dai hoje. Perdoai-nos as nossas ofensas, assim como nós perdoamos a quem nos tem ofendido. E não nos deixeis cair em tentação, mas livrai-nos do mal. Amém.
0: Em honra a Deus Pai que nos criou. Ave Maria, cheia de graça, o Senhor é convosco. Bendita sois vós entre as mulheres, e bendito é o fruto do vosso ventre, Jesus.
2: Santa Maria, Mãe de Deus, rogai por nós, pecadores, agora e na hora de nossa morte. Amém.
0: Em honra a Deus Filho, que nos remiu os pecados. Ave Maria, cheia de graça, o Senhor é convosco. Bendita sois vós entre as mulheres, e bendito é o fruto do vosso ventre, Jesus.
2: Santa Maria, Mãe de Deus, rogai por nós, pecadores, agora e na hora de nossa morte. Amém.
0: Em honra ao Espírito Santo, que nos santifica. Ave Maria, cheia de graça, o Senhor é convosco. Bendita sois vós entre as mulheres, e bendito é o fruto do vosso ventre, Jesus.
2: Santa Maria, Mãe de Deus, rogai por nós, pecadores, agora e na hora de nossa morte. Amém.
0: Glória ao Pai, ao Filho e ao Espírito Santo.
2: Como era no princípio, agora e sempre. Amém.
0: Ó Maria, concebida sem pecado,
2: rogai por nós que recorremos a vós.
0: Ó meu bom Jesus,
2: perdoai-nos, livrai-nos do fogo do inferno, levai as almas todas para o céu e socorrei principalmente as que mais precisarem da vossa infinita misericórdia.
0: Nossa Senhora de Fátima,
4: rogai por nós.
0: Nossa Senhora do Perpétuo Socorro,
4: rogai por nós.
0: Sagrada Família de Nazaré,
4: a nossa família vossa é.

0: Muito bem, juntos meditando o Santo Terço em família, seja bem-vindo a participar com a gente. Nosso WhatsApp está na sua mão, fique à vontade, 988976570, telefone 3232-9225, fale com a gente. Vamos começar com intenções via WhatsApp, vamos lá?
1: Boa noite, aqui é o Odete Conceição de Formoso. Dedico o terço de hoje para minha família, especialmente ao meu filho Samuel, para minha mãe lá em Piau, para Luciane dos Reis, para Roselaine do Borboleta, para Cita do Bandeirante, para Dona Maria lá em Benfica e seu esposo Arnaldo, e para o Cláudio da Casa Branca, o Carlinho de Bitipoca, e para o Santônio de Correia de Almeidas, e para a minha comunidade aqui em Conceição do Formoso. Uma boa noite.
0: Boa noite, obrigado, irmãozinho. Deus abençoe, a gente agradece, viu, as intenções. Lícia Eduardo dos Passos, boa noite, rezo pela intenção de todos que acompanham o terço, minha saúde, vocês da rádio, pela paz do mundo, salve Maria. Obrigado, Lícia, Deus abençoe, minha irmã. Bom, primeiro mistério, nosso amigo Messias, fica à vontade, Messias, quais as intenções?
2: Nesse primeiro mistério, que ela colocou em oração minha família, minha esposa Dedê, minhas filhas Pâmela, Priscila, meu genro Matheus, minha netinha Cecília, meu netinho Santiago, meus irmãos, minhas irmãs, meus cunhados, sobrinhos, sobrinhas, meus afilhados, por todas as famílias, né? Pedir a paz, a união, a restauração, a santificação das famílias. Pedir também por todos os ouvintes, né, que estão rezando conosco nesse santo texto desta noite.

0: Pai nosso que estais no céu, santificado seja o vosso nome. Venha a nós o vosso reino. Seja feita a vossa vontade, assim na terra como no céu.
1: Cada dia nos dai hoje. Perdoai-nos as nossas ofensas, assim como nós perdoamos a quem nos tem ofendido. E não nos deixeis cair em tentação, mas livrai-nos do mal. Amém.
0: Ave Maria, cheia de graça, o Senhor é convosco. Bendita sois vós entre as mulheres, e bendito é o fruto do vosso ventre, Jesus.
1: Santa Maria, Mãe de Deus, rogai por nós, pecadores, agora e na hora de nossa morte. Amém.
0: Ave Maria, cheia de graça, o Senhor é convosco. Bendita sois vós entre as mulheres, e bendito é o fruto do vosso ventre, Jesus.
1: Santa Maria, Mãe de Deus, rogai por nós, pecadores, agora e na hora de nossa morte. Amém.
0: Ave Maria, cheia de graça, o Senhor é convosco. Bendita sois vós entre as mulheres, e bendito é o fruto do vosso ventre, Jesus.
1: Santa Maria, Mãe de Deus, rogai por nós, pecadores, agora e na hora de nossa morte. Amém.
0: Ave Maria, cheia de graça, o Senhor é convosco. Bendita sois vós entre as mulheres, e bendito é o fruto do vosso ventre, Jesus.
1: Santa Maria, Mãe de Deus, rogai por nós, pecadores, agora e na hora de nossa morte. Amém.
0: Ave Maria, cheia de graça, o Senhor é convosco. Bendita sois vós entre as mulheres, e bendito é o fruto do vosso ventre, Jesus.
1: Santa Maria, Mãe de Deus, rogai por nós, pecadores, agora e na hora de nossa morte. Amém.
0: Ave Maria, cheia de graça, o Senhor é convosco. Bendita sois vós entre as mulheres, e bendito é o fruto do vosso ventre, Jesus.
1: Santa Maria, Mãe de Deus, rogai por nós, pecadores, agora e na hora de nossa morte. Amém.
0: Ave Maria, cheia de graça, o Senhor é convosco. Bendita sois vós entre as mulheres, e bendito é o fruto do vosso ventre, Jesus.
1: Santa Maria, Mãe de Deus, rogai por nós, pecadores, agora e na hora de nossa morte. Amém.
0: Ave Maria, cheia de graça, o Senhor é convosco. Bendita sois vós entre as mulheres, e bendito é o fruto do vosso ventre, Jesus.
1: Santa Maria, Mãe de Deus, rogai por nós, pecadores, agora e na hora de nossa morte. Amém.
0: Ave Maria, cheia de graça, o Senhor é convosco. Bendita sois vós entre as mulheres, e bendito é o fruto do vosso ventre, Jesus.
1: Santa Maria, Mãe de Deus, rogai por nós, pecadores, agora e na hora

0: hora de nossa morte. Amém.
1: Ave Maria, cheia de graça, o Senhor é convosco. Bendita sois vós entre as mulheres, e bendito é o fruto do vosso ventre, Jesus.
0: Santa Maria, Mãe de Deus, rogai por nós, pecadores, agora e na hora de nossa morte. Amém.
1: Glória ao Pai, ao Filho e ao Espírito Santo.
0: Como era no princípio, agora e sempre. Amém.
1: Ó Maria, concebida sem pecado,
0: rogai por nós que recorremos a vós.
1: Ó meu bom Jesus,
0: perdoai-nos, livrai-nos do fogo do inferno, levai as almas todas para o céu e socorrei principalmente os que mais precisarem da vossa infinita misericórdia.
1: Nossa Senhora de Fátima,
0: rogai por nós.
1: Nossa Senhora do Perpétuo Socorro,
0: rogai por nós.
2: Muito bem, juntos em oração, meditando o Santo Terço em família. Seja bem-vindo você que está aí do outro lado participando conosco.
3: Boa noite, Magno. Eu rezo o texto de hoje por mim e por minha família. Peço por você e sua família. Peço a Adriana Grande Betel, a Luciano Sagrado e todos os rezam o texto conosco. Peço pela recuperação de saúde do meu irmão. Salve Maria, fique com Deus, boa noite.
2: Salve Maria, boa noite minha irmã, Deus abençoe, a gente agradece, viu, as intenções, a participação conosco, muito obrigado. Mas quem deixa a mensagem aqui, ó, a Regina de Santa Luzia, pede a Jesus e Maria que dê saúde, paz, harmonia para todos da sua família, e agradece aí as graças recebidas, né, paz para todos que estão com o terço e todos da catedral, todos os acamados, o mundo inteiro, né, que estão aí padecendo. Igual lá na Venezuela, né? A gente vê o que acontece com a Venezuela depois desses terremotos aí. Obrigado, minha irmã. A gente se agradece, tá? Obrigado pela participação, as intenções aqui conosco, tá bom? Bom, vamos lá. Quem vai rezar? Fernando, quais as intenções, meu amigo?
0: As minhas intenções é pela minha esposa Madalena, pelos meus filhos João Paulo e Mona Lisa, pelos meus netos Cauã e Jean Lucas, pelos meus irmãos, minhas irmãs, meus cunhados, cunhadas, meus sobrinhos e sobrinhas, meus afilhados, pela minha saúde, pela minha sogra Dona Glorinha, pela Vilma do Caissari família, pelo Almeida e família, Dona Geralda Basotti família, pela saúde do seu Benedito Maurício, pela saúde do Diácono Márcio Ramos, pelos 20 anos da Rádio Catedral e por todos os nossos ouvintes. Música.

0: Pai nosso que estais nos céus, santificado seja o vosso nome. Venha a nós o vosso reino. Seja feita a vossa vontade, assim na terra como no céu.
1: O pão nosso de cada dia nos dai hoje. Perdoai-nos as nossas ofensas, assim como nós perdoamos a quem nos tem ofendido. E não nos deixeis cair em tentação, mas livrai-nos do mal. Amém.
0: Ave Maria, cheia de graça, o Senhor é convosco. Bendita sois vós entre as mulheres, e bendito é o fruto do vosso ventre, Jesus.
1: Santa Maria, Mãe de Deus, rogai por nós, pecadores, agora e na hora da nossa morte. Amém.
0: Ave Maria, cheia de graça, o Senhor é convosco. Bendita sois vós entre as mulheres, e bendito é o fruto do vosso ventre, Jesus.
1: Santa Maria, Mãe de Deus, rogai por nós, pecadores, agora e na hora da nossa morte. Amém.
0: Ave Maria, cheia de graça, o Senhor é convosco. Bendita sois vós entre as mulheres, e bendito é o fruto do vosso ventre, Jesus.
1: Santa Maria, Mãe de Deus, rogai por nós, pecadores, agora e na hora da nossa morte. Amém.
0: Ave Maria, cheia de graça, o Senhor é convosco. Bendita sois vós entre as mulheres, e bendito é o fruto do vosso ventre, Jesus.
1: Santa Maria, Mãe de Deus, rogai por nós, pecadores, agora e na hora da nossa morte. Amém.
0: Ave Maria, cheia de graça, o Senhor é convosco. Bendita sois vós entre as mulheres, e bendito é o fruto do vosso ventre, Jesus.
1: Santa Maria, Mãe de Deus, rogai por nós, pecadores, agora e na hora da nossa morte. Amém.
0: Ave Maria, cheia de graça, o Senhor é convosco. Bendita sois vós entre as mulheres, e bendito é o fruto do vosso ventre, Jesus.
1: Santa Maria, Mãe de Deus, rogai por nós, pecadores, agora e na hora da nossa morte. Amém.
0: Ave Maria, cheia de graça, o Senhor é convosco. Bendita sois vós entre as mulheres, e bendito é o fruto do vosso ventre, Jesus.
1: Santa Maria, Mãe de Deus, rogai por nós, pecadores, agora e na hora da nossa morte. Amém.
0: Ave Maria, cheia de graça, o Senhor é convosco. Bendita sois vós entre as mulheres, e bendito é o fruto do vosso ventre, Jesus.
1: Santa Maria, Mãe de Deus, rogai por nós, pecadores, agora e na hora da nossa morte. Amém.
0: Ave Maria, cheia de graça, o Senhor é convosco. Bendita sois vós entre as mulheres, e bendito é o fruto do vosso ventre, Jesus.
1: Santa Maria, Mãe de Deus, rogai por nós, pecadores, agora e na hora da nossa morte. Amém.
0: Ave Maria, cheia de graça, o Senhor é convosco. Bendita sois vós entre as mulheres, e bendito é o fruto do vosso ventre, Jesus.
1: Santa Maria, Mãe de Deus, rogai por nós, pecadores, agora e na hora da nossa morte. Amém.
0: Glória ao Pai, ao Filho e ao Espírito Santo.
1: Como era no princípio, agora e sempre. Amém.
0: Ó Maria concebida sem pecado,
1: rogai por nós que recorremos a vós.
0: Ó meu bom Jesus,
1: perdoai-nos, livrai-nos do fogo do inferno, levai as almas todas para o céu e socorrei principalmente aquelas que mais precisarem da vossa infinita misericórdia.
0: Nossa Senhora de Fátima,
1: rogai por nós.
0: Santa Luzia,
1: rogai por nós.
2: Juntos em oração, meditando, Santo Terço em família, você que está em casa, reza com a gente, deixa suas intenções e seus pedidos, grave aí uma mensagem, né? Fale quais as intenções que você tem hoje no seu coração.
3: Boa noite, Magno. Aqui é a Luciene dos Reis do Sagrado Coração. Boa noite ao Fernando, ao Messias. Que Nossa Senhora de Fátima, nesse momento, possa nos abençoar. Eu quero oferecer para o Cláudio de Casabranca e família, o Alex de Liberdade e família, a Sandra de Santa Cruz, o Silvano de Linhares, a Mônica do condomínio Monte Alegre, na estrada de Caeté, a Isabel de Torreões e a Zélia do Grama. Para todas as pessoas que necessitam dessa oração, boa noite e muito obrigada.
2: Amém. Boa noite, minha irmã. Obrigado pela participação. A gente agradece, tá bom? As intenções aqui conosco nesse momento. É, quem também deixa aqui o seu pedido, peço oração por minha saúde, é a Nezinha, lá de Linhares. Desejo uma boa noite. Obrigado, Nezinha. Boa noite. Deus abençoe, minha irmã. A gente agradece, tá? As intenções, a participação conosco aqui nesse momento abençoado de meditação. Vamos então, terceiro mistério, nosso amigo Messias, fica à vontade, Messias.
1: Esse terceiro mistério queremos colocar em oração pela conversão dos pecadores, pela salvação de todas as almas, pelas almas do purgatório, pela cura da nossa ave genealógica, pelos doentes enfermos, pelo nosso Santo Padre, Papa Leão XIV, pelo nosso arcebispo, todos os padres, diáconos, em especial o Padre Elmir, nosso pároco, nosso vigário Padre Nilo, diácono Márcio, pelos doentes e enfermos, especialmente, né, pelo nosso diácono Márcio, está passando um momento muito difícil, que Deus abençoe e dê muita força a ele e a família dele, e pela paz, né, do Brasil e do mundo, e pelas vítimas também do terremoto lá na Venezuela.
2: Muito bem, deixa eu ver se tem alguém na linha para rezar com a gente. Alô, boa noite.
4: Boa noite.
2: Quem tá falando?
4: É o Milton Garcia da Cidade Alta.
2: Tudo bem, seu Milton?
4: Louvado seja meu Senhor Jesus Cristo.
2: Para sempre seja louvado. Quais que são as intenções do senhor, seu Milton?
4: As intenções é pelo dono da minha vida, pelo dono da vida da minha família toda, meu genro, minha nora, meu filho, para meu neto e para todo o pessoal daqui da área de São Pedro, para Dona Maria Madalena lá do Bosque, o senhor Luiz do Comprove, para toda pessoa que estiver rezando o texto agora no momento, para nossa área de Coronel Pacheco, Bato, o Coronel Pacheco, Piau, Guarani, Rio Novo, na área que eu fui criado, e para o Piau também, para o pessoal do São Antônio, lá de Costa Cavalhos, para a Dona Lúcia do Moro, aí do esqueço o nome do lugar. E muita gente que está precisando de oração, eu estou aqui curtindo as orações para ela, sabe o que é? Padreana da Granja Betel, e para todo mundo que tiver, para o Biroto lá do Morro do São Benedito, e para todo mundo que estiver ouvindo.
2: Tá certo, irmão. Vamos lá então, vamos rezar. Você já deixou as intenções, contemplamos o terceiro mistério.

0: Pai nosso que estais no céu, santificado seja o vosso nome. Venha a nós o vosso reino. Seja feita a vossa vontade, assim na terra como no céu.
1: De cada dia nos dá hoje, perdoai as nossas ofensas, assim como nós perdoamos os nossos ofendidos. Não deixeis cair em tentação, mas livrai-nos, Senhor, todo mal. Amém.
0: Ave Maria, cheia de graça, o Senhor é convosco. Bendita sois vós entre as mulheres, e bendito é o fruto do vosso ventre, Jesus.
1: Santa Maria, Mãe de Deus, rogai por nós, pecadores, agora e na hora da nossa morte. Amém.
0: Ave Maria, cheia de graça, o Senhor é convosco. Bendita sois vós entre as mulheres, e bendito é o fruto do vosso ventre, Jesus.
1: Santa Maria, Mãe de Deus, rogai por nós, pecadores, agora e na hora da nossa morte. Amém.
0: Ave Maria, cheia de graça, o Senhor é convosco. Bendita sois vós entre as mulheres, e bendito é o fruto do vosso ventre, Jesus.
1: Santa Maria, Mãe de Deus, rogai por nós, pecadores, agora e na hora da nossa morte. Amém.
0: Ave Maria, cheia de graça, o Senhor é convosco. Bendita sois vós entre as mulheres, e bendito é o fruto do vosso ventre, Jesus.
1: Santa Maria, Mãe de Deus, rogai por nós, pecadores, agora e na hora da nossa morte. Amém.
0: Ave Maria, cheia de graça, o Senhor é convosco. Bendita sois vós entre as mulheres, e bendito é o fruto do vosso ventre, Jesus.
1: Santa Maria, Mãe de Deus, rogai por nós, pecadores, agora e na hora da nossa morte. Amém.
0: Ave Maria, cheia de graça, o Senhor é convosco. Bendita sois vós entre as mulheres, e bendito é o fruto do vosso ventre, Jesus.
1: Santa Maria, Mãe de Deus, rogai por nós, pecadores, agora e na hora da nossa morte. Amém.
0: Ave Maria, cheia de graça, o Senhor é convosco. Bendita sois vós entre as mulheres, e bendito é o fruto do vosso ventre, Jesus.
1: Santa Maria, Mãe de Deus, rogai por nós, pecadores, agora e na hora de nossa morte. Amém.
0: Ave Maria, cheia de graça, o Senhor é convosco. Bendita sois vós entre as mulheres, e bendito é o fruto do vosso ventre, Jesus.
1: Santa Maria, Mãe de Deus, rogai por nós, pecadores, agora e na hora da nossa morte. Amém.
0: Ave Maria, cheia de graça, o Senhor é convosco. Bendita sois vós entre as mulheres, e bendito é o fruto do vosso ventre, Jesus.
1: Santa Maria, Mãe de Deus, rogai por nós, pecadores, agora e na hora da nossa morte. Amém.
0: Ave Maria, cheia de graça, o Senhor é convosco. Bendita sois vós entre as mulheres, e bendito é o fruto do vosso ventre, Jesus.
1: Santa Maria, Mãe de Deus, rogai por nós, pecadores, agora e na hora da nossa morte. Amém.
0: Glória ao Pai, ao Filho e ao Espírito Santo.
1: Assim como era no princípio, para sempre, sempre. Amém.
0: Ó Maria concebida sem pecado,
1: rogai por nós que recorremos a vós.
0: Ó meu bom Jesus,
1: perdoai, levai de fogo no inferno, levai as almas todas para o céu, socorrei principalmente as que mais necessitam da nossa infinita misericórdia.
0: Nossa Senhora Aparecida,
1: rogai por nós.
0: São José,
1: rogai por nós. Jesus, moço e humilde coração,
2: fazer o nosso coração semelhante ao vosso.
1: Obrigado. Louvado seja meu Senhor Jesus Cristo.
3: Para sempre seja louvado. Irmãozinho, muito obrigado pela participação. Deus abençoe. A gente agradece de coração, viu, por estar aí com a gente rezando. E até uma próxima oportunidade, se Deus quiser. Vamos lá, liberando mais uma vez o telefone. Você que está em casa, 3232-9225, ligue para cá. Salve Maria, boa noite, Magno. Aqui é o Ronei de Alto Grajaú. Nesse terço agradeço pelo aniversário da minha mãe, a Ana Gabriela, e a todos os amigos, familiares, aqueles que estão rezando conosco o Santo Terço. Obrigado, meu irmão. Deus abençoe, viu? A gente agradece as intenções, a participação conosco nesse momento abençoado de oração. Muito obrigado. Vamos lá, quem mais está com a gente? Boa noite, Magno. Oração aí, a Cida do bairro Dias Tavares, né? Coloca no cestinho pelos seus filhos, netos, todos da sua família. Jesus Maria, passe na frente, proteja a todos, né? Livra aí todos nós de todos os maus, né? Assim que seja feito, amém. Um abraço a todos da rádio também, Rádio Catedral, todos os seus familiares. Obrigado, minha irmã. A gente agradece, viu? Obrigado pela participação. Mais uma intenção, vamos lá? Quarto mistério, quem fala com a gente? Vamos ouvir?
4: Boa noite, Magno. É a Márcia Tocha aqui de Belmiro Braga. Eu quero pedir oração para os meus netinhos, Otávio e para a Valentina. Quero pedir para os meus filhos, Amanda, Nando,

0: Leonardo, meu genro, o Breno e o Cabo Ramon. E eu quero pedir em especial para o meu grande amigo, Dr. Silvio de Abreu. Quero pedir pela saúde dele, que Deus abençoe, que melhores para ele. Que Nossa Senhora Aparecida cubra ele com manto sagrado. E eu quero pedir para todos vocês da rádio, para você, Magno, sua família, para todos do terço dos homens, tá? Que Deus abençoe, que Deus nos proteja. Fica com Deus aí, um abraço.
1: Amém, um abraço.
0: Boa noite, Magno. É a Márcia Tocha aqui de Belmiro Braga.
1: Tu já deixou as intenções dela, já coloquei. Márcia, obrigado pelas intenções, tá bom, minha irmã? A gente te agradece. Vamos lá, o quarto mistério, quem vai rezar com a gente é o Fernando. Fernando, quais são as intenções, meu amigo?
2: Rezar, né, pelo Papa Leão XIV, pelo nosso arcebispo Dom Marco Aurélio, por todas as pessoas que nos pedem orações, pelos meus companheiros de trabalho, por todas as paróquias e comunidades de fora, pela paz no mundo, pelo Brasil, por todos os ministros extraordinários da Sagrada Comunhão, por todos os candidatos ao diaconato permanente, pela empresa que eu trabalho, por todos os grupos do Terço dos Homens, pelo grupo do Terço das Mulheres da Sagrada Família, pela Madre Paulina e as irmãs, né, do Monastério Maria Mãe de Deus, lá do Jockey Club, por todas as almas do purgatório, por todos os empregados, por todas as pessoas em situação de rua, e pelo descanso eterno, né, do Padre Lázaro, né, que foi sepultado hoje, né, faleceu, que Deus receba de braços abertos.
1: Muito bem, vamos juntos meditando daqui o quarto.

0: Pai nosso que estais nos céus, santificado seja o vosso nome, venha a nós o vosso reino, seja feita a vossa vontade, assim na terra como no céu.
1: O pão nosso de cada dia nos dai hoje, perdoai-nos as nossas ofensas, assim como nós perdoamos a quem nos tem ofendido, e não nos deixeis cair em tentação, mas livrai-nos do mal. Amém.
0: Ave Maria, cheia de graça, o Senhor é convosco. Bendita sois vós entre as mulheres, e bendito é o fruto do vosso ventre, Jesus.
1: Santa Maria, Mãe de Deus, rogai por nós, pecadores, agora e na hora da nossa morte. Amém.
0: Ave Maria, cheia de graça, o Senhor é convosco. Bendita sois vós entre as mulheres, e bendito é o fruto do vosso ventre, Jesus.
1: Santa Maria, Mãe de Deus, rogai por nós, pecadores, agora e na hora da nossa morte. Amém.
0: Ave Maria, cheia de graça, o Senhor é convosco. Bendita sois vós entre as mulheres, e bendito é o fruto do vosso ventre, Jesus.
1: Santa Maria, Mãe de Deus, rogai por nós, pecadores, agora e na hora da nossa morte. Amém.
0: Ave Maria, cheia de graça, o Senhor é convosco. Bendita sois vós entre as mulheres, e bendito é o fruto do vosso ventre, Jesus.
1: Santa Maria, Mãe de Deus, rogai por nós, pecadores, agora e na hora da nossa morte. Amém.
0: Ave Maria, cheia de graça, o Senhor é convosco. Bendita sois vós entre as mulheres, e bendito é o fruto do vosso ventre, Jesus.
1: Santa Maria, Mãe de Deus, rogai por nós, pecadores, agora e na hora da nossa morte. Amém.
0: Ave Maria, cheia de graça, o Senhor é convosco. Bendita sois vós entre as mulheres, e bendito é o fruto do vosso ventre, Jesus.
1: Santa Maria, Mãe de Deus, rogai por nós, pecadores, agora e na hora da nossa morte. Amém.
0: Ave Maria, cheia de graça, o Senhor é convosco. Bendita sois vós entre as mulheres, e bendito é o fruto do vosso ventre, Jesus.
1: Santa Maria, Mãe de Deus, rogai por nós, pecadores, agora e na hora da nossa morte. Amém.
0: Ave Maria, cheia de graça, o Senhor é convosco. Bendita sois vós entre as mulheres, e bendito é o fruto do vosso ventre, Jesus.
1: Santa Maria, Mãe de Deus, rogai por nós, pecadores, agora e na hora da nossa morte. Amém.
0: Ave Maria, cheia de graça, o Senhor é convosco. Bendita sois vós entre as mulheres, e bendito é o fruto do vosso ventre, Jesus.
1: Santa Maria, Mãe de Deus, rogai por nós, pecadores, agora e na hora da nossa morte. Amém.
0: Ave Maria, cheia de graça, o Senhor é convosco. Bendita sois vós entre as mulheres, e bendito é o fruto do vosso ventre, Jesus.
1: Santa Maria, Mãe de Deus, rogai por nós, pecadores, agora e na hora da nossa morte. Amém.
0: Glória ao Pai, ao Filho e ao

0: Espírito Santo,
1: como era no princípio, agora e sempre. Amém.
0: Ó Maria concebida sem pecado,
1: rogai por nós que recorremos a vós.
0: Ó meu bom Jesus,
1: perdoai-nos, livrai-nos do fogo e do inferno, levai as almas todas para o céu e socorrei principalmente aquelas que mais precisarem da vossa infinita misericórdia.
0: Santa Teresinha,
1: rogai por nós.
0: Santa Rita de Cássia,
1: rogai por nós.
2: Muito bem, juntos em oração, vamos a mais um mistério, quinto mistério. Sua participação através do telefone 3232-9225.
3: Boa noite, Magna, que é o Luído Sagrado. Dedico esse texto de hoje a todos meus familiares, em especial para todos os grupos Textos dos Homens, para o grupo do Linhares, para todos vocês da Rádio Catedral, para todos meus amigos que rezam por mim, eu rezo por eles, pela Dona Marcília, Comandança do Carmo e família, para a Dona Aparecida do Terço e família, para todas as crianças, para todos os enfermos, para todas as almas do purgatório, para todos os ouvintes que estão rezando com a gente neste momento, para todo o meu povo lá em Piau, pela nossa Comandança do Carmo aqui no Sagrado, pelo nosso condomínio Parque Verde aqui no Sagrado também. Uma boa noite.
2: Boa noite, Luiz. Obrigado, meu irmão. Deus abençoe. A gente agradece as intenções.
4: Boa, irmão. Boa noite, Magnésio do Grama. Estou oferecendo esse texto hoje para todos os ouvintes, toda a família de vocês, toda a minha família. Para o meu, tem especial para o meu, do meus netos, Cauã e Carlos Alexandre. Quero mandar para o Somito Garcia, que acabou de rezar. São Antônio do Corta Cavado, Terezinha Nem Costa, Luciane Reis, todos os ouvintes, sem exceção. Uma ótima noite, bom retorno para casa para vocês, coberto com o manto de Nossa Senhora.
2: Amém.
4: Fique com Deus.
2: Obrigado, minha irmã, Deus abençoe. Quem reza o quinto mistério Messias, quais as intenções, meu amigo?
1: Esse mistério nós queremos colocar em ação de graças, né? Agradecendo a Deus pelos 20 anos da Rádio Catedral, que ele possa, né? Que ela possa permanecer por muitos e muitos anos, né? No ar, levando, né? Que é tão importante essa evangelização através das ondas da Rádio Catedral. Então, parabéns por isso. Deus abençoe. E nesse quinto mistério também, né? Agradecer a Deus pela nossa vida, nossa saúde, por essa força, né, que ele nos dá, pois nós possamos estar aqui sempre, né, transmitindo essa oração do Santo Terço.

0: Pai nosso que estais no céu, santificado seja o vosso nome, venha a nós o vosso reino, seja feita a vossa vontade, assim na terra como no céu.
1: O pão nosso de cada dia nos dai hoje, perdoai-nos as nossas ofensas, assim como nós perdoamos quem nos tem ofendido. E não deixeis cair em tentação, mas livrai-nos do mal. Amém.
0: Ave Maria, cheia de graça, o Senhor é convosco. Bendita sois vós entre as mulheres, e bendito é o fruto do vosso ventre, Jesus.
1: Santa Maria, Mãe de Deus, rogai por nós, pecadores, agora e na hora de nossa morte. Amém.
0: Ave Maria, cheia de graça, o Senhor é convosco. Bendita sois vós entre as mulheres, e bendito é o fruto do vosso ventre, Jesus.
1: Santa Maria, Mãe de Deus, rogai por nós, pecadores, agora e na hora de nossa morte. Amém.
0: Ave Maria, cheia de graça, o Senhor é convosco. Bendita sois vós entre as mulheres, e bendito é o fruto do vosso ventre, Jesus.
1: Santa Maria, Mãe de Deus, rogai por nós, pecadores, agora e na hora de nossa morte. Amém.
0: Ave Maria, cheia de graça, o Senhor é convosco. Bendita sois vós entre as mulheres, e bendito é o fruto do vosso ventre, Jesus.
1: Santa Maria, Mãe de Deus, rogai por nós, pecadores, agora e na hora de nossa morte. Amém.
0: Ave Maria, cheia de graça, o Senhor é convosco. Bendita sois vós entre as mulheres, e bendito é o fruto do vosso ventre, Jesus.
1: Santa Maria, Mãe de Deus, rogai por nós, pecadores, agora e na hora de nossa morte. Amém.
0: Ave Maria, cheia de graça, o Senhor é convosco. Bendita sois vós entre as mulheres, e bendito

0: entre as mulheres, e bendito é o fruto do vosso ventre, Jesus.
1: Santa Maria, Mãe de Deus, rogai por nós, pecadores, agora e na hora de nossa morte. Amém.
0: Ave Maria, cheia de graça, o Senhor é convosco. Bendita sois vós entre as mulheres, e bendito é o fruto do vosso ventre, Jesus.
1: Santa Maria, Mãe de Deus, rogai por nós, pecadores, agora e na hora de nossa morte. Amém.
0: Glória ao Pai, ao Filho e ao Espírito Santo.
1: Como era no princípio, agora e sempre. Amém.
0: Ó Maria, concebida sem pecado,
1: rogai por nós que recorremos a vós.
0: Ó meu bom Jesus,
1: perdoai-nos, livrai-nos do fogo do inferno, levai as almas todas para o céu e socorrei principalmente os que mais precisarem da vossa infinita misericórdia.
0: Sagrada Família de Nazaré,
1: a nossa família vossa é.
0: São José,
1: rogai por nós.
2: Muito bem, meditamos os 5 mistérios dessa noite e você que está aí em casa, receba o nosso carinho, nossa gratidão. Vamos agora ao agradecimento. Faça junto conosco o agradecimento do texto de hoje.
0: Infinitas graças nos damos, soberana rainha, pelos benefícios que todos os dias recebemos de vossas mãos liberais. Dignai-vos agora e para sempre tomar-nos debaixo do vosso poderoso amparo, e para mais nos agradar, vos saudamos com uma salve rainha. Salve rainha, mãe de misericórdia, vida, doçura, esperança nossa, salve. A vós bradamos, degredados filhos de Eva, a vós suspirando, gemendo e chorando neste vale de lágrimas, eia, pois, advogada nossa, esses vossos olhos misericordiosos a nós volvei, e depois deste desterro mostrai-nos Jesus. Bendito é o fruto do vosso ventre, ó clemente, ó piedosa, ó doce sempre Virgem Maria. Rogai por nós, Santa Mãe de Deus, para que sejamos dignos das promessas de Cristo. Amém. Estivemos reunidos e permaneceremos unidos, em nome do Pai, do Filho e do Espírito Santo. Amém.
2: Amém. Mais uma vez o nosso texto chegando à sua casa, à sua família. A gente deixa o nosso agradecimento a cada um, né, dos que participaram com a gente. E amanhã tem mais. Nesse mesmo horário vamos estar aqui meditando o Santo Terço, os mistérios. Amanhã é quinta-feira, luminosos, né? Então prepare seu coração para estar com a gente aí, tá bom? Bom, agradecer aqui os amigos Fernando e Messias. Obrigado, viu, Fernando, mais uma vez, meu amigo.
3: Nós é que agradecemos, Marcos, esse momento de podermos levar essa oração aos nossos ouvintes, né? A todos que precisam de oração, né? Então nós é que agradecemos, né?
2: Messias também, obrigado, Messias.
4: Obrigado, Marcos, como, né, o Fernando disse, nós agradecemos, né, a você, toda a família Catedral, né, por esse espaço tão importante. Parabéns mais uma vez pelos 20 anos e pela sua homenagem recebida, né, Magno?
2: Obrigado, meu filho. Agradeço, viu?
3: É, parabéns, Magno, pela homenagem, né?
2: Tudo bem. Agradeço, viu, irmão? Agradeço vocês aí pela a presença aqui com a gente, né? E também pelas felicitações, né? Ouvinte de casa, amanhã a gente vai estar recebendo a medalha, né? Paulo Pereira, né? Vai estar com a gente, né? Vai estar com a gente aqui. Vamos estar lá recebendo essa medalha e com muita honra na Câmara Municipal. Agradecer, né, a todos os amigos da Rádio Catedral, convidando também, né, quem quiser estar lá presente para essa solenidade, né, vai ser às 7:30 da noite lá na Câmara Municipal, né, todo mundo está aí convidado a participar, está rezando com a gente, né, rezando não, né, está recebendo essa solenidade lá com a gente lá, né, um momento muito bacana. Geraldo Pereira, medalha Geraldo Pereira, uma honraria, a gente recebe com muito carinho. Gente, parabéns. Muito obrigado, viu?
4: Parabéns mais uma vez.
3: Você merece, né? Parabéns.
2: Obrigado, gente. Obrigado.
4: Agradecer mais uma vez também os nossos ouvintes, né, que estiveram conosco, e agradecer mais uma vez, né, principalmente, né, a Deus, nosso Senhor Jesus Cristo, que nos dá a vida e a saúde, né, para podermos estar aqui. Louvado seja nosso Senhor Jesus Cristo.
3: Para sempre seja louvado.
2: A gente não convidou o pessoal para rezar lá com a comunidade de vocês, né? Vamos lá, se tiver algum recado também.
3: Não, o terço lá na Sagrada Família, todos os domingos, às 6:40 da manhã. E aí, segunda-feira, né, nós lá do Terço dos Homens, rezamos no Monastério, né, Maria Mãe de Deus também, que é lá no Jockey Club. Todos estão convidados.
4: Lá no Recanto da Mata, né, nossa Perpétuo Socorro, a gente não tem ainda a nossa capela, né, mas nós rezamos toda segunda-feira, às 19:30, na casa de algum, né, de algum fiel ali, né, sempre na casa de alguém. É o terço em família, né? Então quem quiser

0: convidado. E quero também, Mag, aproveitar para agradecer, né, que esse último final de semana, no sábado, foi dia da nossa padroeira, nossa Perpétua Socorro. Nós fizemos lá a nossa festinha, lá na praça. Agradecer a todos aqueles, né, que colaboraram e contribuíram, que ajudaram, porque a festa lá não é fácil, né? A gente não tem a capela, então a gente tem que montar tudo na praça, monta, desmonta, guarda, coloca de volta. Então, realmente, foi muito, muito trabalhoso, mas todo mundo pegou junto, então agradecer a todos que contribuíram lá para que a festa acontecesse.
1: Muito bem. Gente, forte abraço, até o próximo encontro, se Deus quiser.
2: Se Deus quiser.
1: E você que de casa acompanhou, o nosso texto volta amanhã. Davidson Silva, com tua mão.

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2: Versículo 7. Nesse filho, pelo seu sangue, temos a redenção, a remissão dos pecados, segundo as riquezas da sua graça, que derramou profusamente sobre nós em torrentes de sabedoria e de prudência. Meu amigo, nós fomos redimidos, nós fomos salvos, nós fomos resgatados de nossos pecados pelo sangue do Senhor. Olha que bonito. Ele já disse que Deus nos escolheu para sermos santos e irrepreensíveis. Ele disse que nós somos filhos de Deus e irmãos de Jesus. E agora ele diz que Jesus, nosso irmão, nos redimiu pelo seu sangue de todo pecado. Ele nos manifestou o mistério, o misterioso desígnio de sua vontade, que em sua benevolência formara desde sempre para realizá-lo na plenitude dos tempos, desígnio de reunir em Cristo todas as coisas, as que estão nos céus e as que estão na terra. Qual é o desejo de Cristo? Qual é o desejo de Deus? É que todas as coisas sejam manifestadas, sejam, elas possam se realizar na plenitude dos tempos, de modo a reunir em Cristo todas as coisas que estão no céu e as coisas que estão na terra. Deus quer a unidade de tudo. Tudo que separa, tudo que divide, vem do mal. Tudo que une, vem de Deus. E aliás, você une ou separa? Você veio de Deus ou não? É a pergunta que eu faço para você

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